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1: Contra o feminicídio, mapa do caminho para a transição ecológica, mudanças na escala semanal dos trabalhadores brasileiros.
0: Temas que foram tratados hoje na reunião do Conselho de Desenvolvimento Econômico Social Sustentável, o Conselhão.
1: O órgão consultivo reúne autoridades, pesquisadores, empresários, representantes de federações e de organizações da sociedade civil.
0: E eles apresentaram ao presidente Lula o resultado do trabalho ao longo do último semestre.
2: Da soberania nacional ao protagonismo global. Este foi o tema do encontro do Conselho de Desenvolvimento Econômico, Social e Sustentável, o Conselhão, que discutiu temas como enfrentamento ao feminicídio, segurança pública, desenvolvimento sustentável e economia. O presidente Lula agradeceu o trabalho dos cerca de 200 conselheiros e reforçou a importância deles em temas que impactam em todo o país.
3: Eu queria agradecer a dedicação de cada mulher, de cada homem que assumiram a responsabilidade de participar desse conselho, de preparar propostas para ajudar o governo a fazer coisas diferentes, a fazer coisas apresentadas pela sociedade civil.
2: No tema de combate à violência contra a mulher, foi apresentado um balanço dos primeiros 4 meses do Pacto contra o Feminicídio, assinado pelos poderes Executivo, Legislativo e Judiciário. A primeira-dama, Janja Lula da Silva, destacou os resultados.
4: O tempo médio para análise das medidas protetivas de urgência caiu de 16 dias para cerca de 3 dias. Isso está acontecendo até com o mínimo de 2 horas a gente tem medida protetiva sendo emitida. E mais da metade das decisões, 53, já são proferidas no mesmo dia. Isso é o que importa. E a gente precisa falar muito sobre isso. As mulheres precisam ter essa informação.
2: Na área da economia, o ministro da Fazenda, Dario Durigan, ressaltou os avanços. Ele afirmou que o Brasil tem demonstrado estabilidade econômica, além de crescimento acima da expectativa, e defendeu o fim da escala 6x1, que aguarda a aprovação no Senado, como passo importante no combate às desigualdades.
5: Quem hoje já está na escala 5x2 é quem ganha mais. É quem teve tempo e muitas vezes oportunidade familiar de estudar por mais tempo. E quem está na escala 6x1 são os trabalhadores mais mal remunerados, trabalhadores negros, mulheres. Portanto, é um tema de desigualdade do mundo do trabalho encarar o tema da 6x1.
2: Durante o evento, foram destacadas várias políticas públicas recentes, que partiram de recomendações do Conselhão, como o programa Acredita, o Pacto pela Igualdade Racial e a Lei do Mercado de Carbono. Na área de meio ambiente, o conselheiro Matheus Silva, que é coordenador do Conselho Nacional das Populações Extrativistas e membro mais jovem do Conselhão, apresentou os resultados e disse que é preciso continuar avançando.
6: Sabemos reconhecer os nossos avanços, mas também sabemos que precisamos avançar muito mais, especialmente nessa terra e a crédito com o PRONAF ainda muito distante dos nossos territórios, porque fortalecer a Amazônia é fortalecer o Brasil.
2: O Conselhão é um fórum consultivo que reúne centenas de representantes da sociedade civil, empresários, acadêmicos e movimentos sociais para debater e propor políticas públicas e estratégias de desenvolvimento para o país. Ele foi retomado em 2023 e está em sua 7ª plenária. Reportagem Luciana Colares de Holanda.
1: Recursos para o meio ambiente, criação de novas áreas de proteção ambiental e uma nova iniciativa para a recuperação da Caatinga brasileira.
0: São algumas das medidas anunciadas pelo governo do Brasil nas comemorações pelo Dia Mundial do Meio Ambiente, celebrado em 5 de junho.
1: A repórter Gabriela Noronha acompanhou e traz os detalhes.
7: Recuperação da vegetação nativa aliada à valorização das comunidades tradicionais da Caatinga. Isso é o que propõe o novo programa Recatingar. A iniciativa iniciativa do Ministério do Meio Ambiente e Mudança do Clima foi lançada nesta quarta-feira e conta com um aporte inicial de 60 milhões de reais do Banco Nacional de Desenvolvimento Econômico e Social e do Banco do Nordeste. Dentre as ações previstas, está o enfrentamento da desertificação no bioma, que está presente em 10 estados e ocupa 11% do território nacional. Outras ações de preservação da Caatinga também fazem parte da Lei da Política Nacional para a Recuperação do Bioma, sancionada nesta quarta-feira pelo presidente Lula, durante a cerimônia em alusão ao Dia Mundial do Meio Ambiente. O presidente lembrou que a sociedade brasileira está mais consciente para a proteção ambiental.
3: Houve uma evolução daqueles que defendem os quilombos, daqueles que defendem a remarcação da terra indígena. Houve uma evolução dos empresários que sabem que hoje eles pagarão com preço muito caro se eles não respeitarem regras mínimas de defesa da questão ambiental. E é uma evolução aprender a ser capitalistas civilizados e não capitalistas destruidores da nossa floresta.
7: O pacote de medidas anunciado nesta quarta-feira também incluiu recursos para a Agenda Ambiental Brasileira. São 2 bilhões de reais para investimentos na bacia do Rio Doce, importante região hidrográfica do Sudeste brasileiro e fundamental para o abastecimento, economia e biodiversidade dos estados de Minas Gerais e Espírito Santo. Além disso, 834 milhões de reais do Fundo Clima serão investidos em projetos de restauração da vegetação nativa. Segundo o ministro do Meio Ambiente e Mudança do Clima, João Paulo Capobianco, o objetivo das novas medidas inclui não apenas a conservação do meio ambiente, mas também o fortalecimento da economia nas regiões afetadas.
8: Proteger o meio ambiente não é olhar apenas para as próximas gerações, é cuidar das condições de vida das populações brasileiras no presente.
7: Já o Fundo Amazônia, mecanismo financeiro de captação de doações internacionais para preservação e combate ao desmatamento na Amazônia, recebeu a doação de 270 milhões de reais do Reino Unido. E o número de doadores vem aumentando, como detalhou a diretora socioambiental do BNDES, Tereza Campelo.
9: Passamos, assim, nesse seu mandato, presidente, de 2 doadores para 9 doadores, mostrando que o Brasil tem compromisso com essa agenda para ajudar o Salvar o Planeta.
7: No campo da conservação ambiental, foram assinados atos que ampliam os parques nacionais da Serra das Confusões e de 7 cidades no Piauí e criam o Parque Nacional do Tanaru, em Rondônia, e a Área de Proteção Ambiental do Paleocanal do Rio Tocantins, no Pará. Reportagem Gabriela Noronha.
0: Talvez você ainda não conheça a FINEP, empresa financiadora de estudos e projetos.
1: Ela é ligada ao Ministério da Ciência, Tecnologia e Inovação e tem o papel de transformar o potencial científico e tecnológico brasileiro em projetos de inovação.
0: E essa inovação científica vai se converter depois em novos produtos, serviços, medicamentos, tecnologias que você usa no seu dia a dia.
1: Hoje nós conversamos com o presidente da FINEP, Luiz Antônio Elias, para saber mais sobre esse trabalho e sobre o novo momento da empresa, com o apoio de projetos de maior complexidade. Boa noite, presidente.
10: Boa noite, agradeço o convite. É muito importante para a FINEP estar aqui presente e apresentar os projetos que nós estamos fazendo nesse imenso Brasil.
1: Então, vamos justamente começar explicando melhor para o nosso ouvinte, para quem não conhece, que tipo de projetos a FINEP financia, qual que é o papel da empresa nesse desenvolvimento tecnológico do país.
10: A FINEP se consolida nessas últimas 5 décadas, ela foi fundada em 1967, como a instituição mais importante no fomento à infraestrutura científica, portanto, aos laboratórios, à geração do conhecimento, à capacidade de desenvolvimento tecnológico, portanto, às startups, às ICTs, e à capacidade de inovação no Brasil, oferecer crédito às empresas para que elas possam impulsionar as suas cadeias de valor e aumentar o valor agregado dos seus produtos. Mas ainda no momento de um risco geopolítico intenso. Ou seja, nós vivemos um momento muito difuso a nível internacional, a ideia do multilateralismo se esgota e a percepção de que as políticas industriais devem estar cada vez mais retomadas. A FINEP também exerce um papel central na retomada da política industrial no Brasil.
0: Bem, para isso, a empresa recebeu um aporte de 3 bilhões e meio de reais para o financiamento de novos projetos, né? De onde vieram esses recursos e quais são as prioridades?
10: Os recursos que de 3,5 bilhões, na verdade, eles advêm para a capitalização da FINEP. A FINEP, na verdade, esse ano deverá receber 17,7 bilhões de reais do FNDCT. O FNDCT, criado em 1969, é o maior fundo de desenvolvimento da América Latina para a área científica e para a área tecnológica e de inovação. Esse ano é um ano histórico. São 17,7. Além disso, nós teremos acesso, por determinação do presidente Lula, que colocou esta agenda na centralidade do processo de desenvolvimento brasileiro, mais 25 bilhões de reais para o crédito. Subentende que a FINEP deverá estar operando em processos de crédito direto e nas operações indiretas, mais na infraestrutura científica, quase 40 bilhões de reais esse ano.
1: Agora, o senhor mencionou na sua primeira resposta todo o contexto geopolítico que a gente vem vivendo, e existe um posicionamento estratégico da FINEP quando a gente fala da inserção internacional do Brasil, né? Porque a empresa acaba ajudando aí a definir onde o país vai apostar em desenvolver as suas pesquisas, seu desenvolvimento. Quais são essas áreas? Qual é a escolha estratégica nesse momento para o desenvolvimento de inovação no Brasil?
10: Nós estamos muito condicionados àquilo que se chama da nova indústria Brasil. No processo de reconstrução e transformação com o presidente Lula, nós entendemos que era necessário construir, por missões, uma nova estrutura industrial, baseada em capacidade científica, orientando a parte de inovação para a agroindústria, para a defesa, para a transformação digital, para a descarbonização, para perceber a mobilidade urbana, é necessário que a gente dê mais qualidade de vida à população e saneamento, e olhar também a base de infraestrutura para toda a parte de genética, ou seja, bioinsumos e biotecnologia. Isso acompanha a fronteira do conhecimento no mundo, que cada vez mais, pela emergência climática ou pelo olhar da introdução da inteligência artificial e pela robótica avançada, precisa ser alterado. Um dado importante para os ouvintes: 60% da pauta de exportação hoje brasileira ainda se condiciona a recursos naturais. Nós temos que ser protagonistas. Se queremos ser protagonistas, temos que cada vez mais incentivar a capacidade científica e olhar a fronteira do conhecimento agregando valor ao produto nacional.
0: Presidente, a partir do desenvolvimento dessas novas tecnologias nesses setores, como fazer, como converter isso em desenvolvimento na melhora da vida das pessoas?
10: Isso melhora porque nós estamos apoiando projetos na área de vacinas, por exemplo. Nós estamos apoiando projetos na área de bioinsumos, que é necessário para a questão de alimentos. Nós estamos apoiando projetos na área de fertilizantes. Estamos apoiando projetos relacionados à descarbonização. Portanto, isso, como o presidente Lula colocou muito claramente, nós estamos num momento de estabilidade e precisamos avançar em áreas que são estratégicas para o conhecimento brasileiro. Temos uma matriz energética extremamente limpa. Aproveitar isso nessa transição energética no mundo é colocar o Brasil naquilo que eu chamei, no protagonismo social e no protagonismo internacional.
1: Pois é, e a FINEP vem recebendo mais recursos ao longo dos últimos anos, e isso também se converteu em projetos de maior complexidade que vêm sendo apoiados por
10: ela.
1: Com
10: certeza, com certeza. A subvenção econômica que lançamos recentemente, são 3,3 bilhões de reais na gestão da ministra Luciana Santos, são em áreas justamente que são o núcleo duro do conhecimento, para que a gente possa fazer a diferença. Em quê? Na agroindústria, na mobilidade. E uma questão importante, olhamos o social na agricultura familiar e na diferença, ou seja, nas assimetrias territoriais que a gente precisa corrigir, olhando a dimensão do Brasil, que é continental. Portanto, na subvenção econômica tem uma proposta de 300 milhões de reais para o Norte, Nordeste e Centro-Oeste impulsionar suas cadeias locais.
0: E como é que a FINEP atua em diferentes regiões do país para diminuir essa desigualdade?
10: Ela atua, na verdade, nesses segmentos que eu acabei de mencionar e percebendo também o local. Mais ainda, ela atua de forma vertical na estruturação de políticas com as fundações de amparo à pesquisa, nos programas que nós chamamos de Centelha e Tecnova, olhando o empreendedorismo local, olhando startups locais, olhando as ICTs locais. Também impulsiona pela via do que eu chamei da infraestrutura, com as universidades. O hub do conhecimento está nas universidades. É preciso que a gente cada vez mais impulsione laboratórios de conhecimento que gerem capacidade e resultado para a sociedade brasileira.
1: Toda uma cadeia, né, presidente?
10: Toda uma cadeia.
1: Muito bem, nós conversamos com Luiz Antônio Elias, presidente da FINEP, a financiadora de estudos e projetos do governo federal. Muito obrigado pela sua entrevista à Voz do Brasil.
10: Eu que agradeço essa oportunidade para a FINEP e para o momento tão importante que essa instituição está vivendo hoje.
0: O novo PAC, Programa de Aceleração do Crescimento, já executou 90% dos recursos previstos até 2026.
1: São obras, programas e planos de governo que estão com andamento adiantado.
0: O programa prioriza as regiões mais vulneráveis do país e com menos acesso a serviços públicos.
11: Estradas, moradias, escolas, hospitais, obras de saneamento, energia e mobilidade urbana. Os investimentos em infraestrutura avançam em todo o país. Já foram executados praticamente 90% dos recursos previstos para o novo PAC até o final deste ano, o que corresponde a 1 trilhão e 200 bilhões de reais. Quase 11 mil empreendimentos contratados já foram concluídos. Entregas que ajudam a gerar emprego e renda no país, de acordo com Roberto Nami Garibe Filho, secretário especial do Programa de Aceleração do Crescimento.
12: Nós estamos batendo um recorde esse ano de investimento em infraestrutura. Isso fez sentir tanto no, na menor taxa de desemprego da história, que atingimos 5,4 se você pegar os 12 anos, e temos também a maior massa salarial. Nesses dados você consegue ver a presença do PAC, porque ele tem um efeito multiplicador sobre a economia bastante forte e isso impacta na vida cotidiana das pessoas.
11: Na área de habitação, por exemplo, foram entregues quase 2 milhões de moradias por meio do programa Minha Casa Minha Vida até março deste ano. Na educação, foram criados 111 institutos federais e 100 mil escolas em todo o país passaram a contar com rede Wi-Fi. Na área de concessões, foram realizados 57 leilões federais de rodovias, ferrovias, portos e aeroportos em 3 anos. O novo PAC também investe em obras de prevenção de desastres e adaptação às mudanças climáticas, para aumentar a proteção da população, como explica o secretário Roberto Nami Garibe Filho.
12: Nós estamos investindo quase 16 bilhões em prevenção ao risco. O nosso investimento ele é distribuído, né, levando em consideração quanto cada cidade está, de alguma forma, suscetível a esse tipo de risco, tanto de alagamento como de encosta.
11: Roberto Nami ressaltou ainda os investimentos em mobilidade urbana. São quase 16 bilhões de reais destinados à renovação de frota, com a entrega de veículos menos poluentes e mais confortáveis para a população. Lançado em 2023, o novo PAC foi estruturado em torno da industrialização, da transição ecológica e da redução das desigualdades sociais e regionais. O programa estabelece critérios de seleção que priorizam regiões com menor índice de desenvolvimento humano, maior déficit de serviços públicos e menor capacidade fiscal. Reportagem Pablo Mundim.
1: Uma nova terapia desenvolvida por pesquisadores brasileiros pode mudar o cenário dos tratamentos de cânceres hematológicos, como os linfomas.
0: Segundo os resultados preliminares divulgados hoje, a terapia CAR-T-Cell tem quase 90% de eficácia, com redução ou desaparecimento dos tumores.
1: O estudo contou com 100 milhões de reais do governo federal e já foi aplicado em 25 pacientes do Sistema Único de Saúde.
0: O ministro da Saúde, Alexandre Padilha, acompanhou a divulgação em São Paulo e comemorou os resultados.
13: Nós recebemos aqui os resultados preliminares, são muito animadores, mais de 87% de resultado positivo de pacientes que já tinham passado por outras formas de tratamento, tanto quimioterapia, radioterapia, transplante, e que vem agora no CAR-T-Cell uma esperança nesse tratamento.
1: Mais 81 pacientes vão receber o tratamento até o fim do ano.
0: A expectativa é que, com a confirmação dos resultados e o registro sanitário da Agência Nacional de Vigilância Sanitária, a terapia passe a ser oferecida em todo o território nacional.
1: A partir da semana que vem, o contribuinte que quiser regularizar débitos com a União vai precisar de níveis maiores de segurança ao usar a conta gov.br.
0: A mudança acontece a partir do dia 15 de junho, quando passará a ser exigidos os níveis prata ou ouro no aplicativo ou site.
1: Saiba como elevar a segurança da sua conta gov.br na reportagem de Márcia Fernandes.
14: Na Procuradoria-Geral da Fazenda Nacional, é possível consultar dívidas com a União, negociar e parcelar débitos, emitir guias de pagamento e certidões de regularidade fiscal. A partir de 15 de junho, pessoas físicas só poderão acessar o portal Regularize da Procuradoria utilizando contas gov.br com nível prata ou ouro. Usuários com conta bronze serão alertados sobre a necessidade de elevar o nível de segurança e depois do dia 15, se se mantiverem a conta bronze, terão acesso bloqueado. A coordenadora nacional de atendimento da Procuradoria-Geral da Fazenda Nacional, Raquel de Carvalho, explica que a medida busca aumentar a segurança de quem procura o órgão.
15: Essa medida foi uma medida de segurança para a proteção dos dados do cidadão e das transações que ele realiza dentro do portal.
14: A conta gov.br funciona como uma identidade digital. Ela dá acesso a mais de 4.600 serviços federais. Atualmente, existem 176 milhões de contas ativas no gov.br. Mais de 118 milhões já estão nos níveis prata e ouro, mais seguros. O nível bronze tem segurança básica,

0: pagamento instantâneo criado pelo Banco Central, que já virou queridinho dos brasileiros, será reconhecido como marca de alto renome.
1: A principal característica desse reconhecimento é a proteção da marca em todos os ramos da atividade econômica.
0: Isso impede que qualquer outra empresa utilize o mesmo nome ou termo semelhante, mesmo que seja para vender um produto ou serviço diferente do original.
1: Trata-se da primeira marca vinculada ao governo federal a contar com o reconhecimento pelo INPI, Instituto Nacional de Propriedade Industrial.
0: Atenção, estudantes que ainda não fizeram a inscrição para participar do Exame Nacional do Ensino Médio.
1: O prazo está terminando, vai só até sexta-feira, dia 12.
0: Alunos de escolas públicas e beneficiários do Pé de Meia contam com a inscrição pré-preenchida esse ano. Mas, ainda assim, precisam entrar na página do participante e confirmar a participação.
1: Lembrando que as provas estão marcadas para os dias 8 e 15 de novembro desse ano.
0: A taxa de inscrição é de R$ 85,00 e pode ser paga até 17 de junho.
1: E essas foram as notícias do Governo do Brasil.
0: Uma realização da Secretaria de Comunicação Social da Presidência da República.
1: Com produção da empresa Brasil de Comunicação.
0: Fique agora com o Minuto do TCU. Em seguida, as notícias do Poder Judiciário e do Congresso Nacional. Boa noite.
1: Boa noite para você e até amanhã.
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4: O Tribunal de Contas da União analisou as contas do presidente da República referentes ao exercício de 2025. Durante a sessão de hoje, o relator do processo, ministro Benjamin Zimler, apresentou a conclusão da avaliação técnica que verifica se os recursos do governo federal foram aplicados corretamente.
5: O Tribunal de Contas da União é de parecer que as contas atinentes ao exercício de 2025, de responsabilidade do excelentíssimo senhor presidente da República, Luiz Inácio Lula da Silva, estão em condições de serem aprovadas pelo Congresso Nacional com ressalvas.
4: Segundo a análise, as contas estão de acordo com os princípios constitucionais e legais. Apesar disso, o documento apresenta, além das ressalvas, alertas ao governo federal. Saiba mais em tcu.gov.br.
3: 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Você vai ouvir agora notícias do Poder Judiciário.
6: STF começa a julgar recursos contra a responsabilidade de redes sociais.
7: TSE aprova nova política de segurança da informação.
6: STJ define que pena por crime cometido sob livramento condicional começa após o fim do benefício.
7: Boa noite, eu sou o Arthur Filho.
6: E eu sou Walter Lima.
7: O plenário do Supremo Tribunal Federal começa a analisar recursos contra a tese do julgamento do Marco Civil da Internet.
6: O julgamento vai continuar na sessão de amanhã. Marta Ferreira.
8: O ministro Dias Toffoli começou o voto explicando que a tese fixada pela corte deve ser analisada a partir de uma posição institucional do Supremo Tribunal Federal e não considerando os votos individuais dos ministros. Sobre a questão da responsabilidade solidária, ele esclareceu que após a notificação, a responsabilidade do provedor de aplicações por omissão injustificada deve ser tratada como solidária. Já sobre o ponto da tese fixada pelo Supremo, que trata dos crimes contra a honra, Toffoli propôs um ajuste para substituir a expressão crime contra a honra por violação à honra por crime ou ilícito civil. O ministro vai continuar o voto na sessão plenária de amanhã.
7: Tribunal Superior Eleitoral aprova nova política de segurança da informação.
6: A ideia é reforçar a proteção dos sistemas eleitorais, das urnas eletrônicas e dos dados da Justiça Eleitoral. Estevam Furtado.
9: A medida reúne regras de segurança cibernética em todo o país e já começa a valer após a publicação da resolução. Entre as mudanças estão a adoção de procedimentos padronizados para gestão de riscos, proteção de dados, controle de acesso, monitoramento de vulnerabilidades e resposta a ataques cibernéticos. A política também prevê o uso seguro de tecnologias como inteligência artificial e computação em nuvem.
7: A pena por crime cometido durante o livramento condicional só começa a ser cumprida no dia seguinte ao

0: o fim desse benefício.
1: O entendimento é do Superior Tribunal de Justiça. Fátima Uchoa.
2: A tese definida pela terceira sessão deve ser observada por juízes e tribunais de todo o país. Um preso cometeu novo crime durante o livramento condicional e mesmo sem revogar o benefício, o Tribunal de Justiça do Rio de Janeiro contabilizou simultaneamente como pena cumprida o período entre a prisão preventiva e o fim do livramento condicional. Mas o STJ considerou não ser possível contar o mesmo período de prisão em duas execuções penais diferentes. Segundo o relator ministro Sebastião Reis Júnior, o STJ entende que se o livramento condicional não foi suspenso ou revogado até o fim do período de prova, a nova execução penal só deve começar no dia seguinte ao fim do benefício.
0: A Justiça do Trabalho Itinerante chega este mês no Oiapoque, no Amapá.
1: Uma variedade de serviços de graça para a população. Marla Lacerda.
3: Todo mundo que mora nas aldeias de Manga e Espírito Santo, no estado do Amapá, pode aproveitar. Essa é a oportunidade para quem precisa colocar em dia a documentação jurídica, receber orientações sobre problemas trabalhistas e previdenciários, emitir documentos e até mesmo receber atendimento fisioterapêutico e psicológico. Informações sobre serviços, locais e datas no site do TST.
0: Ministério Público Federal solicita que a União defina regras para garantir acessibilidade em sites públicos e privados.
1: A obrigação prevista na Lei Brasileira de Inclusão há mais de 10 anos ainda não é cumprida devido à falta de regulamentação. Vanessa Pereira.
4: Em agosto de 2025, o MPF expediu recomendação para que as diretrizes de acessibilidade digital fossem finalmente definidas. Mas passados mais de 9 meses, os pedidos do órgão não foram acatados. Agora, na ação, o MPF pede que o governo federal regulamente em até 2 meses o artigo 63 da Lei Brasileira de Inclusão, que torna obrigatória a acessibilidade na internet, e apresente em até 4 meses um plano de transição para adaptar os sites.
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0: A você, uma boa noite.
1: E até amanhã.
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7: Eu sou Paula Groba.
8: E eu sou Humberto Pinheiro.
7: E estes são os destaques de hoje do Jornal do Senado, que começa agora.
8: Aprovada a proposta que permite renegociação de dívidas rurais.
7: PEC que dá ampla autonomia ao Banco Central segue para o plenário.
8: Senado aprova piso de R$ 13.600 para médicos e dentistas. Proposta vai à Câmara.
7: Boa noite.
8: Boa noite.
7: O Senado aprovou a proposta que cria uma linha de financiamento com recursos do Fundo Social do Pré-Sal para a renegociação de dívidas de produtores rurais. O texto, vindo da Câmara dos Deputados, previa inicialmente que os recursos desse fundo deveriam beneficiar os produtores rurais prejudicados por calamidades públicas.
8: No Senado, o relator senador Renan Calheiros, do MDB de Alagoas, alterou a proposta para ampliar os casos em que os produtores podem ser beneficiados. A senadora Tereza Cristina, do Progressistas de Mato Grosso, defendeu a busca do entendimento com a equipe do governo antes da votação. Mas, diante da falta de acordo, a votação foi mantida pelo presidente Davi Alcolumbre. A votação em plenário foi simbólica e a proposta retorna à Câmara dos Deputados, já que foi alterada no Senado.
7: E agentes de saúde e de combate às endemias, profissionais que atuam em comunidades urbanas, rurais e indígenas, podem ganhar o direito a uma aposentadoria diferenciada. Uma proposta aprovada pela Comissão de Constituição e Justiça prevê o benefício para quem comprovar 25 anos de contribuição e de exercício da atividade, com idade mínima de 57 anos para mulheres e 60 para homens.
8: O texto também estabelece regras de transição e prevê apoio financeiro da União para ajudar estados e municípios a custear a medida. A PEC segue agora para o plenário com pedido de tramitação especial. Repórter Bruno Lourenço.
9: A proposta de emenda à Constituição diz que esses profissionais poderão se aposentar com idade mínima de 57 anos para mulheres e 60 anos para homens, desde que comprovem 25 anos de contribuição e de efetivo exercício na atividade. O senador Irajá, do PSD do Tocantins, destacou o papel indispensável desses profissionais na ponta da saúde, especialmente nas comunidades mais carentes.
10: Um reconhecimento, um trabalho histórico dedicado por toda uma vida a essas pessoas que são brasileiros e brasileiras, que são, como eu costumo dizer, o SUS do Brasil de carne e osso. Eles são sim o SUS de carne e osso no Brasil e que nos representam em todos os lares brasileiros.
9: A proposta também cria regras de transição para quem já está na atividade. Além disso, considera a carreira como essencial e exclusiva de Estado, proibindo a contratação terceirizada ou temporária, salvo em casos de emergência em saúde pública. Para evitar o sufoco nas contas dos municípios e estados, a proposta determina que a União prestará assistência financeira complementar para compensar o aumento das despesas decorrentes das novas aposentadorias.
7: Ontem, o presidente do Senado, Davi Alcolumbre, alertou em plenário para a dificuldade de avançar com propostas que criam pisos salariais e novas despesas obrigatórias. Segundo ele, mais de 30 projetos em tramitação tratam de remuneração ou jornada de trabalho de diferentes categorias profissionais.
8: Davi Alcolumbre afirmou que reconhece a importância das reivindicações, mas defende que o impacto nas contas públicas precisa ser avaliado com cautela. O senador argumentou que a aprovação de um piso pode gerar pressão para a votação de outras propostas semelhantes e questionou se a União, os estados e os municípios teriam condições de absorver esses custos.
11: No ano de eleição, isso aqui é muito complexo, porque o que botar para votar isso aqui, todo mundo vai votar sim, por conta da eleição, e vai ter que arrumar 10 Brasil para pagar. E aí fica sendo eu o culpado que não quer dar um piso para o médico. O piso para o médico que salva a vida das pessoas no pronto atendimento. O piso para o enfermeiro. Meu Deus, bora dar. Mas o Brasil comporta isso? O Brasil vai resistir? As finanças públicas vão resistir? Na marcha dos prefeitos eles solicitaram que não votasse, porque o orçamento do Brasil não cabe.
7: Profissionais responsáveis pela confecção e adaptação de próteses e órteses ortopédicas podem passar a ter atividade regulamentada em todo o país.
8: O plenário do Senado aprovou o projeto que define as atribuições e estabelece os requisitos de formação para o exercício da profissão. Repórter Douglas Castilho.
12: O projeto voltou à análise a pedido da senadora Mara Gabrilli, do PSD de São Paulo, e define que protesistas e ortesistas são todos aqueles especialistas que profissionalmente tomam as medidas e confeccionam próteses, mas também aqueles que confeccionam palmilhas e calçados ortopédicos, mesmo que em oficina própria. Para além disso, há a exigência de que os profissionais participem de atualizações constantes a respeito das melhores práticas e modelos disponíveis. A senadora ressaltou os efeitos práticos da aprovação do projeto.
13: A gente está falando da regulamentação de uma profissão que vai mudar o destino do nosso país, que hoje demora 5 anos para entregar uma cadeira de rodas, entregar uma prótese, uma órtese, porque a gente não tem a regulamentação dessa profissão.
12: O processo de capacitação dos especialistas deverá ocorrer em escolas e cursos de educação técnica de nível médio e conteúdo multiprofissional de áreas como psicologia, biomecânica, fisioterapia e anatomia. O texto garante o ofício aos que estão no mercado há pelo menos 5 anos, comprovando o curso de atualização. O projeto vai à sanção presidencial.
7: E avançou no Senado a proposta que cria a Universidade Federal do Esporte.
8: Aprovado pela Comissão de Esporte, o projeto prevê uma instituição voltada à formação acadêmica e à pesquisa no setor. O texto segue agora para votação no plenário. Repórter Rodrigo Rezende.
14: Com sede em Brasília, a Universidade Federal do Esporte, UFSport, terá por objetivo promover o ensino, a pesquisa, a extensão e a inovação no campo da ciência esportiva. Também terá foco na formação e aperfeiçoamento de gestores da área e preocupação na inclusão de pessoas com deficiência. A senadora Leila Barros, do PDT do Distrito Federal, relatora da proposta, ressalta que essa é uma demanda antiga dos profissionais da área e que a expectativa é que a instituição auxilie na obtenção de bons resultados pelos atletas brasileiros.
15: A Universidade de Esporte já era uma demanda do setor, né? A gente tem um potencial enorme. Então a gente sentia falta nesse setor, na área da ciência, da inovação, um espaço espaço, um local em que a gente pudesse fazer essas atualizações e rapidamente chegar ao setor esportivo brasileiro.
14: Os recursos financeiros para a implantação e manutenção da UFSport virão do Orçamento Geral da União, mas com a possibilidade de auxílios e subvenções por entidades públicas e particulares. Também poderão ser feitos convênios para obtenção de recursos com instituições internacionais. Os cargos técnicos e docentes serão preenchidos por concurso público.
7: A Comissão de Constituição e Justiça aprovou a proposta que garante orçamento próprio e autonomia operacional ao Banco Central.
8: A PEC segue para o plenário, mas a liderança do governo pediu que a votação seja adiada por algumas semanas. As informações com o repórter Bruno Lourenço.
9: A proposta de emenda à Constituição aprovada na Comissão de Constituição e Justiça transforma o Banco Central de autarquia para entidade pública de natureza especial, com autonomia técnica, administrativa, orçamentária e financeira. Retira o Banco Central de vinculação a ministério ou a qualquer órgão ou sistema da administração pública e de tutela ou subordinação hierárquica. O relator, senador Plínio Valério, do PSDB do Amazonas, chegou a fazer um apelo para que a PEC, há mais de 2 anos sendo discutida, fosse votada.
16: O Banco Central precisa, essa autonomia, ela fortalece não só o sistema financeiro brasileiro, traz muita segurança para todos nós, cidadãos comuns.
9: O líder do governo, senador Jacques Wagner, do PT da Bahia, manifestou algumas discordâncias em relação ao texto, mas disse que não criaria obstáculo para a votação na CCJ.
17: Eu só estou dizendo que eu preciso responder ao meu ministro da Fazenda, que seja uma semana, 2 semanas, porque ele construiu um texto, eu apresentei na forma de emenda, a Vossa Excelência rejeitou.
9: Por se tratar de emenda à Constituição, a proposta ainda precisa passar por 2 turnos de votação no plenário, onde terá que receber a aprovação de 49 dos 81 senadores.
7: E o Senado aprovou a indicação do ministro do Superior Tribunal de Justiça, Benedito Gonçalves, para o cargo de Corregedor Nacional de Justiça até 2028. Entre as atribuições do corregedor estão a apuração de denúncias e reclamações disciplinares contra magistrados e a fiscalização de atividades do Judiciário.
8: Com edição de Paula Groba e trabalhos técnicos de Eliseu Caires, o Jornal do Senado fica por aqui. Acompanhe agora as notícias da Câmara dos Deputados. Boa noite.
7: Boa noite e até amanhã.
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1: Comissão da Câmara aprova a redução da maioridade penal para 16 anos.
18: O plenário ratifica acordos comerciais com Singapura e nações europeias.
1: Parlamentares lançam agenda com pautas prioritárias para as mulheres.
18: Boa noite. Congresso Nacional apresenta a agenda legislativa Mulheres do Brasil. O repórter Luiz Cláudio Canuto acompanhou o evento e tem mais informações.
19: A criação de cotas femininas em vagas no Poder Legislativo é uma das prioridades apresentadas por deputadas e senadoras para este ano. O projeto faz parte da agenda legislativa Mulheres do Brasil, que foi lançada em sessão solene do Congresso Nacional nesta quarta-feira. A agenda destaca leis já aprovadas e que precisam de apoio para implementação e também projetos que estão sendo analisados na Câmara e no Senado, considerados mais relevantes para desenvolvimento de ações com impacto na vida da mulher na sociedade. A mudança que cria cotas de 20% para mulheres nos legislativos federal, estaduais e municipais está no projeto que institui um novo Código Eleitoral no Brasil e consolida leis e resoluções do Tribunal Superior Eleitoral em um único texto para simplificar as normas eleitorais e processuais do país. A coordenadora dos Direitos da Mulher na Câmara, deputada Jaque Rocha, do PT do Espírito Santo, afirma que apenas por meio da elaboração de leis, do aperfeiçoamento das políticas públicas e da fiscalização das ações do Estado, ocorre o aumento das oportunidades para os brasileiros.
20: A democracia só se fortalece quando mais mulheres participam da vida pública e têm as suas vozes representadas nas instituições. Mas a presença não se resume a números ou a estatísticas, porque quando uma mulher ocupa a política, não é apenas uma cadeira que se preenche, é a democracia que se amplia.
19: A deputada Tabata Amaral, do PSB de São Paulo, é coordenadora coordenadora do Eixo de Atuação Partidária e Processos Eleitorais do Observatório Nacional da Mulher na Política, da Câmara dos Deputados, e destacou como conquistas recentes o aumento da licença paternidade a partir do ano que vem. Ela também lembrou a lei da distribuição de absorventes em farmácias populares e a lei que estabelece a referência em escolas das mulheres importantes na história do Brasil. Também se referiu à lei que cria cotas para a presença de mulheres em conselhos de empresas públicas e mistas.
2: A gente precisa ter nesses conselhos pelo menos um terço de mulheres e dentro desse um terço, um terço reservado para mulheres negras e para mulheres com deficiência. Como a senadora Dorinha trouxe, não dá para travar a luta por igualdade sem olhar para as mulheres negras, sem olhar para as mulheres com deficiência. Então essa é uma grande vitória que nós tivemos.
19: A agenda legislativa do Grupo Mulheres do Brasil foi elaborada pela Secretaria da Mulher numa parceria entre deputadas e senadoras. A agenda legislativa apresentada neste ano tem 7 eixos: enfrentamento à violência contra a mulher, participação política e representatividade, autonomia econômica e trabalho, saúde da mulher, orçamento sensível ao gênero, educação e formação e violência digital, além de inteligência artificial e ambiente online. Da Rádio Câmara de Brasília, Luiz Cláudio Canuto.
21: Economia. Luiz Lima, do Novo do Rio de Janeiro, menciona editoriais da imprensa que criticam a condução econômica do governo federal e o aumento dos gastos públicos. Ele alerta que a redução da jornada de trabalho pode agravar o desequilíbrio fiscal do país.
18: Na opinião de Luiz Lima, a redução da jornada afeta trabalhadores comissionados, como garçons e vendedores, e força pequenos comércios a aumentarem suas despesas com contratações. Ele avalia que a inflação dos alimentos vai corroer ainda mais o valor real do salário mínimo.
21: Tadeu Venere, do PT do Paraná, rebate as propostas de privatizar os Correios e Telégrafos diante do déficit financeiro. O parlamentar argumenta que a lógica puramente comercial para a estatal prejudicaria o atendimento a pequenos municípios e regiões isoladas.
18: De acordo com Tadeu Venere, os Correios exercem um papel social indispensável na distribuição de benefícios e na integração nacional, que não pode ser medido apenas pelo lucro. Ele cobra apoio do parlamento e do governo para valorizar os trabalhadores e recuperar o caixa da empresa.
21: Trabalho. Denise Pessoa, do PT do Rio Grande do Sul, apresentou projeto que institui medidas para o acolhimento de trabalhadoras após o fim da licença maternidade. A deputada justifica que o período de retorno ao trabalho costuma ser marcado por demissões e exclusão profissional.
18: O projeto de Denise Pessoa estabelece que empresas com mais de 20 funcionários adotem programas de atualização e preservação de cargos para as mães. Segundo ela, o mercado de trabalho não pode obrigar que elas escolham entre a carreira profissional e a maternidade.
21: Política. O Conselho de Ética aprovou nova suspensão por 60 dias do deputado Marcos Polon. A repórter Noelle Nobre acompanhou a votação.
22: O Conselho de Ética e Decoro Parlamentar da Câmara dos Deputados aprovou a suspensão do mandato do deputado Marcos Polon, do PL de Mato Grosso do Sul, por 60 dias. A punição foi recomendada pelo relator do caso, deputado Ricardo Maia, do MDB da Bahia. Marcos Polon é alvo de uma representação apresentada pela mesa diretora da Câmara. Ele é acusado de ter feito declarações de cunho ofensivo e depreciativo contra o presidente da Câmara, Hugo Mota, durante manifestação em Campo Grande, em agosto do ano passado. Marcos Polon disse que recorrerá da decisão à Comissão de Constituição e Justiça. A decisão final será do plenário da Câmara.
23: Estamos caminhando para um novo tipo de, abre aspas, democracia, onde o judiciário modula as leis e acaba punindo as pessoas por emitir opiniões. E isso jamais poderia adentrar nesse recinto. É que nessa casa aqui se encontram 100% dos votos válidos.
22: Em maio, o deputado Marcos Polon já teve outra decisão pela suspensão do mandato por 60 dias, aprovada pelo Conselho de Ética por ter ocupado a mesa diretora da Câmara em uma sessão do plenário de agosto de 2025. Polon recorreu à CCJ da decisão. Da Rádio Câmara de Brasília, Noelle Nobre.
21: Eleições.
18: Hildo Rocha, do MDB do Maranhão, analisa pesquisas de intenção de voto para o governo estadual e cita estudos sobre comportamento eleitoral para defender que governos bem avaliados tendem a influenciar a escolha de sucessores.
21: Hildo Rocha afirma que o cenário no Maranhão ainda pode mudar até as eleições, apesar dos levantamentos divulgados nos últimos meses. Ele avalia que a presença dos pré-candidatos na capital e no interior do estado deve pesar na formação do voto.
18: Valdir Trindade, do Republicanos da Paraíba, assume uma cadeira na Câmara e, em seu discurso de posse, afirma seu compromisso em priorizar a justiça social e a defesa da Constituição. Segundo ele, seu mandato vai focar no amparo às famílias e pessoas mais vulneráveis de seu estado.
21: Defensor de políticas públicas voltadas à dignidade humana, Valdir Trindade afirma que o desenvolvimento do país deve ser medido pelo cuidado com as pessoas. Ele agradeceu o apoio de lideranças paraibanas e prometeu atuar firmemente para deixar a marca de trabalho no Legislativo.
5: Segurança Pública.
18: A Comissão de Constituição e Justiça da Câmara deu aval à proposta que reduz a maioridade penal de 18 para 16 anos. Rodrigo Dazaelli, do PL de Mato Grosso, celebra a mudança porque acredita que os jovens nessa faixa etária já possuem plena consciência de seus atos.
21: Nas palavras de Rodrigo Dazaelli, a medida atende ao anseio das famílias brasileiras por leis mais rígidas e combate à impunidade. O parlamentar assinala ainda que a redução penal abre espaço para discutir também novos direitos aos jovens, como uma permissão para dirigir.
18: A repórter Paula Bittar acompanhou a votação na CCJ e tem mais informações sobre as discussões em torno da proposta.
0: A Comissão de Constituição e Justiça da Câmara aprovou por 44 votos a 18 a proposta que reduz a maioridade penal dos atuais 18 para 16 anos de idade. Atualmente, jovens que cometem infrações graves cumprem medidas socioeducativas de internação por no máximo 3 anos. A proposta principal previa originalmente a plena maioridade civil e penal aos 16 anos. Isso significa que, além de responderem por crimes como adultos, os jovens passariam a ter todos os direitos da vida adulta, como casar, celebrar contratos e dirigir. O texto tornava ainda o voto obrigatório aos 16 anos e reduzia a idade mínima para se candidatar a cargos como de vereador. Mas o relator da medida na CCJ, deputado Coronel Assis, do PL de Mato Grosso, retirou as modificações na esfera civil, prevendo exclusivamente a punição criminal de jovens acima de 16 anos. Assis explicou que retirou a parte dos direitos civis para garantir que o texto tratasse de apenas um assunto, evitando, segundo ele, confusão jurídica. Além da proposta principal, ele também apresentou parecer favorável a outras duas propostas que estavam sendo analisadas em conjunto. Uma delas sugere a redução da maioridade penal apenas em casos excepcionais, como crimes hediondos ou crueldade extrema, após avaliação técnica do jovem. Já a outra propõe a redução geral para 16 anos em todos os crimes e estabelece que adolescentes de 12 a 16 anos também respondam criminalmente se cometerem crimes com violência, grave ameaça ou contra a vida. Segundo o Coronel Assis, a aprovação das propostas atende à vontade da população.
3: Representantes do povo não querem fazer a vontade do povo. Qual que é a lógica? A lógica do sentimento, né, de clamar por justiça que a pessoa tem em ter um ente querido sendo vítima de homicídio por uma pessoa de 18, 19 anos ou de uma pessoa de 17 ou 16 anos.
0: A deputada Sâmia Bonfim, do PSOL de São Paulo, por outro lado, criticou as mudanças feitas por Coronel Assis. Segundo ela, o texto original era menos pior.
4: Porque ao menos nele tinha uma redução da maioridade, não só do ponto de vista penal, mas também do ponto de vista eleitoral. Nessa, ele restringiu somente para penal. E por que que é uma aberração? Porque ele vai ser tratado como adulto do ponto de vista penal, mas do ponto de vista civil, ele vai seguir sendo lido, tratado pela justiça brasileira como um adolescente que ele é.
0: O deputado Tadeu Venere, do PT do Paraná, citou dados de um levantamento nacional de 2023 para explicar que a minoria dos jovens infratores, 12%, cometem assassinatos. Segundo ele, a justificativa de que é a população quem pede a mudança não é suficiente.
6: A população pede muitas vezes que o Congresso e aqueles que roubam aqui dentro, inclusive no Congresso, também sejam presos e nem por isso são presos. A população pede que nós não tenhamos mais emenda parlamentar. O que o povo quer, nessa hora não vale.
0: O deputado Mendonça Filho, do PL de Pernambuco, lembrou que uma outra proposta de mesmo teor já foi aprovada na Câmara, mas arquivada no Senado.
10: E eu, mais uma vez, defendo a PEC da redução da maioridade penal. A sociedade brasileira hoje se vê sitiada pelo crescimento da violência. 25% da população brasileira hoje vive sob a influência direta de milícias, do tráfico de drogas e das organizações criminosas que dominam territórios. E, infelizmente, boa parte do exercício do comando dessas organizações criminosas se faz, inclusive, com aliciamento de menores, menores de 18 anos.
0: A análise da proposta que reduz a maioridade penal pela Comissão de Constituição e Justiça é apenas o primeiro passo da análise do tema na Câmara. A proposta ainda precisa passar por uma comissão especial e pelo plenário em dois turnos de votação. Da Rádio Câmara, de Brasília, Paula Bittar.
11: Turismo. Bacelar do PV da Bahia relata que a Comissão de Turismo debateu o impacto na reforma tributária sobre o transporte aéreo internacional. O deputado cobra do governo federal uma solução para evitar o encarecimento das passagens devido à cobrança integral sobre o setor.
18: Bacelar avalia que o aumento da tributação ameaça o crescimento do turismo em um momento de recorde na entrada de estrangeiros no Brasil. Ele também alerta que o custo maior no transporte aéreo pode afetar cargas, empregos e produtos que chegam ao consumidor.
11: Desenvolvimento Regional. Átila Lins, do PSD, celebrou a entrega da nova Praça de Nossa Senhora de Guadalupe, em Fonte Boa, no Amazonas. A obra de revitalização do espaço público foi realizada com recursos de emenda do deputado no valor de R$1 milhão.
18: Átila Lins registra a emoção de entregar uma obra em sua região de origem. Saúda a população e as lideranças presentes à festa ocorrida no dia 6 de junho e anuncia novos projetos, como a construção de uma maternidade e de um balneário público para melhorar a vida das pessoas de Fonte Boa.
11: A cidade de Guarabira, localizada na região do Brejo, na Paraíba, vai ganhar um centro da Fundação de Apoio às Pessoas com Deficiência. É o que promete Ranieri Paulino, do Republicanos, que atuou na mobilização popular para eleger a obra como prioridade no orçamento estadual.
18: Segundo o congressista, o novo polo da FUNAD vai evitar que pacientes de cidades vizinhas viajem até 5 horas para fazer terapia na capital paraibana. Ranieri Paulino reforça que a medida garante mais qualidade de vida e saúde para as pessoas com deficiência.
11: Relações Exteriores. A Câmara aprovou acordos comerciais do Mercosul com Singapura e 4 países europeus. O repórter Antônio Vital acompanhou a votação.
13: A Câmara dos Deputados aprovou 2 acordos comerciais assinados pelos países do Mercosul, um deles com Singapura e outro com 4 países europeus, Islândia, Liechtenstein, Noruega e Suíça. Os 2 acordos abrem mercado para produtos e serviços brasileiros na Ásia e Europa. O acordo com Singapura cria uma área de livre comércio entre o país asiático e a Argentina, o Brasil, o Paraguai e o Uruguai. É o primeiro acordo comercial do bloco com um país da Ásia. De acordo com o texto, Singapura se compromete a conceder isenção tarifária imediata e integral sobre a totalidade dos produtos exportados pelo Mercosul. Já o Mercosul se compromete a eliminar tarifas sobre 95% de seus produtos e serviços, de maneira escalonada e o prazo de 15 anos. Ficam fora da isenção tarifária as máquinas, plásticos e aparelhos óticos, fotográficos e cinematográficos produzidos em Singapura. Singapura é o 8º destino das exportações brasileiras no mundo e 2º maior na Ásia, atrás apenas da China. Ao mesmo tempo, tem investimentos no Brasil em setores como construção naval e transportes, serviços financeiros e comunicações. O relator da proposta na Câmara, deputado Kim Kataguiri, do Missão de São Paulo, defendeu o aumento da relação comercial do Mercosul com Singapura.
24: Um país que é exemplo, o Sudeste Asiático é a região hoje do mundo, uma das regiões que mais crescem, exemplo de desenvolvimento, o Brasil tem muito a aprender com isso, esse é um acordo extremamente benéfico, inclusive mais benéfico para nós do que para Singapura. A gente precisa se libertar da dependência que nós temos de determinados polos econômicos e nos relacionarmos com a maior parte de atores políticos e econômicos possível do mundo. Portanto, maior número de parceiros comerciais que a gente puder, melhor.
13: A Câmara também aprovou o texto do Acordo de Livre Comércio entre o Mercosul e quatro países da Associação Europeia de Livre Comércio: Islândia, Liechtenstein, Noruega e Suíça. O texto complementa o acordo firmado entre o Mercosul e a União Europeia e abre um mercado de 15 milhões de pessoas, com comércio de quase 500 bilhões de dólares por ano. O acordo permite redução tarifária sobre 97% de toda a exportação entre os dois blocos econômicos. O relator do texto da Câmara, deputado Davi Soares, do Podemos de São Paulo, reforçou a importância do acordo.
12: Um projeto tão importante dessa envergadura que venha complementar o que já se iniciou com o acordo Mercosul e União Europeia. Com a aprovação do mesmo, nós fechamos aquela área e abrimos zonas para o exportador brasileiro continuar a ter um desempenho brilhante.
13: Os dois acordos prevêem salvaguardas, como a suspensão temporária das isenções no caso de aumento súbito de importações ou ameaças à indústria nacional. Tratam ainda de normas de defesa sanitária para evitar a adoção de barreiras comerciais injustificadas. Também regulam o comércio de serviços, regras para o comércio eletrônico, acesso a compras governamentais e tratamento diferenciado para micros, pequenas e médias empresas. Os textos dos acordos do Mercosul com Singapura e os quatro países europeus seguiram para análise do Senado. Da Rádio Câmara de Brasília, Antônio Vital.
14: Educação.
18: Paulo Marinho Júnior, do PL do Maranhão, cobra explicações da Prefeitura de Caxias, no leste do estado, sobre a aplicação de recursos federais para a educação. O deputado afirma que escolas e creches continuam em más condições, mesmo após repasses do Fundeb e de pagamentos de precatórios.
21: Paulo Marinho Júnior relata falhas em serviços essenciais da rede municipal, como merenda escolar e transporte de alunos. Ele pede atuação de órgãos de controle para verificar as condições das unidades e a aplicação do dinheiro reservado às reformas.
14: Direitos Humanos.
18: Carla Dixon, do PL do Rio Grande do Norte, pede urgência na aprovação de projeto que institui o Auxílio Mãe Atípica, destinado a apoiar mães ou responsáveis por crianças e adolescentes com deficiência severa ou transtorno do espectro autista.
21: Carla Dixon afirma que muitas mães têm de abandonar o trabalho para acompanhar filhos que dependem de atenção permanente, prejudicando a renda familiar. Ela ressalta que a proposta combina apoio financeiro e atendimento psicossocial para quem assume a rotina de cuidado.
18: Luiz Couto, do PT da Paraíba, apoia projeto que determina a simplificação das informações nos rótulos dos alimentos para facilitar a compreensão dos consumidores. Para ele, a medida está diretamente ligada ao direito constitucional à informação, garantindo também a liberdade de escolha.
21: O texto, segundo Luiz Couto, é amplamente respaldado por evidências científicas que associam a clareza de informação à saúde pública. O parlamentar destaca ainda que a matéria aborda a necessidade de uma transição sobre a forma como o país lida com a segurança alimentar.
18: Termina agora o Jornal Câmara dos Deputados, produzido pela Rádio Câmara, com trabalhos técnicos de Everson Urani e apresentação de José Carlos Andrade e Márcio Aquilissardi. Uma boa noite para você.
21: Uma ótima noite. A Voz do Brasil volta amanhã.
14: 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Boa noite.

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dia, caminhoneirada de todo o Brasil! Excelente dia de A a Z, de 0 a 100, que é pra de ninguém esquecer! É o Fernando Riquetti, turma, chegando por cá com toda a sua comitiva para mais um Brasil Caminhoneiro aqui na capital. É quinta-feira, 11 de junho de 2026. Olha aí, ó, véspera do Dia dos Namorados. Opa! E aí, parceiro, já comprou uma lembrancinha aí pra patroa? É? Vai chegar em casa de mó banana aí, você vai ver só o pau de macarrão torar no cucuruco. Você tá doido? E você, comadre? Já preparou uma lembrancinha legal pro maridão, pro namoradão? É preciso, não pode esquecer não. É que a gente sempre costuma dizer, né? Casou, virou eternos namorados. Eita, nós, ó, o amor já tá no ar aí, ó. Você tá doido? Pois é, gente. Mais um dia desse outono brasileiro. Termômetro na casa dos 16 graus aqui pelos lados da Avenida Paulista. Segundo a Climatempo, vamos chegar à máxima de 21. O sol? Ha! Pinta já já pelas bandas do leste às 6 horas e 45 minutos e se esconde atrás da Serra da Cantareira pelos lados do oeste às 17 horas e mais 27 minutos. Comigo, fazendo essa edição do Brasil Caminhoneiro lá do outro lado do vidro, o eterno apaixonado. Se não for pela mulher dele, pelo menos é pela vida, né? Meu querido Luiz Jesus, bom dia, Jesusinho. Você também aí, meu irmão? Tudo tranquilo? Leva um coraçãozinho pra mim com a mão? Ava! Ah, já pra mandar já pra mulherada? É, tá sozinho, Luizinho? É? Que pena. Vai lá naqueles aplicativos lá pra arrumar namorada lá. Como é que chama lá? Tinder. Isso. Cara, você confia nesses negócios, cara? Isso tem uma cara de cilada, velho. É mesmo? Ah, não sei, cara. Eu acho que eu sou meio da moda antiga ainda. Não que eu tô procurando namorado, tô casado, bem casado, não ficou arrumando encrenca pra minha vida, né? Cara, acho que ainda tem que ser aquele negócio, conhecer a pessoa pessoalmente, não vai ficar aí coisa com rede social, isso aí não vira, velho. Hã? Ah, tô velho nada, cara. Modernidade é assim? Ah, então tá bom. Tá bom. Faça o que você achar melhor, então, mas toma cuidado, golpe tá aí, golpe tá aí. Pois é, turma, hoje, 11 de junho, ó, hoje começa a Copa do Mundo, hein, Jesus? Hoje a bola já rola. Eita, nós. Ó, a cerimônia tá marcada para as 14h30, no horário de Brasília, e a cerimônia de abertura vai ser lá no Estádio Azteca, onde o Brasil ganhou o tri. Eita, nós, hein? Lá na cidade do México. É, e mais tarde, 16h, vamos ter aí o primeiro jogo, né? México e a África do Sul. Mas sabe que eu tava dando uma olhada, ô Jesus? Não vai ser um evento único de abertura de Copa do Mundo. Porque veja bem, acho que pela primeira vez o Mundial terá 3 cerimônias oficiais de abertura, né? Uma em cada sede, né? Então, hoje vai ter a abertura da Copa do Mundo lá no México, né? E amanhã vai ser no Canadá e nos Estados Unidos. Exato, isso. Por exemplo, hoje é do México, né? México estreia contra a África do Sul, Estádio Azteca, então tem a cerimônia de abertura no México. Amanhã vai ter também um jogo no Canadá, né? O Canadá também vai entrar em campo. E depois Estados Unidos mais tarde também, né? É, o negócio tá chapado o negócio aqui. Deixa eu ver aqui o que eu tenho aqui, os jogos aqui. Pera aí, rapidinho. Aqui tem um jogo do Brasil. Aqui, vamos ver aqui da Canadá. Ó, o Canadá vai ser Canadá contra a Bósnia e Herzegovina. Nem sabia que a Bósnia e Herzegovina ia jogar. Ei, como eu tô atualizado, hein? É, não, esse jogo vai ser... Jesus, presta atenção. Hoje é o jogo do México. Amanhã vai ter a cerimônia de abertura e 14h30 vamos ter o jogo entre... Não, a cerimônia de abertura vai ser 14h30 no Canadá e depois 16h tem o jogo do Canadá contra a Bósnia e Herzegovina. Isso. Aí no dia 12 de junho também a gente vai ter. Aí lá quem vai ser mais tarde. Por exemplo, a abertura lá, a cerimônia de abertura nos Estados Unidos, né? Vai ser em Los Angeles e vai ser às 20h30 no horário de Brasília, né? Aí às 22h vamos ter o jogo dos Estados Unidos contra o Paraguai. Ah, esse eu vou assistir. Ah, eu vou. Esse é Paraguai, velho. Palpite? Paraguai 1-0. O outro? Canadá e Bósnia. Rapaz do céu, 0-0. Aquele joguinho feio, nervoso.
México e África do Sul? México, 2-0 pro México. É, 2-0, 0-0 e 1-0 pro Paraguai. Vamos ver quem ganha? Legal, legal. A seleção brasileira estreia sábado. Sábado, 13 de junho, 7 da noite, Brasil e Marrocos. Vamos ver o que vira disso aí. Legal. Bom, hoje no nosso calendário de efemérido, hoje é dia da Marinha Brasileira, rapaz. Eita. Você sabia que a Marinha Brasileira é a segunda maior da América? A gente só perde lá para a Marinha dos Estados Unidos, né? E nós temos como patrono da Marinha quem? Vamos ver se você sabe, Jesus. Quem? Santos Dumont é da aviação, da Marinha. Que marinheiro, papai? Jesus, que marquês de Tamandaré, pô. Que marinheiro, papai? Marinheiro, papai deve ser patrono da Marinha Americana. Charutão lá comendo espinafre. Você tá doido. Ai, Jesus. Bom, gente, a data é uma homenagem, né, a um dos maiores triunfos da história, né, das Forças Armadas do Brasil, né? E a sua deflagração tem a ver com a Guerra do Paraguai, onde o Brasil juntava forças com a Argentina e o Uruguai. E aí o conflito, né, que aconteceu entre 1864 e 1870, né, 6 anos, foi resultado aí de uma série de disputas políticas envolvendo as nações que trafegavam na região do Rio da Prata, né? É que o Paraguai não queria, cara, que trafegassem os navios, né? Nem os navios do Brasil, nem da Argentina, nem do Uruguai. Ai, danadinho eles, né? O Rio é... Não é por causa disso. A Guerra do Paraguai não tem nada a ver com o jogo do Paraguai, pô. Isso aí que é coisa velha, coisa antiga. Ah, eu vou ficar comprando briga lá da época do teu tataravô, velho. Deixa os caras lá. Resolveu, não resolveu? Hoje tá todo mundo lá, mano. Tem lá e tem pulga pra tu ser energia pra lá, pra cá. Dá pra nós ir comprar muamba. Tem um monte de empresa indo pra lá. O pessoal indo tudo trabalhar no Paraguai. Tá bom, tá tudo bom. Vamos lembrar da data aí. Pau no gato, meu velho. Ó, hoje também é dia do educador sanitário. Aê! Nossa homenagem ao profissional que investiga, que alerta e que orienta a sociedade sobre a necessidade dos cuidados sanitários para poder manter a qualidade de vida. É, aqui tá um negócio, não adianta nada você ter um educador sanitário se dentro das cidades aí, alguns municípios, o pessoal não investe em saneamento básico aí também, né? É, jogando esgoto aí na porta de casa, não adianta nada, né? É louco. Mas tá bom. Ó, no nosso calendário litúrgico, hoje nós lembramos o dia de São Barnabé. São Barnabé, gente, é uma das pessoas mais influentes da comunidade cristã, né? E mesmo ele não sendo um apóstolo, ele é conhecido como Barnabé Apóstolo por ter acompanhado Jesus nos primeiros dias. Aí, ó, legal. Hoje também celebramos o dia de Santa Paula Frassinetti, que com 9 anos ela perdeu a sua mãe. E aí ela foi cuidada pelo pai e também seus 4 irmãos, né? E o curioso é que os 4 irmãos se tornaram sacerdotes. Olha que legal. E aí com 18 anos, né, Paula se mudou junto com algumas companheiras para uma residência a fim de dedicar sua vida a Deus. Ela também se tornou uma religiosa, né? E com as suas companheiras, a Paula fundou uma congregação chamada Filhas da Santa Fé, que tinha como propósito educar e evangelizar as crianças mais pobres. Aí, hoje é lembrando o dia, então, aí, né, de São Barnabé e de Santa Paula Frassinetti. E tem aniversário de cidade hoje aqui, Jesus? Tem, vamos nós? Ah, aniversário hoje de Buenos Aires, na Argentina. É, Argentina. Em Pernambuco, hoje é aniversário do município de Rio Formoso. O município de Japaratuba fica no estado de Sergipe. Na Bahia, 2 municípios apagam velinhas hoje, ó, Brumado e Condeúba. Rio Espera, nas Minas Gerais, feriado por lá. Município de Anaí, no estado do Paraná. Curitibanos em Marema, na Santa e Bela Catarina. E o município de Maracaju, em Mato Grosso do Sul. Então, parabéns a todos vocês que nasceram, para vocês que moram nessas cidades. E parabéns a todos os aniversariantes desse dia 11 de junho de 2026. É isso aí, saúde, sucesso e sorte para todo mundo. Legal?
além do meu querido Luiz Jesus, que tá aí fazendo a sonoplastia do programa, Reinaldinho Alves, sempre com a gente firme e forte lá na Central Técnica, Jeová e o Batatinha, lá nos transmissores do bairro Eldorado em Diadema, passando frio por lá. É pra esses dias, que tava uma neblina lá, não se enxergava nada. Agora é a época do ano, né? Não tem jeito, não tem jeito. Então fica um alerta pra turma, hein, gente? Você que tá fazendo rastros aí pelo Brasil, encontrou neblina, já dá aquela aliviada na botina. E nada de trafegar com o pisca-alerta ligado, viu? Então a turma que tem um hábito, cara, é um vício isso daí, não é hábito. Começa a chover forte e pintar nevoeiro, eu ligo o pisca-alerta com o carro andando. Ô, gente, você tá doido, não faça isso aí não, porque quem vem atrás entende que você tá parado. Aí tenta desviar aí pra virar um pandaré com uma maçaroca, um acidente. Facinho, facinho. É, tá doido. É isso aí, gente. Apresentações feitas, barriga vazia, mão lavada, sim. Bora nós acelerando o carrão do FM 77.5, 1040 kHz na AM, para você que nos acompanha pelas redes sociais, pelo aplicativo, e para essa turma qualificada que está sempre conosco pelo YouTube, youtube.com/capital com você. Obrigado pelo carinho, obrigado pela beira, tamo junto. Não esquece de curtir, comentar, compartilhar, hein, gente. Não adianta nada você assistir se não dar uma curtida aí. Porque o algoritmo lá vai entender que esse Riquete aí só fala baboseira, não vou recomendar pra ninguém. Aí você acaba com o trabalho do Riquete. Então dá esse joinha aí que ajuda por demais. Carca o dedão lá no like, lá que é bom por demais, ajuda a gente. Posso contar contigo? Sabia! Tá vendo, turma? Quantas opções pra você estar sempre ligado aqui com a gente. Rádio Capital é isso, parceiro. Sua rádio multiplataforma. Capital? Ha! Conectada com o mundo! Ligada? Ligada sempre em você! E a gente abre a seleção musical de hoje com eles, Valente e Soberano, Flor do Mato. Essa música é bonita! Vamos curtir!

Tá aí o Valente Soberano com Flor do Mato e você participa aqui com a gente pelo DDD 11 983 345777. Anotou? DDD 11 São Paulo 983 345777. Beleza? Se quiser, ó, manda também teu pedido de oração, de agradecimento, que já já tem a nossa reza aqui no programa. Beleza? É isso daí. Ô turma, tem muito estradeiro aí que tá fazendo rastros ali pela 080, né? No trecho lá do Distrito Federal, que vai precisar de primeiro atenção quando for rodar por lá e também dose extra de paciência, viu? Olha o que tem de estradeiro reclamando aí que 2 anos após o início das obras de duplicação ali de um trecho de 24 quilômetros da rodovia, e o pessoal passa lá e fala, que esse serviço não rende, tá indo ali no passo da tartaruga Tuxê, viu? Imagino como é que é. E essa 080, gente, a BR-080 é uma das rodovias mais importantes ali do Distrito Federal, né? Ela é porta de saída de Brasília para quem está indo em direção ao estado de Goiás. Bom, o que, que nós fizemos? Eu peguei e mandei um e-mail lá para Comunicacão. Agora é Comunicacão, né? Deixa eu mandar um e-mail lá. Comunicacão lá do Ministério dos Transportes. Mas não é que eles responderam? É, a resposta não foi lá grande coisa, mas responderam aqui a gente. Mas já tá bom, pelo menos estamos sendo lembrados. Bom, gente, em nota eles informaram que as obras estão com 20% dos serviços concluídos e que há previsão de entregar os primeiros 8 quilômetros em breve. Eu perguntei, breve quando, né? Não responderam mais nada, né? Só faltava ser no dia das eleições, né? Um dia antes das eleições, vai lá fazer festinha lá às nossas custas, né? Bom, gente, até lá os usuários da região, né, que fazem, principalmente a turma ali que mora entre Taguatinga e Braslândia, vão ter que enfrentar os congestionamentos e redobrar a atenção. E além das intervenções entre Taguatinga e Braslândia, a duplicação da 080, né, deve avançar em breve em direção à divisa com Goiás. E essa obra, né, depois de pronta, vai beneficiar muito, né, quem mora ali pela região de Braslândia, que é um importante polo produtor de frutas e também de hortaliças ali pelos lados do Distrito Federal. É, tá, não é? Aí eu fico pensando aqui, né, Jesus? Se uma obra como essa aqui, que tá acontecendo ali nas barbas dos políticos, a coisa não vai, não anda, não rende, aí fica fácil, né, pra você que acompanha a gente no dia a dia, imaginar como é que tá a coisa país afora, né? Você tá doido. E você, parceiro, tem aí alguma bronca, alguma rodovia que você tá passando aí que também que precisa de um alerta aí pra galera da rodagem? Manda um recadinho pra nós aqui pelo DDD 11 983 345777 que a gente atende de pronto aí pra você. Beleza? É isso daí. Vamos de moda? Atendendo o pedido, hein? Rick Renner chegando com A Força do Amor. Essa música aqui foi sucesso do grupo Roupa Nova. Hã? Vamos ouvir? Sapeca o dedo aí, Jesus. Vamos lá.

0: Tá aí o Rick Renner marcando presença aqui na Boleia do Brasil Cameleiro com a força do amor, sucesso do grupo Roupa Nova, que você curte aqui na programação da capital, conectada com o mundo, ligada sempre em você.
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0: É isso aí, gente, hora do Minuto Agrojornal, falar a respeito do café, viu? Eu não vou falar negócio de safra, de colheita, nada disso, viu? Mas é de uma doença que está complicando e preocupando, né, demais aí os produtores de café, principalmente a turma que está no sul das Minas Gerais, viu? E é uma doença que ainda pouco conhecida por parte dos cafeicultores, né? E essa doença, gente, chamada de fusariose tardia, tem chamado a atenção de pesquisadores e técnicos, né, ligados à cafeicultura. Essa fusariose tardia, ela é causada por fungos de um gênero chamado Fusarium. É isso aí, ó, Fusarium. Tô ficando bom nos negócios aqui, viu? E esse fungo, gente, tem sido observado principalmente em lavouras mais velhas de café, do café arábica principalmente, né? E esse fungo, ele pode provocar desde a perda parcial da copa do cafezal até a morte completa da planta. E esse problema ganhou destaque recentemente após relatos da Fundação Pro Café sobre os registros, né, sobre casos registrados em lavouras adultas ali no sul de Minas Gerais. Só que diferente de outras doenças, gente, a fusariose, ela ataca ali o sistema vascular da planta. Então o que acontece? Ela bloqueia aqueles vasos que são responsáveis por transporte de água e nutrientes para a parte de cima da planta, e com isso o cafeiro começa a definhar de forma gradativa, né? Então ela costuma surgir a partir da entrada, né, do fungo, né, por um ferimento ali no tronco, né? Ou muitas vezes também acaba acontecendo nos ramos, né? Então vamos ver lá, o pessoal de repente vai fazer ali aquela porta de renovação. Se você não tampar, não providenciar alguma coisa, é por ali que o fungo acaba entrando. Nas recepas também ele acaba entrando. Naqueles chamados decotes, entra também. Ou então muitas vezes ali naquela lida diária, você está passando ali com uma máquina, ou uma enxada, por exemplo, ali na limpeza ali do pé do cafeiro, do pé de café. De repente você faz ali uma batida ali, pronto, já é uma porta de entrada para esse fungo poder comprometer a tua planta aí, né? Então, é importante, né, que o produtor ele observe, né, porque os sintomas eles começam a aparecer ali na parte de cima da planta. Né? Então, você vai começar a perceber o quê? O amarelamento das folhas, ela começa a murchar, os galhos também começam a secar e vai ter aquela desfolhagem progressiva. E com o avanço da doença, a copa do cafeeiro, né, ele começa a morrer de cima para baixo, até comprometer toda a estrutura produtiva do cafeeiro. E um dos sinais mais característicos da doença, ele pode ser visto ao retirar uma pequena porção da casca do tronco. É porque nessa região começam a aparecer também estrias escuras, ou muitas vezes avermelhadas, né, naqueles vasos internos da planta. Isso aí já indica que o fungo está obstruindo a circulação da seiva. Dá para prevenir isso aí, Riquete? Olha, a principal estratégia do manejo é essa questão da prevenção aí, né? Porque o controle da doença após a infecção ele é bastante limitado, né? Então os técnicos, né, os

eficaz, né? Em alguns casos, o que que acontece? Os técnicos recomendam fazer uma nova poda abaixo da área afetada para remover parte do tecido comprometido e com isso você estimular a brotação da planta. A medida ela pode, né, prolongar a vida útil do cafeeiro, mas ela não garante a eliminação completa do problema, né? Por isso que os especialistas reforçam, né, que a identificação precoce dos sintomas e a adoção de boas práticas sanitárias são fundamentais para evitar que a fusariose se espalhe pelo cafezal e comprometa aí a produtividade da sua lavoura. Bom, gente, para você que quer mais informações, para você que está na produção do café, não só no sul de Minas Gerais, mas também no Espírito Santo, se você quiser mais informações, a dica é você acessar o portal do Senar. Senar é o Serviço Nacional de Aprendizagem Rural. E por lá, eles oferecem um programa gratuito de assistência técnica e gerencial para você tomar conta do teu cafezal aí também, tá legal? Então, para você acessar o portal do Senar é cnabrasil.org.br. CNABrasil, tudo junto, .org.br. Serviço gratuito aí para você, tá legal? É um minuto, AgroJornal, pegando sempre uma beira, uma carona na bolé do Brasil Caminhoneiro, FM 77.5, 1040 kHz na M, pelas redes sociais. Olha o Mark Lian chegando, falei, tá falado, tá bom então canta, vamos ouvir.

0: Falei, tá falado, Mike Lian marcando presença aqui na Bolé do Brasil Caminhoneiro. Ó, vou falar uma coisa pra você, Jesus. Vamos lá na Copa tomar uma água e um café cavalo? Vamos nessa? Haha, sabia! Ó, na volta tem a nossa reza aqui no programa, tá bom? Não vai longe não, que o intervalo é rápido e eu volto já!
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3: Não desanime. Olha, gente, sem sombra de dúvidas, enfrentamos todos nós dias desafiadores. O século XX nos ofereceu como herança grandes conquistas tecnológicas, né? Conforto, recurso nas inúmeras áreas do conhecimento humano, porém não conseguiu solucionar os dramas mais íntimos da natureza humana. Nosso olhar ora percebe grandes avanços, né, e franco desenvolvimento, e ora se depara com embates milenares que ainda teimam em fazer parte do nosso cotidiano. E assim como no mundo externo, na intimidade de nossa alma ainda trafegam valores que se degladiam em busca, né, na busca que fazemos diariamente de consolidar virtudes. E será somente nesse consolidar de virtudes, né, nesse tentar colocar aí essas virtudes em paz, vivendo em harmonia, fazendo com que elas ocupem o espaço ora habitado por sentimentos menos nobres em nosso coração, é que a gente consegue renovar as nossas paisagens íntimas. Por isso, é muito importante que a gente se esforce para que o nosso comportamento seja ético. Então vamos buscar sempre pelo correto, gente. Vamos buscar sempre pelo certo. Vamos cumprir aí os nossos deveres financeiros, não tomando nada de forma ilícita, honrando os nossos compromissos. No entanto, a gente sempre se depara, né, com alguns roubando, trapaceando, corrompendo, enriquecendo de forma ilegal e desenfreada. Tá aí o escândalo do INSS aí, mostrando mais uma vez aí a faceta, né, a personalidade, o caráter dessa turma toda aí, né. Buscamos todos os cuidados aí para poder incutir valores na intimidade dos nossos filhos. Isso que é importante, gente, dá exemplo. E o exemplo a gente dá através de nossas ações, né? São as nossas ações o exemplo vivo de educação para os nossos filhos. Então, esforçamo-nos para nos modificar, para sermos coerentes naquilo que desejamos ensinar para os nossos filhos e filhas. Inúmeros são os que nos cruzam os caminhos com comportamentos viciantes, com valores frágeis, referências ilusórias, e sem conseguir parâmetros para si mesmos, oferecem aos seus filhos apenas as condutas do mundo, fazendo o que lhe é conveniente ou aquilo que é frequente, né, sem compromisso nenhum com uma conduta sadia. Buscamos nos comportar com cidadania, em respeito ao coletivo, às regras, ao próximo, aos direitos do outro, preocupados com os deveres que nos cabem, mas são os que agem buscando vantagens pessoais, benefícios que não lhes cabem esse direito. Realmente, gente, não é simples viver no dia de hoje, não, viu? Mas embora aparentemente comum, o comportamento desses outros é apenas passageiro. Porque aos poucos a sociedade vem evoluindo e novos valores, pouco a pouco, passam a se inserir no nosso cotidiano. Isso é chamado de evolução, né? É isso que a gente espera realmente das pessoas. Por isso, gente, na busca do melhor, do bem, do agir dignamente, não vamos desanimar, não, viu? Frente àqueles que nos chocam com seu comportamento, vamos nos manter lúcidos. E em retribuição àqueles que agem de maneira irresponsável, vamos aí, ó, seguir fazendo a nossa parte. O importante é que a gente permaneça resoluto, confiante nos valores nobres que nos esforçamos por seguir. Porque dessa forma, lá no final da jornada, nós vamos ter a tranquilidade de olhar para trás e ter a certeza de que a nossa existência, a nossa vida aqui nesse plano, valeu, ha! E valeu muito a pena, tá bom? Vamos dar exemplo, gente, vamos dar exemplo para os nossos filhos, vamos dar exemplo para os nossos netos, dar exemplo para as pessoas que nos rodeiam no dia a dia, né, no mundo do trabalho, dentro da família, na escola, na faculdade, porque é através do nosso exemplo, da nossa conduta, que a gente vai conseguir fazer a coisa acontecer de verdade, tá legal? Vamos nesse momento então colocar aqui as intenções particulares da turma que está nos acompanhando aqui pelas redes sociais, para a turma que está mandando recado para a gente aqui pelo nosso WhatsApp, para você que participa direto e reto conosco aqui pelo YouTube. Vamos estar rezando sempre por vocês aqui, viu, gente? E vamos aproveitar nesse momento aqui e colocar todas as intenções particulares de nossos ouvintes. todos eles, sem exceção de A a Z, como a gente costuma dizer, né? Então você que está acompanhando a gente nesse momento, coloque no colo de Jesus e de Maria o nome daquela pessoa que tanto precisa de nossas orações, aquelas pessoas que estão doentes, que estão passando por algum tratamento, passando por aquela angústia, né, de estar com uma doença, se preparando aí para uma operação. Vamos colocar o nome deles? Vamos nós? E acreditar, gente, de verdade, fazer a nossa oração, acreditando fielmente que esse nosso pedido vai chegar lá nas mãos lá do nosso Pai Celestial. Isso é para ter certeza, viu, gente? Que Ele vai estar olhando por você e vai atender o seu pedido também. Pode ter certeza. É só rezar com fé e acreditar. Vamos rezar, então? Ave Maria, cheia de graça, o Senhor é convosco. Bendita sois vós entre as mulheres. Bendito é o fruto do vosso ventre, Jesus. Santa Maria, Mãe de Deus, rogai por nós, pecadores, agora e na hora da nossa morte. Amém. Pai nosso que estais no céu, santificado seja o vosso nome. Venha a nós o vosso reino. Seja feita a vossa vontade, assim na terra como no céu. O pão nosso de cada dia nos dai hoje. Perdoai-nos as nossas ofensas, assim como nós perdoamos a quem nos tem ofendido. E não nos deixeis cair em tentação, mas livrai-nos do mal. Amém. Que Nossa Senhora, Mãe de todas as glórias e graças, São José Operário, seu esposo, São Barnabé, hoje celebrando o dia desse importante santo, apóstolo, que também é conhecido, né, por ter acompanhado Jesus ali nos seus primeiros dias de peregrinação, e Santa Paula Frassinetti, também completando aí, né, os dois santos celebrados hoje, dia 11 de junho. E lembrar também, né, nosso querido São Cristóvão, padroeiro dos viajantes e dos motoristas, que eles nos abençoe e nos protejam por todos os dias de nossas vidas, que assim seja. Amém. 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

0: Qualquer vento que venha do mundo, que venha do maligno, não, Jesus, estou em ti. 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Por isso eu já vou te agradecendo pela tua vitória sendo manifestada na minha vida. Obrigada, Jesus. Obrigada, meu Jesus.
1: Obrigado, Senhor, porque tu estás aqui, Senhor. E quando vem o vendaval, o Senhor me sustenta. Essa é a nossa confiança. Tu és um Deus de vitória. Nós confiamos em ti, Jesus.

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1: Olha, gente, muitos caminhoneiros têm perguntado, principalmente a galera que está procurando uma oportunidade de trabalho para entrega urbana, falando a respeito dos aplicativos de frete. Oi, Cat, isso aí é bom mesmo, ajuda. Ajuda, turma, ajuda. Olha esses aplicativos aí, ó, eu lembro que chegaram na época da pandemia para poder facilitar o dia a dia da turma do trecho, né? E a ideia é, claro, de servir de ponte, né? Para quem está oferecendo a carga, né? O famoso embarcador, para quem vai transportá-la, né? Geralmente aí o caminhoneiro autônomo. E o melhor, sem a intervenção de aquele chamado terceiro elemento, o terceiro elemento, né? O agenciador de carga, né? E esse aplicativo, né? Os aplicativos de frete, gente, eles tornam uma negociação mais clara e rentável, né? Para ambas as partes, né? Mas como é que a gente faz, né? Para se destacar dentro do aplicativo e ser uma boa opção na hora do embarcador decidir qual profissional que vai transportar a sua carga, hein, Riquete? O que eu fiz? Eu conversei com algumas empresas que oferecem um aplicativo de forma gratuita nas lojas virtuais, né? Tanto do smartphone quanto do Apple Store ali e tal, né? E aí eu peguei e separei algumas dicas aqui pra vocês. Deixa eu dar uma virada na folha aqui que eu vou passar as dicas direitinho aí pra você, tá bom? Ó, primeira dica da turma aí, ó. Mantenha o cadastro sempre atualizado. Por quê? Porque tem motorista, gente, que hesita em preencher todas as informações solicitadas e com isso acabam perdendo oportunidades. Então é importante que você forneça ali todos os documentos solicitados, ali o RG, o CPF, o documento do caminhão, que tipo de carroceria que você tem, enfim. O pessoal estiver pedindo, informa. Manda também lá o teu registro atualizado na NTT, né? Ou então ali o Registro Nacional do Transportador Rodoviário de Cargas, o RNTRC. Importante ter esse registro aí sempre em dia, viu, gente? Informe ali quais são as melhores rotas e o tipo do caminhão que você trabalha. Outra coisa muito importante é você manter a manutenção do caminhão sempre em dia. Gente, isso aí é um item importante no momento do embarcador escolher quem vai carregar o frete. Faz ali a manutenção certinho. Qual o cara que vai querer jogar a carga num caminhão aí que tá com mangueira remendada, problema no freio, falhando que nem um doido? Então, gente, manter a tua ferramenta de trabalho aí funcionando direitinho. Legal? Importante você também, né, verificar a procedência do aplicativo antes de se cadastrar. Essa acho que é a principal que você tem que ter no teu dia a dia, tá bom? E confirme todas as informações do frete oferecida pela empresa para não ter surpresa ao longo, né, da negociação, tá legal? Se você quiser mais informações, gente, tem uma matéria lá no portal do Brasil Caminhoneiro, brasilcaminhoneiro.com.br. Você procura lá como ter sucesso nos aplicativos de frete. Então é uma matéria bem completa, né? Isso aqui que eu passei foi só um resumo. Mas tem uma matéria completona lá para você poder conferir por lá também. Tá legal? Feito? Que foi, Jesus? Tá querendo frete? O que é? Embora por quê? Já deu horário? Ixi! Então vamos recolher nossas traias aqui e levantar acampamento. Ponto final nessa edição do Brasil Caminhoneiro, gente. Agradecendo por demais essa audiência qualificada que rodou com a gente nessa hora cheia. E amanhã, sexta-feira, né? Dia dos namorados. Vamos estar por cá, firme e fortes, para mais um Brasil Caminhoneiro. Beijo nas comadres, reco-reco nas costelas do compadre. E vamos aí todo mundo sintonizar aí a TV para logo mais aí às 2h30 da tarde no horário de Brasília a gente acompanhar aí a cerimônia de abertura aí de mais uma Copa do Mundo. Legal? Eu gosto, vou acompanhar você, vai ser bom por demais. Beleza? Tchau, gente, fiquem todos com Deus, cuidado nas estradas e até amanhã!

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1: 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Um ótimo dia aos ouvintes da capital. Atenção, choveu durante a noite, chove ainda nesta manhã. Pistas escorregadias, o motorista vai reduzir a velocidade. A chegada a São Paulo pela rodovia Presidente Dutra, motorista tira o pé do acelerador já desde o quilômetro 224. O trânsito piora depois da rodovia Fernão Dias e segue assim até o acesso à Marginal Tietê. Ayrton Senna é a opção, mas tem trechos de intensidade também entre a Avenida Jacupesco, passando pelo Parque Ecológico, até o acesso à Marginal. Para o Rio de Janeiro, essas duas rodovias funcionam bem. Tudo ok com transporte público, ônibus, trens, a CPTM, metrôs e Via Mobilidade funcionam normalmente nesta manhã de quinta-feira. 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
1: 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Atualizando o trânsito para os ouvintes da capital, destaque ainda para as rodovias que cortam o estado de São Paulo. Nesta madrugada, a rodovia dos Bandeirantes, na altura de Caieiras, no quilômetro 37, uma carreta bateu em uma barreira de concreto em um retorno. Pelo menos uma faixa bloqueada no sentido São Paulo, quilômetro 37, o motorista vai perder um pouquinho de tempo pela rodovia dos Bandeirantes. Opte pela rodovia Anhanguera. A chegada a São Paulo por essas duas rodovias, o motorista reduz a velocidade na rodovia dos Bandeirantes a partir da Avenida Mutinga até o acesso à Marginal Tietê. A Anhanguera funciona bem melhor. 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
9: 7 horas tem rodízio válido para veículos com placas finais 7 e 8. Esses não podem circular no centro expandido de São Paulo até as 10 da manhã e depois entre as 5 da tarde até as 8 horas da noite. Atenção com a Avenida do Estado, já tem trânsito ruim na passagem pela Teresa Cristina no sentido centro de São Paulo. Tem ocorrência registrada por ali, excesso de veículos. O motorista já reduz a velocidade desde as juntas provisórias. Esse trânsito volta a ficar intenso no Parque Dom Pedro, segue assim até a Avenida Cruzeiro do Sul. No sentido ABC, o motorista reduz a velocidade ali entre o metrô Armênia até o Mercado Municipal. Depois o caminho melhora e o motorista vai desenvolver boa velocidade. A Avenida Cruzeiro do Sul tem trânsito ruim também no sentido centro, desde a Marginal Tietê até o acesso à Avenida do Estado. Para a Zona Norte, quem está na Avenida Cruzeiro do Sul não vai enfrentar dificuldades. 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

gracinha, bom gente! Dia. Bom dia! Tô brincando com vocês! Bom dia, meu Deus do céu, 7:03. E parece que quando chove, os minutos passam mais rápido, né? É isso mesmo? Meu Deus do céu! 7:03 já! O que vocês já fizeram? Capitão. Bom dia!

0: relógio tá girando.
1: Tá chovendo aí, aqui tá chovendo.
0: Tá chovendo, então de cara eu vou te falar. Tá chovendo, choveu a noite toda, véia. Choveu a noite toda, madrugada toda, 7h05. Bom dia, bom dia, bom, bom dia! Uhul! Estamos vivos e é o que importa! Nada além de um minuto. Gente, bom dia pra vocês. Espero que tenham passado uma noite gostosa, né? Tenham descansado. Quinta-feira, graças a Deus. Hoje é quinta, dia 11 de junho do ano da graça de 2026. Espero te encontrar com saúde, com muita energia, com vibração, né? Já tá se ajeitando pra sair pro trabalho daqui a pouco. Bom trabalho, tá bom? Que você seja muito produtivo no dia de hoje. Minha amiga que já tá ralando faz, ó, um tempo. Já botou água pra fazer o feijão, né? Já tá com o cardápio do dia aí na cabeça. Quem trabalha na casa de família, né? Tem uma casa, cada dia é uma comida. E aí ela tem que ter ali aquela criatividade pra agradar patroa ou patrão. Mas hoje é um dia diferente, que é abertura de copo. Então a gente tá meio cá, meio em Acapulco, sabe? Eu tô bem enlouquecida. Mas aqui no Brasil é o seguinte, né? A gente tá falando São Paulo capital. Já já a Vandeco trazendo as informações das ruas, avenidas da cidade, está tudo ok aí no teu trajeto, no teu caminho? Transporte coletivo, será que tá tudo ok? Ônibus, trens, metrô, eu vim de metrô, eu sempre venho de metrô, peguei uma composição ali mais cheinha, né? A gente tem, eu fico pensando, ai, eu acho que segunda é dia que muita gente fica de home office, né? Ainda tem essa coisa pós pandemia que ficou, chegou e ficou tal. Mas quinta-feira eu acho também que tem muita gente que fica de home, mas achei o metrô mais lotado, não sei se é por causa da chuva. Mas enfim, gente, se tiver alguma coisa diferente, 77, não se constranja, entendeu? A casa é sua, a casa é nossa. Manda um texto no WhatsApp, manda um áudio também de até um minuto informando, que essa tua informação, você que é o repórter Amador Capital, vai ajudar outra pessoa. Sempre ajuda, tá? Então você, o Vandeco, dando aí as informações do transporte e das ruas da cidade. Eu cheguei, ele tava numa ligação assim misteriosa, sabe? Eu não quero entregar ninguém, eu não quero criar lanha pra ninguém. Alô, Beth, bom dia família amada, maravilhosa. Oi, rei, tá podendo falar agora ou eu atrapalho a ligação?
2: Oi, lindo, sua mulher tá perto? Bom dia!
0: Ah, não é aqueles homens, não tô falando nada, não é aqueles homens, né? Toca o telefone, ele já vai lá pro quintal.
2: É assim, vai dar um perdido, vai dar, ó, vou ali comprar pão, já venho, não volta.
0: Não, esses que compram pão é da mesma safra, daquela turma que saía, acho que na década de 80, 70, pra comprar cigarro e até hoje nunca mais voltou pra casa.
2: Pois é. É, né? Tem isso. Bom dia. Bom, tava dia, falando, hey, com meu amigo Cipriano Gomes, que tá tentando falar comigo desde ontem. Cipriano, que é um português bacana, gente boa, amigo de Isabel Botelho.
0: Uau!
2: A portuguesada, hein? Se conhece.
0: E hoje eu vou falar muito de Portugal.
2: Eu lembro que o Vini falava muito, é importante fazer conexões.
0: Conexões
2: faço são... muitas.
0: Só não divulgo. Conexões são importantes, minha gente.
2: Mas minhas conexões são por amizade mesmo. Vai além de negócio. Não, não, pode ser só no interesse.
0: As minhas é tudo no interesse, minhas conexões.
2: Não, você não é uma pessoa assim.
0: 7-8.
2: Aí Cipriano me ligou semana passada, disse que tava perto de casa. Acabei de chegar aqui num restaurante, que inclusive eu não conheço. É perto de casa e eu não conheço.
0: Como é que chama?
2: Puxa vida, eu vou lembrar, o nome é famoso.
0: Qual é o bairro?
2: É ali na perto da Ponte da Casa Verde.
0: Perto da Ponte da Casa
2: Verde? É numa curvinha, Cipriano, assim, tipo, meio... Bem discreta, a japonesada.
0: O que é? Um restaurante português ou japonês?
2: Português. A portuguesada come bem.
0: Achei que você tá meio...
2: Fora de fuso. Aí eu não pude ir ao encontro dele no jantar, porque eu saio tarde lá do meu segundo atividade, né? Da minha segunda atividade. E ontem ele tentando falar comigo o dia inteiro, e eu não porque onde eu tô debaixo de uma antena e lá não pega celular, você acredita?
0: Cuidado com choque.
2: É o perdido, né?
0: E é verdade.
2: Não, é verdade.
0: Sim, sim.
2: É verdade, não.
0: Quem
2: pega.
0: Quem me contou?
2: foi um pescador. Mas é verdade.
0: Se embolou na explicação, mas tudo bem, rei.
2: Cipriano Gomes, um abraço.
0: Se embolou, botou um personagem aí que a gente só conhece. São Cipriano.
2: Cipriano, salva, enfim, eu me mando um áudio.
0: Ele criou um enredo. Oh,
2: peraí, ó.
3: Tranquilo, amigo, só agradecer você. Ontem a Pet me mandou uma mensagem do João.
2: Aí, ó.
3: Falando que vocês falaram sobre a gente aí, lá tá vendo? E tal, ó. Falando sobre o bacalhau.
2: Aí, ó. Ixi, cara. Você entendeu?
0: Depois de inteligência artificial, bacalhau. Você acredita?
2: Não, é rápido aqui, ó.
3: Que legal.
2: Bacana.
3: Fico muito feliz com você.
2: Tá agradecendo o seu carinho.
3: Realmente. Ó. Vamos ver, tá? Grande abraço pra você, bom trampo, tamo junto.
2: Tamo junto, não. Se joga.
0: Fala trampo, exatamente. Não,
2: mas esse aqui é brasileiro.
0: Eu só acredito vendo. Eu sou igual o Santomé, eu só acredito o dia que ele vier aqui.
2: Não se joga?
0: E bem português.
2: Ah, então tá bom.
0: Eu Cipriano, quero ver um português. Eu só vou acreditar nessa história 7:10.
2: Então vai o rico português.
0: Tá bom? Você. Então é isso, minha gente.
2: Deixa eu te falar. Ó, aí quando ele vier aqui no Se Joga, a gente já segura ele aqui e depois vai almoçar ali no restaurante da irmã, tá bom?
0: Eu não faço conexões por interesse.
2: É a última vez que eu fui lá, eu paguei.
0: Eu não faço conexões. Chupa! Eu não faço conexões por interesse. De quem foi essa frase?
2: Você não permuta nada?
0: De quem foi essa frase? Foi tua.
2: Foi minha. 7, 11, tu não permuta nada? Eu permuto tudo. Eu sou tipo o EV.
0: A última permuta foi o quê?
2: A última permuta?
0: Permuta é
2: assim. Foi show.
0: Show de quem?
2: Agora eu não posso falar, né?
0: Aí, minha gente. Agora, coloca aí.
2: Mas não foi aqui que eu paguei, não, tá?
0: Você tá muito, se enrolou muito na história da ligação, das conexões.
2: Gente, vocês mentem também?
0: Deixa.
2: Vocês mentem também?
0: Deixa que hoje a pauta nem é essa, gente. Ô,
2: Angela, pelo
0: porque
2: amor.
0: Hoje é véspera do Dia dos Namorados.
2: Ah, não.
0: Então a gente tá assim,
2: data
0: meu amor.
2: Comercial.
0: Tá, imagina que data
2: presente. Para.
0: Não é data comercial, não, meu Brasil. É véspera do Dia do Namorado.
2: Uma data que inventaram.
0: Da namorada. Aí. E aí eu quero saber o que você tá preparando aí, né? O que você está bolando?
2: Você joga uma responsabilidade na mão das pessoas,
0: vai. Esse perfil eu tô fora. 7:12.
2: Tu gosta de flor. A última vez que eu dei uma flor pra Bete, ela perguntou, é pra comer?
0: Bete. Eu quero falar pra vocês que esse ano eu serei o meu namorado.
2: Não entra nessa.
0: Eu serei o meu namorado. Eu estou aqui, ó, bolando com os meus miolos uma super surpresa.
2: É mesmo? Pra você mesma?
0: Pra mim mesma.
2: Olha que bonito.
0: E vai ser amanhã essa experiência.
2: Sexta?
0: Com certeza.
2: Cuidado, essas coisas costumam custar caro.
0: No dia 12. Então eu farei uma grande surpresa para mim mesma, tá? Porque eu sou meu namorado.
2: Dá um spoiler do que seria a sua surpresa.
0: Não posso, porque ainda não tenho nada assim definido. Eu estou pensando ainda. É uma surpresa.
2: É uma experiência.
0: É uma surpresa.
2: Eu só consigo pensar numa coisa?
0: É uma... Tipo o quê? Casa de...
2: Calma. Não, não. Tipo, não.
0: Mulher?
2: Casa de...
0: Não.
2: Não.
0: Essas...
2: É...
0: Tinha aqui muito.
2: Tinha, não sei, não conheço.
0: Tinha, já fui.
2: Aonde?
0: Essas casas que os caras dançam.
2: Gogo Boys.
0: Ah. Ó. Mas não é isso, não.
2: Não é isso, não?
0: Eu vou pensar em outra coisa. Mas é isso, minha gente. Eu quero muito ouvir a tua voz. Eu quero ouvir você. Se tá namorando, não tá namorando. Mas a gente vai falar de outras coisinhas também. Mas agora...
2: Agora?
0: É a previsão do tempo, porque a galera tá saindo. O que eu posso te falar é o seguinte. Experiência minha,
2: lascou
0: tá?
2: Tudo.
0: Experiência minha. Lascou nada, minha gente. Que hoje é um grande dia.
2: De novo essa história?
0: Eu não sinto...
2: Não tenha dúvida que não é um grande dia. Tô falando, lascou tudo que tá chovendo.
0: Eu não sinto que tá frio. Tá chovendo, mas não tá frio. Não precisa sair com um monte de camadas de roupa. Uma camisa por baixo e um agasalho que vai te deixar quente.
2: Basta.
0: É o necessário. Não precisa usar 300 roupas, 200 toucas, uma calça, uma meia calça. Eu não tô sentindo esse frio. Eu acho que nós, durante a semana, tivemos manhãs mais geladas, tá? O que pega pra mim

0: é o lance da chuva.
1: Aí não tem jeito,
0: ponto,
1: né?
0: Ponto, apenas. Mas, ó, vindo pra rádio também, tava uma garoa bem fininha. Bem fininha. E eu nem abri o guarda-chuva. Eu trouxe o guarda-chuva, não a sombrinha. Trouxe o guarda-chuva grande, né? Mas nem abri. Reinaldo, é com você.
1: Eu confesso pra você que eu peguei mais chuva ontem à noite do que hoje, né? Hoje até que tava leve, graças ao bom Deus. É mais garoa mesmo, viu, Ângela? Tivemos aí 15 graus de temperatura de madruga. Tá bom, né?
0: Tá 15 ótimo, é bom pra dormir com conchinha. Nós tivemos manhãs mais geladas, madrugadas mais geladas.
1: É verdade. E a máxima não passa daquilo lá que eu te falei, 20 graus.
0: O que você me falou?
1: De temperatura é a máxima pra hoje. É, cuidado aí, viu? Que a temperatura começa a cair bastante. E vai ser assim, essas áreas de instabilidade, elas seguem hoje, amanhã, né? Chuva... Vai ter até pancada de chuva, não é, né, muito forte, de fraca, moderada, e principalmente amanhã. Amanhã já a chuva aumenta
0: engrossa,
1: de intensidade,
0: dá uma engrossada.
1: Engrossa, uma entornada.
0: Eu peguei a chuva, ontem eu fui lá pro Campo Belo, pra fisioterapia do João, que a gente vai toda quarta-feira, e aí o atendimento me pegou às 18 horas, no meio do caminho, acho que era umas 18h20, aí começou a garoinha, entendeu? Na volta, eu lembro que o motorista, muito gentil, abriu o guarda-chuva pra nos pegar e tudo mais, até entrar na perua. Mas, então foi à noite, né? Pelo menos aqui na minha região.
1: Foi.
0: Campo Belo, Liberdade, eu percebi a chuva assim, 6h30, 6h30, e aí não parou mais.
1: É isso, e quando deu 8 horas, aí parece que apertou mais, né?
0: Aí apertou e São Pedro falou, é agora.
1: Só
0: é
1: que
0: agora que a gente limpa o
1: ar. Como eu até tava brincando com a Vitória, eu não acreditei muito na previsão, né? Não dela, a previsão do tempo. Eu tava sem, até na nossa, eu tava sem guarda-chuva, brincadeira, eu esqueci. Aí imagina, né?
0: Mas é assim.
1: Tive que meter
0: mesmo
1: uma touquinha na cabeça e sai, porque senão embaça tudo óculos e tal. Mas cheguei molhado, mas não aquele molhado encharcado, só molhado da chuva.
0: Só molhado. Então é isso, minha gente. É esse tempo mais chechelento. É, a gente acredita aí que o sol não aparece. Agora que tá amanhecendo, a gente percebe aqui olhando na janela que o céu tá bem assim cinza, bem carregado. É isso que teremos, tá?
1: Por enquanto, é o que há.
0: É o que há. Pantera, aonde quer que você esteja,
1: é
0: beijo,
1: isso,
0: tá?
1: Inesquecível, né? Inesquecível. Inesquecível, cara.
0: Muito. Vamos pegar pra gente?
1: Não pode. Não.
0: Ué, ele morreu?
1: É que ele veio e puxa nosso pé, não tô fora.
0: 7h17, minha gente. 7h17.
1: Acordaram.
2: Bom dia, Ângela. Tudo bem?
0: Tudo ótimo.
2: Estamos aqui começando. Aliás, eu já comecei desde as 6h30 da manhã aqui na faxina, né?
1: Uia.
2: Eu moro no Irani, que tá falando. Aqui, eu sou do Itaim, mas tô trabalhando aqui no Belém, fazendo minha diária. Né? Que possamos ter um dia maravilhoso apesar dessa chuva, né? Mas tudo bem, precisamos dela, né? Beijos, um abraço a todos.
0: Um beijo pra você, um abraço a todos, um abraço especial aqui pro Raimundo Afonso, que tá na nossa escuta, já mandou aqui uma mensagem de texto, WhatsApp, tá ligado desde a madrugada, adoro o programa do Riquete. Abraço pra você, Raimundo Afonso.
1: Ô, Raimundo Afonso daí e ela daqui.
2: Bom dia, Ângela Matos, bom dia, Kikinho.
1: Bom dia.
2: Kikinho, tu conta essa história direito. Mas vamos aqui. Ângela, tem 4 anos que eu tô separada.
1: Ai, que coisa boa.
2: Não arrumei ninguém.
1: Pra alguns.
2: Porque... eu não quero uma pessoa por dia só, eu quero uma pessoa para a minha vida toda. Então tá difícil, Ângela, muito difícil. Vou passar o dia dos namorados sozinha e para mim tá tudo de bom. Tá bom demais. Eu quero uma pessoa para chamar de meu.
0: É isso.
2: Meu amigo, meu amor, meu namorado. Tá difícil, amiga, muito difícil. Para ficar, para me usar, tô fora. Beijo.
1: Dá várias músicas o áudio dela.
0: Deixa eu mandar um beijo para ela. E acho que é isso, né? Como eu falei para vocês, eu, nesse 12 de junho, eu sou meu namorado, né? Vou preparar algo bem especial para mim. Acho que é sobre isso. A gente se amar, a gente ter essa consciência, né? Não ficar, ai, meu Deus, vou sair na rua, vou ver os casais, todo mundo se pegando e eu sozinha. Não. Acho que a gente já passou dessa fase, né? É o autocuidado, é a gente se amar. Se amar como? Se levando se pra cuida. Comer alguma coisa gostosa num restaurante diferente. Eu me levo pra vários lugares.
1: Imagina.
0: Eu me levo pra um restaurante novo, adoro fazer isso. Eu me levo pro cinema, talvez amanhã eu vá assistir alguma coisa no cinema, entendeu? Eu me presenteio, compro presentes pra mim. Então, assim, eu me mimo muito, gente.
1: Muito bem.
0: Mas muito mesmo. Então, seja o seu próprio namorado, seja o seu próprio velho da lancha.
1: Cabeça branca.
0: Seja seu próprio cabeça branca. E para os homens a mesma coisa.
1: Pega
0: porque
1: novinha.
0: Um cara... Eu tenho um filho, né? Uhum. Tô falando de mim, da minha experiência. Um cara que aí, quando eu falar, hoje eu não posso porque tem que dar atenção pro meu filho, começa a revirar o olho, eu já mando pastar. Como fiz. Como fiz. Então, um cara tem que gostar do meu filho. Um cara pra... É dilapidar? Pra dilapidar meu patrimônio?
1: Não.
0: Eu ralo pra caramba.
1: Tu é autossustentável.
0: Desde os 14 anos, entendeu? Pra vir um jagunço
1: colar
0: em mim e a justiça falar, não, agora ele tem direito.
1: Tem homem assim, Ângela? Eu preciso... Não. Tem?
0: Oh, meu Como Deus. Tem mulher assim, tem homem também. Então a gente tem que pensar muito, entendeu? Não é só cama, entendeu? A gente tem vários apetrechos, várias coisas. E se a gente quiser ficar com a pessoa hoje e amanhã PT saudação,
1: tchau,
0: tá
1: tchau.
0: Tudo bem. Mas o importante, minha filha, é você se amar.
1: É isso aí.
0: É isso que eu tô trabalhando na cabecinha de vocês. É você se amar. Tá bom,
1: minha filha? É por isso que eu brigo com esse negócio de data de Dia dos Namorados, que eu falo brincando assim, data comercial.
0: O que você vai dar pra Beth amanhã?
1: Ainda não pensei.
0: Mas você tá pensando em quê?
1: Muito amor.
0: Não, fora o amor. Fora o amor, uma coisa assim, palpável.
1: É difícil dar presente pra Beth. Primeiro porque
0: ela... E Beth, o que quer dizer que a Beth quer uma mala?
1: Não.
0: Não, o cara usa o microfone nacional da capital pra dizer que é difícil dar um presente pra
1: primeiro,
0: mulher.
1: Primeiro, Beth não gosta de flores.
0: Nem das de plástico?
1: Nem, as flores
0: não morrem, né?
1: De plástico. Pois é. Não gosta de flor. Beth, bombom só se for branco. Não gosta de outro tipo de bombom. Então já é uma opção. Beth, roupa é difícil, porque dependendo da lua que Beth tá, ela é capaz de olhar pra roupa e falar, não gostei dessa. Mas aí amanhã ela gosta. Então é muito difícil. Então,
0: é complicado, né?
1: É complicado. Aí vem o sapato. Aí lá vem. Aí eu dou um sapato, um tênis. Aí ela já sabe os presentes. Ah, é o sapato de novo, é o tênis
0: então
1: de novo.
0: Então dá uma coisa diferente, hein?
1: Vou dar.
0: Você tá muito. Não, você tá muito.
1: Previsível.
0: Você tá muito previsível. E é aí. E é aí que os relacionamentos dão uma murchada.
1: Não, aqui é só torão.
0: Não, mas não é torar.
1: Não é torão.
0: Não é cama. Amor. Que mulher quer nem homem.
1: É o quê?
0: Gente, vocês precisam usar mais, melhor a criatividade.
1: O que eu posso dar pra minha mulher?
0: Agora, eu não tenho mil coisas. Depois a gente vai sentar e a gente vai conversar.
1: Olha lá.
0: Porque flor a mulher não quer. Você já tem a lista do que ela não quer.
1: Eu tenho. Tio,
0: do que ela não gosta, entendeu? Então, assim, gente, vocês precisam... Depois aparece aí a Rita da facada, o Ricardão, ninguém sabe como é que foi, entendeu? Quem não dá assistência, Mauri, como é que diz lá na vila?
1: Abre concorrência.
0: Eu nem vou completar.
1: Nossa, que horrível, você tá gorando meu relacionamento,
0: é isso? Não, gorando o relacionamento
1: de ninguém. Isso. Foi não muito feio isso.
0: A Mauri já pensou em algo pra Gigi?
1: Pensou. O Mauri
0: já cobrou?
1: Eu não sou uma pessoa romântica. O que foi?
0: Não fala. A Mauri deu uma risada, ficou tímido.
1: Pergunta pro Everaldo depois se ele pensou alguma coisa passando.
0: Gente, mas tem que pensar. Quem tem
1: porque
0: um relacionamento...
1: Porque vocês ficam enfiando essas coisas na cabeça da gente.
0: Não, mas tem. A gente fala que dia 12 é bobagem.
1: É igual dia das mães.
0: Não
1: é. Dia das mães é todo dia.
0: Dá uma panela, então, pra Beth. Dá um...
1: Eu dei um ferro já de passar.
0: Não, dá um kit de pano de prata.
1: Ó, o tio já comprou o presente, tá aqui. Vai falar.
0: Veia, Mauri. Bom dia, gatão do Catarina.
3: Tudo bem?
0: Tudo ótimo.
3: Bom dia, ouvintes. Eu já comprei o presente da minha esposa.
0: E aí?
3: É um conjunto que eu comprei.
0: Um conjunto do quê? De panelas? Um conjunto de roupa, Legal. Aí, você entendeu? Ele põe e ele tira.
1: Você tá sugerindo que eu tenho que dar um conjunto de roupas? Ele põe e ele tira, eu entendi. Um conjunto de roupas íntimas pra Dona Beth, é isso?
0: Rei, olha, você já começou o dia mal. E tudo por causa do Cipriano.
1: Nossa, e você é a semeadora da discórdia, mano. Olha o que você apronta pra mim. Tu bota o Cipriano, uma japonesa
0: tudo
1: numa minha
0: conta.
1: Você bota
0: Beth,
1: um português, uma japonesa.
0: É só pra ter enredo no programa.
1: Aí, agora você me complica. E agora como é que eu faço? Me diz o que é que eu faço.
0: Bom dia, gente. A Val aqui da Bela Vista, Val, já mandou mensagem aqui falando: amiga, amiga, demônio, conterrânea, hoje é feriado em Brumado, na Bahia.
1: Olha,
0: nem sabia.
1: Aí,
0: aniversário então da cidade de Brumado. Se você tá fazendo aniversário com Brumado, manda aqui no dia de Brumado, manda aqui a sua mensagem ou parabeniza alguém que você gosta muito, tá
1: quem
0: bom?
1: Quem nasce em Brumado é o quê? Eu tô assim agora.
0: Você tá,
1: eu depois... Eu quero saber, ué. Quem nasce em São Roque, é? Roqueiro? Não.
0: Pode ser.
1: São roquense. São roquino.
0: Rockcast.
1: Rockcast não. Não. Rockcast é lá.
0: 7h24, gente.
1: Aqui é capital. Fátima, quer mais áudio?
0: Tem deixa eu mandar um alô pra Fátima do Jabaquara, já tá conectada com a gente. Um beijo, Fátima.
1: É um beijo, Fátima. Aí eu esqueci de abrir o botão.
0: É play.
2: Bom dia, Ângela. Bom dia, Rei. É a Nid de Ribeirão Preto.
1: Rei, Ribeirão?
2: Aqui também tá friozinho, frio. Choveu de madrugada.
1: Frio,
2: Ribeirão. Que seja uma quinta-feira abençoada. O início da Copa, rumo ao Hexa.
1: É isso.
2: Tudo de bom pra vocês. Fiquem com Deus. Beijo.
1: Tá animada?
0: Super animada.
1: Que horas começa?
0: Eu passei na banca aqui do lado da rádio. Eles fizeram uma banca, uma banquinha, assim, uma mesinha pra fora da banca de jornal. Só com apetrechos.
1: Só?
0: Bandeira, vuvuzela, apito, chapéu, acessórios. Eu não parei porque eu tô com a bolsa cheia, tava com pressa. Mas hoje é dia de eu comprar uma vuvuzela. Vou comprar só uma. Que aí fica
1: tu
0: pra mim e pro
1: essa
0: João.
1: Desgrama na gente?
0: Ah, eu tô muito empolgada.
1: Tu vai assistir o jogo aonde?
0: Então, eu vou estar no... Lá no...
1: Lá, pera lá!
0: Eu vou estar no...
1: Eita! Tá.
0: Eu vou estar no terreiro.
1: Você vai... Pera aí. Tu vai estar no dia do jogo da Copa.
0: Porque lá no centro é dia de festa junina. E aí misturou com a Copa e calhou que é bem no dia do jogo do Brasil. Então a gente vai estar lá. E vai estar num lugar assim, né?
1: Super festivo.
0: Super festivo e assim, com toda a irmandade ali presente.
1: Preto Velho vai torcer pra quem?
0: Todo mundo torcendo pro Brasil, né?
1: Caboclos também.
0: Todos,
1: é porque
0: todos.
1: É tudo entidade brasileira, né?
0: Todos.
1: Quer dizer, não sei, né?
0: Não vai ter gira, mas vai ter a festa.
1: Ah, que legal.
0: Mas, então eu vou estar lá. Já tava programado. E vai ter tudo. Vai ter quentão, porque vai ter a festa junina e a Copa, né?
1: É,
0: Copa Junina.
1: Tem gente que gosta de um barzinho, né?
0: Meu, eu tava vendo lá na Vergueiro, na frente do Centro Cultural, tem vários barzinhos. Hey, a calçada toda enfeitada, todos os barzinhos com bandeirinhas. Então, opção, minha gente, é o que não falta. Ontem, inclusive, lá na clínica que eu levei o João, 727, eu perguntei, quarta-feira que vem é jogo, como é que vai ficar? Porque a quarta-feira é à noite, né, a fisioterapia do João.
1: Sim.
0: Aí as meninas tudo apavoradas, eu já entendi. Se não tiver paciente, elas vão ser dispensadas.
1: Ah, é?
0: É. Aí eu já falei, não, conta comigo. Eu já vou dar uma justificada lá. A gente já, tipo, não vem, né? Eu não vou ferrar com a noite das meninas pra ver o segundo jogo do Brasil.
1: Então tu tá animado, você acha que o Brasil vai chegar pelo menos aonde?
0: Vai chegar longe, mas eu tô animada. Como que eu posso dizer? Metade de mim é animação. Mas depois que eu soube ontem, eu fiquei um pouco abalada.
1: Bom.
0: E eu já vou falar pra vocês. 7h27, pra mim é uma bomba, caiu como uma bomba.
1: Me diga que Vini Júnior teve uma recaída.
0: Caiu como uma bomba e eu quero compartilhar com vocês. Isso me deixou um pouco assim, sabe? Eu falei, mas ok, não vai tirar esse meu brilho. Sabe?
1: A esperança.
0: Vamos pintar as ruas sim, vamos pintar a cara sim, vamos ir pra casa do vizinho sim, sabe? Eu tô no clima, mas o que aconteceu ontem...
1: Ai, Ângela, você jogou um balde de água fria, eu tava tão esperançoso, tão animado.
0: Jura?
1: Esperando
0: jura?
1: Mais uma estrela no peito.
0: Ó, 7h28, vamos combinar o seguinte?
1: O quê?
0: De ir pro intervalo rapidinho.

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5: 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Muito bom dia, Angela Matos. Bom dia, Reinaldo.
6: Bom dia,
5: todos os ouvintes da capital, tudo bem com vocês? Chego para destacar o trânsito nesta manhã molhada de quinta-feira. Choveu durante toda a noite, chove ainda nesta manhã. Pistas escorregadias, o motorista vai redobrar a atenção. Transporte público funciona normalmente, ônibus, trens, CPTM, metrôs e Via Mobilidade, tudo ok, viu, nesta manhã molhada de quinta-feira. Até as 10 horas tem rodízio válido para veículos com placas sinais 7 e 8. E quem está na Radial Leste vai no sentido centro, já vai tirar o pé do acelerador desde o metrô Guilhermina Esperança até a passagem pelo metrô Carrão. Esse trânsito volta a ficar intenso a partir do metrô Belém e segue assim até a ligação para o bairro. Radial Leste funciona bem até o momento. 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
8: Bom dia, Rê. Bom dia, Ângela. Tudo bem?
9: Tudo bem,
8: aqui
9: amiga.
8: Aqui é a Dulce da Varicanduva, passando para desejar um bom dia aí. E concordo aí com a sua fala sobre o relacionamento. A gente quer pessoas na vida da gente para somar, isso, não para tirar, né?
9: Exatamente.
8: Eu acho que eu já mandei para vocês aí falando, tive um relacionamento abusivo aí. Sou separada, tive um namorado, um relacionamento abusivo. Infartei, quase morri.
9: Nossa, amiga.
8: Meu filho sofreu bullying por esse ex-namorado. E eu não quero mais ninguém, assim. Se surgir uma pessoa boa, legal, a gente até pensa. Mas fora isso, eu me amo e eu falo pra todo mundo. A gente, mulher que é independente, a gente não precisa de homem pra nada. Pra nada. É bom ter alguém do seu lado? É, mas pra somar. Né? Pra somar, pra ajudar, pra dividir também, né? Mas ninguém hoje em dia quer isso, não

0: quer estar do lado da gente para ser companhia. Muitos olham para a gente como cifrões ou como empregada, né? Mas é isso. Bom dia, um ótimo dia para todos.
1: Amei teu comentário, amiga. Obrigada. Capital. Arrasou, viu? Um beijo. Gente, a nossa banca rei já tá aberta, tá? Estamos abrindo aqui, se joga nisso, porque tem muita coisa e a gente não quer perder nem um segundo. Mas não tava na manchete, mas agora vai virar. Olha isso. Eu tava sentindo uma coisa estranha.
2: Que seria?
1: Minha sola.
2: Saiu?
1: E agora, rei? Como é que eu volto pra casa?
2: Meu Deus.
1: Eu tenho mil coisas. Saiu a
2: Pegaram
1: sola
2: toda
1: e é uma
2: pé.
1: Bota da Zara. Nossa. Tá, gente?
2: Eu não Vocês pagam caro pra isso?
1: Isso aqui é uma bota da Zara. E agora, como é que... Será que o Zé tá aí hoje?
2: O Zé Pedro?
1: Porque eu preciso daquela cola especial.
2: Cola de sapateiro?
1: É, ainda pode? Como é que eu vou embora com uma chuva dessa?
2: Menina, aqui ao lado tem uma loja de calçados.
1: Ah, não.
2: Por quê?
1: Eu não vou comprar calçado nenhum.
2: Por que não?
1: Porque eu não vou, rei.
2: Como é que tu vai colar isso aqui agora?
1: Eu conto com o Zé Pedro.
2: Zé Pedro, ó, se você estiver ouvindo, traz aquela super cola que cola tudo, inclusive a boca das pessoas. Cola esse sapato da Ângela aqui.
1: Me ajuda, Zé, me socorre. Acorda, bom dia, minha gente. Acorda, São Paulo. Vamos ver aqui, girei.
2: As principais notícias do dia.
1: Ah, então bora lá, vai, bota aí a música da... Bota a trilha da Copa.
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1: Tem até um áudio, e assim, eu tô super animada, acho que, né, vai ser redundante ficar falando isso. Tô no espírito, tô assim, olha, respirando mesmo, Copa. Hoje é a abertura, 2h30, então... É, no canal aberto, aí você pode ver pelo SBT ou pela Globo. Aí tem os streaming, tem a TV Cazé, que pra muitos aí vai ser a grande opção. Então, assim, hoje é aquele dia, né? Já eu trago quem são os artistas que se apresentarão nessa abertura. Mas ontem ele falou uma coisa, e esse cara tem uma boca de sacola tão grande, e ele falou assim: olha, gente, não adianta nada disso, esse espírito, porque, ó, eu vou soltar aqui um trecho, rei. Você viu o programa do Leonardo Dias ontem?
2: Eu não vi, tô ouvindo aqui agora.
1: Ai, olha só.
2: Não.
1: Olha só. O que o senhor Leonardo Dias, o Léo Dias, falou sobre a Copa? Ele disse que ele tem uma bomba. Ai, solta a bomba, Jesus, aí, vai, rei.
4: Foca aqui. Isso só vai piorar quando a gente soltar o que a gente sabe.
1: Ai, eu prometi.
4: A gente está esperando só a primeira derrota. Então só espera a primeira derrota para a gente começar a soltar tudo que a gente tá sabendo ali da CBF e dos jogadores. Então,
1: se Meu Deus, mas por que a primeira
4: derrota? Porque a primeira derrota é fundamental.
1: Gente, eu tô em choque. E se demorar,
4: tá, gente? Tá todo mundo no clima, todo mundo festivo, todo mundo pintando rua, desnecessariamente.
1: Ai, Léo... Nossa, como é que é o nome do nosso amigo português aqui, que a irmã tem o Tagus?
2: O Cipriano?
1: Vamos torcer pra Portugal, é isso?
2: Eu não sei,
1: Será que tá comprada?
2: Será?
1: Já tá vendida?
2: Do jeito que ele falou, acho que ou ele tem informações privilegiadas.
1: Não, ele tem muita informação, rei.
2: Ou então ele é tipo um vidente.
1: Não, é informação.
2: Informação?
1: Ele não joga com bola de cristal.
2: Que não. Bonito.
1: Não joga na vidência. Então ele tá sabendo. Eu só te juro, na hora, eu só pensei nisso. Vão dar a Copa pro Cristiano Ronaldo.
2: Será?
1: De presente.
2: Mas o Neymar também tá se aposentando.
1: Ah, mas sei lá, com todas essas polêmicas do Neymar, o povo prefere
2: o Mohamed Cristiano Salah Ronaldo. Também tá se aposentando.
1: Se fizer uma pesquisa, eu acho que no quesito eu gosto mais de quem?
2: Messi,
1: o Cristiano também. Ronaldo ganha.
2: É.
1: Eu acho.
2: Uma vez
1: tipo, não é a minha meu favorito, né? Mas eu acho que se fizer uma pesquisa, até a Dani Scarpelli, tava, ai, Ângela, ó, se der ruim pro Brasil, eu vou já, meu plano B é Portugal, as crianças amam o Cristiano Ronaldo, criança nunca erra, e tipo, ela meio que tem razão. A criançada ama esse cara.
2: É, ele
1: E com
2: ele
1: essa
2: é
1: bomba do... Eu tô apavorada. Eu tô apavorada, mas assim, tô ainda com meu espírito.
2: Então quer dizer que do jeito que ele tá falando, vai perder o primeiro.
1: Então, o que você entendeu?
2: Que depois do primeiro já...
1: Gente, Marrocos é muito forte?
2: Não. apesar de ter o time do Salá, né? Mas assim, não é muito forte, não.
1: Pra tirar, assim, tá logo... muito ruim.
2: Não, isso tá. Eu sei que vocês estão em casa falando que... Ah,
1: gente, eu tô
2: que meio... o nosso treinador é jogou experiente, ganhou os principais campeonatos da Europa e tal.
1: 6-7, fez 67 ontem.
2: 6-7. Mas, tipo, a nossa seleção tá fraquinha. Não é aquela seleção que a gente vê entrar em campo e fala assim, não, essa aí vai arrebentar.
1: Mas não, pode vai arregaçar, dar uma zebra. Não, não vai. Mas pode dar uma zebra.
2: Zebra?
1: Ué, tipo, não é o favorito, ganhou. Tá. Mas assim, o que o Léo falou me deixou um pouco incomodada.
2: Apreensiva.
1: Aham. Uhum. Tá. Bom, vamos, gente, torcer. Hoje é a abertura, vai ter a nossa Shaki.
2: Uhul! Shaki vai estar tá lá?
1: Shakira vai estar tá lá. Sabe quem vai estar tá lá? Não sabia, o Bocelli.
2: Andrea Bocelli?
1: Andrea Bocelli.
2: Nossa, vai ser uma emoção, né?
1: Sabe quem vai? Sabe quem vai estar tá lá em homenagem ao Dia dos Namorados? Maná, lembra daquele grupo Maná? Tem umas músicas, se for
2: Maná, a Maná que eu coração conheço, espinado, essa.
1: Tem umas coisas românticas. Nossa. Vai estar, tá, quem é? J Balvin.
2: Como se fuera poder viver
1: sem nada. Meu, vai ter Maná hoje.
2: Vai ter Maná e a Manada.
1: Vai ter J Balvin.
2: O que é isso?
1: J Balvin. J Balvin, Dani Ocean.
2: Quem é Dani Ocean?
1: Quando eu vi Los Angeles, eu só lembrei do Márcio. Eu falei, mas é Los Angeles Azules.
2: Los Angeles Azules?
1: Mas assim, é um sucesso, gente. É um sucesso, tá? Então, é isso, não, gente.
2: De todos, eu só conheço aí realmente o Maná.
1: Vamos, aqui só um trechinho. Ei. Eles vão tocar.
2: Essa música? Ah, se o Bocelli vai.
1: De lá?
2: O Maná?
1: Do México?
2: É, provavelmente.
1: Dessa região? É. Tu nem sabe, né? Tá chutando.
2: Não, eu não sei.
1: É do Canadá, México ou Estados Unidos?
2: Não, do Canadá não é.
1: Por que esse ano é em três lugares diferentes?
2: Coisas
1: três
2: da países? FIFA. Pra atender todo mundo, né?
1: Mas não precisava atender os Estados Unidos, né? Aí já pensou quando começar a tocar, ó?
2: Maná? Eu vou dormir.
1: Pra mim ia quebrar tudo se entrasse a turma do Chaves. El Chavito.
2: Chapolin Colorado.
1: Next, minha gente.
2: É do Guadalajara, o Maná.
1: Hã?
2: Guadalajara, México,
1: né? É, México, né? México.
2: Acertou!
1: 7h42, gente. Olha, no entretenimento, me perguntaram...
2: Deixa o Maná um pouquinho.
1: Me perguntaram, mas eu não estou assistindo, então eu vou jogar pra vocês. Vocês estão assistindo a Sony em dose dupla? Eu acho que eu já falei isso essa semana, alguém me perguntou no Instagram, não tô assistindo, amiga, não consegui, ainda assistir ela ao meio-dia, haja conteúdo. Ah tá, vou destacar aqui um conteúdo que o Lobianco soltou ontem, que o programa da Eliana, quando voltar na segunda temporada, vai ter game. Aí quando fala programa com... Eu não aguento, foi essa cara que eu fiz, eu não aguento.
2: Chega, né?
1: Eu não aguento mais, game, tudo é um game, a vida é um game, né?
2: Game reality,
1: né? A vida é um game.
2: Vamos fazer um game. Quando eu chega e não... fala assim, vai estrear um novo quadro. Eu falei, puta, quadro, mano.
1: Me dá um medo. Ah, falando em game, deixa eu registrar a Gorete, que a Gorete foi uma das únicas mensagens que eu recebi falando como o programa da Eliana, esse último, foi maravilhoso. 7h43, ela falando que apareceu lá Xuxu Juno, super apaixonado.
2: Xuxu Juno?
1: A vitória da família do Pará, que eu não vi também, foi linda. Então ela diz assim, Ângela, imagina.
2: Bolha, que planeta.
1: A Eliana acertou a mão ali, o programa foi perfeito, foi redondo. Então se ela falou, tá falado.
2: É isso,
1: Next,
2: é isso.
1: Bom, outro destaque aqui é triste, né? Ixi. Que a gente traz essa tragédia que aconteceu ontem no interior de São Paulo. Aquele bimotor, né? Um bimotor que caiu em Marília, caiu num acho que era um estádio ali, né? Um campo de futebol ali. É, um bimotor de pequeno porte, caiu poucos minutos após decolar. Duas pessoas, infelizmente, mortas. Uma terceira vítima está hospitalizada. E a gente sente muito, né? Agora começam as investigações para saber o que aconteceu, tava com problema, tava legalizado, enfim. Mas a gente sente, né, pelas pessoas que morreram. E então tá aqui registrado, fica aqui o nosso sentimento à família. Next.
2: Os caracudos estão chegando em Minas, tá sabendo?
1: Quem?
2: Os caracudos.
1: Que caracudos?
2: Vou te contar a história. Roubaram uma ponte de 20 metros, ponte de ferro.
1: Você tá brincando?
2: 20 metros, roubaram a ponte lá em Prados, em Minas Gerais. Depois eu te conto os detalhes. Menina!
1: Menino!
2: Uma ponte de 20 metros e os ciclistas estão revoltados porque era a rota deles, era a ponte de ferro, como era bonita, né?
1: Levaram ela inteira?
2: Levaram inteira. Pedaços? Mas já caiu a casa, descobriram numa propriedade lá e já vai ter que fazer o transporte de volta da ponte de 20 metros, numa mega operação com trator, caminhão.
1: Os 20 noias metros. Levando.
2: Não, não era noia, não, era a gente safada mesmo.
1: Ah, organizada.
2: Eu achei que era noia.
1: Os organizados.
2: Eu achei que era nóia, porque não é vende ferro, né? Não, o cara botou na casa dele.
1: A gente ri, mas é assim, é uma loucura, né? Que absurdo.
2: Lamentável.
1: 7h45, eu vou pedir pro Rei soltar um áudio desse cara. Que eu gosto, eu respeito muito o trabalho dele e acho que a gente tem que respeitar. Discordo de algumas coisas. Ontem eu falei que eu achei que ele não combinou ali no jornal do SBT, o Felipe Campos. Mas o que aconteceu com o Felipe? E acho que não é assim a primeira vez. Mas aí a gente vê como a aí fala assim: ah, a internet tá podre. Mas não é a internet que tá tóxica, são as pessoas que estão tóxicas. É. Tá? As pessoas estão podres, principalmente as pessoas que vivem atrás de um computador. Então, é triste ver pessoas desejando assim o mal, tão podre. Ouça o que aconteceu ontem no programa do Felipe, ele falando, é o Felipe falando.
2: Vamos lá.
5: Felipe Campos, o velório mais aguardado da TV da história da televisão brasileira. Para muitas pessoas, inclusive por mim. Amém. Pode ter certeza que já copiei. Eu nunca faço isso. Mas agora você pode ter certeza que já printamos e eu vou atrás de você. Seja onde você estiver, eu vou te achar.
6: Já tô com o canal dele aqui.
5: Tá certo? Eu vou te achar.
6: Não, não pense, e no logo você, do SBT, olha aqui.
5: Não pense você.
6: Olha aqui, ó.
5: Não pense você que hoje internet não é terra de ninguém.
1: É isso aí.
5: Eu vou te achar. E mal o pessoal sabe que eu tenho um trânsito total na divisão de crimes digitais. Eu vou te achar.
6: Aqui, ó, já teve a entrada lá, a gente tem o nome completo dele e a entrada lá do cadastro lá no SBT. Facinho de achar, tá, queridinho?
5: Eu vou te achar. Eu vou te achar. Puta, já sei quem é. Já sei quem é. Manda banir esse cara.
6: Agora.
5: Manda banir, por favor.
6: Peraí.
1: Então, sabe assim, uma coisa pesada, é alguém que mandou, né, lá no chat do programa do Felipe, olha, é a tua morte, o teu velório, o teu enterro vai ser a coisa mais desejada. Sabe assim, é uma pessoa que escreve isso, né?
2: Horrível, né?
1: É tão horrível,
2: eu
1: né?
2: Eu já acho deselegante a pessoa quando você escreve alguma coisa, ela entrar lá e começar a quebrar o pau com você. Já acho assim, tipo, tudo bem, internet é pública, mas não é minha e não é tua.
1: Sim.
2: E tem as consequências do que você escreve.
1: Mas aí, tipo, esse cara aí é o sem noção deselegante. Agora, uma pessoa que escreve isso, a morte, né? Então, mete um processo, Felipe. Você tem várias conexões aí, meu filho. Usa tuas conexões e mete um processo. Não tem a Lei Carolina Dickmann que descobre?
2: Ué.
1: Descobre quem é. Nesses casos aí, tem que meter um processo. Que tem muita gente malamada que fica na internet e só te manda hate.
2: Só
1: te manda hate. Só. Que você é uma chata, que você é isso. Aí, pra esses aí, eu só...
2: Tô cagado, né?
1: E andando. Mas, enfim, gente. Mas nesse caso aí, nossa, lamentável. Podre. A Elisete de Osasco passou aqui na banca e gritou: ei! Ela só errou... Tudo bem, tamo junto também. É o Se Joga.
2: Tamo junto,
1: Elisete. Ela gritou e falou assim: ela é de Osasco. Ei! Será que a bomba é o Neymar que deu dinheiro pra entrar na seleção?
2: Não.
1: Será que a bomba é Neymar que comprou a sua escalação?
2: Não, será?
1: Pergunta da Elisete, será?
2: Mas
1: o pau que rola na internet é que o Neymar comprou a sua escalação?
2: Será?
1: Ponto de interrogação. Next. Ai, essa daqui eu já vou, antes da notícia, eu vou já dar a legenda. Eu adorei.
2: O que aconteceu?
1: Adorei aquele ex-jogador, Ricardo Rocha. Tetracampeão nosso, Ricardo Rocha. Ah, é que a cara tá diferente agora, né? Tá com a barba branca, não sei o quê. Copa de 94, cara, um estouro, um sucesso. Foi preso ontem de manhã, no Rio de Janeiro, no aeroporto Tom Jobim. Ele tava indo lá pros Estados Unidos pra acompanhar a Copa, a trabalho. Foi preso. Sabe por quê? Pensão, amore!
2: Não tava pagando?
1: Não tava pagando. E sabe quanto, meu? Sabe? R$2.400. Quer dizer, o cara... Não sei se é a empresa que tá pagando, mas, assim, R$2.400, não é 2 milhões. 2.414 reais, hein?
2: Meu Jesus, ele era da seleção, do bigode lá, né? Agora tetra, tá de barba, né?
1: Agora tá de barba, o cara foi tetra.
2: Foi diretor, ex-diretor do Cruzeiro, sei esse cara, lá, é.
1: O cara, mil, não é um qualquer, sabe? Não é possível que a empresa não dê um adiantamento pra ele, 2.400 agora, e pra dar close, nos Estados Unidos, tem bem feito.
2: Toma!
1: Acho, é bem feito. Next. 7h49, adorei. Copa.
2: Adoro Copa.
1: Trilha da Copa, rei. Eu gostei dessa iniciativa da nossa Prefa aqui de São Paulo, que tá distribuindo de graça, tá, gente? É de graça. Figurinhas da Copa.
2: Aonde que eu vou pegar?
1: Me animei. Então, gente, essa campanha vai até 19 de junho. É uma parceria, como é que chama quem fez o álbum lá?
2: Panini?
1: É uma parceria com o Panini, tá? E aí, ó, eu já vou dar os lugares aqui, são bibliotecas. Padre José de Anchieta, onde fica?
2: A biblioteca Padre José de Anchieta?
1: José Mauro de Vasconcelos, no Parque do Chaves. A Menotti Del Picchia, no Limão.
2: Só conheço a outra.
1: Álvares de Azevedo, na Coab 1 Itaquera.
2: Uhum.
1: Na Biblioteca Jaime Cortez, na Cachoeirinha.
2: Ok.
1: Afonso Schmidt, na Brasilândia.
2: Perfeito.
1: Afonso Tunay, no Parque da Moca. Gilberto Freire, em Sapopemba.
2: Uhum.
1: Hans Christian Andersen, no Tatuapé. Tu conhece?
2: Óbvio.
1: Então tá, então já deixa ticada
2: essa. Já vou lá.
1: Jamil Almansur Haddad, Guaianazes.
2: Ok.
1: Lenira Fracaroli na Ermelino Matará. Não. Lenira Francaroli é na Vila Nova Manchester.
2: Ah, é. Carrão.
1: Rubens Borba, de Moraes, Ermelino Matarazzo.
2: Essa aí é perto ali da estação.
1: Sérgio Buarque de Holanda, Itaquera.
2: Itaquera, Vila Carmosina.
1: Helena Silveira, no Campo Limpo.
2: Campo Limpo, eu não sei onde é.
1: É biblioteca, tá? A Campo Limpo perto da Dedê. Dedê Cristina. Biblioteca Marcos Rey, no Jardim Marizal.
2: Marizal é lá para as bandas do Campo Limpo.
1: Monteiro Lobato. Ah, essa é para mim então. Monteiro Lobato, Vila Buarque, Centro Santa Cecília.
2: Fechou.
1: Eu fechei nessa.
2: É aquela ali na perto da Consolação.
1: Arrasou. Adelfa Figueiredo no Paris. Mário Schemberg na Lapa.
2: Uhum.
1: N. Frank no Itaí Bibi. Camila Cerqueira no Butantã. Jardim Lapena no Jardim Lapena, Zona Leste. No Centro Esportivo Juscelino Kubitschek, Cidade Tiradentes, só falta mais 100. Telecentro da Praça do Bambuzal, no Jardim São Manuel.
2: Sacode o Bambuzal.
1: Casa de Cultura da Cidade Ademar.
2: Ok, só falta ter 100, eu entendi, tá?
1: Parque Raposo Tavares, na Vila Albano, agora 95.
2: Ô, Albano.
1: No Severino do Ramo, no Jardim Bartira.
2: Não sei onde fica.
1: Na Faculdade Graciliano Ramos, no Grajaú.
2: Grajaú.
1: E fecha no
2: Acabou?
1: Grajaú. Ah, então pra mim Vila Buarque.
2: Vila Buarque é a mais perto ali.
1: Até 19 de junho é quando? Semana que vem.
2: Semana que vem.
1: Ah, vou dar meu pulo lá.
2: Se você for de ônibus, por exemplo.
1: Eu vou a pé, Santa Cecília, rei.
2: Não, mas não é assim tão fácil, não é? Santa Cecília, assim, te perto do metrô, não.
1: Ah, não?
2: Não, ela é quase ali. Sabe a Igreja da Consolação?
1: Sei.
2: Ela é bem, quase ali embaixo do viaduto, ali, onde tem aquela praça onde anda de skate.
1: A Roosevelt,
2: só que ela fica do lado do Mackenzie.
1: Do Chatrinho.
2: Descendo ali o Mackenzie, é ali a biblioteca.
1: Ah, é ali? É. Então eu posso pegar o metrô e descer na estação Mackenzie.
2: É boa, não tinha pensado nisso. Faz tempo que eu não ando de metrô ali.
1: Next! 7h53. Ó, pode ver esse clima aí do país do futebol.
2: Pego a Copa e compro, é o que dizem.
1: Porque combina aqui com a trilha, deu muito ruim pra Deolane e agora eu acho que acabou mesmo pra ela.
2: Sério, Anjo?
1: Ministério é com pesar que a gente informa, não, gente, não. Brincadeira, tá? O Ministério Público agora denunciou a doutora por lavagem de dinheiro, organização criminosa. A irmã da Deolane, uma delas, disse que a Del tá enlouquecendo na cadeia. Aí ela falou assim, ela já foi socorrida duas vezes pela unidade, a pressão chegou a 9x6, a enfermeira aplicou soro, a Deolane tá com crise de pânico, não consegue ficar na cela sozinha à noite. E isso piorou, olha que loucura, depois que em somente um dia, diz a irmã da doutora Deolane, que a Deolane matou 4 escorpiões na cadeia.
2: Ô, louco!
1: Que lá no Chilindró que ela tá uma infestação de escorpiões.
2: Meu Deus!
1: E aí a polícia entrou no meio e falou assim, mentira que nós detetizamos aqui tem 2 meses.
2: Então não tem sei. Escorpião lá.
1: Não sei. A menina diz que a Deolane tá matando escorpião dia sim, dia não. E que a Deolane perdeu, já secou uns 4 para 5 quilos. Porque não come nada. Por que que ela não come? Me pergunta.
2: Por que que ela não come?
1: Porque a comida vem em prato sujo.
2: É.
1: E muitos desses pratos ficam, tipo, deu almoço.
2: É.
1: Aí entregou o prato.
2: Fica lá.
1: Fica lá. E aí, é o que a irmã da Deolane fala. Muitas detentas utilizam esses pratos para urinar.
2: Não tem...
1: E fazer o número 2.
2: Tem latrina, banheiro, nada? Não, faz no prato?
1: Não tinha um... Não tinha uma latrina? Aí falou assim, depois esses mesmos pratos são introduzidos na cozinha e não são lavados e botam a comida nesses pratos
2: meio defecados, urinados. Né? Meio fantasioso, mas de repente eu não sei qual é a rotina.
1: Ué, tu já... Não sei.
2: Não, tinha meio fantasioso imaginar uma cena não dessa é? No presídio, com tanta vigilância, com tanto cuidado que o preso tem também. Quer dizer, né? Ainda mais presos nesse nível, né? Aqui a gente tá falando de Deolane, não estamos falando do Zé Galinha.
1: Gente, 8:05 é um intervalo só pra respirar, tá? Ver se o Zé Capitão, chegou pra colar meu sapato.
7: Bom dia!
1: Na volta, vamos disparar nos comentários, mas tem mais notícias, tá?
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11: SOS Previdência com a doutora Maria Faiocchi.
12: Você sabia que é possível reconhecer um tempo de trabalho de doméstica não recolhido? Era muito comum, alguns anos atrás, os domésticos trabalharem em casas que faziam anotação na carteira de trabalho, mas não faziam o recolhimento do INSS. Se você está passando por isso, saiba que ainda é possível comprovar o tempo trabalhado caso a sua carteira seja a primeira via ou exista um contrato de trabalho por escrito. 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
17: 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Angela Matos destaque agora para a Avenida dos Bandeirantes e o trânsito carregado no sentido Marginal Pinheiros, desde a saída do túnel Maria Maluf. Esse trânsito vai ruim até o viaduto de Abaquara, tem uma ocorrência por ali. Melhora, volta a ficar intenso ali na Avenida Miruna e segue assim até o acesso à Marginal. A Avenida Indianópolis é a opção, corredora Pedro Bueno e jornalista Roberto Marinho também. Quem está na Avenida dos Bandeirantes e vai no sentido contrário, sentido Anchieta Imigrantes, não enfrenta dificuldades. 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
27: Bom dia, Angelita. Bom dia, Rei. Mônica de Imbuguaçu. Ai, meu Deus, que preguiça hoje. A gente precisa trabalhar mesmo? Tá difícil, hein, gente? Que friozinho aqui.
2: Vê nós.
27: Um beijo pra todos, um ótimo dia. Quintou!
2: Opa! Cadê o sexto? Quintou,
1: amiga, um beijo, 8 e 3. Priscila,
28: bom dia, Angela, bom dia,
2: Oi, desculpa.
0: Oi. Oi, Angela. Dá um parabéns pro Expedito Ferreira Cruz. O meu marido, ele está fazendo 70 anos hoje. Tá bom? Por favor, dá uns parabéns para ele, para mim. Camisa do Parque do Granjal.
1: Expedito Ferreira Cruz. Pro Expedito do Graja. Expedito do Grajaú.
3: Cita Cruz que carrego.
1: Opa, a festa é sua, Expedito. É o dito para os íntimos. Feliz Ditão. Aniversário, saúde, um beijo, um abraço nosso aqui, viu?
3: É isso.
1: Feliz aniversário, Expedito.
3: Isso.
1: Viva.
0: Ângela. Arrumei um dia um sujeito. Botei dentro da minha casa para morar comigo, achando que tinha tudo para dar certo, estudioso, educado. Quando eu fui ver, era o gigolô preguiçoso, Ângela. Só sai queria comer e dormir, usar os estudos para ficar em casa usando minha internet.
1: Vixe.
0: Aí, Ângela, botei pra correr, não me acrescentou a nada, só me deu prejuízo. Ainda bateu meu carro, me deixou arrasada.
3: Cuidado com os boys, hein?
0: Mas fiquei sozinha, tô sozinha tem 20 anos, não me arrependo. E agora eu só quero um homem que me ajude a crescer comigo.
3: É isso aí.
0: Que some comigo, senão eu vou viver o resto da minha vida capital. Sozinha. Deus me livre de homem folgado.
1: Gastava a internet, falava some. Que era um estudioso.
3: Estudioso.
1: O cara não fazia nada, não trabalhava nem nada, só ficava no sofá.
3: Tem cara que só sabe de jogo, quer saber de jogo e Free Fire, de videogame.
1: Ixi, sai fora, amiga, fez certinho, um beijo. Deixa eu ver aqui, ó. Hilda Cabral, deixa eu ver o que o pessoal tá comentando aqui. Muitos falando da Deolane, né? Agora estourou aqui. Priscila Artoni falando que ela queria ser um periquito da Copa. Que periquito?
3: É um canário, não é um canário? É
1: aquele do iFood? Ai, eu acho tão feio aquele...
3: Canarinho, cabeção?
1: Que tá com a cara de zangado, assim, sabe? De marrento.
3: Eu sei.
1: Ah, eu não curti aquilo não, né? Priscila, Neymar está com mais relógio que Faustão. Ah, Neymar levando os relógios. Deixa o moleque levar o que ele quer pra Copa, gente. Quem mais aqui? Priscila Artoni queria um periquito da Copa.
3: Onde que estão vendo o periquito, mano? O negócio é amarelo, o periquito é verde.
1: O Delis falando, depois da Copa que vai aparecer de figurinhas jogadas no chão, será uma festa. A Rosimeire falando que Marizal é no Campo Limpo. Falou da a Joelma falando de bibliotecas em Perus. A Rosimeire voltou pra falar que o genro dela já fechou o álbum da Copa. Uau!
3: Rico.
1: Finalizou. A Georgia! Já nasceu o bebê, Georgia? Georgia, vovó, linda, maravilhosa, aqui na live, desejando um bom dia pra gente. A Hilda Cabral, eu acho que é em relação à fala do Léo Dias. Supostamente, tudo uma farsa? Quem mais aqui? O pessoal falando, né? Da Deolane, falando dos escorpiões, falando do prato com lama. Ai, que horror, gente, que nojo! A Rosane Coppola voltou e falou que uma vidente diz que a doutora vai ser morta na cadeia.
3: Meu Deus do céu!
1: Gente, que loucura! Tudo isso é mentira, Ângela. Para começar, ela tá numa cela sozinha, por conta dela ter curso superior e é advogada. O programa do Léo já mostrou como ela está. Tudo é sensacionalismo. Quem tá comentando é a Sônia Maria da Silva Miranda. O Délio está gritando. O pai tá on, que era um jargão da Del, né?
3: O pai tá on.
1: Lembra que ela falava? O pai tá on, a mãe tá on, a mãe tá on. E ele tá aqui rindo. Chupa que a cana é doce. 8 e 7, minha gente.
3: Chupa que a cana original. É doce, meu filho. 6 e 7.
1: O original, rei.
3: Quer mais?
1: Original, quero.
3: Ó.
4: De Ângela, bom dia, bom dia, bom dia. Bom que dia, frio dia, é dia, esse? Dia. Que frio é esse? Jesus, Maria José. Mas tô suada trabalhando, graças a Deus. Agradeço a Deus por tudo que tenho e tudo que faço. Bom dia, bom dia. Olha o nome do meu filho, Adailson Rafael. Hoje tá completando 21 anos.
1: Ah, Adailson. Mas
4: foi pra faculdade, na chuva, às 5 horas da manhã.
3: Adailson.
4: Ai, Jesus.
1: Orgulho da mãe, olha, hein?
4: Muito obrigada por tudo, viu? Por essa alegria, por esse ânimo, por essa energia que você dá pra nós logo cedo. Bom dia, rei.
3: Bom dia.
4: Esqueci de você não, meu filho. Bora. Vamos atrás de nós 10 reais pra depositar lá na continha.
3: É isso.
4: O ano tá lá, bonitinho.
3: 10 reais?
4: Bom dia, bom dia.
3: Ah, dos 10 reais.
4: A cidade tira dentro de São Paulo, a rabiola.
2: É a dos 10 reais?
1: Você tá vendo? É. Um beijo. Adailson, feliz aniversário, viu?
2: Adailson.
1: Um orgulho da mãe.
2: Parabéns.
1: Já foi pra faculdade.
2: E as
1: é
2: pessoas
1: isso aí,
2: perguntando foco. Quem era Maria José na Bíblia. Não é Jesus, Maria e José, gente. O povo também não perdoa nada.
1: Não perdoa. 8 e 9, já eu vou falar pra vocês por que o nome da Elise Matsunaga ontem bombou. Como é que fala? Trend Topics?
2: Ah, sério?
1: Sério. 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
14: Oi, Ângela, oi, Rei, bom dia. Acho que ela pensou que lá ela ia ficar na beira de uma piscina descansando, Deus, só pode. É uma sem vergonha. Tinha que pôr ela, era para ir lavar os pratos, já que ela tá reclamando. Beijo, bom dia, ficam com Deus.
1: Beijo, amiga, obrigada, bom Capital. Dia. 8 e 12, o nome da Elise, gente, Matsunaga, foi parar nos Trend Tropics por conta dessa manchete aqui, olha, Rei.
2: Manda.
1: Tenente coronel réu por feminicídio vai receber 20 mil de aposentadoria, tá? É aquele tapa na nossa cara. Assim. Mas é aquele tapa que chega a quebrar os ossos da cara.
2: É aquele tenente?
1: Sabe, é aquele tenente do caso aqui do Brás. Então é o Geraldo Rosa Neto que tá preso, acusado de ter matado a mulher, a soldado Gisele Alves, né? A Gisele foi morta, encontrada, né? Morta dentro do apartamento do casal. Foi no Brás, né? Aqui região central de São Paulo, isso no mês de fevereiro. Ele foi preso preventivamente, acusado de assassinar a esposa. E ontem vem essa informação no Diário Oficial, né? que ele então vai receber essa aposentadoria de 20 mil reais. É realmente assim, aquela notícia que a gente ouve, que a gente lê. A Denise Cristina, acho que recebeu, endoidou, já me mandou vários zap, que ela está indignada. Estamos, né? É aquele tenente coronel que chegou lá no Romão Gomes e recebeu um abraço.
2: Eu sei.
1: Dos parça, lembra? Lembro. Então, assim, é lamentável, é o tipo de notícia que realmente a gente fica assim, sem entender.
2: Quando eu também fico sem entender. Aí vem uma reflexão pra mim, eu já tenho uma opinião. Eu só vou perguntar para você o que você acha. Você trabalhou aqui a vida toda, né? O Ângela Matos, tá? Uhum. Contribuiu com a Previdência e tal. Aí você comete um delito, mata seu marido. Uma coisa não muito difícil de acontecer. Aí ele foi te irritando e você foi lá e matou ele. Aí tu vai presa. Você tá em fase de aposentadoria. Então você acha que você teria que perder a aposentadoria? É isso?
1: Eu...
2: Eu,
1: bandida, vou achar, não, eu tenho que me aposentar, eu bandida. Agora quem tá de fora, família do morto, vão querer que eu morra a míngua.
2: Essa
1: é isso que a gente quer, né, gente? É isso, é o mínimo. A filha dele vai receber é a filha que já tá órfã, que vai receber aquele dinheiro lá até 18 anos, eu acho, até 18 anos. Mas é ele, o feminicídio.
2: Sim.
1: Aí, tipo, o crime realmente compensa, né?
2: Não compensa.
1: O certa tava era a Elise Matsunaga. 8h15.
2: Você quer apostar quanto que vai ganhar documentário?
1: Ah, rapaz, falando em documentário, com certeza. Sabe quem já vai ganhar? É um documentário. Ela é um documentário. Você lembra daquele cara, um rapaz de Salvador, que matou uma galera no cinema aqui em São Paulo?
2: Matheus da Costa Meira?
1: Escreveu um livro.
2: Não.
1: Ele escreveu um livro falando lá o que aconteceu naquele fatídico...
2: O da metralhadora?
1: Surto. Não. Que ele teve, sei lá o nome que dá. Ele acabou, gente, de sair essa notícia agora. Ulisses Campbell já deu. Tem capa, tem tudo, um livro. E a do Henry Borel, a Monique, aí é que eu acho, né? Aí tem empresa lixo. Tem empresa já atrás dela pra fazer um documentário.
2: Ai, ai, ai. Espero só que o Matheus não vá autografar, fazer a sessão de autógrafo noite, no shopping, que ele, né?
1: Putz, do cinema. Sim, você matou a pau.
2: É, ué. Infelizmente, minha memória funciona bem, viu? Infelizmente. Pena que é das pessoas, não. Né, pra assistir esse povo,
1: né?
2: Todo criminoso na cadeia. Agora como é que tá em alta.
1: É moda,
2: transformar o vilão em mocinho.
1: Exatamente.
2: Começou no cinema, tá chegando na vida real. Lembra que eu te falava? Começou no cinema, você vai ter dó do Coringa, você vai ter dó da Arlequina, o Batman é do mal, o Superman é do mal. Ih. Aí os vilões estão aparecendo agora na vida real.
1: 8h16, teve uma amiga que compartilhou isso aqui comigo. E aí eu li essa notícia, foi a Paloma de Diadema, compartilhou. E aí eu li a notícia e eu mesma coloquei uma trilha. Aquela, xalala, xalalalalala, xalalalalala.
2: Do Tiririca?
1: Porque é dele. Botou aqui, ó, notícia da semana. Tiririca, do PSD de São Paulo, já consumiu mais de 770 mil em verba de gabinete. E quase 172 mil em cota parlamentar em 2026.
2: Meu Jesus.
1: Até agora, Cristo. 51 presenças. Até agora, 0 discursos em plenário. E até agora, 0 projetos relatados.
2: 0?
1: Enquanto isso, o contribuinte segue pagando a conta,
2: só
1: que não é pouca. Eu só lembrei disso. A gente, eu nem lembrava do Tiririca mais.
2: A trilha tá pronta. Ângela, quantos projetos aprovados?
1: 0.
2: Nada feito?
1: 0.
2: E o povo votando?
1: O povo votando. Nossa,
2: porque ele tá lá por tanto tempo, porque o povo vota,
1: minha,
2: né?
1: Minha gente, 8 e

0: lá, lá, lá.
1: Esse álbum, gente, que ele lançou, essa música é Tiririca, direto de Brasília, você acredita?
2: Não.
1: E uma Brasília, ele, uma Brasília carro, dando um tapa na sua cara e na minha, assim, ó. Tiririca, direto de Brasília, esse é o nome do álbum. Da Radar Records, que é lá daqueles lá.
2: Meu pai, Deus me defenda.
1: Já posso tirar já?
2: Não, daquele jeito que só você sabe fazer, rei. 8h19, minha gente. Vamos respirar? Vamos, né, trazer equilíbrio para nossa vida? 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
6: Bom dia, Ângela. Bom dia, Rei. É a Geórgia aqui da Praia Grande. Desculpa meu sumiço, mas...
7: E aí, Geórgia?
6: Muita correria. Meu tio idoso, 87+, fez cirurgia. Agora a Ana Carolina vai ter o Thomas. Não nasceu,
7: Thomas,
6: Ângela.
7: É o Thomas.
6: Estamos na expectativa. Ele
7: Ai,
6: tem que vir de gêmeos. Então, até dia 18 é a data do Thomas. Aí eu vou subir para São Paulo. Um beijo, saudades de todos. Beijo, adorando o programa. Eu não tô mandando áudio, mas eu tô ouvindo todos os dias, viu?
7: Ai,
6: adoro
7: obrigada.
6: Esse programa. Beijo, Geórgia da Praia Grande.
7: Beijão, Geórgia. Um beijo. Vem, Thomas. Quando nascer, avisa, tá bom?
8: Não
7: é
8: não?
7: Avisa pra gente aqui. A Olivia Cruz. Olivia Cruz tá nos convidando pra tomar um cafezinho.
8: Bora.
7: Ela tá aqui na live agora. Café com pão.
8: Bora.
7: Obrigada, um beijo. A Cléo do Ceará tá na live pedindo pra você tocar Mariposa Traiçoeira do Maná. Ela falou que é linda.
8: Eu conheço a Mariposa Traiçoeira.
7: O Storm 1909 diz que essa música, ela fala sobre dor, fala sobre a inconstância de um amor, desilusão, e ainda mete o pau na mulher. E
8: qual?
7: Aí então ele considerou a música do Maná machista.
8: Essa Mariposa Traiçoeira?
7: Traiçoeira. Traiçoeira.
8: Traiçoeira.
7: Eu não conheço. Vamos ouvir
8: um trecho.
7: Um trecho, um trerrinho.
8: Um trecho, arriba, abaixo, adentro, ao centro.

0: é o Ariovaldo. Ariovaldo dizendo, falando Tiririca. Oi, pessoal! Tá aí pra essas pessoas que votou no Tiririca. Será que quando precisar de alguma coisa vão procurar ele? Ponto de interrogação. Obrigada, viu? Maria de Fátima também falando do Tiririca. Tiririca fica tirando o barato dos bobos que colocaram ele lá. O Storm voltou e falou, Tiririca, mas faltou que aluno de escola pública. Ah, depois de escola pública, sobre escola, eu quero trazer uma polêmica, uma fala do Nicolas Ferreira, que tá repercutindo e eu quero ouvir os comentários de vocês, tá bom? Daqui a pouquinho eu vou soltar, porque antes eu vou soltar aqui, gente, essa gata garota, que eu acho que ela e o esposo, agora o marido, viraram o casalzão da NET.
1: Agora assim, já era.
0: É um vídeo mais engraçado que outro. Ontem ela aprontou com o Rodrigo.
1: O que, que ela fez?
0: Ela já bolou o presente de Dia dos Namorados. Levou o Rodrigo numa loja top, e deu uma caixa de ferramentas pro Rodrigo. Pra que ele disse, pro Rodrigo guardar os pregos, parafuso.
1: Eu vi o vídeo.
0: Rosca. Gostei, Dani, me diverti. Bom dia.
2: Bom dia, amiga. Ai, é um presente ótimo que o homem gosta e a mulher ama, porque a mulher ama homem parafusando as coisas, pregando quadro, arrumando armário. Ai, quer ver um homem sexy? É um homem que tá ali, ó, arrumando carro, limpando casa.
1: Levando sacola.
0: Arrasou, gostei, gente. Vocês querem dar risada? Vai lá na rede social do casal. Fala aí, Dani.
2: Ó, o meu é o D-A-N-I-Z-M-E-L-O, Danis, com Z, Danis Melo. Acha lá, Dani, que você já vai achar o Rodrigo, a Qualinatos, pode seguir. E assim, a gente, né, a rede social, ela é, como a Ângela sempre fala, se você souber usar, ela é tão gostosa, sim, ela aproxima saudável, dos amigos, a gente dá risada, é gostoso. Não dá tempo todo dia de gravar alguma coisa, mas às vezes dá pra gente fazer uma resenha, fazer uma brincadeira e se divertir. Então, Danis Melo, com Z, acha lá, segue a gente e vamos dar risada, né, Ângela?
1: Muito bom, melhor que muitos vídeos que eu vejo na internet, pode ter certeza,
0: viu, Dani? Com certeza.
2: Ah, que bom.
0: Deixa a vida mais leve, gente. 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
1: 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E a Dani, cheia de graça, volta logo mais no Tamo Junto. Beijo, Dani.
0: Beijo, Ângela.
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1: Acorda, mandando um beijo aqui, um beijo carinhoso pra Dirce Bindilate. Dirce tá sempre participando, né? Uma Capital. Querida também. Um beijo pra você, Dirce. Beijo, beijo, tá? Tem mais áudio aqui. Eu vou abrir aqui a sonora do Nicolas Ferreira, que fala sobre pai e mãe abrir mão das escolas e educar os filhos dentro de casa. Essa fala tá gerando uma polêmica muito grande, principalmente a forma como ele trata os professores, né? Que é aquela classe que, pô, estudou tanto, se preparou. Gente, e aí de repente o Nicolas chama, você larga o seu filho numa escola com desconhecidos. Essa semana eu tava na escola do João, na Presidente Roosevelt, e aí eu tava falando com o pai, nossa, eu sou da época que eu chamava, hoje as crianças chamam de pro, né? Eu chamava de tia, às vezes a gente errava, né, Rei? Chamava até de mãe.
8: É verdade.
1: Era um carinho tão especial.
8: E hoje tá como?
1: E aí, essa fala do Nicolas, pra mim, eu não sei, né, gente? Cada cultura, tem país, eu sei que isso já funciona, né? O homeschooling. Mas eu não sei, é uma profissão que forma todas as outras, né? É o professor que forma o médico, é o professor que forma o juiz, é o professor que forma todas as profissões. Eu vou soltar a fala do Nicolas, que fala que professores são desconhecidos e que não existe ninguém melhor para educar os filhos que os pais.
9: Quem melhor para conhecer o seu filho e educar o seu filho do que o pai e a mãe? Quem o conhece mais? Quem sabe dar realmente aquilo que ele precisa? É um outro desconhecido? Você pega seu filho e coloca na mão de um desconhecido? Isso é a melhor forma? Eu vou até pedir o telefone aqui pro meu assessor da senadora Dorinha, né, que é relatora do projeto, para poder ir atrás, pra gente fazer carômetro, quem assinou, quem não assinou. Eu não tenho dúvidas que no dia que Davi Alcolumbre pautar isso no Congresso, o homeschooling será aprovado com maioria de votos. É isso que vai acontecer. Será aprovado. Será aprovado. Será aprovado. O homeschooling é imparável. O homeschooling é imparável.
1: Aí eu achei muito forte essa fala dele, muito grave. Eu queria saber assim, tem filhos, deve estar em escola particular, né? Ou ele tá aprendendo em casa. Educação, ok, a gente ensina pro nosso filho, mas o conhecimento, rei, é o professor que passa.
7: Filha, eu não sei nem fazer lição com a minha filha mais.
1: Eu tô quebrando minha cabeça com o João, mas assim, gente, é rebaixar esses profissionais que já são tão...

0: coitados. Eu achei a fala do Nicolas, já tô dando aqui meu comentário, um absurdo. Aí eu fico pensando, meu, será que tem professor que ainda vota nisso? Desculpa, pronto, falei, tô leve.
1: Meu, eu fico imaginando que tempo que o pai e a mãe, que trabalham o dia inteiro fora...
0: Achei um esculacho.
1: Tem pessoas que saem de manhã, de madrugada de casa, só voltam à noite, passam o dia inteiro fora. Como é que eu vou ensinar meu filho? Como é que eu vou ensinar minha filha? E você, Ângela, com a vida que você tem? Como é que você vai sentar lá do lado?
0: Desmerecendo os professores, Reinaldo,
1: que é o pior, Reinaldo,
0: que é pior também, sabe?
1: Você vai me
0: desculpar? Eu achei desnecessário, um desserviço. Mas nesse
2: caso, eu acho que eu tenho uma solução. Pode?
0: Pô, com certeza. Com toda certeza.
1: Desculpa, Ângela, agora não aguentei, tá? E aí é um pai revoltado, que é um pai que não tem tempo e não tem conhecimento, tá? Pra ouvir ou sentar e entender o funcionamento do ensinamento do básico da minha filha, que tem 14 anos de idade. A gente não acompanha, não tem como.
0: Eu achei também forte, 8h36, eu até trazer esse assunto para o debate hoje do Altos Papos da Nani. Hoje ela está recebendo a delegada Raquel, a Galinatti, vem a Silvia Bravanel, tem a Paula Gauss, tem a psico Jéssica Oliveira, e eu quero os áudios aí, ouvir a opinião de vocês.
3: Oi, Ângela, se joga. Mas eu acho que essa fala do Nicolas está certa, porque educar... é a obrigação da família.
0: Educar e conhecimento.
3: O professor, ele tem um outro papel, que é ensinar conteúdo, ensinar para a vida. Educar é a obrigação dos pais. Aguimar, Itumbiara, Goiás.
0: Aguimar, eu queria que ela voltasse, mas o que ele quer, o movimento que ele quer fazer, é esse tal do homeschooling. Pra criança aprender dentro de casa, com o pai e a mãe, entendeu? Não, não mandar mais pro colégio.
1: Mudar o nome do ministério.
0: Não mandar mais pra escola.
1: Ministério, entendeu? Do aprendizado, não da educação.
0: Dentro de
1: educação,
0: casa.
1: Educação.
0: Não é mandar... Ele quer esse movimento de tirar as crianças da escola e deixar em casa, aprendendo em casa. Pra, entendeu? Aprendendo em casa. Vamos, tipo, anular, tirar do mundo, do mapa, a escola. Mais ou menos isso, entendeu? Eu acho que são várias camadas, gente.
1: Não dá certo, não.
0: Eu acho que são muitas camadas. É um assunto que eu acho que é bem polêmico. E interessante de ouvir os comentários.
1: Vamos ouvir aqui.
4: Bom dia, Ângela. Concordo plenamente com você. Esse moleque é insolente.
1: Insolente.
0: Gente, eu sei que vocês estão loucas pra falar e vão falar, a gente vai ouvir, mas agora eu quero ouvir a Tatá. A gente vai dar aquela parada só pra dar uma respirada pra falar, né? 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
18: WhatsApp. Bom dia, Ângela. Uhul! Bom dia, Rei. É Vera gosta. Da Vila Matilde. Quanto à educação domiciliar, num país onde a maioria são semi-alfabetizados ou maioria analfabeta, como que ficarão essas crianças sendo ensinadas pelos pais? Mesmo porque uma maioria da população tem os pais com vida super corrida, aí como é que faz para ter tempo para ainda educar essas crianças? Ele acha que todo mundo nasceu em berço de ouro e tem uma educação privilegiada para passar para os seus filhos? Totalmente fora do contexto, fora da casinha esse rapaz. Beijos a todos.
0: Beijo, beijo. Ó, a Nivanda, ela é a favor. Como eu quero que essa lei seja aprovada, já teve gente que foi educada em casa e não quiseram aceitar, e a pessoa passou no vestibular. A Storm, que agora eu descobri que é a Paty do Jardim Miriam, fala que embora já exista há alguns anos, essa modalidade de educação tem ganhado novos adeptos ultimamente, depois do surgimento da pandemia do coronavírus em março de 2020. Então o assunto tá bombando, e outro que tá bombando também, gente, são os convites, tá? É a temporada da Lady Di no Teatro Liberdade. A Vitória passou por aqui e com a cesta dela cheia de convites. Olha, eu tenho aqui convites para o musical da Princesa Diana. Para quando que é, Vicky? Eu não vi, perdão. É para domingo, sorry. Domingo às 3 horas, dois pares, tá? Domingo é dia 14. Se você quiser assistir, você manda aqui seu nome e o seu RG pra gente já encaminhar para o Teatro Liberdade, tá? Mas olha, Rei, esse assunto tá bombando.
1: Ah, tá.
0: A Beth da Live, concordo com o primeiro áudio, né, que o Rei soltou, educação vem de berço, acredito que você entendeu errado, Ângela. Não, eu sei que educação vem de berço, mas é sobre esse homeschooling, né, de tirar a criança da escola e botar dentro de casa, é que eu acho estranhérrimo,
1: Também. O povo aqui também, ó.
16: Realmente, a educação vem de casa, mas o conhecimento vem do colégio. Os professores estudam para isso, né? E ele fala isso para que a população fique burra, porque se a mãe luta por uma creche para colocar seu filho para poder trabalhar, como é que a mãe vai ensinar o filho em casa? Isso é fácil para quem tem babá, para quem tem dinheiro e não precisa sair todo dia na chuva, no frio, no solão para ir trabalhar.
0: É pro rico. Né?
16: Eu não concordo, eu acho errado, porque não são todas as pessoas que vão ter essa capacidade de
0: essa condição, de ensinar esse tempo. Os filhos.
16: Eles querem que a população fique burra enquanto o dele vai para a escola, aprende na escola particular e mais para frente vai para uma universidade fora do país.
0: Eu tô com essa amiga aí.
16: Essa é a minha opinião.
0: Muito obrigada. A Joelma também tá nessa mesma linha. Aí não trabalha, fica em casa para educar. Quem paga as contas? É difícil, bem complicado, gente, bem delicado. Everton tá aqui com a gente já? Everton não, mas ó, o Guru tá. O Everton não tá, mas
19: se
0: o Guru
19: joga
0: tá,
19: no
0: gente.
19: Astro.
0: Joga!
20: 21 de março a 20 de abril.
0: A coragem que você procura, Ariano, tá dentro de você, tá?
1: Minha avó agora.
0: A coragem que você tá procurando tá dentro de você. Chegou a hora de você agir, Ariano. Vermelho, dezena 7.
20: 21 de abril a 20 de maio.
0: Nem tudo está sob o seu controle e tá tudo bem. Confie mais no processo, tá bom? Verde Esmeralda 24.
20: Gêmeos. 21 de maio a 20 de junho.
0: Não tenha medo de falar, sua voz tem poder, então diga o que precisa ser dito, senão você vai ter aí um problema na tireoide, entendeu? Ficar engolindo sapo. Amarelo 35.
20: Câncer. 21 de junho a 22 de julho.
0: Escolha o que e quem realmente importa. Não fica gastando tuas balas, né? Nem toda batalha merece a tua energia, tá bom? Nem todo mundo merece a tua energia. Branco 42.
20: Leão. 23 de julho a 22 de agosto.
0: Leonino, você tá no auge. Você inspira outras pessoas, sabia disso? Então siga em frente, você nasceu pra brilhar, tá bom? Você tá inspirando pessoas que você nem imagina. Dourado 31.
20: Virgem. 23 de agosto a 22 de setembro.
0: A perfeição não existe, tá? Faça o teu melhor, celebre cada conquista. Azul claro 16.
20: Libra. 23 de setembro a 22 de outubro.
0: Escute mais o teu coração e menos a opinião alheia. Escute mais o teu coração, menos o que a vizinha fala, o que o outro fala. Rosa 28.
19: Escorpião.
20: 23 de outubro a 21 de novembro.
0: Se tá passando por um processo delicado, Guru te fala o seguinte: transforme dores em força. Você tem, Escorpiano, a capacidade de renascer e ainda mais forte após cada desafio, tá bom? Tudo passa. Preto 49.
19: Sagitário.
20: 22 de novembro a 21 de dezembro.
0: Ousadia e alegria. A vida recompensa quem se arrisca. Só ganha quem joga, tá? E outra, abre espaço para o novo. Roxo 23.
19: Capricórnio.
20: 22 de dezembro a 19 de janeiro.
0: Continue firme, meu filho, minha filha de Capricórnio. Os resultados estão mais próximos, mais pertinho do que você imagina. Marrom 40.
19: Aquário.
20: 20 de janeiro a 19 de fevereiro.
0: Não tenha medo de ser fora da caixa, de ser Loki, né? O mundo precisa de nós, né? Pessoas diferentes. É isso que faz, né, o mundo, a vida ser mais... ser especial, tá bom? Então não mude. Você é assim e tá ótimo. Azul turquesa 51.
19: Peixes.
20: 20 de fevereiro a 20 de
0: março. Ô, meus peixinhos, sonhar é importante, mas tem que agir. Agir é essencial, né? Não é só ficar sonhando, sonhando. Confie na intuição. Lilás 32.
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0: E esse cara aqui tem voz, voz ativa, voz potente. Alô, Everton, bom dia!
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3: Atualizando o trânsito para os ouvintes da capital, a Marginal Tietê continua com trânsito ruim no sentido rodovia Castelo Branco, entre a ponte Aricanduva até o Sambódromo. Tem uma ocorrência um pouquinho antes da ponte da Casa Verde. Esse trânsito volta a ficar intenso na ponte Piqueri e segue assim até o Cebolão. No sentido contrário, intensidade entre o Cebolão e a ponte da Freguesia. Esse trânsito melhora e fica intenso novamente no acesso à Dutra. Corredor da Emmanuel Marquete, Marquês de São Vicente, Nora Pioretini e Janotti, é uma boa opção para o motorista fugir desse trânsito. 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
0: Se joga no rap. Ó, se joga, Nivanda, pra assistir o musical da Lady Di.
11: Ô, Nivanda, um beijo.
0: E a Sandra Carvalho, Sandra Aparecida Martins Carvalho, tá? A gente, quando acabar aqui o programa, já manda lá o RG, os dados, para a bilheteria VIP do Teatro Liberdade.
11: Gelalá, um e minuto aí, para as 9. Bom dia, Rei, Biquinha.
0: Obrigada, gente.
11: Tem manteiga, Biquinha? Não tem manteiga?
0: Ih, tem cola.
11: Vê.
0: De cola sapateiro.
11: Tem. A minha destinou com um tempo.
0: Cadê?
11: O tio Amauri levou pro Zé. O Zé arrumou meu sapato. Lembra que eu fiquei
0: gente,
11: com...
0: Gente, olha isso, soltou gente.
11: É o meu que aconteceu.
1: Ninguém tava te ouvindo, então, Ângela. Ninguém tava te ouvindo.
0: Olha isso, minha gente. É o Mickey, né?
11: É, o tio. Né? Já aconteceu comigo aqui.
1: O tio gente. Levou.
11: Ó, antes que eu esqueça, tem um recado pro meu irmão, Reinaldo Alves.
0: Fale agora. Hey, o cara se
11: há mais ou menos uns 15 minutos. É. São 9 horas, foi isso, 15 minutos, me ligou Cipriano Gomes.
1: Grande homem.
11: Tá tentando falar com você desde semana passada.
1: Obrigado,
11: e não consegue.
1: João. Obrigado, João.
11: Então, né, o Cipriano... Cipriano, eu tô dando o seu recado.
0: Sempre homens, né?
1: Muito um obrigado, homem João.
11: Não, não, porque cobrindo, na abertura ele falou que tava falando com quem?
0: Cobrindo.
1: Cipriano Gomes.
0: Cobrindo as histórias.
1: Não, ele não tá cobrindo,
0: outro.
1: Você não entendeu.
0: Homens!
1: Ele não tá cobrindo. Homens.
11: Já definiu a programação de amanhã?
0: pro meu dia jaula. Dos namorados. Ó, ainda
5: uma
0: não.
5: Uma charada. Jaula. Se vocês acertarem, se vocês acertarem, cada um leva R$3.000.
0: Vai.
5: Pessoal lá de casa tá viajando.
0: Ok.
5: Então, amanhã eu vou jantar num restaurante perto da minha casa com o Iron.
0: Opa.
5: Vamos eu e o Iron jantar juntos no dia dos namorados.
1: Belo álibi.
5: Né? A gente vai pedir um prato pra nós dois.
0: Qual vai ser?
5: É aí que tá a charada.
0: Ah, eu já sei. A macarronada. Macarrão pra fazer igual filme. Pra fazer igual filme ali, ó. Boquinha com boquinha.
5: Ó,
0: com
5: eu vou pedir um prato. É. Um prato apenas. E vou pedir um vinho. Quer dizer, eu vou tomar o vinho, o Ari vai tomar água. Mas o prato que a gente vai pedir é pra dividir pra dois. Qual é o prato?
0: Alcachofra.
1: Eu passo.
5: Acabaram de perder R$3.000.
0: Não, qual é?
5: Metade é pro Iron. Metade é pra mim. É um prato só pros dois. É uma coisa que ele adora e uma coisa que eu adoro.
0: Ué, carne.
5: Banana. Osso buco.
0: Ai, gente, tchau. Eu peço desculpas. Qualquer entrave... Entre em contato
1: eu
0: com o Nicolas.
1: Sou capaz.
0: Como é que a
1: de
0: gente dá um conhecimento? Educa! Bom
6: se
0: dia,
6: joga,
0: tchau,
6: se
0: gente.
6: Joga, deixa acontecer!
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5: Alô, alô, alô, Brasil, alô, minha Brasil. Família brasileira. Bom, bom, bom, bom dia. De lá lá, e o rei se jogar até aqui. Bom alô, dia. Cipriano, um abraço, meu querido, o recado foi dado. Alô, meu amigo, minha amiga, tá tudo bem? Tá chovendo, Vicky, parabéns, Vicky, choveu a noite inteira, como a Vicky disse, e ela falou, na manhã vai dar uma paradinha, e parou exatamente, agora, 7 horas da manhã de hoje, 7 da manhã, a iluminação pública estava ativada ainda, estava escuro, 7 da manhã, ainda era noite aqui em São Paulo.
30: Tá chovendo aí, aqui tá chovendo.
5: Aqui agora, nesse momento, deu uma parada. Choveu muito, dona amiga, né? Mas agora deu uma parada. Alô, Evê, bom dia, boa quinta, estamos quase lá, Evê.
1: Bom dia, João Ferreira, quase lá. Bom dia pra você ligado aqui na Rádio Capital de São Paulo. Bom dia, equipe. Vamos lá para mais um Tamo Junto.
5: A frase que abre o nosso programa de hoje. A maior prova do cuidado de Deus... Não é viver sem problemas, é perceber que mesmo em meio às dificuldades, Ele continua sustentando você todos bom os dia! Dias! A hora vai voar hoje e estamos aguardando a doutora Maria Faioc. Alô, Marcinha, vi sua pergunta antes, depois do programa. Eu tenho uma pergunta da semana passada da minha querida Val, né? Vou fazer a pergunta da Val, se der tempo eu faço a sua pergunta, senão fica pra amanhã, tá bom, amor? Um beijo pra você. Chegou pra mim já às 10h57, quando a gente tava encerrando o nosso programa. João Ferreira, arroba capitalcomvocê.com.br, onde você interage comigo pelo meu e-mail 983345777, é o nosso WhatsApp. E Capital com Você é a nossa live. E 13 de setembro, Capital Disco. Bom dia ao papai e à mamãe. Bom dia ao vovô e à vovó. Bom dia, garotada.
9: Bom dia, Joãozinho.
10: Oi, pessoal, beijo.
5: Beijo a todas as crianças. E Chicote, Chicote no Quinteto Fantástico, comandado pelo Chicote de Ouro do Rádio Brasileiro, tio Amauri, que já revelou mais cedo no Se Joga o presente que comprou para amanhã. 9 e 6, Padre Juarez, bom dia.
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13: Bom dia, João Ferreira. Daqui a pouco a gente tá junto, hein? Daqui a pouco aqui no Tamo Junto.
5: Já já tem a nossa enquete. Já já tem doutora Maria Faioc, tem a previsão do tempo com a Vicky. Tem muita coisa boa. Tem o Padre Juarez encerrando o nosso programa. Vamos falar de Copa do Mundo. Copa do Mundo. Você gosta, Brasil, de futebol, entende de futebol? 9 e 6. Olha, eu vi uma mulher dizendo assim: na Copa do Mundo, eu gosto tanto, tanto de futebol que eu sei tudo, pode me perguntar qualquer coisa. Sei que o Vini Júnior terminou com a Virgínia, que o Neymar alugou uma casa para a esposa lá nos Estados Unidos. Isso é que é entender de futebol.
14: Pois é, daqui a pouco tem mais, hein? Mais Copa do Mundo.
5: Alô, Malhão, bom dia. 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
11: Ô Evê, só antes de fazer a enquete de hoje,
1: sim.
11: Ontem depois do programa, eu recebi uma mensagem do nosso quarto apresentador, Marco Antônio Tacone. Ele mora na rua Rio do Roque, rua Rio do Roque, fica no bairro do Imirim. E ele falou, João, avisa a quem mora nessa rua, se for ouvinte da Rádio Capital, que se pintarem a rua de verde e amarelo, eu vou dar tiro, porque a rua acabou de ser recapeada e o asfalto tá maravilhoso. Então tá aqui o registro do nosso quarto apresentador, Marco Antônio Tacone, da rua Rio do Roque, bairro do Imirim. Imirim é Zona Norte, né? Dizendo assim, avisa aos moradores dessa rua que se alguém pintar de verde e amarelo, eu vou dar tiro, que a rua foi recapeada e o asfalto tá maravilhoso. Sem violência, né, Vê?
1: Sem violência, pelo amor de Deus, é clima de Copa do Mundo. E avisa ele, o Marquinho aí, é o Marquinho?
11: Isso,
1: é o
11: Antônio.
1: É o Antônio, que é cal, o pessoal usa cal e xadrez, depois que a chuva sai. Daqui a dia já sai, já.
11: Não, mas ele foi bem enfático, ó. Falou, o asfalto, a rua foi recapeada. Porque várias ruas foram recapeadas aí no trabalho da prefeitura, né?
1: É, mas...
11: Falou, se alguém, se eu pegar pintando, é bala nele.
1: Corajoso, hein?
11: Olha, hoje começa a Copa do Mundo. Eu tenho 13 anos a mais do que a Evê e 70 anos a mais do que a Viquinha. Então, eu sou de um tempo que o Brasil parava na época da Copa do Mundo. Parava. Era uma coisa assim... Até quem não gostava de futebol, na Copa do Mundo parava para assistir. Mulher que nunca foi... Hoje em dia, a mulher gosta mais de futebol do que gostou no passado. Hoje em dia, eu percebo aqui que as mulheres acompanham mais. Mas no passado, a mulherada parava para acompanhar a Copa. Hoje é a abertura da Copa do Mundo. Começa às 16h. Como é que é hoje a Copa do Mundo na sua vida? Você para ver a Copa? Hoje você vai ver a abertura? Né? Fica ansioso pela abertura da Copa, pelos Jogos do Brasil? Fica nervoso? Fica nervosa com os Jogos da Seleção Brasileira? Conta pra gente, porque na minha adolescência, até uns 25, 30 anos, era geral. Todo mundo pilhava. Quando o Brasil entrava em campo, o país parava. Hoje, eu confesso a vocês, para que você tenha uma ideia, Vê, lá perto da minha casa tem uma unidade do Pão de Açúcar. E ontem a funcionária disse pra mim que vai funcionar normalmente na hora do jogo.
14: Normalmente?
5: Normalmente eu perguntei. Eu
14: estranhei também, viu?
5: É, então eu falei assim, eu sou de uma época que mercado fechava a farmácia.
14: Depois levantava a porta de novo,
5: depois, né? Levantava a porta
14: exatamente
5: de novo.
14: Exatamente, isso.
5: Então, né, você conta pra gente, pra eu ter uma ideia, como é que é hoje o espírito do torcedor. Copa do Mundo mexe com a sua emoção? Você curte Copa? Para ver a Copa, ver os jogos, né? É, fica nervoso, fica nervosa? Usa a camisa da seleção? Vubuzela tá proibido pela FIFA, hein?
14: Tá proibido? Lá no estádio, né?
5: É lógico, lá nos, né? Estados Unidos, no México, tá proibido. Aqui parece que tem uma, né? Alguém, o rei parece que comprou uma.
14: A Ângela vai comprar uma hoje.
5: Ah, então não traga pra cá que tá proibida pela FIFA.
14: Até
5: que
14: nem rádio,
5: né? Órgão de comunicação pode usar a vuvuzela.
14: Cuidado, ficar tocando vuvuzela aqui no microfone da rádio também, viu?
5: Olha, eu nem preciso perguntar pro EV, porque o EV já falou que no sábado, 7 da noite, vai tomar um Neston e vai dormir. Então, pra ele, eu já sei a resposta. Copa do Mundo não mexe. O seu pai, por exemplo, ele fica nervoso com a seleção? Ele gosta da Copa?
14: Meu pai, como bom santista, o seu Tião, ele assiste, principalmente os jogos do Brasil. E no comércio dele lá, a TV fica ligada, então vai passando o jogo, ele vai assistindo.
5: Não, mas esse ano não, porque é à noite, ele não vai ficar até tarde não, lá.
14: Até no... Ele fecha às 7 da noite.
5: A hora do jogo.
14: A hora do jogo. Talvez passe um pouquinho, viu? Geralmente passa um pouquinho.
5: Olha, lembrando mais uma vez que o Procon proibiu cobrança de ingresso em bares e restaurantes. Atenção, seu Tião, o senhor que faz aniversário dia 29, estava pensando em cobrar R$35. Em todo o estado de São Paulo, bares e restaurantes não podem cobrar ingresso. Você conhece alguém que fica nervoso com o jogo do Brasil?
14: Ah, tem bastante gente que fica nervoso, de repente vai até...
5: Passa mal, não?
14: Vai pro PS, já ouvi falar, já não conheci, mas já ouvi falar na internet, você vai ver. No primeiro jogo do Brasil, tanto de gente aí que vai aí. Também o pessoal também enche o caco, né? Acaba também misturando. Mas tem muita gente aí que eu vou te falar, João, passa mal.
5: E outra coisa, hoje a Ângela e o Rei estavam falando mais cedo sobre a estreia do Brasil. É o jogo mais difícil da primeira fase para a nossa seleção brasileira. Na última Copa do Mundo, a seleção de Marrocos chegou às semifinais. Foi a quarta colocada na última Copa lá no Catar. E atualmente, no ranking da FIFA das melhores seleções, o Brasil é sexto colocado e a seleção de Marrocos é a sétima. Então, né, uma é sexta, outra é sétima. Jogo dificílimo, longe de ser galinha morta. Mas o Brasil tem hoje, na minha opinião, uma coisa que não teve nas últimas duas Copas do Mundo. Treinador, Ever. O Ancelotti é muito bom.
14: Eu acho ele bom.
5: Pra mim, é o melhor treinador da Copa do Mundo.
14: Eu acho Carlos que o melhor Ancelotti. Ele é o melhor de toda a equipe. Eu acho que tá acima dos jogadores tudo ali, eu acho, na minha opinião, viu?
5: É, não sei se é acima dos jogadores. Ali tem bons valores, né?
14: É, também, né?
5: E eu acredito que a gente vai ver o Neymar jogando na Copa do Mundo.
14: O primeiro jogo ele não vai jogar,
5: O primeiro tá fora.
14: Já tá descartado.
5: Mas quem sabe no segundo, 30 minutos...
14: Ó, você viu, o João fez a pergunta aí, tudo, sobre como é que tá você aí pra estreia da Copa do Mundo hoje. É, e você que tem um comércio, né? Tem uma lanchonete, alguma coisa, ou um bar... Ou um bazar, alguma coisa. Você vai fechar na hora do jogo? Geralmente você fica aberto esse horário. Você vai fechar mais cedo. Vale também pro comerciante.
5: Eu acho perigoso até o supermercado lá ficar aberto, que vai estar muito deserto na rua.
14: Muito vazio, é perigoso mesmo.
5: Perigoso. 9:18, a Vic tá chegando com a previsão do tempo.
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5: Viquinha, parabéns. Acertou em cheio. Choveu desde o final da noite de ontem, a madrugada inteira. E você disse: olha, de manhã vai dar uma parada. Graças a Deus, você acertou em tudo. E como é que vai ser a previsão do tempo para sábado, 7 da noite, em Nova Jersey?
6: Em Nova Jersey eu não sei, João, mas aqui na capital paulista eu já tenho uma previsão um pouco mais completinha até o domingo, né? Eu sei que o pessoal tá ansioso aí com o início da Copa do Mundo, muita gente quer saber como é que vai estar o sábado, né? Que é o primeiro jogo do Brasil. Então vamos trazer aí os detalhes da previsão do tempo, João. A cidade de São Paulo deve ter dias de tempo instável até o domingo, dia 14, com previsão de chuva em todos os dias e temperaturas amenas, segundo a Climatempo. Nesta quinta-feira, a máxima será de apenas 21 graus. O dia começou nublado e chuvoso, com previsão de chuva ainda pela manhã e no início da tarde. Ao longo do dia, as nuvens devem dar uma diminuída e o sol pode aparecer, porém, o volume total de chuva previsto para essa quinta-feira é de 20,3 milímetros. Então pode voltar a chover no período da tarde. Fique com o seu guarda-chuva na bolsa, principalmente ali na volta do trabalho, no fim da tarde, para você não ser pego de surpresa. Já amanhã, sexta-feira, dia dos namorados, a mínima deve ser de 14 graus e máxima também de 21 graus. A previsão é de sol entre muitas nuvens, com pancadas de chuva durante a tarde e à noite. O acumulado previsto para sexta-feira é de 10 milímetros. Já o sábado deve registrar as temperaturas mais altas desse período, variando entre mínima de 16 graus e máxima de 22 graus. A previsão indica sol com algumas nuvens ao longo do dia, além de névoa ao amanhecer. Porém, há possibilidade de pancadas de chuva e trovoadas, João. Então, no sábado, tem previsão de chuva. Já finalizando a semana aí no domingo, o tempo volta a ficar mais estável. A previsão é de sol entre muitas nuvens, mas ainda pode chover e pode chover até com trovoadas no domingo durante a tarde e à noite. A temperatura deve variar entre mínima de 16 graus e máxima de 21 graus, com acumulado de 13 milímetros de chuva no domingo, João. Então, resumindo, pelo menos até o domingo a gente tem previsão de chuva em todos os dias.
11: Mas aquela chuva que vai e para.
6: Isso, em alguns momentos pode vir uma pancada um pouco mais forte, como trovoada, principalmente no domingo.
11: Porque o mais importante é a parada.
6: Exato.
11: Pra dar tempo de sair. Piquinha, você fica nervosa com a seleção brasileira jogando?
6: Ai, na João, Copa? Eu passo um nervosinho.
11: Passa?
6: Passo. Passo um nervoso, mas assim... Eu tive poucas experiências com Copa do Mundo, né?
11: Porque desde que 20... você se entende por gente, é a sua terceira Copa.
6: Exato, mais ou menos. Então, pra essa Copa, eu tô mais com a intenção de me divertir, entendeu? Vou divertir com a família, fazer
11: até
6: um churrasco.
11: Até onde o Brasil for, você vai.
6: Exato. Espero que chegue pelo menos até ali a semifinal, quem sabe, ou a final, né? Mas esse ano eu não quero sofrer, não, João. Eu tô na intenção de me divertir.
11: O que vier... Se o Brasil for eliminado, você torceria pra quem?
6: Nossa, que pergunta difícil. Não sei.
11: Eu
6: tenho que ver as seleções.
11: Eu torço contra duas seleções. A Argentina e a Alemanha.
6: Contra a Argentina e contra a Alemanha. Ah, a Alemanha também, né? O brasileiro que me fala que torce pra Alemanha, você é brasileiro mesmo?
11: 7-1, né?
6: 7-1. Mas, João, hoje eu tô pensando em dar um pulinho lá na 25 de março pra comprar uma camiseta.
11: Não, eu vou usar da Copa passada.
6: Vai usar da Copa passada? A minha da Copa passada já não tá servindo mais, então vou ter que atualizar.
11: Emagreceu?
6: Não, eu dei uma inchadinha, João.
11: Beijo, até já, Vicky.
6: Beijo, João, tem áudio aqui.
7: Bom dia, João Ferreira. Bom dia, ouvintes do Tamo Junto.
11: Bom dia.
7: Capital. Meu nome é Rodrigo Silva, da Vila Medeiros, São Paulo.
11: Rodrigão.
7: João Ferreira, é o seguinte... Eu realmente sou apaixonado por futebol, mas quando chega a Copa do Mundo, realmente eu me empolgo mais ainda. Porque não é só pelos jogos do Brasil, não só pelos jogos da nossa seleção, mas também pelos jogos das principais seleções. Farei o possível de ver a grande parte dos jogos pela televisão, ou escutando pelo rádio também, pelas emissoras de rádio que vão transmitir a Copa. Emissoras de rádio licenciadas pela FIFA. E eu espero de coração que... essa seja uma Copa bonita, uma Copa de gols, de lances, de imagens, mas o importante é... Eu só espero que o Brasil vá bem, nessa Copa. Não creio que o Brasil seja a Hexa, mas vamos ver o que pode acontecer, tá? A abertura hoje eu vou assistir com toda certeza. Muito obrigado, bom dia.
11: Valeu, Rodrigão, tá super empolgado. Eu tô tentando achar aqui, daqui a pouco eu vou tentar trazer pra vocês... Uma matéria que eu vi. Quem narra o gol primeiro? Quem narra? Pra você saber quem narra o gol primeiro. Se é a TV aberta, se é a TV fechada, se é o streaming, se é a internet. Eu acho que quem narra primeiro, eu acho que é a TV aberta, né? Mas eu só vi assim a ordem. São 5 opções.
14: Eu ainda acho que é o rádio.
11: Mas o rádio narra pela TV.
14: É, mas não, mas vai ter emissoras de rádio que vai estar presente lá.
5: Será?
14: Ah, vai ter. Eu vi um narrador famoso aí, lá da Zona Oeste, lá de uma emissora da Zona Oeste, embarcando, acho que ontem.
5: Ah, é? É. Opa! 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
19: Bom dia, João. Bom dia, Evê.
14: Bom dia.
19: Ô, João, que dia lindo, hein? Delícia, chuvinha, garoto.
5: Maravilhoso.
19: Vic, confirma pra mim que vai ficar até semana que vem esse tempo. Delícia.
5: Vai ficar até domingo.
19: João, aleluia. Não, Copa não. Não existe mais Copa, não. É, os princesos, os alerquim dourado, vai lá só pra ter fama. Não, essa Copa, não é que eu sou pessimista, eu sou brasileira, tá, João? Viu, Evê? Não vão levar o título, vão voltar com o rabinho no meio das pernas. Não vão, eita, os princesos. E ainda foi colocar, escalar o Caicai pra ir junto, né? Ô, João, não perco meu tempo com Copa mais, não. De jeito nenhum. É a Sueli Pretinha, João.
5: Alô, Sussu! Aliás, o Léo Dias anunciou que na primeira derrota do Brasil, ele tem uma bomba pra divulgar na primeira derrota.
14: Eu tava ouvindo, a Ângela comentou com o Reinaldo aqui. O que será?
5: Então, eu espero que ele não fale. Eu espero que o Brasil não perca. E se o Brasil não tiver derrota, ele não vai contar nada pra ninguém. Ah, vai ter que guardar o segredo pra ele.
14: Sinceramente, eu não acredito muito nisso daí, não, viu, João? Não sei, eu não acredito muito, não.
5: 928, mande sua mensagem pra cá. 983345777.
14: Ô, João, eu tô torcendo pelo Brasil, é lógico. Tô torcendo, minha filha tá muito feliz, né? Agora ela tá com 19 anos, tá acompanhando mais a Copa, né? O time do Brasil. Mas se o Brasil não levar, eu torço pro time da Turquia, sabia?
11: Esse, gente, esse aí depois, ó.
14: Não, mas por que você parou?
11: Depois ele reclama. Você falou pro Durval que ele fez o maior sucesso aqui ontem?
14: Falei.
11: Falou pra ele?
14: O Douglas, né?
11: Deu um show ontem aqui, a maior repercussão em enquete de ontem.
14: Eu falei da Turquia, por que não? A Turquia não tá na Copa?
11: Tá.
14: O que você tem contra os turcos?
11: Tá, eu só torço contra a Alemanha. Torço contra a Alemanha e contra a Argentina. Né? 9h29, vou falar com aquele que vive numa das maiores chácaras do estado de São Paulo, 1.600 alqueires. Alô, Everton, bom dia!
14: Esse tem.
20: Muito bom dia, João! Bom dia, EV! Bom dia com alegria novamente para todos os ouvintes. Olha, pelo tamanho dessa terra toda aí, só pode ser de uma pessoa. Do EV, eu sou funcionário.
11: Ai, ai, ai, Everton, você não tem ideia do que o pessoal aqui, os ouvintes falam, João, o que vocês aprontam com o Everaldo não é aprontar não, é a realidade da vida dele. Ele mora num condomínio que chama EV Village, né?
14: É aprontar mesmo, João.
11: Agora, meu irmão Everton, me diga uma coisa, como é que tá a conscientização das pessoas com relação à saúde dos olhos? O pessoal já entendeu que é uma parte do corpo preciosa

0: 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E cada dia que passa, a gente vem recebendo mais ouvintes, mensagens, textos, áudios, depoimentos, as pessoas agradecendo. Por quê? Porque estão melhorando com a ajuda do Purivision. E quando eu falo melhorando, João, eu falo em pessoas que já usavam algum produto similar ou tomavam luteína de farmácia, algo do tipo, já há muito tempo. E não via diferença melhora nas vistas. E quando resolveram conhecer, fazer um teste de 30 dias com o Purivision, se surpreenderam com a melhora na visão. No entanto, tivemos um depoimento de um senhor de 15 anos que ele usava um produto similar, não dava efeito, a visão dele foi se agravando, chegou a passar em médicos especialistas, enfim. E ele ouvindo os depoimentos aqui na capital, dos ouvintes falando já da melhora que estão tendo no início do tratamento com o Purivision, ele só resolveu experimentar. E para fazer esse teste, foi onde ele descobriu a melhora na sua visão. João!
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1: Graças ao bom Deus, graças ao bom Deus. Alô, Itaim, obrigado pela audiência. 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
10: Desculpa falar, só tenho dó do meu neto, que o sonho dele ver o Brasil ser campeão e nunca viu. Ele tá com 18 para 19 anos.
11: Puxa vida.
10: E eu ia comprar o enfeite da porta aqui, no apartamento, mas não vou comprar não, da Copa, pra passar vergonha, porque esse time aí, essa seleção aí, não chega longe não. Pode esperar.
11: E ontem a gente falou uma coisa aqui, o Evê levantou uma curiosidade, e ontem eu soube, ouvindo uma matéria, que a Coca-Cola sempre fez tabelinha da Copa do Mundo, sempre. Só que esse ano ela resolveu trocar. Ao invés de fazer tabelinha, ela trouxe promoção em figurinha para as pessoas.
12: É, pois é, naquela garrafa ali, pet ali, né?
11: Então, ao invés, antes era a tabelinha que ela dava. Esse ano foi, resolveu não gastar com tabela, resolveu dar figurinha.
12: Tanto é que esses dias eu fui no mercado lá perto de casa, lá em Guarulhos, e tava lá os refrigerantes de coca, tudo sem embalagem.
11: O pessoal tirou.
12: Arrancou tudo e levou embora.
11: Meu pai. Dani, bom dia, boa quinta, Dani. Já, Dani vai falar com a gente. 9h42. Eu vi que um cerol matou um bebê de 1 ano em Belo Horizonte. É impressionante como não há fiscalização, não há repressão. As pessoas não conseguem dar um basta na utilização de cerol. Cerol é crime. Cerol é vidro com cola. Cerol é usado em pipa e matou um bebê de 1 ano em Belo Horizonte. Eu não me conformo. Eu fico indignado de saber que as pessoas fazem o cerol, usam o cerol e não chegam em quem fez, em quem matou tanta gente. O que já morreu de motoqueiro por causa de cerol, tem alguns até que tem uma proteção, uma antena ali na frente, mas um bebê, como é que um bebê de 1 ano vai se defender? Então morreu um bebê de 1 ano vítima de cerol em Belo Horizonte.
12: Meu Deus do céu, e dizem que é tão fácil achar salinha aí, cerol, em qualquer bazar, qualquer lugar aí nas periferias, é encontrado esse
11: bebê. Pra vender?
12: É pra vender.
11: Não, não é possível.
12: Pra vender.
11: Pra vender não é possível, isso é crime, é proibido. Ô
12: João, e aqueles marmanjos lá perto de casa também tem um monte lá, soltando pipa final de semana, dia de semana, mais velho que eu, vou fazer 50 anos, e soltando pipa, aí o cara tá soltando, cortei, mas cortou com o quê? Onde ele arruma essa linha? Onde esses caras arrumam essa linha aí?
11: A quem tá aí atrás de... Dani, bom dia, Dani!
9: Oi, João, bom dia!
11: Dani, estamos na véspera do Dia dos Namorados, e quem estiver em boa forma, com qualidade, com disposição... Vai ter um dia, vai ter uma noite muito feliz, né, Dani?
9: Ah, vai ter uma noite muito feliz, tem que ter, né? 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
9: 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Porque a semente de uva, ela é a faxineira do sangue. Então ela vai limpar o nosso sangue. E sangue bom, eu sempre falo aqui, sinônimo de saúde boa. Sangue que não tá bom, que é aquele sangue cheio de gordura, aquele sangue que apresenta um colesterol ruim, que tá com diabetes, é aquela pessoa que às vezes tem veias e artérias estão obstruídas, é o corpo muito inflamado. Então, esse sangue, ele tem que circular perfeitamente. Se você tem o seu carro e você vai colocar uma gasolina e você imagina que naquele posto tem uma gasolina adulterada, você não vai lá. Alguém te falou ali, não presta a gasolina, não coloca que seu motor vai destruir. Você vai andar quilômetros e você vai num posto de credibilidade com uma gasolina boa, uma gasolina aditivada, porque você não quer correr perigo. Com sangue, gente, é a mesma coisa. Se você tá com o seu corpo aí, mas o sangue tá sujo, gasolina ruim, vai começar a dar problema no motor. É coração, é cérebro, rins, pâncreas, tudo. Porque tudo precisa de sangue, desde o dedão do pé ao alto da cabeça. Então, se você quer um sangue limpinho, circulando bem, estabilizar a pressão, porque se o sangue já circula legal, você já não tem muito problema de pressão, a pressão estabilizada, diabetes, colesterol e por aí vai. Então, faz essa faxina, coloca uma gasolina boa nesse organismo.
11: Oba! Dani, você é demais, Dani. 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
14: Bom dia, João.
11: Bom dia, amor.
14: Eu realmente, meu querido, estou muito ansiosa. Muito. Estou contando os minutos e as horas. Eu amo
11: que legal.
14: Futebol. Amo futebol. Sou corintiana, mas assisto todos os jogos. É Palmeiras, é São Paulo, enfim, assisto todos os jogos. E eu estou muito ansiosa. Eu gosto mais de jogo do que meu marido. Meu marido assiste menos que eu.
11: Mulher hoje gosta muito de futebol.
14: Eu assisto dele. E eu assisto a todos. Amo futebol. Um beijo, João e Evê. Amo vocês.
11: Um beijo, amor. Ó, o Corinthians tem um jogador na Copa do Mundo.
12: Qual?
11: Você não sabe?
12: Não sei.
11: Único representante do Corinthians na Copa?
12: Não sei qual é.
11: Memphis Depay.
12: Ah, é?
11: Jogador da seleção holandesa.
12: Você vê como entende futebol, hein? Ô, João Ferreira, o pessoal participando aqui no YouTube, Capital com
11: e
12: você.
11: O pessoal ansioso pra Copa, hein?
12: É, estamos ao vivo no YouTube, Capital com você, vai lá. É, a Rosana Coppola falou aqui, João, pelo amor de Deus, torcer para a Argentina, né? Pro time da Argentina, jamais. O pessoal tá
11: não,
12: bravo
11: falei
12: com você.
11: Contra a Argentina.
12: Ah, é? Então, torcer pessoal... para a Argentina, Viquinha, jamais.
11: Eu não falei que ia torcer contra a Argentina e contra a Alemanha?
12: Ah, é? Não sei, vocês na hora... Não sei não, viu? Acho que você causou uma dúvida aqui, viu?
11: Não, pode buscar o VAR aí. Só, olha, nem bêbado eu torço pra Argentina. Tá não, de brincadeira?
12: Eu vou de Turquia se o Brasil não for pra frente.
11: 9h50 e há uma grande preocupação. Eu tava acompanhando uma matéria e faz muito sentido. O jogo do Brasil é sábado, às 7 horas da noite. Sábado, 7 horas da noite. Provavelmente por volta de 2h30, 3 horas... As pessoas já vão começar a se encontrar com amigos para beber esperando o jogo da seleção. Então você marca, ó, a gente vai se encontrar no bar 3 horas da tarde. O jogo é às 7 da noite. Vai terminar às 9. É sábado à noite. No domingo, a grande maioria não acorda cedo. Então há um apelo das autoridades para que você não utilize seu carro se você for beber durante o jogo do Brasil na rua. Porque como é sábado, o jogo é à noite e as pessoas vão se encontrar cedo e podem dormir tarde, há uma grande preocupação de um alto volume de acidentes provocados pelo excesso de bebida durante o jogo. Então fica aqui, eu por exemplo, eu vou assistir o jogo do Brasil aqui no Bumbum de Fora. Vou vir de metrô, eu vou pegar o metrô na Sumaré, desço aqui. Vou chegar aqui por volta de 5h30, vou tomar minha cervejinha, terminou o jogo, eu vou embora para casa, né? Então, cuidado, porque há uma preocupação das autoridades com o fato do jogo ser sábado à noite e muita gente beber. Por exemplo, o EV vai beber bastante, mas vai beber na casa dele e lá não tem perigo.
12: Não, negativo, João Ferreira. Ó, vou falar uma coisa, hein? Tem carro de aplicativo à disposição, vai ter muitos aí que não vão rodar, é verdade, vai ficar um pouquinho caro. Mas vale mais a pena você pagar aí um táxi, um carro de aplicativo, do que atropelar alguém aí, acidentar alguém. Você bebeu, você assume o risco, não adianta chorar depois, viu? E se for beber, dirigir e provocar acidente, azar seu.
11: Em sábado, depois do jogo, vai ter muito carro de aplicativo que não vai querer pegar passageiro, porque ele vomita dentro do carro.
12: Exatamente. Então, orientação à Polícia Militar.
11: Assiste perto de casa. E vai a pé e volta a pé.
12: É, no caso, né? Tomara que a Polícia Militar faça blitz aí depois do jogo, aí do horário do jogo, pra poder pegar esses engraçadinhos aí.
11: Seu Edson, meu querido, bom dia, boa quinta!
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11: 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Abração, seu Wilson!
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18: Bom dia, João Ferreira. Bom dia, Everaldo e todos os ouvintes da capital. Tudo bem com vocês? Eu chego para destacar o trânsito nesta manhã molhada de quinta-feira, com trânsito carregado nos principais corredores em São Paulo. Mas eu vou falar da Zona Leste de São Paulo, viu? Porque a Avenida Aricanduva tem trânsito ruim no sentido Marginal Tietê, desde ali do Parque do Carmo, vai assim até a Avenida Itaquera, volta a ficar intenso a partir da Avenida Dalila e piora na Rua Rodeio até o acesso ao viaduto em Engenheiro Alberto Badra. No sentido bairro, quem está na Avenida Aricanduva reduz a velocidade já desde o trecho final ali da Educador Paulo Freire, esse trânsito vai assim até a passagem pela Marginal Tietê, depois o caminho melhora. Corredor de Conselheiro Carrão é uma boa opção para o motorista. Está tudo ok com o transporte público nesta manhã e até às 10 horas tem rodízio válido para veículos com placas finais 7 e 8. 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
4: Olha, amanhã, se Deus quiser, a gente vai colocar no ar a música que o meu querido amigo Luiz Airão fez para a seleção brasileira. Na véspera, na toda a Copa do Mundo, ele faz uma música para a seleção e esse ano ficou muito legal. Luiz Airão, um grande abraço, um dos grandes cantores e compositores desse país. Tá no bairro de Santana. Vou falar já já com a minha amada Amandinha, mas a Vicky tem presente, né, Viquinha?
5: É isso mesmo, João. Eu tenho dois pares de ingresso pro musical da Lady Di, que tá acontecendo lá no Teatro Liberdade. Então, você que quer participar, esses dois pares são pra domingo agora, dia 14, às 7h30 da noite. Pra participar, é só mandar o seu nome completo e o seu RG aqui no nosso WhatsApp, 11983345777. E no final do programa eu trago aqui o nome das contempladas, João.
4: Tá combinado, Viquinha. Amandinha do meu coração, bom dia, Amandinha.
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4: Doutora Maria Faioque está no trânsito, mas está aqui com a gente no nosso Tamo Junto. Maria, bom dia, saudade de você, minha amiga.
12: Bom dia, João, bom dia a todos. Eu, como sócia do sistema Anchieta Imigrantes, né? Tenho que pagar um pedágiozinho aqui no trânsito, né, João?
4: Pedágio duplo, né? O pedágio financeiro e o pedágio do tempo, né?
12: Exato. Hoje tá difícil, hein, João?
4: Hoje tá complicado. Tava vendo dia de chuva, parece que choveu, já traz ainda mais confusão. Abertura de Copa do Mundo, tem gente que foi mais cedo para voltar mais cedo para ver a abertura da Copa. E eu queria saber de você, graças a Deus você tá bem, tá a caminho. Hoje você passa o dia todo com a gente aqui na rádio, vai estar com o Eli, com a Cíntia, com o Vini, com o Pedro. Mas eu queria saber de você agora aqui no Tamo Junto, se há alguma novidade. Eu vejo muita gente ainda com dúvida em relação à prova de vida. Ainda está dando problema com isso aí, Maria?
12: É, a gente precisa continuar alertando, né, todos os ouvintes, as pessoas que acompanham aqui a Rádio Capital, que aquelas mensagens de WhatsApp do INSS são verdadeiras, né? Elas vêm com aquele selo de certificação, de verificação do GovBR, mas é uma mensagem meramente informativa, João. O governo só informa que a pessoa precisa fazer a prova de vida, não pede para que a pessoa clique em nada, que responda ou que efetue algum pagamento de taxas, tá? Ou que retorne para algum número ou faça, inclusive, reconhecimento facial via WhatsApp. Então, tem que tomar muito cuidado, continua, sim, o procedimento de prova de vida. Então, a chance, né, de fraude aumenta muito nesse período. Um outro alerta que a gente precisa dar é que saiu a informação ontem que o governo conseguiu baixar a fila, né, das análises dos pedidos de aposentadorias do INSS. A gente também não pode acreditar muito, né, fielmente nessas informações, João, porque ao mesmo tempo que o governo está baixando a quantidade, né, de pedidos que estavam aguardando, que são mais de 3 milhões de reais, a gente também tem que lembrar que mais da metade desses pedidos, eles estão sendo negados pelo INSS.
4: Olha só, a nossa querida Andréia mandou uma mensagem aqui. João, por favor, pergunte à doutora Maria Faioc. Aí ela me mandou aqui anexo. Já fui na caixa, já troquei dados da conta da minha mãe, porque ela recebe INSS. Só que o que está acontecendo, João? Os telefones estão atualizados, mas ao ser mandado o código do GOV para trocar nível de conta, ainda aparece telefone desatualizado. Portanto, não consigo mudar o nível de conta e não consigo acompanhar o INSS para minha mãe. Doutora Maria Falk, pode me orientar o que fazer?
12: Olha, ela pode fazer uma reclamação no Fala BR. O Fala BR é um portal do governo federal, onde o cidadão brasileiro que está insatisfeito ou está tendo algum problema com qualquer órgão público, ele pode fazer a reclamação. Funciona como se fosse um PROCON, né, João? Então a pessoa vai lá, vai relatar o que está acontecendo, que não está conseguindo fazer essa atualização e aguarda que os técnicos, né, responsáveis pelo recebimento dessas reclamações, eles vão fazer a orientação ou vão pedir uma atualização no sistema. Mas tem muita gente reclamando, viu, João, que por conta dessa questão de prova de vida, agora também a gente está em época de eleição, muitas pessoas foram renovar título, a gente também teve um outro problema recente com vazamento de dados do próprio INSS, que foi comprovado, né, foram milhões de informações vazadas. Então, tudo isso atrapalha o sistema. Então, a orientação é ela tentar diariamente fazer essa atualização, mas mesmo assim, né, fazer a reclamação no Fala BR. E a cada dia que ela fizer o pedido de atualização e não conseguir, registrar sempre uma nova reclamação no Fala BR. Eu acredito que dentro de alguns dias, ela tomando esse procedimento de diariamente tentar não conseguir e fazer a reclamação, o caso vai ser resolvido.
4: Tá certo. Ó, tô com saudade de dar um beijo em você. 3 semanas que eu não te dou um beijo, um abraço. Hoje você vai estar por aqui mais tarde, né? Às 3 horas com a Cíntia, depois com o Vini e com o Pedro. Mas o telefone da produção, quem quiser pode ligar agora, né?
12: Pode. Quem tiver dúvida, João, pode mandar a mensagem de áudio ou de texto. Esse telefone não recebe ligação. A pessoa manda a sua pergunta e aguarda, tá? Pra você ficar mandando repetidamente, vai pro final da fila. A gente responde dentro de 2, 3 dias, todo mundo é respondido. Pode mandar para o WhatsApp, que é São Paulo 011, 965 01000. 965 6501000.
4: Ó, boa sorte aí na viagem, vem com calma, vem devagar, estamos te esperando aqui, beijo grande.
12: Beijo, João, ficar com Deus, beijo pra vocês aí todos aí no estúdio.
4: Doutora Maria Vaiocchi, referência em direito previdenciário. Quero lembrar. Andréia, conseguiu entender tudo que a Maria sugeriu para você? Faça do jeito que ela te orientou e vai dar tudo certo. Um beijão para você, um beijão para sua mãe. 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
14: Ô Johnny, oi Evê, bom dia, Jusceleide da cidade Tiradentes.
4: Oi Ju.
14: Ah, Johnny, eu amo futebol, vou assistir.
4: Mais uma mulher apaixonada por futebol.
14: E do Brasil vou ficar ansiosa, não chego a passar mal, mas fico ansiosa. E eu gosto de assistir e ouvir na rádio para ouvir o comentário do povo, acredita? Dos comentaristas. E eu vou continuar assistindo na Globo, porque eu gosto de assistir na Globo.
4: Já está acostumada, né?
14: E boa sorte, Brasil.
4: Beijo, Ju! 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
4: Olha, hoje a abertura da Copa do Mundo é no México. Esse ano são 48 seleções, 3 países, Estados Unidos, Canadá e México. Cada país vai fazer uma abertura. A do México é hoje e será a maior. Para todos os efeitos, será a abertura oficial da Copa do Mundo. Também haverá uma abertura nos Estados Unidos, uma no Canadá, mas bem menor. 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
4: 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João Ferreira, o destaque para a Avenida dos Bandeirantes, que continua ruim no sentido Marginal Pinheiros. Na passagem ali pelo aeroporto de Congonhas, tem obras, tem acesso de veículos e tem uma ocorrência registrada na passagem ali pela Avenida Miruna. Esse trânsito vai ruim até o acesso à Marginal. A Avenida Indianópolis, aí cortar pela Vila Olímpia, é uma opção. E o corredor da Pedro Bueno e jornalista Roberto Mani, que já tem trânsito intenso no sentido Marginal, também funciona como opção. No sentido contrário, quem está na Avenida dos Bandeirantes reduz a velocidade entre a Marginal Pinheiros até a passagem pela ponte Engenheiro de Torres, mas depois o caminho é bom. 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
7: Quero mandar um beijo pra Claudinha do Bolo de Rolo. Alô, Claudinha, alô, Dona Odete, alô, Tia Lourdes. Claudinha, um beijo, muita saudade. Eu tô com muita saudade de você e o EV com saudade do Bolo de Rolo.
8: Dela também.
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12: Bom dia, João. Bom dia, Evê. Hoje é Brasil 2 a 0, tá bom? É o Edson aqui de Santo André. Mas, João, vamos dar força também para o futebol feminino, tá?
7: Boa, ano que vem
12: o futebol
7: aqui
12: feminino e vamos fazer as meninas, né? Prestigiar também mais o futebol feminino.
7: Valeu, Edson. Um abração para você, João, meu querido. Olha, e o Edson, né? O Edson, ele falou 2-0 hoje pro Brasil. O Brasil é no sábado, Edson. Hoje é México e África do Sul. Padre Juarez está prontinho, mas antes, né, quem vai rezar por qualquer problema de saúde, a gente tem aqui um recado importante. 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Tem restrição de idade e quem já tem algum problema de saúde fica impedido de entrar para a família Open Line. Bom dia!
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0: irmão, bom dia!
1: Bom dia, João Ferreira, bom dia para você, bom dia para todos, todos que estão nos acompanhando nesse momento pelo Brasil e mundo afora.
0: E é muita gente, graças a Deus. Avaldo Baeta, João, por favor, pergunte para o padre Juarez. Meu sobrinho foi casado na Igreja Católica e se divorciou. Se casou novamente com uma evangélica, mas ele é católico. E eles vão batizar a sobrinha dele e o padre de onde eles querem batizar, diz que eles têm que casar na Igreja Católica. Isso procede? Porque o que ele tem que fazer? Anular o casamento anterior?
1: Não, vamos lá. Ele foi casado na Igreja Católica.
0: Católica,
1: ele foi e separou.
0: Né? Separou e casou com uma evangélica.
1: Separou, não. Tudo bem, vamos lá. Na verdade, o casamento dele não foi declarado nulo, ele ainda é casado, né? Canonicamente, ele é casado com a primeira esposa dele, porque o casamento ele é indissolúvel, a não ser que seja declarado nulo e por um processo canônico. Né? Então, a única exigência que a Igreja faz, João, no momento do batismo, é que os padrinhos estejam em situação regular. Os pais não precisam estar casados, os pais não precisam pode ser mãe solteira, pai solteiro, pode ser não ser casado, não. Mas os padrinhos, a Igreja pede que esteja em situação regular. Por quê? Porque padrinho você pode mudar, né? Você pode mudar o padrinho. Pai e mãe, você não muda, né? Então, a Igreja pede. No caso, eles não...
0: Vão batizar o sobrinho.
1: Então, canonicamente, ele não está em situação regular perante a Igreja, que seria, casado com a esposa dele e tal. Ele está vivendo agora uma nova união. E nesse momento, então, eles não estão vivendo situação regular. E eu não sei também, né? Eu não sei se ele. Porque a gente não sabe da história toda, mas se de repente ele estaria trazendo também a esposa, que é evangélica, para ser a madrinha também.
0: Isso, exatamente isso,
1: Então, não pode. Ele estaria trazendo. Então, não pode. Porque, na verdade, os padrinhos, eles juram diante na Igreja assumirem a fé católica no momento do batizado. São feitas 6 perguntas para os padrinhos e nessas 6 perguntas eles professam a fé que eles têm. Então, se o padrinho não professa, se o padrinho ou a madrinha não professar a fé, não há como eles assumirem como padrinhos. E seria até uma incoerência. Como é que eu vou ser testemunha de uma fé que eu não acredito? Eu vou ser testemunha de um ato sacramental que acontece na minha frente, mas eu não acredito. Seria uma contradição. Então, talvez por isso que o padre não tenha aceitado. E, realmente, você não pode... Eu não posso chamar para ser padrinho de um batizado católico uma pessoa que não seja católica, né? Ela vai me jurar o quê? No momento que eu perguntar para ele, você crê, né, na Santa Igreja Católica Romana e tal, tal, tal? A pessoa vai fingir? Vai mentir? Então é uma questão de coerência. Então, o que eu sugiro, sem muito problema, convide uma outra pessoa para ser padrinho, para ser madrinha, né? E chame, pode chamar, e eu dou chame, porque isso existe no sacramento do batismo. Você pode chamar uma pessoa para ser testemunha junto com o padrinho, né? Junto com o padrinho, não tem problema. Então, para resolver a questão, para a pessoa não ficar muito triste e tal, chame os padrinhos católicos, né, para serem padrinhos, e ao lado dos padrinhos católicos, chame a família que é evangélica, né, pode chamar para serem testemunhas daquele momento.
0: Tá certo. Vamos rezar agora? Aline Ferreira.
1: Deixa eu falar uma coisa aqui para você.
0: Por favor.
1: Eu tenho que parabenizar. Eu vi ou assisti o podcast do Roger Turquetti, que você foi entrevistado.
0: Ah.
1: Achei maravilhoso.
0: Maravilhoso. Parabéns. Você assistiu, que honra,
1: como sempre. O grande comunicador João Ferreira, gostei
0: Puxa,
1: muito mesmo.
0: Puxa, fiquei muito feliz. O senhor está sempre tão ocupado, tão corrido.
1: Nossa,
0: né? E foi demorado, foi longo.
1: Logo. Mano, milhões de pessoas me mandaram, porque você contou o episódio lá da Rádio Record com o Paulo Barbosa.
0: Falei. Meu irmão, então, Padre Juarez, o único padre até hoje que entrou na Record.
1: Foi fantástico. E as escondidas e sem ninguém saber.
0: E rezando a Ave Maria, né?
1: Isso, e causou a demissão do Paulo. Não, eu tô brincando.
0: Olha, a Aline Ferreira me mandou uma mensagem de Ribeirão Preto. Hoje faz 2 anos que ela perdeu a irmã Ana Mércia Ferreira dos Santos, e ela pediu que na nossa oração de hoje pedisse pela alma da irmã que partiu há 2 anos. Então a gente reza por ela também, né, padre?
1: Vamos rezar principalmente por ela e também por tantas pessoas que passam pelo momento do luto ainda, que precisam ser amparadas, confortadas, né, sustentadas pela nossa fé e pela nossa oração também. Vamos rezar agora por todos juntos, por todos vocês que sempre estão conosco nesse momento. Nós rezamos: Maria passa na frente e vai abrindo estradas, portas e portões. Maria passa na frente e leva todos os filhos sob a sua proteção. Maria passa na frente e resolve aquilo que somos incapazes de resolver. Maria passa na frente e cuida de tudo aquilo que não está ao nosso alcance. Maria passa na frente e vai acalmando, serenando e amansando os corações. Maria passa na frente e acaba com ódio, com rancor e com as mágoas. Maria passa na frente, termina com as dificuldades e tristezas. Maria passa na frente, tira teus filhos da perdição. Maria passa na frente, cuida, ajuda e protege a todos os teus filhos. Maria passa na frente, conduz, eleva, ajuda e cura os filhos que precisam de ti. Ninguém pode dizer que foi decepcionado depois de ter te chamado ou invocado. Só tu, com o poder do teu filho, podes resolver as coisas difíceis e impossíveis. Amém. Ó Deus Todo-Poderoso, nós pedimos hoje mais uma vez, abençoa-nos e conduza-nos pelo teu Santo Espírito, ilumina-nos, Senhor, e dá a cada um de nós a paciência para esperar o tempo certo da tua graça. Abençoa esta água em nome do Pai, do Filho e do Espírito Santo. Amém. Pai nosso que estais no céu, santificado seja o vosso nome, venha a nós o vosso reino, seja feita a vossa vontade, assim na terra como no céu.
0: O pão nosso de cada dia nos dai hoje. Perdoai-nos as nossas ofensas, assim como nós perdoamos a quem nos tem ofendido. E não nos deixeis cair em tentação, mas livrai-nos do mal. Amém.
1: Ave Maria, cheia de graça, o Senhor é convosco. Bendita sois vós entre as mulheres, e bendito é o fruto de vosso ventre, Jesus.
0: Santa Maria, Mãe de Deus, rogai por nós, pecadores, agora e na hora da nossa morte. Amém.
2: Minha mãe,
0: Padre, o senhor sabe que eu já participei aproximadamente de uns 70 podcasts. E eu sempre falo, a minha história não interessa tanto, mas o pessoal é carinhoso comigo, hein, padre?
1: Não, você interessa sim. Você é um ícone pro rádio, não. Não, é verdade.
0: E segunda-feira, eu gravei essa semana, foi ao ar com o nosso Fausto Camunha. E semana que vem eu vou gravar mais um do Márcio Augusto. E um dia quero eu fazer uma entrevista sobre a sua vida, contando a sua história toda, hein?
1: Faz um podcast, então.
0: Tá. Amanhã a gente abre com o Evangelho de domingo, hein?
1: Tá bom, se Deus quiser, Deus abençoe a todos.
0: Amém. Tchau, Evê, até amanhã, se Deus quiser. Vicky, um beijo, meu amor. Ah, tem o teatro, né, Vicky?
3: Tem aqui o nome dos contemplados, João. Hoje foi a Patrícia Rit Cardim e a Vanessa Paz Joaquim. Meninas, bom espetáculo e um beijo, Jô.
0: Beijo pra você, meu amor. A Vicky é aniversariante do dia 27. A Nani tá chegando na sequência. Altos papos, seus convidados e todas as atrações. E a Caixa Misteriosa já tá aqui na bancada. Fica com Deus, amanhã a gente se encontra pra celebrar o Dia dos Namorados, falar da abertura da Copa. Tamo junto, fica com Deus, beijo no coração. Tchau, pessoal.
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0: Brasil!
1: Bom dia!
0: Bom dia, gente! Olha que tá chovendo, hein? Não parou um segundo essa noite, é só chuva, hein? Eu gosto, ó! Quando o sonoplasta é muito bom, você fala palavra, já cai um trovão. Ebe, você arrasou nisso aí, Ebe. Bom dia.
2: Ai, meu Deus do céu. Bom dia. Tá chovendo ainda ou não?
0: Tá.
2: Bom dia pra todo mundo. A chuva é gostosa que melhora
0: mas
2: o ar,
0: hoje,
2: né?
0: Hoje e até amanhã é só chuva, você sabia?
2: Ai, que beleza, é bom.
0: Eu adoro, gente. As plantas agradecem, a natureza agradece. Meus amados amigos, 11 horas e 3 minutos, começando o programa, olha, com o coração cheio de felicidade, cheio de alegria, porque eu adoro receber os amigos, adoro saber que vocês estão aí do outro lado. Para quem tá no chat, obrigada pelo carinho, continua com a gente, que hoje tem debate, o debate vai esquentar, tá? Tenho certeza que você vai adorar. Tem maquiagem, dicas de maquiagem agora pra festa junina. Vou falar do programa só pra vocês, ó. A gente vai receber a Zilda Menezes, que é confeiteira artesanal, gente. É a maior doceira que eu conheço. A Zilda faz doces finos, tá? E prepara sempre pra gente aqueles eventos, casamento, festa. Aqueles doces tradicionais, sabe aqueles doces de festa mesmo? Ela arrasa. Make também pra Copa Junina com o Arthur Tavares, maravilhoso, que ele vai dar dicas de como a mulherada pode todo mundo se maquiar pra Copa, né? Eu já vim no estilo... Unha pintada de azul, já tô preparada pro jogo, viu, gente? E a nossa mesa de debate hoje, olha só, Ivê.
2: Vamos
0: poderosa,
2: lá.
0: Super feminina, com a Paula Gauss, Paulinha maravilhosa, a Jéssica Oliveira, nossa psicóloga, a delegada Raquel Galinatti e a Silvia Bravanel. Nós vamos comentar.
2: A Silvia
0: a
2: Bravanel?
0: A Silvia também.
2: Olha,
0: vem.
2: Que beleza.
0: Então, hoje nós vamos esquentar isso aqui com as notícias que bombaram nessa semana, gente. Tudo que tá aí acontecendo, a gente vai olhar, ter agora um olhar feminino dessas mulheres maravilhosas pra gente ver o que cada uma tá pensando sobre esses assuntos. É assunto toda hora, gente. Cada vez a gente pega uma coisa que a gente surpreende. Eu até gostei de uma notícia que eu vi. Você viu, Evê? Que ontem à noite foi aprovada a redução da maioridade penal para 16 anos
2: eu
0: no Brasil.
2: Vi. Ótima notícia, né?
0: Uma excelente notícia,
2: exatamente,
0: né?
2: Exatamente, ótima notícia.
0: Olha, deveria ser... Tudo bem, já é um passo.
2: Mas seria para crimes mais pesados, é isso,
0: é,
2: né?
0: Isso nós vamos debater aqui também. Vou puxar o assunto com a delegada para a gente saber direitinho.
2: Que boa notícia ontem.
0: Eu acho que qualquer crime. Crime é crime.
2: É, mas me parece que se for um crime mais leve, eles vão ficar ali no separado. Ali, eles não vão ficar, por exemplo, num presídio mesmo. Eles vão ficar na Fundação Casa, esses
0: mas
2: locais.
0: Mas o que é crime mais leve?
2: Não, não
0: quem
2: sei.
0: Quem pratica se... uma... Meu pai sempre isso... me ensinou, sabe? Quem rouba uma agulha, rouba
2: um carro, né? Um avião.
0: Um avião.
2: Mas, por exemplo, eu acho que, no caso, eu não tenho certeza, seria para crimes... Ah, vai ali no mercado, rouba alguma coisinha, ou se não rouba um celular, não aconteceu nada assim mais pesado, a pessoa vai lá para a Fundação Casa. Agora, teve homicídio alguma coisa, já vai para presídio.
0: Evê, eu já visitei muitos presídios femininos, viu? Muitos presídios femininos. Já conversei com muitas detentas e elas reclamam muita gente. Eu acho que tem muita gente preso por esses tipos de furtos aí, de roubo de
2: mais leve,
0: litro de leite. É, eu já vi uma mulher no presídio quando eu fui, que eu fui jurada num concurso que teve da Miss Cadeia, uma coisa assim, né? E quando eu cheguei lá, me surpreendeu, porque tinha muita mulher presa, muita por tráfico de droga, né? Acabam se envolvendo com bandidos e esses caras levam essas meninas todas novas, todas mulheres jovens, para poder virar as conhecidas mulas que fala,
2: isso,
0: né?
2: Transporte de droga.
0: E também eu vi uma lá reclamando que ela tinha... furtado, né? Roubado, não sei se é furto ou roubo, quando é coisa de alimento, e tava presa, porque não tinha advogado.
2: É complicado, é difícil. Agora eu não sei também se os antecedentes, muitos, né? Acabam piorando a situação da pessoa.
0: É difícil, né, Vê?
2: É difícil.
0: Bom, a gente vai debater tudo hoje, então você faz parte dessa mesa de debate. Vou liberar o telefone 98334-5777. Já pode ligar, pode participar, porque hoje promete, hein? Vai virar uma roda de mulher aqui. O que nós temos dentro da caixa misteriosa? E aí, hein, Vicky? Será que tem muito presente ainda pra caixa misteriosa? Tem muito ainda? Tem 4 presentes? Eu já vou pedir minha convidada aqui um kit doces depois pra gente sortear também aqui. Zildinha, vou dar pista aqui agora. Pera aí, amiga. Eu acho que praticamente todo mundo ama. É usado para comemorações. Tenho certeza que o EV ama. A Vicky ama mais do que o EV ainda. Deixa eu ver. Temos de várias cores. Tem muitas cores. Muito brasileiro, muito brasileiro. Daqui a pouco eu dou outra dica, porque eu vou começar o programa para quem tá precisando, gente, de uma orientação. Quem tá querendo, né, precisando, tá passando um momento complicado. 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Ó, como sempre, ela manda para mim aqui todos os dias pessoas que querem compartilhar com a gente histórias, né? Pessoas que passaram por um momento difícil e que, graças a Deus, estão conseguindo. E muito. Olha só, o meu marido já foi casado com outra mulher e ela não o deixava em paz. Quando não estava brigando com ele, ficava dando cantadas e indiretas para que eles voltassem. Ligava dizendo que estava com saudades. E apesar do meu marido ser sincero comigo e me contar tudo o que acontecia, nós passamos a brigar muito, pois sempre havia essa mulher entre nós. Começamos a nos distanciar. E como eu sou ouvinte da Rádio Capital há muitos anos, eu já tinha escutado falar sobre a Patrícia Vidente. Eu marquei uma consulta e convenci o meu marido a ir comigo. Só o fato de ele ter aceitado aí já mostrou o interesse dele em resolver essa situação e ficar bem comigo, né? Isso me motivou ainda mais a lutar pelo nosso relacionamento. Passamos pela consulta espiritual com a Patrícia, seguimos as orientações dela e em pouco tempo tudo se resolveu. Essa mulher sumiu das nossas vidas. Pelo que eu fiquei sabendo, ela conheceu outra pessoa e foi morar bem longe da gente. Olha que maravilha, né? 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
1: Eu me chamo João, moro na cidade de Mauá, estou passando aqui para dar o meu testemunho, sou cliente da Patrícia há bastante tempo, já passei por muitos problemas espirituais de saúde e fui tratado lá com ela, estou bem, bem mesmo, graças a Deus e às entidades que cuidaram e cuidam de mim. Se não fosse a espiritualidade, talvez eu não estivesse mais aqui hoje. Pode acreditar que é muito bom mesmo.
0: Que maravilha, né, gente? A gente, quando vê o relato, né, o depoimento de uma pessoa, a gente fica muito feliz. 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
0: Vamos que vamos, Brasil! Já tô no clima da Copa, meu povo, já tô no verde. Verde da nossa bandeira, EV, olha isso. Bom, já tô na energia, já na fé, a gente é brasileiro. Tô agora com a maravilhosa da Zilda Menezes, que na verdade acaba perdendo até o nome, né? Que é Doces Finos da Zilda. Primeiro vem o doce, né? Quando a gente pensa naqueles doces maravilhosos. Sabe esses doces, gente? Esses doces finos, esses doces de casamento mesmo? Ela é doceira. A Zilda é uma doceira tradicional. Dessas que faz aquelas festas de casamento, aniversário, 15 anos, aqueles doces maravilhosos, sabe, Bebê? Depois eu vou te dar um doce, Bebê. Lá em cima ela trouxe um doce. Nossa, pra mim, eu vou te dar um doce.
2: Tá bom, muito obrigado.
0: Então, olha, ela faz todos os doces, tá? Ela é irresistível, ela é muito convidada pra fazer grandes eventos, tudo, pela beleza e pelo sabor e a qualidade dos doces. Zildinha, bem-vinda, sua maravilhosa.
4: Bom dia, meu amor.
0: Puxa esse mic pra bem perto aí, amiga.
4: Obrigada, agora sim, agora tá perto.
0: E aí, como que você tá?
4: Tô bem, graças a Deus. Obrigada pelo convite.
0: A honra é toda nossa. Ah. Amiga, me fala só a curiosidade. Dia dos Namorados tá chegando. Você criou doces pro Dia dos Namorados?
4: Sim, tem doces lá, só que eu não trouxe. Podia ter trago, né? Podia, né? Coração, tem vários docinhos. Caixa de doce, de brigadeiro, decorado com coraçãozinho, os mini bolo. Tem várias coisas lá pro Dia dos Namorados. Deixei as meninas lá na produção.
0: E aí, o pessoal presenteia muito? Os namorados presenteiam muito com doces, chocolates?
4: O ano passado foi bem pouco. Portanto, esse ano eu não investi muito. Por quê? Eles gostam mais de sair, né? Levar a namorada pra jantar, ir no shopping, comprar um presente. Entendi. Mas tem muitos que compram chocolate ainda.
0: E chocolate junto com flores é lindo, né, gente? E jantar é o óbvio, né? Jantar é o óbvio que tem que ter, né?
4: Tem que ter.
0: Hoje é fundo musical, né? Nós estamos no... O amor está no ar. Né? Oh, lindo. Nossa, eu e o Evê hoje estamos com o coração... Olha aí, gente, vou mostrando esse vídeo pra vocês. Olha os dois, você vê? Tá lá no camarim, viu?
2: Tudo isso daí tem lá em cima?
0: Tá lá em cima. Rapaz. Evê vai voltar novamente a imagem pra você ver, viu? Olha. É que você não olhou na hora que passou a bandeja cheia de doce lá. Olha lá. Zilda, tem essa coisa da escolha dos docinhos mais amados do Brasil?
4: Tem.
0: É um bolo de paçoca, quer ver? Olha lá.
2: Nossa, deve ser uma delícia, hein?
0: Isso aí, a Zilda trouxe uns docinhos pros convidados, bolo de paçoca. Olha lá os docinhos, quer ver? Quais os docinhos que as pessoas mais amam? Tem isso?
4: Tem. Brigadeiro.
0: É o primeiro
4: brigadeiro gourmet. E olha, o olho de sogra. Principalmente. Sério? Noiva. Camafeu.
0: Ai, camafeu é delícia, né?
4: É o que elas mais escolhem.
0: Você faz muito pra noivas, né? Pra casamento,
4: casamento,
0: né?
4: Casamento, debutante. Festa infantil é mais esses docinhos. Brigadeiro, beijinho, copinho de chocolate. Mas você acredita que tá mudando agora, Nani? As mães antes queriam só brigadeiro e beijinho. Agora não. Elas querem o copinho de chocolate, querem as caixetas de chocolate recheada. Fica lindo. Teve uma mãe que o filhinho dela fez 6 anos, ela fez essa encomenda. Achei lindo, achei bárbaro.
0: Eu acho,
4: gente,
0: que fica lindo, porque a mesa
4: diferente.
0: É tudo, né? E a mesa fica linda,
4: sim,
0: né?
4: Sim, diferente.
0: Com quantos anos você começou a fazer doces, Zilda? Ou quanto tempo atrás
4: você já começou? Tem 13, 14 anos.
0: 14?
4: É, que eu tô trabalhando com doces.
0: Qual foi o seu primeiro doce que você fez? Lembra?
4: Lembro, nunca vou esquecer. Meu primeiro doce foi o brigadeiro.
0: É.
4: Meu primeiro doce que eu fiz. Não deu ponto. Eu comecei a chorar porque ele não dava ponto. Aí eu falei, gente, eu tenho que aprender a fazer o brigadeiro. Eu tenho que aprender a fazer brigadeiro. Aí fui para um curso. Fui para o Senai fazer curso. Aí lá eu aprendi a fazer doces.
0: Hoje você ministra cursos ou não?
4: Ainda no meu ateliê não, porque ele ainda não está pronto do jeito que eu quero. Mas quando ele estiver pronto, sim. Mas eu já estou dando aula online. Estou dando aula, inclusive um curso para uma menina lá em Recife.
0: Ah, o online também é bacana hoje em dia,
4: sim,
0: né? Hoje, você pode abranger qualquer lugar do mundo,
4: qualquer,
0: né?
4: Qualquer lugar do mundo, o curso online.
0: Qual que é o doce mais difícil para fazer, Zilda?
4: Olha, eu vou voltar nele de novo, o camafeu.
0: Camafeu, né?
4: Eu vou te falar o porquê. O camafeu, o que é mais difícil nele? O banho.
0: O banho, né, de fondant.
4: Do fondant, por quê? Ele não pode ficar com aquele açúcar carregado, porque ninguém vai conseguir comer, vai ter só açúcar. Uhum. Então ele tem que ficar bem fininho, naquela parte ali que as pessoas não conseguem, se atrapalham.
0: É, um dia eu levei uma doceira de doces franceses lá na televisão e ela fez também aquele macarrão. Ah, ela falou que o doce chato pra
4: esse
0: fazer.
4: Esse também, esse é.
0: É difícil ver, porque ele é de nozes, de amêndoa, né?
4: Farinha de amêndoa. É.
0: Aquele doce francês que é rosinha, verde,
4: todas
0: vermelhinho,
4: as cores.
0: Amarelinho.
4: A próxima vez que eu vim agora, eu vou trazer ele pra você.
0: Camafeu também pra mim, mas eu vi que nós dois gostamos. Tem um cara que a gente gosta, né, Vê?
2: Eu tava falando pra Vicky aqui, aquela bala, aquele de coco de aniversário, mas aquela que é assim...
0: Vê, você sabe que eu sabia fazer
2: essa
0: bala?
2: Sabe aquela que você morde assim, ela dissolve na boca, sabe?
0: Eu sabia fazer essa bala. Eu tenho que ver pra pegar a mão de novo.
2: Outro dia eu comprei no mercado um pacotinho, mas parecia uma pedra.
0: Não é a mesma coisa.
2: Não é a mesma coisa.
0: E não é todo mundo que sabe. Você sabe fazer essa bala, Zilda?
4: Não.
0: Tá vendo? Não é todo mundo que faz essa bala de coco, não.
2: E eu fui no lugar uma vez, eu não comprei, só passei e vi uma placa R$100 o quilo.
0: Eita.
2: O quilo, eu vi perto de casa.
0: E você sabe o que leva essa bala?
2: O quê?
0: Vou te falar porque eu fazia. Eu tenho muito tempo que eu não faço, então eu não sei se minha mão, eu tenho que pegar de novo a mancada, porque ela é muito chata. É 1 quilo de açúcar, algumas gotinhas de limão que você coloca na hora, o açúcar e uma garrafinha, 2 garrafinhas de leite de coco, pequenininha. É só isso, você vê?
2: É simples.
0: É só isso, é leite de coco e açúcar.
2: Nossa, é uma delícia.
0: Aí você tem que levar no forno, numa panela no fogo mais baixo. Não pode, olha o segredo, não pode mexer. Você mexe antes de colocar no fogo. Não pode mexer e tem que esperar ela dar ponto de puxa, de sabe?
2: É, tem isso.
0: Que fica, aí você tem que ficar com uma vasilha mais funda, com água fria do lado, e quando ela começa a engrossar, borbulhar, ela vai ficando mais perolizada. Aí, às vezes, tem que colocar e tá o ponto de puxa, sem pegar e ela soltar do fundo da panelinha.
2: É aquela que você morde assim, ela dissolve, praticamente você não precisa nem morder, ela dissolve
0: na
2: boca.
0: Mas, se você errar um minuto, ela vira 1 quilo, uma bola de açúcar. 1 quilo de açúcar vira 1 quilo de açúcar.
2: De repente tem alguma ouvinte aqui, tá ligada aqui,
0: gente,
2: no programa.
0: Gente, alguém aí sabe fazer bala de coco maravilhosa? Isso, que aí eu quero comprar isso, pra mim e pra ver.
2: Exatamente, é isso.
0: Alguém
2: aí
0: faz? Os ouvintes, manda avisa pra gente aqui se vocês fazem a bala de coco. Eu vou tentar, ver, mas eu não... Aquele, na hora de puxar aquele, e se você passar do tempo também, ela vira na sua mão um pedaço de açúcar. E não pode voltar no fogo.
4: Tem uma prima minha que ela mora em Monte Brasil, interior, né? Elas fazem lá.
0: Ah lá.
4: Inclusive, até tá combinado de eu ir pra lá em julho pra elas me ensinar a fazer. Porque elas vão me dar esse curso lá. Elas vão me ensinar a fazer. Elas têm um gancho que elas põem lá e puxam.
0: É um gancho pra puxar. É na hora de puxar, você tem que ter um gancho que você coloca e vai puxar. Ou na exatamente mão, né? Você vai puxando essa bala.
2: Eu conheço Monte Brasil, fica do lado de Rio Preto ali.
4: Exatamente.
2: Conheço minha cidade. Vixe, bem pertinho.
0: Vai fazer o curso?
4: É, elas me convidaram pra mim lá que eu vou ensinar elas a fazer camafeu e o quindim. E elas vão me ensinar a fazer essa bala.
0: Qual que é o segredo pro quindim não ter cheiro de ovo? Porque tem muito quindim que vem com cheiro de ovo. Já me falaram que é tirar a película da gema. Esse é um dos segredos?
4: Ó, o segredo do quindim, você tem que bater ele, usar baunilha boa, de qualidade. Uma baunilha de qualidade. E na hora de assar ele, não assar na grade, pôr no assoalho do forno. Que é pra ele assar rápido. Ele não vai ficar com cheiro de ovo, assim. Não tem jeito, acaba ficando com um pouquinho de cheiro, mas não fica tanto.
0: É, diz que você pega o palito e tira a película também da gema.
4: Tem que peneirar elas.
0: É, peneirar. Que aí tira.
4: Tira e você cozinha ele, assar ele no assoalho do forno, pra você não ficar com cheiro de ovo no seu quindim.
0: Certo, deixa eu ver se as pessoas têm curiosidade. Gente, alguém tem curiosidade? Tem alguma doceira aqui?
4: Gente, o quindim é maravilhoso.
0: Deixa eu ver aqui. Deixa eu ver se tem alguém que tá falando. Macarrons. Cris. Alguém sabe, gente, fazer bala de coco aqui? Gabriel, não, nós estamos querendo comprar bala de coco. Cadê? Obrigada, Isabel Maria, tá lá elogiando o programa, tá falando que tá sensacional. Obrigada, viu? Eu faço com muito amor esse programa, viu, gente? Eu adoro fazer o programa pra vocês. Deixa eu ver o que mais aqui. Tô vendo se alguém tá... Alguém tem dúvida também aqui, ó? Cadê? Não, até agora não apareceu nenhum. Quer ver? Ninguém faz, gente.
2: Até agora nada?
0: Não, aqui no chat nosso não tem ninguém que não, gente.
4: Essa bala é muito difícil.
0: Ah, eu fazia. Mas não é tão difícil, não. É só não pode errar a mão dela.
2: Eu vou pesquisar na internet.
0: Não apareceu aqui. Ninguém. Gente, nossos amigos do chat aqui, tem alguém que faz bala de leite de coco? Eu e o Evê queremos comprar. Nós vamos comer 1 quilo de bala, eu e o Evê.
2: A Ângela também não sabe, mas ela tá disposta também quando chegar a bala aqui pra comer também.
0: Não, eu pago a bala, só precisamos de quem faz a bala boa. Porque eu perdi a mão. Mas eu vou tentar fazer. Ela é uma bala chata. Ô Zilda, me fala uma coisinha aqui dentro da sua profissão. Você acha que hoje tem muitos cursos, né? Porque vocês antigamente vocês começavam aqui, aquelas receitas de vó, receita de mãe, para começar toda uma estrutura. E eu quero ver, porque agora você está montando um espaço. Como que foi essa jornada sua para hoje ser uma empreendedora e tá montando um espaço lá em Budas Artes, né? Conta pra gente essa novidade. Ó, nós vamos lá comer doce, hein, Vê?
4: O que nós não podemos esquecer é das nossas receitas lá, das nossas avós.
0: É, receita de família, né?
4: De família, que é uma receita maravilhosa, que eu acabo incrementando elas ali, mudo algumas coisas, mas eu continuo nelas. As receitas da família. E trabalhar bastante, estudar bastante, porque temos que estudar. Porque não adianta, as coisas vêm, todos os dias é novidade. A novidade, os clientes buscam ali, viu? E você tem que estudar. É meu caso, estudo direto.
0: E o espaço lá, qual vai ser o nome? Quando vai inaugurar?
4: Ó, eu creio aí que o mês que vem...
0: Ângela, nós vamos lá, hein? Vai ter no Embu das Artes, vai passear lá.
4: Eu vou receber vocês lá, eu vou ficar toda feliz lá com vocês lá.
0: Nós vamos lá comer doce.
4: Ó, vai ser Zilda Doces.
0: Zilda Doces. Zilda é um espaço para quantas pessoas, Zilda, lá?
4: Porque o espaço de verdade lá não é para mim receber, assim, muita gente. Porque
0: é para comprar e ir embora, né?
4: Isso.
0: Porque senão ateliê. A gente senta e fica comendo.
4: Não, mas a minha sala, eu tô montando uma sala lá muito bonita para me receber meus convidados. Receber meus clientes quando chegar lá. Já comprei o sofá.
0: Então, mas vai ser aberto pro público para...
4: Sim. É, sim. Vai ser aberto pro público. Vou entrar no iFood, vou estar no iFood também.
0: É, porque é uma doceria, tem que estar aberto.
4: Sim, eu já tô fazendo evento lá, já tô trabalhando com as fatias do bolo. Sabe esse evento, fatia de bolo?
0: Uhum.
4: É, sábado, vendemos lá 100 fatias de bolo.
0: Nossa. E aí, bolo, o que, que o povo gosta mais, hein? Brigadeiro, coco, abacaxi?
4: Olha, o pessoal gosta
0: Ninho
4: muito.
0: Ninho com morango é bom.
4: Ninho com morango, eu fiz 3, vendi tudo. Ah, esse bolo pudim, que tá bombando aí, recheado com pudim. Não sei se você viu.
0: Não, conheço.
4: E os pudizinhos em cima.
0: Você já conhece, Vê?
2: Não conheço, mas...
0: Também não.
2: É, esses dias eu comprei um pedaço de bolo. Eu não... Nessa... Aí é... Sensação. É um dos que eu
0: a
2: mais gosto.
0: A sensação é... É morango...
4: Morango com brigadeiro.
0: Brigadeiro.
2: É gostoso, bom.
4: Então, esse bolo, pudim, ele é a gente cozinha o pudim... E recheia o bolo com um pudim. E vem uma camada de doce de leite.
0: Nossa senhora, gordo, hein?
4: Mas o povo ama.
0: Não conheço, amiga. Tá aí. Também eu não sou tão doceira, né, gente?
4: Vendi bastante dele. O bolo daquele filme lá, Matilda.
0: Ah, é?
4: Não deu pra quem quis, porque ele é bem chocolatudo, né?
0: Uhum.
4: O bolo Matilda.
0: Ah, é?
4: Recheio com ganache, cobertura de ganache. Olho de sogra, vendi bem também. O bolo paçoca. Brigadeiro de ninho com morango, trufado de maracujá, vendemos bem.
0: Amiga, olha, então eu vou convidar você para mandar uma mesa pra gente, para estar aqui dia 26, é o nosso arraiá, é só pros funcionários, viu gente, não tô convidando vocês não, porque é só fechado aqui, e, viu, não, viu dona Ângela, dona Vicky, não pode trazer acompanhante, vocês leram isso? Você leu, Evê?
2: O João Ferreira vai trazer.
0: Não pode. Já tá ali, ó.
2: Tapué, o Tapué.
0: O Tapué é uma companhia boa. Então tá ali, ó. Não pode trazer acompanhante. Já 26 é o nosso arraiá. Então, eu quero aqui, Ângela, ó. Ângela, vou ganhar uns doces pra nós aqui. Zildinha, você manda doce pra gente? Pro nosso arraiá?
4: Tudo no tema.
0: Eu quero a barraquinha da Zilda. Doce da Zilda.
4: Pode deixar. Fazer um bolo no tema, bem bonito. Vou mandar pra vocês o bolo e os doces.
0: É bom, né?
4: Maravilhoso.
0: Qual o bolo que agora pra festa junina também e copa, né, Zilda? Você tá fazendo aqueles kits, por exemplo, que a gente pode ligar, te encomendar, esses kits festas?
4: Pode.
0: Né, você cria esse kit festa agora pra copa, né, os docinhos, né,
4: que já você leva... Do jeito aquele bolo ali que eu trouxe, eu tô montando os kits festa daquele jeito ali, porque as pessoas podem levar, o bolo vai chegar perfeito e vai chegar lindo lá. Do jeito que eu trouxe pra você aqui. Tô montando os kits festa daquele jeito ali.
0: O que vem incluso num kit festa, por exemplo? Se eu ligo lá e peço, Zilda, eu quero um kit festa. O que tá incluso?
4: Ó, vem um bolo, vem brigadeiro.
0: Pra quantas pessoas esse bolo?
4: Ó, aquele bolo ali, você serve 10 pessoas.
0: Ele, se não for o João, né?
4: Ele tem 1 quilo...
0: Reduzir pra 7, né?
4: Aquele bolo que eu trouxe pra você, ele tem 1,3 kg.
0: Tá.
4: Você serve 10 pessoas. Aí a gente monta um kit lá com 20 docinhos, entre brigadeiro e beijinho. 10 de cada. Ah, se a pessoa quiser, ah, eu não quero, quero mais de cajuzinho, eu quero de amendoim, eu quero o bicho do pé, a gente coloca diferente. Acrescenta.
0: Então é o bolo com docinho.
4: Com os docinhos.
0: Mas claro, se você quiser mais doce também, você pede. A gente pode quer duas pedir. Caixas de doce.
4: Exatamente, aí fica a gosto do cliente.
0: E o que, que você tá fazendo agora pra festa junina?
4: Ó.
0: É os docinhos, né? Beijinho de brigadeiro
4: de amendoim, paçoca. Paçoca. É. Que nem aquele que eu trouxe pra você. Ele é um doce maravilhoso. Ele é com um brigadeiro de caramelo, com flor de sal.
0: Flor de sal é bom, hein?
4: E recheado com amêndoa e banhado no crocante de amendoim passado no chocolate.
0: Certo, maravilhosa. Vou pedir licença a ela um minutinho, porque eu tenho que falar. Falei tanto de doce aqui que me deu vontade de quê? 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
6: 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Atualizando o trânsito para os ouvintes da capital, a Marginal Pinheiros continua com o trânsito carregado no sentido Interlagos desde o Cebolão e vai assim até o acesso à ponte Engenheiro Ari Torres. Corredor da Professor Fonseca Rodrigues e Gastão Vidigal funciona como uma boa opção. A Faria Lima já tem trânsito ruim nos dois sentidos. Entre a Rebouças e a JK não é boa opção, não. Quem está na Marginal Pinheiros e vai no sentido contrário, reduz a velocidade a partir da ponte João Dias. Esse trânsito piora depois da ponte do Morumbi e segue assim até a ponte Cidade Jardim.

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12: De volta, Brasil! 11 horas e 34 minutos! Seus maravilhosos, ninguém faz bala de coco pra gente, né, Vê? Até agora ninguém apareceu.
13: A gente vai encontrar a qualquer hora.
12: Ah, é, mas eu vou encontrar, pode deixar que eu vou pesquisar todo mundo que faz aqui. Zilda, sua maravilhosa, eu queria muito te agradecer por ter vindo aqui. Parabenizar você pela mulher fantástica, que você é empreendedora, assim, ímpar. E o seu trabalho é fantástico, amiga. Eu
4: queria, obrigada,
12: que você convidasse,
4: amor,
12: todo mundo para as suas redes sociais e o telefone para as pessoas ligarem quando precisarem, encomendarem os doces mais lindos e gostosos, gente.
4: Ó, meu telefone é meu zap 11992771718. Vamos lá no meu Instagram para vocês também me seguir. Entra lá para vocês verem as coisas maravilhosas que eu faço. É Doces Finos Hilda. Tá? Entra
12: ali,
4: lá.
12: Ó, tá passando. Agora e aquele telefone ali, ó? 96762252. Qual que é aquele?
4: Não é meu, não. O meu é o 11992771718.
13: Acho que aquele ali é um atalho pro WhatsApp, alguma coisa assim.
12: Só se for, né? É um atalho seu lá, lá. Nossa, o Insta como tá, olha lá.
4: Ah, é. Então é da minha parceira.
12: Certo.
4: Ah, colocaram ele ali também, é da Ana Paula.
12: Obrigada, viu, amada?
4: Eu que agradeço, tá bom, obrigada, meu amor? Ó, beijo.
12: Beijo, nós vamos pro intervalo comercial e um minutinho só e a gente volta já já.
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12: De volta, Brasil. Brasil! Gente, eu já volto, né? Eu gosto de voltar já falando de um assunto sério, diabetes, né? Diabetes é terrível, gente, terrível. Eu perdi minha mãe, infelizmente, decorrência do diabetes, tá? Então, a Amanda, maravilhosa, tem sempre informações muito, muito importantes.

0: E agora o recado é importante para você que tem diabetes ou convive com a glicose alta. Mais de 17 milhões de brasileiros vivem com o diabetes, tá? Uma condição que exige cuidados e acompanhamento para evitar complicações na saúde. 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
0: 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Então, a gente, vamos começar agora o nosso debate. A gente, vamos esquentar, porque hoje promete. Já tenho duas convidadas maravilhosas aqui. Paula Gauss.
2: Olha,
0: esquérrima.
2: Eu vim hoje especial, uma noite, uma
0: tarde, noite, uma opa. Noite, uma noite. A noite vai ficar maravilhosa.
2: Olha, isso foi um ato falho,
0: já pensou,
2: né?
0: Confirmou.
2: Eu já tô pensando na noite. Mas um dia chuvoso, eu saí bem cedinho e tomei uma chuvinha de manhã. Aí eu falei assim, vou fazer um look especial pra ir na Nani hoje, mas eu não vou tomar mais chuva nesse cabelo. E aí eu botei essa boina, não tá bonita?
0: Um luxo.
2: Tá, essa boina é especial. Não é, não é qualquer lugar que eu uso isso, não.
0: Não?
2: Eu fiz um look especial, cheguei aqui falando isso, não foi,
3: arrasando.
2: Doutora?
3: Arrasando.
0: Vamos falar um pouquinho, é maravilhosa.
2: Paula Gauss, apresentadora. Bom dia a todos.
0: Bom dia, Alegria. Vamos falar um pouquinho do Bom Dia Alegria?
2: Vamos falar, com
0: Fala
2: certeza.
0: Um convida todo
2: Posso
0: mundo.
2: Posso falar? Agora o Bom Dia Alegria tá segundas, quartas e sextas, às 8h30 da manhã, ao vivo no Instagram. É um momento de reflexão, é um momento para a gente realmente ter uma comunhão também maior com Deus, independentemente da sua religião. Eu não falo sobre religião, eu falo
0: Deus.
2: Sobre a palavra de Deus e sobre as ações que a gente tem que ter na vida também para a gente ter mais resultado. Então, eu sou uma mentora de fé e ação e é muito bacana ter tanta gente comigo todos os dias e essas pessoas que também recebem as minhas mensagens, que se inscrevem lá no Bom Dia Alegria. Vai lá amanhã, você vai tomar um café às 8h30 comigo e você vai entender o que eu tô falando. Paula, H-G-A-U-S-S, Paula Gauss.
0: Gauss, maravilhosa. Jéssica Oliveira Santier, psicóloga e escritora, é autora dos livros Liberte-se, 13 Chaves e a maravilhosa e Empodere-se. Ela tá sempre dando força, orientação, trazendo a mulherada para junto, entendeu? Para fortalecer as mulheres.
3: Isso aí, bom dia, bom mulheres dia. E homens também, eu falo com os homens também, ajudo todo mundo aí a conquistar sua independência emocional e autoestima.
0: Isso é muito bom. Meninas, nós temos vários, já a delegada tá aqui, a Galinatti, né? E as convidadas mais do que especial para hoje. Vou falar aqui, já que nós estamos nós três aqui, notícia. A Comissão de Constituição e Justiça da Câmara aprovou, olha isso, aprovou a PEC que reduz a maioridade penal de 18 para 16 anos. A proposta recebeu 44 votos favoráveis a 18 contrários. Agora cabe, né, ao presidente da Câmara, Hugo Mota, criar uma comissão especial para analisar o texto. Se avançar, a PEC ainda precisará ser aprovada pelo plenário da Câmara e pelo Senado. Pois é, a discussão está de volta. Reduzir a maioridade penal é uma resposta à violência ou uma medida que não ataca a raiz do problema? O que vocês pensam a respeito?
2: Eu acredito que os dois. Primeiro que eu tenho a sensação, eu não sei se vocês têm essa sensação, parece que quando eles querem, as coisas acontecem lá, resolve-se rapidamente. Rápido. Né? Então, do dia para a noite, a gente já sabe que alguma coisa mudou e que é assim. Quando eles não têm muito interesse, começa. Ah, é isso, tem que ir para cá, ir para lá e vai, aí tem uns contra, uns a favor. Bom, primeiro ponto, eu acho ótimo, porque tem um monte de jovem de 16 anos que sabe muito bem o que está fazendo e que tira a vida de outra pessoa, torta à direita, por nada, às vezes por um celular e... Eu acho maravilhoso ter essa redução da maioridade penal.
0: Já deveria ser há muito tempo, né, gente? Porque, assim, crime é crime.
2: Eu também concordo, Nani, que não se vai na raiz do problema.
0: É.
2: Porque o que adianta a gente reduzir a maioridade penal e os professores estarem no estado que estão, não terem nenhum amparo dos nossos governos para a educação, para o trabalho maravilhoso que eles tentam fazer e que não conseguem. Não tem regra, não tem lei, as escolas também estão terra de ninguém, os professores sendo maltratados. Então, o que adianta? A gente só vai ficar tendo mais presídio lotado agora.
0: Mas vai dar uma segurada, amiga.
2: Ah, vai.
0: Vai dar uma segurada, porque assim, o problema também é que tem muitos crimes aí, que a gente sabe muito bem, que se coloca, joga pro menor assumir o crime, o BO na hora H, entendeu? Porque sabe que vai pegar nada. que fica 3 anos, 4 anos, 2 anos, entendeu?
2: Agora não vai ser mais assim. Isso vai ajudar muito.
0: Vai ajudar muito.
2: Mas gente, a gente tem que trabalhar a raiz, a gente tem que trabalhar a questão da educação e a gente tem que trabalhar também a mentalidade das famílias.
3: É, como psicóloga tem que olhar sempre para a raiz do problema, né? Na escola tem que ter um momento onde os professores, claro, né, sendo valorizados e recompensados, possam ter um momento com as crianças e com os adolescentes de educação emocional, né? A raiz do problema começa antes disso. O adolescente que vai preso, já aconteceu muita coisa até ele chegar lá. Então, e antes? A gente tem que trabalhar com o básico.
0: Mas exatamente. E aí? Nós temos essa estrutura?
3: A gente precisa cobrar isso dos nossos governantes.
0: Os governantes,
3: né?
0: Dá essa estrutura psicológica.
2: Se a gente quisesse de verdade, se os governantes quisessem, a gente teria. Eu tenho falado incansavelmente aqui, eu não tenho nada, eu não tenho nenhuma relação, a não ser uma admiração e uma amizade, mas eu tenho falado aqui vários programas do trabalho que o Amigos do Bem está fazendo no Nordeste do Brasil. Quando se quer fazer algo,
0: faz.
3: É, mas o governo pode fazer muito mais.
2: Quando se quer fazer, faz. Nós temos estrutura para isso, nós temos riquezas para isso no nosso país. Gente, o nosso país é muito rico.
0: Vamos perguntar
2: pro
0: público.
2: É muito rico no sentido assim de agricultura, tudo. De tudo. Se a gente quisesse, se a gente não, porque acho que muitos de nós queremos, né? Mas eu acho que se eles quisessem mesmo. Agora, quais são os interesses? Esse que é o problema. Aonde está tendo gastança de dinheiro? Se a gente começa a ver
0: saber,
2: isso,
0: a gente sabe.
2: A gente fica de boca caída. O que se gastou nos últimos tempos, esses governos de hotel, de viagem, de passeio,
0: avião só para uma pessoa,
2: de crédito.
0: Avião só para uma pessoa, você
2: avião
0: viu?
2: Avião só para uma pessoa. Então,
3: quarto
2: sinto
3: pintado
2: muito,
3: de
2: faça
3: ouro,
2: meu favor.
3: Né?
0: Ó, tem uma pessoa na linha e eu vou convidar você, ouvinte, a participar com a gente. 983345777. O telefone tá liberado para vocês. E nós queremos saber se você aprova, é a favor ou contra a redução da maioridade penal. Alô?
4: Bom dia, Nani. Bom dia a todos os debatedores da mesa. Então, eu penso assim, agora, os maiores, até os de 16 anos, eles vão começar a usar a turma de 13, 14, 15. Isso. Então, eu acho que deveria baixar até mais. Essa molecada aí, com essa idade que eu mencionei, eles também já estão aí, ó, matando, roubando, e eles sabem muito bem o que eles estão fazendo, sim. Tem essa, não. E vai abaixar mais ainda a criminalidade aí, ó. E o que vai acontecer? Vão utilizar essas molecadas aí com essa idade aí.
0: É, mas já foi tão difícil para conseguir chegar nos 16, gente, imagina reduzir para os 14.
3: Redução de danos. É aos poucos, não é? Não pode ser radical, né? Já deu um trabalhão conseguir isso.
0: Quanto tempo, né, tá nessa batalha, né, gente?
2: Não vai resolver tudo de uma vez.
0: Ô, doutora, vou te perguntar agora como psicóloga. É, o que que nós, como mães... Como, né? Assim, na verdade, como fazer? Como, se você tem um filho que você já sabe que ele é mais nervoso, agressivo, ele dá resquício, ele dá sinais. Como educar para que os nossos filhos comecem a ter um olhar diferente para o próximo?
3: Então, primeiro que todo mundo nasce com temperamento. Então, você já pode ter nascido com temperamento um pouco mais...
0: Agressivo, forte, né?
3: Pode, né? Mas o que muda na educação da criança é o que ela presencia todos os dias no seu externo. É o que os pais mostram para essas crianças. Como que você lida com teu marido na frente dos filhos? Como que são essas discussões? Tom de voz? A criança é o seu espelho. Ela não nasce agressiva, ela não nasce batendo, ela não nasce querendo fazer nada de errado. Então, tudo que vocês...
0: A não ser que tenha uma psicopatia, né?
3: Ah, sim. Se tiver, né, um transtorno de personalidade, sim. Mas se não, não. Uhum. O que vai afetar é o que acontece no externo. Então, é vocês repensarem tudo aquilo que vocês estão mostrando. Porque criança não aprende com palavra, não, viu? É com atitude. É com o que vocês mostram pra elas.
2: Muito bom.
0: Ó, Nani, a Judite falou. Nani, eu só acho que não devem colocar os menores no mesmo presídio dos bandidos veteranos. Tem que reeducar esses jovens.
3: Sim, pedofilia,
2: eles não fazer,
3: né,
2: escola não também, ter, né?
0: E a Cris, a Cristina tá falando que a Paula tá esquérrima.
2: Ah, Nani, só uma coisa, uma curiosidade que eu acho que é legal vocês saberem. Esse meu xale aqui foi a minha avó que fez. Então, querida, eu tenho o maior carinho, porque minha avó já faleceu, a mãe do meu pai. Olha. E ela fala que as netas dela não davam muita bola para os cachecóis que ela fazia, que só eu que dava. Então, antes dela morrer, ela me deu, tipo assim, vários. E eu realmente sempre dei muito valor, porque ela fez com as mãos dela, é um tricô, né, que ela fez com as mãos dela.
5: Artesanato.
2: E eu vou guardar para sempre, então isso aqui tem muito valor para mim. Tem coisas que tem um valor emocional, né?
5: E é maravilhoso.
2: Obrigada pra ouvinte que falou que eu tô bonita.
5: Chiquérrima.
2: A gente tem que se sentir bonita, e todas nós estamos, né, aqui.
0: Eu tô achando a gente linda. Eu tô assim, ó, unha azul, já me preparei para pro jogo.
3: Opa, tá
0: linda. Brasil, Brasil, Brasil, tá na
2: Brasil, Brasil.
0: Aí depois que eu pintei a unha de azul, eu vi, olha isso, fui no salão ontem, correndo, lavei o cabelo no salão, fiz um escova, pintei a unha de azul por causa da Copa. Aí eu lembrei, gente, tem o Dia dos Namorados, eu deveria ter pintado de, né, por causa do programa.
2: Agora, não, ó, amiga, tem uma aqui,
3: eu tô de
2: agora tem uma
3: aqui,
2: aqui do meu lado, essa aqui, ó, apaixonada.
0: Não! Ela... Eu vou pro intervalo comercial, volto já!
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0: De volta ao Brasil, 11:56. Agora a mesa está composta, hein? A mesa está composta. A delegada mais, para mim, olha, para mim é a melhor. Ela é extremamente competente, ela é séria, ela é capaz. Essa mulher me representa tanto, gente. Eu sou tão orgulhosa de ser amiga dela. Doutora Raquel Galinatti, bem-vinda, amiga.
8: Muito obrigada, Nani. Você é maravilhosa, querida, amiga e, principalmente, uma voz poderosa na defesa de todas nós mulheres nos veículos de comunicação. Então, quando você tem um programa e me chama para ir, eu já estou com a roupa de vir desde 2 dias atrás, porque você é incrível, Nani.
0: Você está tantos anos comigo, né? A gente criou a Roda das Delegadas, a gente ia na televisão, Roda de Delegadas. Todo dia para trazer mulheradas delegadas para poder falar. Sempre.
8: Top,
0: muito legal. E uma convidada, vou deixar você apresentar essa convidada mais que especial, por favor.
8: Nós estamos com uma convidada muito mais do que especial, a Silvinha Bravanel. Além de querida,
0: apresentadora,
8: além de inteligente, apresentadora.
0: Talentosa.
8: Ela tem talentosíssima. Ela tem um trabalho social, assim, maravilhoso. E esse é o verdadeiro trabalho social. Ela não divulga, ela faz há mais de anos. Aliás, é o propósito da sua vida. Ela ajuda... Posso dar um spoiler?
9: Pode, claro.
8: O Teleton... Foi por causa da Silvia Bravanel.
9: Olha, da Luana, da minha filha. Boa tarde, gente. Tudo bem? Tudo bem?
0: É, muito bem-vinda.
9: O Teleton começou. Obrigada, Nani. Né? Quanto tempo, né?
0: Pois é, né?
9: Muito tempo.
0: Bom te ver. Bom
9: te ver
0: também. Aqui,
9: é, obrigada, gente. E o Teleton começou exatamente por causa da Luana. A gente descobriu há 28 anos atrás, o tempo que tem o Teleton, vai fazer 29 agora. E aí meu pai abraçou a causa. E aí a gente tá indo aí. Mesmo sem ele, a gente já continuou, deu continuidade, eu e minhas irmãs. E a gente tá indo aí há 28, 29, 30, 100 anos com o Teleton, se Deus
0: mulherada
9: quiser.
0: Bonita, mulherada forte, né?
9: Obrigada.
0: Vocês, que lindo, né?
9: É.
0: E você faz um trabalho fantástico, Silvia. Eu sempre que eu te conheci, conheço... Eu era amiga, mais amiga da sua irmã, mas eu vou falar, você sempre foi guerreira.
9: Tem que ser, né? Eu acho que a gente tem que ter essa posição que a doutora Raquel mostra mesmo. A gente tem que ser mulher, de todas as formas. Tem que ser mulher, tem que ser mãe, tem que ser esposa, namorada, amante, tem que ser o que for. E, além de tudo, ser mulher, ser feminina, se amar, se gostar e representar essa força, né?
0: Ô, mulheres maravilhosas, antes de vocês chegarem, a gente tinha falado um assunto aqui, só para interagir vocês aqui. de uma notícia que saiu. A Comissão de Constituição e Justiça da Câmara aprovou a PEC, tá? Que reduz a maioridade penal de 18 para 16 anos. A proposta recebeu 44 votos favoráveis e 18 contrários, tá? Agora cabe ao presidente da Câmara, Hugo Mota, né, criar uma comissão especial para analisar o texto. Se avançar, a PEC ainda vai precisar ser aprovada pelo plenário da Câmara e pelo Senado. A discussão está de volta. Reduzir a maioridade penal é uma resposta à violência ou uma medida que não ataca a raiz do problema? Galinatti, você que entende mais do que todas nós aqui.
8: Ô Nani, primeiro que ontem mesmo eu puxei a orelha dos parlamentares e legisladores, porque mais uma vez foi realmente remarcada a audiência, a comissão, para aprovar ou não a PEC. Então, aquele político que quer empurrar com a barriga, ele quer jogar o problema para cima e não solucionar o que a sociedade hoje clama: justiça, segurança. E não vem falar, Silvia, quando esse povo começa a falar que é criança. Segurar um fuzil para matar, para executar, não é palhaçada de criança. É algo criminoso, perverso, é instrumentalização de facções criminosas utilizando menores inimputáveis que não vão pagar pelo crime cometido. A hediondez, a morte, a destruição. Então passou do tempo de reformular a responsabilização. Não tem como falarmos que o ECA, que é o Estatuto da Criança e do Adolescente, que tem como a sua semântica, que tem como o seu propósito a proteção da vulnerabilidade de menores e adolescentes, tratar esses que optam segurar fuzil para matar também na mesma vulnerabilidade. O menor carente é uma coisa, agora o menor delinquente é outra, mas o ECA não, trata todo mundo como hipossuficiente e vulnerável. Então, vamos rever, passou do tempo, da época de rever, as famílias brasileiras estão subjugadas e amedrontadas dentro de casa, justamente porque o crime organizado coopta e usa menor para prática criminosa.
9: Bom, super concordo, falou tudo. Né? Eu acho que se ele tem capacidade de arquitetar um plano para matar uma pessoa, ele tem que ter essa responsabilidade também de ser preso.
10: E uma seguidora trouxe que...
11: mata um pai de família.
9: Não é, ele também tem que pagar por
10: isso. Uma das ouvintes falou antes de vocês chegarem que... E agora vão usar os menores ainda, né?
0: De 14 anos pro crime. Mas é um passo, né, gente? A gente tem que espelhar em coisas boas também, né? Outros países aí, tudo é... Não importa a idade. Cometeu crime, é bandido, vai pra cadeia, vai cumprir pena, né? Recebe pena, prisão perpétua, Estados Unidos, e assim vai. Mas já tá andando, né? Mas já viu que já tá esbarrando aqui também, né?
8: Mas é um passo, né? O que me causa preocupação é porque é um passo próximo à época das eleições. Então, galera, não vamos nos inebriar com políticos que estão lá, que não fazem nada os 4 anos do mandato, isso eu estou falando no âmbito federal, do Congresso Nacional, e ali, 3 mesezinhos antes das eleições, que não vai dar tempo de reformular nada, com ações populistas político-eleitoreiras, estão querendo enganar a galera. Então, vamos prestar muita atenção nesses políticos falastrões, que deveriam ter resolvido, há muito tempo, né, Silvia?
9: Concordo.
0: Silvia, o que te levou agora? Olha, a Silvia poderia ter continuado apenas na televisão. O que fez você dar esse passo, porque você agora é uma pré-candidata?
9: Eu ser mãe atípica. Eu acho que o Brasil também, as brasileiras, principalmente as mães brasileiras atípicas, assim como eu, famílias brasileiras, precisam de alguém, de alguma voz lá, para poder lutar por elas. E eu tenho propriedade para isso, porque eu vivo isso na pele. Graças a Deus eu tenho condições, mas a gente tem uma população gigantesca que não tem condições de poder fazer um tratamento com um filho, de ter um auxílio, de ter que trabalhar ainda cuidar desse filho e vários outros filhos, né? Porque não é só o filho único, o filho especial que tá ali. Tem um filho e outros filhos também, então ela tem que cuidar da família. Então eu sou uma voz, eu quero ser essa voz para poder lutar por essas mães e dar visão para elas, porque são causas que às vezes eles nem ligam para isso.
0: São esquecidos, né? São pessoas esquecidas.
9: Então eu quero estar ali representando essas mães, essas famílias, essa avó, essa tia, esse pai que cuida desse irmão ou desse filho ou desse sobrinho, que quer que seja especial.
11: Esse tema, ele me toca muito profundamente. E eu soube que mais de 70% dos pais largam as mães.
9: Sim, isso é verdade.
11: Os pais de crianças
0: atípicas. Até mais de 70%.
11: 78%.
0: Muito mais. Eles largam a mãe também, a mulher, quando está com câncer?
11: Então. É uma coisa assim, se a gente pensar, e daí acontece um monte de coisa, porque não é só a pessoa tem que cuidar da criança atípica. Ela perde o emprego. Ela não tem como se
0: sustentar. Mental, tudo.
11: Então,
0: a saúde mental.
11: A gente precisa muito de políticas públicas para isso.
9: Não,
11: mesmo,
9: e vocês não sabem,
11: Silvia,
9: esses dias eu fiquei sabendo, inclusive, que muitas mães matam o filho e se suicidam.
11: Meu Deus.
9: Porque
11: nossa.
9: Não dão condições de dar continuidade.
0: Muita mulher sofrendo. Muita mãe sofrendo.
9: Porque, além dela ser abandonada, ela fica com aquela criança.
11: Ela não vê um caminho.
9: Não vê caminho. Não tem uma solução para um tratamento, um alimento, uma fralda. É muito, tudo muito caro.
10: E a própria mãe não tem conhecimento para educar aquela criança que é especial, como passou hoje. Acho que foi hoje que eu vi um vídeo no Instagram. Eu não sei o que fazer. Eles não querem que eu bata na criança, mas ele é autista. Eu não tenho controle, eu não tenho ajuda, eu não sei o que fazer. E o pai sumiu. E
9: ela se desespera, e onde vem? Ela mata a criança e se suicida.
0: Porque também tem muita sobrecarga dessa mãe, porque tem que saber também como que tá, qual é o grau que fala, né?
9: Sim.
0: Da criança também, que tem uns que são muito violentos. Então essa mãe, gente, é um desespero. É.
9: Existem muitos cuidados. Né? Então eu quero ser essa voz, e eu vou ser essa voz por todas elas e por todas as... Não é só a mãe, tem a avó também, às vezes a mãe
0: família.
9: Vai embora, larga tudo, deixa com a avó, ou deixa com a tia, então, a família em si.
0: Certo, gente. Meninas, na mesa tem gente na linha pra participar com vocês. Alô?
12: Boa tarde a todos da capital, do Altos Papos. Quem está falando é o Kleber de Cotia, sou caminhoneiro. Então, sobre essa lei, eu acho que ela já deveria estar em vigor há muito tempo. Onde eu moro mesmo, eu vejo vários menores dirigindo carro, andando de moto sem capacete, cometendo crime. Muitos menores aqui já são pai, sabe? Engravidam as meninas aqui também que são de menor, não pagam pensão. As crianças ficam jogadas, desdará se na família cuidar. Então, se o menor faz tudo que um adulto faz, por que não pagar também, né, com a mesma lei do adulto?
0: Concordo.
12: Eu creio que vai diminuir muito a criminalidade, viu? Eu sou totalmente a favor, né, que mude essa lei aí, que ela seja válida aí para os menores de 16 anos também.
0: Certo.
12: Ok?
0: Obrigada.
12: É o Kleber de Cotia que tá falando, um abraço a todos.
0: Obrigada, Kleber. Tem mais ouvinte.
13: Oi, suas lindas, maravilhosas. Aqui é Bia de Atibaia. Concordo. Demorou, né, para sair, mas é que nem vocês estão falando. Tem que começar nas escolas. Eu sou a favor de colocar polícia dentro da sala de aula. Pegar aqueles mais estressadinhos, aqueles que nem os pais conseguem educar mais, porque hoje em dia está assim, a gente tem que trabalhar, a gente não está educando nossos filhos direito. E se ensina uma coisa, a rua ensina outra. Tem muitos pais que têm medo dos filhos. Eu sou a favor de colocar tipo um orfanato que tinha antigamente, que não sei nem se pode falar. Mas aonde esses mais espertinhos, mais obedientes, que nem os pais conseguem dominar, ficassem lá até se formarem, ter educação, ter uma profissão, aí sim sairiam de lá. Esse seria um dinheiro bem pago. Mas sabemos que não vai ser assim, né? Mas eu sou a favor, sim, e gostaria muito que tivesse polícias dentro da escola.
0: Ah, o emocional. Olha, como tá, hein, gente?
11: Se tivesse uma casa especial para indisciplinados, só ia ter casa especial, porque o que esses jovens estão, a gente ia ter que ter casa atrás de casa. Eu acho que a gente tem que dar outro caminho. Eu acho muito legal que a ouvinte, ela tá como a gente, ela tá indignada com essa realidade.
0: Tá todo mundo indignado, gente.
11: Mas realmente não dá para ter uma casa especial para cada um desses, porque tem muitos. A gente viu o estado que estão os professores, né? Na semana passada ou retrasada. Então, coisa não tá fácil. Agora, tem que começar. É de pequeno que se torce o pepino. Tem que começar em casa, tem que ter paciência, menos tela e mais conversa.
0: Jéssica,
11: não é fácil.
0: Qual o segredo para as mães, assim? Já sabe que o filho tem um gênio difícil, um gênio forte. Porque não pode nada mais hoje em dia. Na minha época podia tudo, né? Meu pai a gente respeitava ele só pelo olhar. Ele olhava, você já sabia, rapaz.
11: Você já sabia.
0: Total. E outra coisa, aqui palmada também. Comia solta, muita chinelada na bunda, muita vara de marmelo, de goiaba na roça. Diz não.
9: Mão a palmatória,
10: Daninha,
9: né?
10: Nossa! Daninha, a Silvinha tá falando aqui também, mas o Silvio Santos pro Brasil sempre foi bonzinho, né?
9: Ele era o Silvio Santos, sim. Cenoura Bravanel era pai.
10: O pai era
9: rédea curta.
10: Tinha palmada?
9: Tinha mão a palmatória e não. E, mas assim, meu pai evitava bater. Eles, ah. era uma conversa era mais do que um murro na testa, sabe?
10: É, porque eu fui educada com olhar, né? Meu pai me educou com olhar e a minha irmã também. Então...
14: Ah, eu ganhei varada na bunda, muita varada.
10: É. Ah, eu ganhei muita chinelada.
9: Mas era arteira assim, né? Não
14: tem Minas cara, Gerais, né? Menina, nasceu numa fazenda, fia. Nossa senhora, Minas Gerais tem isso, não. Os pais lá não tem esse papo de falar, não pode. Que não pode, alguém vai falar
9: com de couro,
14: pai.
9: Né? Aquela cinta
14: currião,
9: de couro.
14: Currião, era currião, né?
10: Era, busquemos o equilíbrio e não se esqueçam que tudo começa em casa, gente. Não adianta, os filhos de vocês são o espelho de vocês.
14: Mas tem que respeitar, né?
10: Então, mas aí, isso será que eu tô preparada pra ser mãe? Será que o meu marido tá preparado pra educar uma criança? Porque a maioria não tá. A maioria das pessoas tem filhos por motivos que...
14: Mas quer constituir família aí, doutora?
10: Então, mas se prepare antes. Tenha uma vida tranquila, tenha tempo pra educar
14: mas
10: o teu filho.
14: Mas como que vai preparar se a maioria dos nossos adolescentes tá tudo ficando grávida jovem?
10: Então, né? já teve uma diminuição, né? Teve uma diminuição.
9: A responsabilidade daí, né?
10: É, hoje a mulherada tá engravidando até com 40 anos, né? Então, assim, teve uma mudança aí, onde as jovens diminuíram e as mulheres um pouco mais velhas começaram a ter filhos depois de se estabilizar profissionalmente, financeiramente.
14: É interessante. Meninas, vamos jogar aqui no debate, porque tem muitos assuntos que aconteceu essa semana. Vamos lá. E você, que tá aí, nosso ouvinte, que tá aqui também no nosso chat, vamos divulgar isso aqui, vamos compartilhar, vamos movimentar isso aqui, mande a sua pergunta e participe, tá? É, o deputado Nicolas Ferreira, presidente da Comissão de Educação da Câmara, voltou a gerar polêmica ao defender o direito dos pais de não mandarem os filhos para a escola e se referir aos professores como desconhecidos. Isso é tudo da mídia, tá? Tudo que aconteceu que tá... bombando, né? Nada pessoal de apresentador, não, viu, gente? É tudo que saiu na imprensa, que tá na imprensa. Se referiu aos professores como desconhecidos. A declaração reacende o debate sobre homeschooling. Aí, quer fazer as coisas ainda, pega coisa americana.
10: É isso aí.
14: Homeschooling. É, estudar dentro de casa, gente, vamos lá. Até onde vai o direito dos pais e qual é o papel da escola na formação das crianças? Nós vamos ouvir o áudio. E a gente vai debater esse tema, porque só tem mulherada forte, poderosa e empoderada nessa mesa.
15: Conhecer o seu filho e educar o seu filho do que o pai e a mãe. Quem o conhece mais? Quem sabe dar realmente aquilo que ele precisa? É um outro desconhecido? Você pega seu filho e coloca na mão de um desconhecido? Isso é a melhor forma? Eu vou até pedir o telefone aqui pro meu assessor da senadora Dorinha, né, que é relatora do projeto, pra poder ir atrás, pra gente fazer carômetro, quem assinou, quem não assinou. Eu não tenho dúvidas que no dia que Davi Alcolumbre pautar isso no Congresso, o homeschooling será aprovado com maioria de votos. É isso que vai acontecer. Será aprovado. Será aprovado. Será aprovado. O homeschooling é imparável. O homeschooling é imparável.
14: Nossa senhora, eu tô com 57 anos pra ouvir um negócio desse. Rapaz, eu queria só saber de você. Eu queria mandar uma pergunta pra esse, né? Pro nosso deputado. É, foi sua mãe e seu pai que te educou? Qual a sua formação? Eu juro, eu queria pesquisar. Vicky, descobre aí, por favor, se ele estudou. Eu só queria saber se ele foi pra escola, né? Homeschooling. O pessoal assiste muito filme americano, né?
16: O nome em inglês já dá um arrepio. Que 99,9% de quem ouviu essa fala já não sabe o que é homeschooling, pra começar. Não. Entendeu?
10: Então, a gente tá no Brasil, gente. E a sorte...
16: A gente tá no Brasil. Isso, parece que a gente tá... Às vezes, eu tenho uns negócios...
10: Americanizando
16: o Brasil.
10: A gente
16: ouve as pessoas falando, parece que a gente tá na Bélgica, entendeu? Então, assim, como que não tem homeschooling aqui na Bélgica? Porque aqui tudo funciona, é tudo muito seguro e tem que ter homeschooling. Gente, é uma...
17: Olha, o que eu acho que, assim, existem várias falas aí realmente superficiais do deputado. Primeiro, quando ele diz e desqualifica o professor, colocando como um adjetivo pejorativo, desconhecido, ele esquece que para muitas crianças o lugar mais perigoso de estar é no próprio lar, porque 99% daqueles agressores sexuais de crianças são pessoas conhecidas das crianças. Nossa, no entorno familiar, ou até mesmo os próprios pais, tios, avós e agregados. Então, quando a gente coloca algumas situações realmente fragmentadas, trechos fragmentados, é óbvio que não tem como concordar. Agora, se ele quer debater a liberdade de escolha, eu concordo. Cada pai deveria ter a liberdade de escolha, de educar o filho da forma como quiser. Escola cívico-militar, escola progressista, escola ecológica, escola...
14: religiosa.
17: O que quiser.
14: Homeschooling.
17: Agora, o que eu, como aquela que também fomento um serviço público e políticas públicas com seriedade, eu digo que para que tenhamos essa variedade imensa de ensino, temos que ter controle do Estado. Então, Nicolas, vamos fazer o seguinte, você como parlamentar, controle primeiro os mecanismos do Ministério da Educação para controlar como será viabilizado o controle de grau de ensino, grade curricular, currículo acadêmico. E se isso for possível dentro dos lares, se você conseguir uma fiscalização dentro dos lares e que todas as crianças serão alfabetizadas, porque hoje o serviço, o ensino público é uma vergonha, é uma palhaçada. O índice de analfabetismo para o brasileiro é algo que nos traz uma pecha de vergonha como brasileiros. Então vamos parar de populismo barato, vamos falar com seriedade. E o que me deixa triste é o eleitor acreditar nesse fla-flu. Homeschooling. Exatamente. Veja se nos Estados Unidos a maioria é adepta do homeschooling, ou se as pessoas fazem de tudo para estar numa Harvard, ou de tudo para estar numa Columbia, ou numa universidade suíça. Então vamos lá, ó, vamos acordar, né?
10: O isolamento é o melhor caminho para aumentar a taxa de abuso infantil, gente. A gente não pode isolar as crianças, muito menos mulheres, enfim, ninguém tem que ficar isolado. A escola não é só para ensinar português e matemática, é para socializar, é para aprender a lidar com frustração, é para dividir. Então nós somos seres sociáveis, a gente não pode viver isolado numa bolha.
14: Já tá perigoso, já tá complicado os dias de hoje, essas mães sobrecarregadas com tudo. Que quem vai
16: educar? Não, e sem a obrigação da escola, imagina o que vai ter de pai aliciando menor pra vender paninho de prato, como já fazem.
9: E
16: né?
9: Como eles... vai cobrar nota? E como vai cobrar vai responsabilidade?
14: Como vai, fazer a faculdade?
9: Como vai formar como vai essa formar? Pessoa? É. Como vai formar?
17: Um dos Desculpa. Imagina, pode. Um dos filtros poderosos para que crianças que não têm a possibilidade de verbalizar, de falar, de manifestar um pedido de ajuda, justamente são os sinais que os professores, estranhos de forma pejorativa, taxado pelo próprio deputado, que denunciam a polícia. Existe uma obrigatoriedade do Serviço de Saúde e Educação para que situações anormais sejam relatadas à polícia. Desculpa, Silvia.
10: E o desrespeito que ele tá tendo com os próprios seguidores e eleitores dele, né? Total. Será que não tem nenhum professor que segue esse cara? Que
14: não, eu queria saber se ele foi formado por homeschooling.
10: Falta de respeito.
14: Vamos esperar a resposta. Eu vou pesquisar. Vamos.
16: Não, e Silvia, você como mãe, por exemplo, não é muito importante, você não vê, assim, a importância do relacionamento, você vai isolar a criança ao invés de fazer as crianças se relacionarem, é uma coisa
14: demais. Amigos, né?
9: É amigos, e não só isso, a sociabilização e também essa exteriorização, né? A criança fica muito, vai ficar dentro de casa, será que ela realmente vai cumprir aquele horário de
14: não
9: estudo?
14: Não cumpre, porque a pandemia provou isso pra nós, gente. Provou. A gente que é mãe.
9: Eu, como mãe, eu exigia a minha filha estar na escola, na pandemia, na escola, no horário letivo. Ela tinha que cumprir, ela tinha que acordar cedo, sentar na frente do computador.
14: Eu colocava, mas eu vou te falar que várias vezes, um minutinho que a gente vacilava, assim, por exemplo, você ia tomar um café ou fazer alguma coisa, quando chegava, tava dormindo.
9: Eu cobrava.
10: E ressaltando, as crianças especiais, inclusive na minha família tem várias pessoas especiais, quanto mais a gente se aproxima delas, socializa, integra elas na sociedade, melhor pro desenvolvimento da criança.
9: Muito.
10: Né? Então, assim, nem pra um nem pra outro, gente. Criança tem que estar na escola, tem que estar.
14: Criança tem que ir pra escola.
16: E professor tem que ser valorizado.
14: Brasil muito, tem que parar demais. Com isso, ficar inventando homeschooling. Vai falar em português, primeira coisa. Um parlamentar tem que falar em português também.
9: Na hora que ele tá explicar criando o que, coisa que é homeschooling, as pessoas vão mudar de ideia. É. Pode ter certeza.
14: Homeschooling disso. É você, traduz. Mãe. Vamos traduzir. Você, mãe, tem que ensinar o seu filho dentro de casa. É aula. É você ser a professora dentro de casa. Já não basta que você faz os seus trabalhos, os seus afazeres, toma conta de casa, de filho, de marido, trabalha fora, conta pra pagar. Aí você vai ter que pegar aí pelo menos 6 horas do seu tempo também pro homeschooling.
9: Vamos colocar a responsabilidade também. Mãe e pai, né?
14: É.
9: Que filho, quem cria é mãe e pai.
14: Aí eu quero saber.
10: Né? Mas aí a mãe vai receber uma pensão pra ficar em casa ensinando o filho?
14: Que vai o quê? A mulher arada hoje tá trabalhando pra manter a casa?
16: Gente, nossa. Dá até gastura isso aí.
17: Não, viu? Nossa, Dani, o que você falou agora é algo que tem que ser muito claro. Quem irá ministrar e lecionar essas aulas no homeschooling? O quem? Pai? A mãe? Ambos? Professor particular?
14: Então, não, aí não pode professor, não. Aberto, né? Não pode professor particular, não, porque não pode ir pra escola, porque o professor não tá apto.
10: O professor é um estranho.
14: É um estranho desconhecido. Não pode o professor também, não. Tem mais gente na linha. Fiquei nervosa, alô.
18: Boa tarde, Nani. Toda essa turma maravilhosa, poderosa aí da dessa bancada. Ô Nani, eu fui professora da rede estadual 36 anos, eu alfabetizei alunos e mais alunos, hoje eu encontro com alunos que são dentistas, são médicos, e foram meus alunos na primeira série, aqui na Medmeia Tab, né? Perto da CUPC. E esse homem falar essa palhaçada, idiota, meu Deus, a professora que vai passar todos os conhecimentos, a educação sai de casa, e a mãe vai ensinar o menino a ler e escrever? Nossa Senhora, eu estou decepcionada, esse mundo, olha, para o mundo que eu quero descer, tá? Vou virar Silvio Brito, pelo amor de Deus, eu estou indignada com essa fala aí, tá? Deus me livre. Romilda do Jardim Miriam.
14: Beijo, tem mais um ouvinte.
19: Oi, Nani, bom dia, bancada, bom dia a todo mundo, mulheres poderosas. Assim, uma pessoa que chega a ser deputado, ele estudou em casa, ele não teve educação na escola. Quem é ele para falar que nossas crianças não precisam de um professor? Toda profissão tem formação, a primeira pessoa vem de um professor, ele que nos ensina, e nós temos que ter educação com ele, respeitar. No meu tempo era diferente, a gente cantava o hino nacional na escola, a gente chegava na classe, a professora entrava, a gente tinha que ficar em pé, só sentava quando ela falava bom dia, maior respeito para levantar, para falar com ela, pediria, pede licença. Hoje em dia nossas escolas estão abandonadas pelo governo. Sabe, o governo quer os nossos filhos analfabetos, é isso que eles querem, para chegar lá, apertar o botãozinho, dar o voto para eles. É isso que está a nossa classe de crianças hoje, os nossos jovens estão perdidos na educação. Eu estou indignada com essa fala desse deputado, ele é arrogante. Bom dia a todos, revolta.
14: Revolta também. Eu vou ler para vocês só uns comentários aqui, ó, A Bianca falou, e aí, eu concordo mesmo. Gente, tem ouvido para ouvir essas coisas, umas coisas dessas, é brincadeira, né? Aí a Judite falou, o professor tem que ser respeitado, e olha que são eles que educam até os mais certos, né? Mais que certos pais. Aí a Elizabeth falou, eles deveriam escolher candidatos a qualquer cargo, as pessoas de responsabilidade, tá? Não, tô lendo, tá, gente? Vamos deixar claro que eu, como apresentadora, tô lendo aqui o que o público tá falando. Não esses moleques, tá? Inconsequentes que não sabem nem o que fala. Esses são os candidatos que surgiu ultimamente. Aí, então, obrigação da escola denunciar, mas na prática não é bem assim, não, viu? É que o que acontece lá dentro, eles que falam. Imagina o que acontece fora. Boa tarde, eu acho que vão trocar 6 por 6, vai ficar no mesmo. Aí já tá falando do...
16: Da maioridade.
14: Maioridade, tá? Aí a outra falou aqui, meu pai me ensinou a ter caráter e a não roubar, mas ler e escrever foi o professor. Esse cara é um ignorante. Pronto. Tem mais aqui, mas vamos lá. Tem áudio também? Diga alô, delegada. Fala alô.
16: Alô?
20: Sobre o homeschooling, eu entendo que ele tá pedindo para que seja permitido esse modelo de estudo para famílias que já optaram por isso, porque eu li algo sobre uma família ter sido condenada a uma multa, porque os filhos deles eram ensinados assim, e parece que na análise as crianças estavam com conhecimento maior do que a turma que eles participariam se eles estivessem na escola. Então eu acho que é sobre isso, eu não acho que seja generalizado para todo mundo fazer isso, entendeu? Pelo menos é o que eu entendi. Bom dia para vocês, é a Juliana.
14: Bom dia, eu já não acho que seja isso não.
16: Isso é exceção, né, gente? Assim, esse caso que ela falou pode até existir, mas isso é uma exceção da exceção, é o que a gente estava falando. Essa não é a realidade do Brasil, a gente não tem políticas públicas para ter esse controle que a Raquel falou, e assim, então isso é uma exceção. Pode haver realmente gente que dá o estudo para os filhos e que quer ter essa liberdade, só que assim... Quantos por cento? É 0,0001 que vai lá e que fica tomando lição do filho. É a realidade.
21: Sabe o que eu acho muito curioso? Alguns políticos, eles fomentam, vamos cumprir leis e regras, vamos ser bom pai de família, a família brasileira que valoriza os bons costumes e valores. E aí, uma família sabendo que o que rege no nosso país é a obrigatoriedade do ensino fundamental, infantil. Caso contrário, existe uma responsabilização, inclusive, colocada pelo ECA, pela Constituição e diversos diplomas legais. Essa família não cumpre a lei, toma uma punição porque está contrariando uma lei, e aí vem políticos que fomentam a regra, os valores e bons costumes, querer defender aquele que descumpre o que está na lei. Se querem atuar desta forma, de uma forma mais aleatória, não prevista na lei, então que tenha competência, deputado ou deputados, para prever essa possibilidade. Não romper a lei, contrariar a lei, ser condenado porque praticou algo ilegal e ali ficar esperneando. Isso aí é ânimos esperneando de criminoso, é igualzinho. Criminoso rompe a lei, pratica crime e depois vai espernear. Então vamos arrumar, vamos ter competência, os parlamentares que fomentam essa possibilidade, eu acredito que a liberdade tem que prevalecer, a multiplicidade de escolhas, mas que as leis sejam cumpridas. Então a gente já sai de premissas completamente equivocadas. Estão defendendo aqueles que descumpriram o que rege hoje no nosso país, que é a obrigatoriedade do ensino infantil fundamental.
14: Certo, vamos mudar a página? Vamos mudar? Vamos mudar o assunto?
9: Vamos, porque só eu mim, só queria uma última... O que será que o Ministério da Educação pensa sobre isso?
14: Eu quero ver depois o posicionamento,
9: muito bom,
14: né?
9: Né?
14: Meninas, ó. Ah, vai. Gente, afimada.
21: Ai, ai, meu Deus do céu.
14: O Tenente Coronel Geraldo Rosa Neto, acusado de matar a companheira, soldado Gisele Alves, receberá R$20 mil mensais como aposentadoria. Eu nunca vi sair uma aposentadoria tão rápido em uma semana, tá? Vamos lá. Mesmo preso preventivamente. A decisão foi divulgada pela Polícia Militar de São Paulo. Em abril, a cúpula da segurança pública havia afirmado que ele seria expulso da corporação, perderia o direito do salário. Gisele foi encontrada morta em fevereiro, dentro do apartamento do casal. O oficial é acusado, tá, de tentar forjar um suicídio. Outro detalhe que chamou a atenção foi o fato de Geraldo Neto ter sido recebido com abraço por colegas ao chegar no presídio militar Romão Gomes. E aí, minha gente, como a gente reage com uma notícia dessas?
21: Graças a Deus a Raquel tá aqui.
14: É,
21: porque eu quero ouvir o que a Raquel fala, porque como eu não entendo muito desse assunto, eu prefiro ouvir quem entende.
14: Mas eu nunca vi uma aposentadoria sair. Tem tanta gente tentando se aposentar aí, tentando, entra um ano, entra dois, tá negócio tentando, busca documento. Ele, meu bem, na hora que foi o negócio, lá em uma semana saiu a aposentadoria dele.
21: É, realmente, eu que estou e que integro o sistema de justiça, a segurança pública, também acho bem curioso essa agilidade, celeridade absurda para a aposentação.
14: Uma semana, gente,
21: daquele que era o principal acusado da morte, né, do assassinato da própria esposa. Primeiro lugar, existe uma polêmica relacionada à cassação de aposentadoria, porque todos nós que somos servidores públicos contribuímos de forma obrigatória ao INSS. E, sendo assim, é uma contribuição, mesmo que haja uma punição, não há possibilidade de você cassar aquela contribuição feita ao longo dos anos e da carreira. Mas começou tudo errado. Houve uma agilidade absurda, nunca vista, para a aposentadoria. Então, aí já começa tudo errado, né? Já começa tudo errado. Agora vai ter que ter uma discussão que não é pacífica.
14: Isso é comum?
21: Não. A agilidade,
14: para
21: a aposentadoria não é comum. Agora, existe uma posição amplamente discutida, um posicionamento que não é pacífico se há a possibilidade de cassação de aposentadoria ou não. Existem duas correntes muito fortes. Uma que fomenta a impossibilidade e a outra que fala que sim, que pode. Então, ele tem uma chance maior agora, aposentado, de não ter a aposentadoria, de continuar recebendo. Na ativa, ele poderia estar em processo de demissão, a bem do serviço público, e ali ele perderia tudo. Como houve essa corrida atrás do tempo para a aposentadoria...
14: Mas aí tem que rever, né? Porque quando ele foi lá para o presídio... Agora, gente, vou falar uma coisa bem pessoal minha. Tá todo mundo indo massacrando aqui porque os soldados lá receberam ele com um abraço, né? Ah, minha filha, São homens, são amigos também, né? Também não vão querer também, porque tá condenado, tá sendo julgado, ainda foi não foi julgado. Então, é, provavelmente, né, venha depois a decisão, vai, a polícia vai averiguar, ver se de fato foi ele que matou. Então, até que seja provado o contrário, e ali, tudo subordinado dele. Entrou um coronel ali, meu amor, desculpa.
16: Se ele for condenado, ele vai provavelmente cumprir um terço da pena. Depois ele vai ter um bom dinheiro guardado, né, para ele viver bem. Porque essa é a realidade do Brasil. Enquanto isso, o povo está se estrepando.
14: Na verdade, e a gente é tem que entender a lei também, revoltadas. Gente. Porque se ele contribuiu, se ele paga não sei quantos anos, tem que entender também a lei para saber se ele é contribuiu.
16: Não, tudo bem, mas o problema direito, é que ele vai ser aposentado com esse valor mais alto, né?
14: Mas não, era a posição que ele estava.
21: É, na posição que ele estava. Ele pediu a aposentadoria, rapidamente surgiu.
14: A aposentadoria que saiu em 7 dias, é. Gente. Eu queria descobrir quem foi esse advogado.
21: Geralmente, costa quente, né? É, quente, geralmente não. Demora alguns meses. Por isso que muita gente tá gasta licença-prêmio, porque já não precisa mais ir, porque já tem todo um período.
16: Saiu a aposentadoria para ele, que também...
21: Administrativamente, no âmbito do Estado, é moroso esse processo de
14: deferimento.
21: É lento, gente.
14: Quem tá querendo aposentar e sabe bem, né?
21: É.
14: A gente vamos descobrir quem aposentou ele, é tão rápido, uma semana, isso é
21: muito ninja, rápido.
9: O amigo do amigo, né?
14: Aí a gente tem que descobrir
9: o
14: quem.
9: Amigo do amigo.
14: Tem mais um caso aqui, você ouvinte, tem ouvinte na linha, vamos lá. Alô?
1: Bom dia, Nani. Bom dia a todos da capital, bom dia, meninas da mesa. É um tapa na cara da gente, né? É azaro de quem morreu, né? Da família, dessa menina aí que ficou, que até hoje não tinha resolvido o caso da menina, da pensão da menina que a mãe deixou, né? Isso aí é as injustiças estão vindo aí, a gente não sabe mais o que fazer, por onde você correr, tanta coisa errada, né, que está acontecendo. Mas vamos ter fé, vamos acreditar que Deus é maior do que tudo isso aí, que a justiça de Deus seja feita. Eu acredito muito na justiça de Deus, né? A gente não escapa da justiça de Deus. Dani, beijo para todos, amor, que é a volta do Guarapiranga.
14: Beijo, Alzinha. Você virou ontem também, anteontem, né? Aquele lá que coagiu o porteiro lá no caso do Cão Orelha, ele sofreu um acidente e morreu.
9: A justiça divina?
16: É que Deus é fiel.
21: Do nada. Deus é fiel.
14: Vamos lá, gente, vamos mudar o assunto. Foi, amiga. Ai, nossa, que debate, né, gente? Participa vocês aí, porque a gente fica tão indignada, tão nervosa.
16: Vamos cantar uma musiquinha.
14: Tô nervosa.
16: Depois.
14: Vamos fazer o seguinte: vamos pro intervalo? A gente respira e bebe uma água.
16: Vamos
14: pro intervalo comercial, um minutinho só, a gente
16: já volta. Mas tem cada doce depois naquele camarim.
14: Ai, eu tô louca pra
2: fazer. 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
22: 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Olá, boa tarde. Excelente quinta-feira para você, motorista ligado na capital. Chão molhado, cuidado redobrado. Não tá fácil trafegar pelas principais vias e corredores e estradas. Muita atenção, tem garoa na cidade. Se aproximar da Tietê, difícil pelos extremos, viu? Quem tá vindo da Castela, o sistema Anhanguera Bandeirantes, vai pegar a Tietê ruim do Cebolão até a ponte do Piqueri. Pior rodovia para chegar a São Paulo é a Castelo Branco, travada desde o quilômetro 19. A Anhanguera tá boa, a Bandeirantes congestionada desde o quilômetro 16. Na outra extremidade, tem lentidão na aproximação a Tietê pela Ayrton e pela Dutra. A Ayrton

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7: De volta, Brasil.
8: Brasil.
7: Na meio-dia e 34. Meninas, tenho mais uma notícia que saiu pra gente poder comentar. E depois Silvinha também falar mais do seu trabalho também pra nós, maravilhosa. O projeto de lei em tramitação na Câmara dos Deputados prevê que devedores de pensão alimentícia sejam impedidos de entrar em estádios, presta atenção, turma, em estádios e eventos esportivos. A medida já tem exemplos práticos. Na Argentina, a restrição foi anunciada pelo governo. E no Brasil, o Palmeiras, em parceria com a Secretaria de Segurança Pública de São Paulo, já registrou 35 prisões desde 2023. Ontem, um caso chamou a atenção. O ex-jogador Ricardo Rocha, campeão mundial em 94, foi preso no aeroporto do Rio de Janeiro por dívida de pensão alimentícia. Ele seguiria para os Estados Unidos para trabalhar na cobertura da Copa, mas foi identificada uma pendência judicial. Ah, não, gente. Olha o valor. Vou te falar. R$ 2.414,57. Não pagou, tem que prender mesmo. O que vocês pensam a respeito? Vai, Silvio.
2: Super, super concordo. Vamos para todos os times, né?
7: Todos os times,
2: vamos,
7: né, gente?
2: Todos os times, não
7: vai
2: só
7: Corinthians.
2: Vai Corinthians, vai São Paulo, vai Botafogo, vai Flamengo, vai todo mundo. Nossa. Cara, você fez filho, você tem que... É a tua obrigação, é o teu dever. Não é só da mulher, é do marido também. Do homem, do namorado, da mãe, não me importa.
7: Do pai, né?
2: Do pai. Botou no mundo, tem que arcar com as consequências também. Eu concordo super com isso aí, gostei.
9: Sabe o que é triste?
2: Chega a ser engraçado, né?
9: É que possivelmente, na maioria dos casos, o cara tá no estádio, ele não paga a pensão, ele não tá nem com o filho, porque ele podia pelo menos levar o filho pro estádio, né? Mas ele quer ir pro estádio ver o jogo e nem o filho, que ele não tá pagando pensão, ele leva, ele não dá nenhuma assistência. Então, quando a gente vê esses casos e essas pessoas que estão indo pros Estados Unidos e que não estão dando o pão pro filho...
7: R$ 2.000, R$ 2.400.
10: É, eu vou dar um recadinho aqui, Nani, para os caloteiros de plantão. Vocês não querem pagar pensão, dar o calote. E vocês acham que vocês vão ter alguma benesse indo lá para a carceragem? Vocês vão ficar lá no meio de... Tudo bem, a gente não coloca junto com o preso. Mas muitas vezes você fica do lado de um estuprador que está num seguro. A gente está falando numa prisão prévia, né? Quando tem que cumprir um mandado de prisão. Aliás, a única dívida que te dá cadeia é a pensão alimentícia. É da cadeia. Então você deixou de pagar, não é uma prática criminosa, mas é uma dívida que te dá cadeia. Você vai ficar lá no meio dos criminosos, na carceragem, você vai... tá lá, muitas vezes você nem sai na audiência de custódia, porque se você não paga, você vai continuar lá enquanto
7: quantos
10: não paga.
7: Meses? Eu acho que é 3 meses, né, que não pagou, não é isso?
10: Tem um valor ali máximo. Até você negociar essa dívida com o juiz
7: 3 meses,
10: da vara da família, aí você sai, ou seja...
7: Quantos dias fica preso, hein?
10: Retiro. Depende. Se tiver um advogado ou quiser resolver pagar, né? Sai. Se quiser ficar inteiro, fica inteiro.
2: Gente, R$ 2.000. R$ 2.000.
7: Deixou, perdeu o trabalho, foi de trabalhar na cobertura da Copa, porque tá devendo R$ 2.414,57. É brincadeira, né? Como coloca a responsabilidade em cima das mães e não querem pagar, né?
2: Como

0: A doutora Raquel, é palhaçada, né? Palhaçada, é um
1: E aí,
0: circo.
1: gente, o que vocês acham a respeito?
2: É, mulheres, vocês precisam escolher bem o pai dos filhos de vocês, viu? Eu sei que tem coisa que a gente só descobre com o tempo, mas quando a Nani me falou hoje, ai, ah, mas todo mundo quer construir sua família. Mas antes de construir, você precisa pensar, observar, investigar e ver com quem que você está querendo ter um filho.
1: É,
2: Porque é
1: tem que
2: uma das
1: analisar, né?
2: obras mais importantes que você pode, né, moldar durante a vida é educar um ser humano.
0: E
2: Então.
0: que tipo de família que você quer construir, né? Que tipo de família? Com quem? Como que é? Que base sólida que vai ter essa família com uma pessoa que não tem a
1: A mínima
0: responsabilidade
1: responsabilidade.
0: de manter o
2: E
0: filho
2: os
0: também,
2: sinais sempre
0: né?
2: existem desde o início da relação, viu,
0: Sim.
2: gente?
1: Vocês acham que o sinal vem? Qual
2: Sempre
1: sinal, hein?
2: tem. Sempre tem um
1: Homem
2: sinal.
1: mais muquirano, pão
2: Agora, isso não é
1: dura.
2: para a mulher se sentir culpada. Ah, eu sou burra porque eu deixei passar sinais. Não. Existem sinais. E quanto mais autoconhecimento você busca, mais observadora você se torna e menos ingênua você é.
1: Tem gente na
3: Mas
1: linha.
3: tem, não tem uns caras que vocês acham assim que de repente parece que eles mudam da água pro vinho na hora que fala a palavra separação?
1: Enquanto tá com a mulher é uma
3: É
1: coisa.
3: uma coisa.
1: Separa, vira outra.
3: Vira outra, é uma coisa impressionante.
1: Eles não conseguem separar, gente. É igual o cérebro,
2: Acontece.
1: né? Só funciona de um lado. Por isso que é complicado. A gente
2: É.
1: funciona os dois lados ao mesmo tempo.
2: É.
1: Eles funcionam um lado só, cientificamente falando, tá?
2: Mas não vamos fazer da exceção uma regra.
1: É.
2: Nós somos um ser humano com uma personalidade formada. Existem sinais na minha personalidade que vão te mostrar quem eu
1: Sim.
2: realmente sou. Não tem como eu ser um personagem 3 anos, 5 anos. Eu dei sinais.
1: E você tem que observar, né, gente? Escolha bem o pai do seu filho. Alô?
4: Boa tarde, Nani, a todos da mesa.
1: Tarde.
4: Tá certíssimo, tem que prender mesmo. O pessoal sai fazendo filho aí, não quer pagar, né? Não quer sustentar. Aqui no estádio, acho que vai pegar muita gente, viu? Que a justiça não acha, no estádio vai achar, que tem muita gente que é fanática para futebol, né? Então, que seja preso todos os pais que não pagam pensão. Olha, vai faltar presídio, viu, meninas? Francisca do Horto.
1: Certo. Meninas, vou ler para vocês aqui alguns comentários aqui. Vamos lá, peraí, gente. Peraí. Ai, meu Deus. Boa tarde, meninas. Sou eu. Boa tarde. Bom, Raquel? Boa
3: Boa
1: tarde. As meninas,
3: tarde.
1: boa
3: Boa
1: tarde.
3: tarde. Eu adoro ser chamada de
1: Eu adoro ser
3: meninas.
1: chamada de menino. Obrigada, viu?
3: Adorei.
1: Aqui falou aqui, ó. Boa tarde, é a Josefa. Meninas, a aposentadoria do coronel é seu rapto, né? O meu sobrinho tem a doença ELA, que todo mundo sabe que ela é horrível, e está há 3 anos esperando benefício que não sai. Até o médico já falou que vai sair depois que ele morrer.
3: Ai, meu
1: Por que que
3: Deus. Meu
1: sou tão
3: Deus.
1: rápido? E olha, todo o tempo de contribuição. Muitos anos atrás existia a casa do pequeno trabalhador em São Paulo. Meu irmão estudou lá. Era o dia todo. O país do jeitinho, né, gente? Né, mulheres? Só nós, pessoas comuns, conseguimos nos aposentar. Não conseguimos nos aposentar. Só nós, pessoas comuns, não conseguimos nos aposentar. Eu já tô pensando que ele preencher todos os requisitos para aposentar, né? Parabéns, em uma semana. Aí, Nani, mas Nani, quando a mãe que abandona a filha, pois eu estou com uma neta que a mãe não quer nem visitar a filha de 3 anos. A lei é pra todo mundo, gente. Não tem, é de gênero, não tem esse negócio de sexo, não, tanto pro pai como pra mãe. Mãe também tem que pagar pensão. Se o pai cuida, a mãe tem que
0: Concordo.
1: pagar pensão.
0: Ambos,
1: Né?
0: né? Ambos.
1: Então, aqui, ela tá falando aqui,
3: Que
1: Nani, mas
3: coisa
1: a
3: mais
1: mãe.
3: triste, né?
1: Todo mundo
0: Meu
1: é, de um
0: Deus.
1: jeito ou de outro. E
0: Renegar um
1: se
0: filho.
1: você, mãe ou você, pai, não tem dinheiro, os avós vão ter que pagar, tá?
0: Concordo.
1: É isso que eu tô falando. Alô?
5: Bom dia, meninas.
1: Bom
5: Vamos ver agora se
1: dia.
5: meu
1: Bom
5: áudio
1: dia.
5: vai ao ar. Já acho que é o terceiro ou quarto. Mas enfim, vamos ao que interessa. Olha, esse negócio da pensão aí é louvável. Acho que as pessoas têm que começar a tomar vergonha na cara, que quando são casados, sabe o custo que dá para criar um filho. E quando se separa, a gente tem que colocar na cabeça, não separou do filho. Se separou um casamento que não deu certo. Mas isso vai englobando a pensão alimentícia. Tem que sim, pai que não paga pensão tem que ser preso, mãe que não paga pensão tem que ser presa. Eu moro em periferia e eu vejo muitas mães largarem seus filhos para trás com o pai e viver numa boa. E como tem aquelas também que se apossam da pensão, que é para o filho, e até dos outros atributos que entram a seu favor. Acho que tudo isso tinha que ser cortado, tinha que arrumar um jeito de ser cortado e ser beneficiado à criança. Fabi Souza de Vila Natal.
1: Obrigada, Fabi. Tem mais um
6: Oi,
1: ouvinte?
6: Nani. Oi, meninas da mesa.
1: Meninas, hein?
6: Olha, tem que cobrar mesmo. Não tem que ser igual eu, não.
7: Eu separei, falei, deixa pra lá, vai viver sua vida. Nunca fui atrás de pensão. Minha mãe sempre falando no meu ouvido. Nunca fui. Aí, né, o alecrim dourado ficou doente. O alecrim dourado ficou doente. O que aconteceu? Mãe do alecrim dourado colocou minha filha na justiça, porque disse que ela era em abandono de incapaz porque ele estava doente. Entrou na justiça para minha filha pagar um salário mínimo por o alecrim dourado. Alecrim dourado, Deus é tão justo que alecrim dourado se foi. Então, meninas, corram atrás dos seus direitos, sim. Porque toda criança tem direito. Toda. Não faça igual eu, não. Um beijo, meninas. Ficam com Deus. Eu sou a Andréia.
1: Tá certo. É assim, gente. Tem que entender. Todo mundo tem que parar para pensar, deixar o sangue esfriar. O racional voltar pra frente, ficar bem na frente, assim, falar. Não é para você, mãe. É para a criança, tá? A criança é fruto 50-50, então é responsabilidade. Se você acha que não precisa desse dinheiro, não é para você, é para a criança. Você faça uma poupança para essa criança, para garantir a faculdade, os estudos, porque a vida é assim, ó, um segundo muda tudo. De repente, hoje você tá tendo condição, amanhã não tem. Uhum. Então, assim, tem que pensar no futuro da criança.
2: É, as mães precisam parar com orgulho, porque o dinheiro, a herança, seja lá o que vier do pai, é pro teu filho. Então, ele merece, ele tem direito. Não é por você que você tá lutando, você não tá pedindo esmola. É uma construção de vida para o teu filho no futuro.
3: Muito bom.
1: Não é? Porque fica tudo, né? E muita mulher também, né? Vamos lá. Fica aí pegando o dinheiro da criança para comer, para comprar roupa, parará. Não pode ser também, gente.
3: Pra fazer unha de gel.
0: Cílios.
1: Cílios.
0: Por aí vai, né?
1: É complicado. Okay.
0: E outra coisa, relacionamento é relacionamento. Filho é filho. E é para os dois para o resto da vida, né? O relacionamento acabou, mas existe aquela responsabilidade daquela criança ou aquelas crianças. Então, vamos arcar com as
1: Silvia, vou fazer uma pergunta para você. Tá com saudade já de apresentar?
0: Eu tô no ar ainda até dia 27, que o partido
1: permitiu. Mas você não tá gravando, permitiu. É isso que eu tô te falando.
0: Não.
1: É isso que eu já tava gravando.
0: Eu acho que assim, não tá gravando. O meu ciclo na televisão já deu certo, já me consagrei, já fiz o que tinha que fazer ali. Agora eu acho que eu como uma boa ariana, eu gosto de novos desafios, novos ares. Então, eu vou me experimentar em outra responsabilidade, que a minha responsabilidade na TV vai continuar no YouTube, eu tenho meu canal no YouTube, eu vou continuar tô aí com desenhinhos infantis e tudo mais, mas acho que na televisão eu já cheguei no onde tinha que chegar, sabe? Onde meu pai me ensinou que eu tinha que chegar em tal lugar. Já fiz aquilo, agora vamos para a próxima. Então, vamos para a próxima é a política.
1: Você é movida a desafios?
0: Muito. Eu adoro um não. Porque eu adoro buscar, eu adoro aquela coisa de ter que buscar o sim. Então, esse para mim é o mais novo desafio da minha vida.
1: E esse encontro de vocês duas, hein? Que maravilha, hein?
2: Foi maravilhoso, foi maravilhoso.
1: A Raquel é fantástica.
2: Nós estávamos gravando uma propaganda, né, do próprio partido. E o dirigente do partido falou assim, olha, a Silvia Bravanel tá ali. Eu disse, ah, deixa eu falar com ela, porque eu acho ela maravilhosa. Eu estava até um tempo atrás, eu estava lá no SBT como no comentarista bate, né? De segurança, com o Bate. E ela me surpreendeu, não só pelo carisma, simpatia, pela elegância, mas pela simplicidade, né? E hoje, uma pessoa que é tudo isso e ainda simples, é de se admirar. Porque falta muito o ser humano. E aí eu falei, nossa, como ela é incrível. E ali a gente vem conversando.
0: Eu peguei propósitos. A Raquel de calças curtas, né? Eu falei, a gente tava conversando pelo espelho, que eu tava me maquiando, que a gente ia gravar realmente um comercial pro partido. Aí eu pelo espelho falei, vamos fazer dobrada. Aí eu até o martelo. Eu falei assim, nossa, é uma excelente dobrada. Eu falei, pronto, então já é.
1: Ah, que bom, né? Eu gosto de mulher, que mulher é tão rápida.
3: E mas propósitos... né, o seu programa tá muito maravilhoso, né? Você é maravilhosa.
1: Obrigada, amiga.
3: E assim, eu tô feliz também de estar com a minha querida a doutora. Toda quinta-feira a gente tá aqui agora.
1: A gente tá debatendo
3: e direto. Hoje foi um presente, porque assim, eu já falei que eu sou fã, super fã da Raquel. Agora eu também sou fã da Silvia. Porque eu não te conhecia, eu não acompanhava muito a sua história. Soube hoje do Teleton. Eu sempre admirei muito o Teleton. Então, realmente, muito legal. Doutora já é minha amiga.
1: Eles que inspiram, né?
3: E a gente tava lá na maior tricô antes, lá em Nos cima, no camarim. Zilda, a gente não comeu ainda os doces da Zilda. A gente vai comer agora.
2: Comer agora.
3: E vamos tirar uma belíssima foto, porque essa mesa tá um poder, né, gente?
1: Essa mesa tá aí. Convidar até vocês, voltar mais vezes, né?
3: Aí eu vou convidar vocês pra ir no meu show também depois, viu, ô Nani?
1: Pode até quando?
0: Até dia 30.
2: Ah, é, não pode. Hoje que dia? Eu sou pré-candidata a deputada federal, aliás, em primeira mão, ninguém sabia. Eu já tinha assumido como deputada estadual, sou pré-candidata a deputada estadual. Eu falei federal porque a Silvia é pré-candidata a deputada federal.
1: Você me deu um nó em um segundo, amiga.
2: A Silvia é pré-candidata a deputada federal, eu sou pré-candidata a deputada estadual e eu não tinha anunciado ainda nas minhas redes que eu viria novamente tentar a candidatura para deputado estadual.
1: Já conseguiu.
0: Já conseguiu.
1: Quer fazer assim?
3: Já conseguiu. 500 mil votos, no mínimo.
2: Olha que coisa, mas que
1: profetiza.
3: Minha palavra tem poder. Não, porque, gente, eu acompanho essa mulher no Instagram.
1: A gente é apaixonado por ela.
3: A gente fica mais forte, entendeu? Fica, né? E inspira, eu tiro foto do lado dela pra os caras falando num colar e levar. Eu sou amiga da Raquel, entendeu?
1: Eita, aí... vamos pro intervalo e ver, a gente volta já.
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8: De volta na capital para falar da região central. 25 de março, Bom Retiro, Santa Ifigênia, mas principalmente a região do Brás, bastante movimentada para as compras da festa junina, para as compras do Dia dos Namorados. Avenida do Estado nas duas direções na passagem pelo Brás. Caminhos bem complicados. Principalmente para quem vem do Ipiranga, Avenida do Estado, a pista elevada travada, a pista lateral um pouco melhor. Melhor mesmo chegar e sair da região do Brás, transporte público, metrô, CPTM, linhas que atendem a região do Brás, operando normalmente. 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
1: Volta Brasil, meio-dia 51. Infelizmente, o programa tá chegando ao fim. Eu quero as considerações finais de todos vocês com as redes sociais. Vou começar com você, delegada Raquel Galinatti, maravilhosa.
2: Obrigada, Nani, por sempre fazer esse convite tão carinhoso de estar aqui com você. Minhas redes sociais, Delegada Raquel. E lá eu dou dicas de segurança, gente, e como a mulher tem que agir para não cair em embustes. Em aqueles caras que se colocam como príncipes encantados e na realidade são embustes.
0: Não, e linda, né? Toda de vestido preto, não sei o quê, com uma pistolinha na mão, linda, maravilhosa, de batom.
2: Nossa,
0: e dando
2: delegada,
0: os melhores,
2: meu amor, maravilhosa. Os melhores. Os vídeos dela são os melhores. Ela chegando com aquelas horas e fala, meu Deus, que mulher.
0: Linda e o poder, né?
1: Silvia, sua maravilhosa, fala mais uma vez do Teleton, da importância disso, do trabalho social grandioso para as mães atípicas.
0: 6 e 7 de novembro, tá chegando aí, Teleton. Se Deus quiser, eu já vou estar lá como deputada. Se Deus quiser e Deus há de querer, vou estar representando as mães atípicas com toda a força do mundo. Confiem na gente, porque a gente, né? Eu vou estar lá para dar voz mesmo para essas mães, porque eu sei o sofrimento. Eu, graças a Deus, tive oportunidades, tenho oportunidades, mas eu sei que, assim, a gente estava falando de 78%, 80%, mas eu acho que quase 100% das mães que são atípicas não têm essa mesma oportunidade. E eu vou representar, eu quero muito ajudar essas mães e vou conseguir ajudar, porque eu sei a necessidade, desde uma fralda até um tratamento, até uma ajuda para essa mãe.
1: Você conhece tudo, né?
0: Então tem minhas redes sociais aí também, ali. Silvia Abravanel, e tem o Tropa da Silvinha também, que é a minha tropinha que tá cuidando de todas as coisas aí da pré-campanha da deputada federal.
1: Obrigado.
0: Obrigada pelo convite, foi incrível estar aqui.
1: O espaço tá sempre aberto para vocês, viu?
0: Obrigada.
1: Vocês voltam aqui ainda,
2: você,
1: né?
2: Você é incrível, Nanix.
1: Sim, com certeza.
0: Sempre foi.
1: Sempre, voz da mulher, aqui tem sempre voz das mulheres aqui. Terça-feira é roda de mulheres também, viu? Só mulherada. Hoje virou muito uma roda de mulher, mas é...
2: Hoje é roda de mulheres.
1: Não,
2: também,
1: hoje tá forte. Hoje o nosso é mais do que coronel roda. Roberto Alves tá em Orlando.
2: É, eu falei com ele agora.
1: Ele aqui, essa cadeira é ele que ocupa.
2: Eu falei, cadê você, coronel? Tá em Orlando.
1: Ele, né? O coronel charmoso, que é todo bonitão.
2: Fica ele aí, eu aqui brigando com ele.
1: Mas ele é tão bonzinho.
2: Não, brigando no sentido...
1: Politicamente certa. Jéssica?
17: Bom, sim. Eu sou psicóloga e eu vou fazer a minha contribuição política, continuando ajudando as mulheres a se fortalecerem, a conquistarem sua independência emocional, autoestima e independência financeira também, que é muito importante.
0: O amor próprio.
1: Tá certíssima. Né? Tem os livros ali também, ó. Tá sempre. Tudo no Insta dela.
17: Tem audiobook pra quem não gosta de ler e o livro físico também.
3: Eu sou a Paula Gauss, cantora, comunicadora e mentora de fé com ação. Eu tenho um show para convidar vocês no dia 26 de junho, agora, sexta-feira. Não nessa sexta-feira, na outra. Na outra, né?
2: Na outra.
3: Né? Não nessa, na outra.
1: Amanhã é dia dos namorados, gente.
3: Amanhã é dia 12. Não, ainda tem outra e outra.
2: Exato.
3: Tem você que ensaiar aqui. Bem. Eu vou estar aqui para falar.
1: Vai fazer,
3: no
1: Mi
3: Teatro,
1: fazer belo,
3: que é na
1: né?
3: Rua Pamplona.
1: Você vai fazer belo, né?
3: Vou fazer maravilhoso. Eu quero muito que vocês estejam lá. Quero que vocês entrem no meu Bom Dia Alegria, segunda, quarta, sexta, 8h30 da manhã, ao vivo, no meu Instagram. E vamos ter ação, porque a gente tem que ter fé, mas tem que ter ação junto.
1: Sim.
3: Porque a fé sem obras, ela é morta. Então, vamos agir bem. E vamos ter bons resultados na vida. Um beijo e muito obrigada a todas. E que chamaram a gente de meninas.
1: Muito meninas. Deixa eu ver se tem equipe.
2: O show da Paula já tá na minha agenda. Já tá aqui anotado na Avenida Pamplona. Rua Pamplona.
3: Rua Pamplona,
1: só pra
3: no Mi Teatro.
1: Aqui, gente, é um feliz dia dos namorados, né? Tá todo mundo falando aqui. País do Jeitinho, nós já falamos. Aqui, ó. Pode que eu já falei. Temos que ambos os gêneros escolher quem vai viver do nosso lado. Eu vou completar 24 anos de casado, sou muito feliz. Parabéns, Everaldo, parabéns. Gabriel falou com meu primo, gente, que sempre pagou pensão, mas dava o dinheiro direto na mão da mãe da criança. Aí agora, tá? Ela entrou na justiça alegando que ele nunca pagou e tá em 14 mil e ela quer tudo de uma vez só. Mau caráter existe em qualquer sexo, qualquer pessoa, entendeu? Então... Esse é o problema também, você não vai pagar pensão dando em dinheiro na mão, né, gente? Você tem todo mundo hoje em dia, você tem que comprovar as coisas, é com e-mail, é com documento, é na conta pra provar. Isso é respaldo, né? Então,
2: Nani, posso fazer um convite também? Agora que eu lembrei, usar o seu público maravilhoso qualificado. Eu estarei dia 26, antes do show da Paula, 18 horas, no Conjunto Nacional, ou seja, pertinho.
3: Pertinho, dá pra ir nos dois.
2: Do lançamento de um livro eu reuni 37 mulheres, entre elas delegadas de polícia do Brasil inteiro, tem juíza, tem advogada, tem psicólogas. E eu gostaria de convidar todos que estão aqui na sua audiência a participar desse lançamento. A Silvinha já marcou presença, a Nani Venâncio também já marcou presença, a Paulinha vai dar um pulo, né?
17: Vou lá também,
2: tô me sentindo obrigada.
3: Vai ser 8h30. O meu show vai ser 8h30. Então,
17: mas aí no próximo eu quero escrever também como psicóloga.
3: Perfeito.
17: Aí você me dá uma página lá.
3: Já tá com. Eu vou ser um dos primeiros autógrafos que eu vou chegar lá às 5h30 pra depois já ir lá pro teatro.
17: Combinado.
3: Tá vendo?
17: As meninas todas lá. Gratidão. Uma honra ter vocês aqui, uma honra sempre, viu? E o que eu quero é isso, viu? Olha, gente, colocaram o meu Insta. Olha, nem acreditei. Vocês colocaram.
2: Vamos seguir nossa apresentadora. Olha,
17: que maravilhoso. Nunca coloco o meu Insta. É aí, gente, pode seguir, acompanhe. É vida na novela, não, mas pode acompanhar. Lembrando que eu fiz o Ratinho, viu? Gravei o Ratinho e gravei o Viva a Noite.
3: Ai, que delícia. Você,
17: o Viva a Noite vai dia 13 agora.
0: Doces lembranças, ai, né?
3: Aí a gente quer você no SBT.
17: Deus fica te ouve, amém. Amém, profetiza.
3: Fica a dica, profetiza.
2: Boa energia.
17: Amém. Onde eu estou, vocês estarão. Tá aqui, ó. Caixa misteriosa. O que será?
2: Eu tava observando essa caixa.
3: Um creme dental.
17: É a caixa misteriosa de hoje. Cadê a música, Evê?
3: Um brilho.
17: Ah!
3: Que delícia, que delícia.
2: É o brigadeiro que a gente vai comer agora.
17: Pode
2: lá comer, em cima, né? Não, lá em cima.
17: Depois eu só coloquei aqui porque era da Zildinha doce pra vocês. E aí, Vicky?
20: Nani, a nossa ganhadora de hoje foi a Cristina Domingos. Cris, manda uma mensagem aqui no nosso WhatsApp pra você escolher o seu prêmio. E beijo, Nani. Beijo, meninas.
17: Beijo. Ai, gente, obrigada pelo carinho. Obrigada pela companhia. Pra você que tá em casa acompanhando a gente, obrigada mesmo. Foi uma alegria estar com vocês à tarde aqui, né? Beijo no coração. 3 vezes pra vocês, o que vocês desejam pra gente, tá? Paz, muita luz pra todo mundo.

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11: Alegria chegou depois de Nani Venâncio e Altos Papos. Nani Venâncio e Altos Papos. Boa tarde, Rogério Gama. Boa tarde, quais os destaques para hoje? 1:05.
12: 1:05, Eli Correia. Boa tarde aos amigos da Rádio Capital, 19 graus em São Paulo. Vamos lá, Eli. Primeiro destaque. Começou a Copa do Mundo de 2026 e daqui a pouco nós vamos direto ao Estádio Azteca, lá no México, onde vai ocorrer com o show da Shakira a abertura oficial da Copa do Mundo. Estádio esse que viu o Brasil ganhar o tricampeonato em 1970, é o primeiro destaque ali.
11: Então tá aí, gente, 1:05, portanto, você falou que começou, mas vai começar ainda às 2 horas, não é isso?
12: Isso, vai começar daqui a pouco, mas o clima já é de Copa do Mundo, ele.
11: Exatamente, então você vai trazer mais destaques, mais informações daqui a pouquinho?
12: Daqui a pouquinho, mas temos mais 2 chamadas aqui, olha só, Eli Correia. A Prefeitura de São Paulo, olha lá, hein, vai distribuir figurinhas e álbuns da Copa de graça. Nós vamos falar onde vão ocorrer essas distribuições. É uma campanha para aqueles principalmente que não tem condições, porque custa caro um pacote de figurinha. R$7, um álbum de capa de ouro custa R$80. Claro que o álbum lá vai ser aquele no valor de 30, que é o mais simples, mas é álbum da Copa. Então nós vamos trazer esse destaque daqui a pouco. E o terceiro destaque, Eli Correia, ainda voltado para o mundo da Copa, é o seguinte, a Arena Ibirapuera, hein? Chegou a Copa do Mundo e vamos ter shows no Parque do Ibirapuera já a partir de sábado com telões com as partidas de futebol, Eli Correia. Dia da estreia do Brasil.
11: Muito bem, daqui a pouquinho você volta, então, vamos supor, com esses destaques, né? Pormenorizando. Exatamente. São 13 horas e 6, Rogério. Querido Rogério Gama com os destaques e agora com a nossa mensagem.
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11: Flávio Rangel na mesa de som, Vitória Almeida nos trabalhos digitais e ela, a dona Marcela, nos trabalhos de produção. Muito bem, às 13 horas e 7, 1 hora e 7, não espere. Não espere um sorriso para ser gentil. Não espere ser amado para amar. Não espere ficar sozinho para reconhecer que a solidão dói. Não espere ficar de luto para saber que alguém é importante na sua vida. Não espere o melhor emprego para começar a trabalhar. Não espere a queda para lembrar-se do conselho. Não espere a enfermidade para entender que a vida é frágil e precisamos cuidar dela para não ficarmos doentes. Não espere a pessoa perfeita para então se apaixonar. Não espere a mágoa para pedir perdão. Não espere a separação para buscar a reconciliação. Não espere a dor para acreditar na oração. Não espere ter tempo para servir. Não espere elogios para acreditar em si mesmo. Não espere que o outro tome a iniciativa. Se você foi o culpado, se você foi a culpada, está esperando o outro tomar iniciativa? Não! Você deu o primeiro passo para voltar às boas. Não espere ter dinheiro para então contribuir. Não espere a indiferença para dizer finalmente que amava. Não espere chegar à morte para só então perceber que você viveu e não desfrutou a vida. Não espere chegar à morte para só então entender que você não soube desfrutar a vida. 1 em 9, 1 em 9. A gente espera tanta coisa, por que esperar tanto? É ou não é? Então, não espere ter dinheiro para contribuir. Aliás, gente, matéria de contribuição, tem pessoas que têm condições e não contribuem. E pessoas, que nós somos testemunhas disso, pessoas simples, chegam aqui trazendo tampinhas, trazendo moedas, trazendo às vezes uma contribuição ou fazendo Pix. E tanto que hoje nós estamos a R$450 para nós podermos ter o dinheiro suficiente para comprarmos aquela cadeira de rodas reforçada. Nós temos, Vitória, a foto da cadeira, a imagem da cadeira de rodas? Temos? Então, faltam R$450. Você contribuindo, não importa com quanto, nós vamos chegar, quem sabe, ainda hoje. Olha, ó, a cadeira de rodas, essa é uma cadeira de rodas reforçada, né, dona Marcela?
14: Oi, Eli, boa tarde. Isso, é uma cadeira de rodas reforçadas, porque ela pesa 160 quilos.
11: Muito bem, e junto com essa cadeira, ela também pede um andador. E nós vamos conseguir! Oi, gente! Acorde para vencer! Desperte! A vitória te espera! 1:10, não a nossa vitória.

0: 11, 1 e 11. Oi, gente!
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0: Alô, Everaldo Silva, querido e grande Everaldo. Alô, tio Amauri. Então, gente, nós estamos às 13 horas e 11, começando o nosso programa. Hoje, dia da Marinha, dia do educador sanitário. É isso aí. E hoje, dia 15, está havendo, aliás, hoje, quinta-feira, né, dia 11, está havendo o atendimento da doutora Maria Rafael, que com quem eu fiz ontem uma live muito boa, uma live muito bonita nos nossos canais Instagram, Facebook e YouTube. Alô, doutora Maria Rafael, que hoje grande atendimento no Clube da Amizade. E eu queria também dar uma luzinha a vocês, o aniversário da dona Neuza, do bairro Água Fria. A filha Nelly pede para mandar um abraço para ela, que não perde nenhum programa. Parabéns, e ela fica ligada, ligadíssima na hora da saudade. Então, gente, 99 anos. 99 anos. Alô, dona Neuza, do bairro da Água Fria. Parabéns, a filha Nelly tá mandando um beijão para a senhora e nós aqui, todo mundo mandando um beijo para a senhora também, viu? Dona Neuza, parabéns pelos seus 99 anos. E a Cida, da Vila dos Idosos, doou R$20 para o Clube da Amizade. Doou R$20. Obrigado, Cida, da Vila dos Idosos, né, pela doação. Olha aí, já começamos já bem o programa. Então eu tenho quase certeza que ainda hoje a gente completa o dinheiro para comprar a cadeira de banho especial e o andador. É ou não é? Então tá aí, gente. A Silvana Aparecida da Silva, da Vila Popular, em Guaianazes. Aliás, eu quero dar um alôzinho pro povo de Guaianazes. Eu tô indo aí, gente, no terminal Guaianazes, né? Na estação Guaianazes, para nós verificarmos no local e inclusive filmarmos aquilo que uma pessoa dia desses atrás soltou os cachorros, que é a falta de um elevador, é a falta de escada rolante. Eu me comprometi, irei até Guaianazes, vou filmar e, se for o caso, eu vou até falar com o governador, porque ali é do Estado, né? É do Estado. Não custa nada eu tentar marcar uma audiência com o governador e mostrar para ele a dificuldade das pessoas, das senhoras de mais idade, senhoras grávidas, pessoas com, às vezes, com problemas de saúde, deficiência física, não é? Cadeirantes, porque lá na estação de trem Guaianazes não tem elevador, não tem escada rolante. Até passou por uma reforma. Poderiam ter feito isso, né? Eu não sei por que não fizeram. Mas eu vou pegar todos os detalhes, vou lá filmar, até conversarei com outras pessoas, se for o caso. E se a gente não conseguir de uma maneira, tentaremos de outra, falar com o governador, né? E nos falaram também que o terminal Santo Amaro tem o mesmo problema, falta de escada rolante, falta de elevador para as pessoas mais necessitadas de mobilidade, né? A Silvana Aparecida da Silva, da Vila Popular, em Guaianazes, ela mandou um vídeo de agradecimento por ter recebido o livro. Ah, que legal! Silvana, ela participou do programa, ganhou o livro que eu fiquei de mandar e, olha, ela está agradecendo. Nós temos às 13 horas e 14.
2: Boa noite, Chile. Eu vim gravar esse vídeo para você, dizer que estou muito feliz em receber o seu livro. E com certeza eu vou ler, porque já ouço suas cartas todos os dias, todas as noites. E eu fiquei muito, muito, muito feliz mesmo de receber. Muito obrigada, viu?
0: Ô, Silvana.
2: Um beijo, um abraço.
0: Tá aí, a Silvana, gente, recebeu o livro toda contente, toda feliz. Ela ouve todos os dias e todas as noites. De dia é aqui, às 2 horas, na Rádio Capital. E à noite é no canal YouTube, ali, Correio Oficial. Tem a Tunísia Maria Marinho Rocha, de São Vicente, gente, São Vicente. Ela enviou a carta para a saudade e ganhou também o livro e mandou um áudio de agradecimento.
3: Oi, Eli, tudo bem? Aqui é a Tunísia, de São Vicente. Enviei uma carta para a Carta da Saudade. Sou muito sua fã e eu não sabia da campanha que vocês estavam presenteando que enviasse uma história. Muito obrigada e, quando possível, me informa quando vocês vão colocar no ar a carta, tá bom? Um beijo, fica com Deus.
0: Tunísia Maria Marinho Rocha de São Vicente, já recebeu, porque eu fiz a campanha primeiro do Dia das Mães e depois da Copa, né? As pessoas que enviassem uma história, eu mandava um livro para que elas ficassem como recordação, as 30 mais da saudade. E a Tunísia, pelo que ela disse, eu não, ainda não, não li a carta dela. Então eu vou buscar, porque são muitas cartas. E viu, Tunísia, já eu anuncio aqui quando nós vamos fazer a leitura da sua história, tá bom? Você é de São Vicente. E ainda, gente, só para completar, quero ainda continuar fazendo um apelo para a cadeira de banho especial e para o andador da Dona Maria Aparecida, que pesa 160 quilos. Como eu disse, já não faltam mais R$450. Nós recebemos uma doação aqui, né? Nós recebemos uma doação de R$20. Então agora está faltando R$430. E vamos conseguir até o final do programa. Basta você ligar 5081-6292 e você pegar ali a chave Pix do Clube da Amizade, que é o CNPJ. Como falar no rádio? Não dá? Ou então você pode tirar uma foto, né? Olha, tá na nossa tela. A grande corrente do bem. Pix é o CNPJ. Vai direto para o clube. Estão faltando agora R$430 para completarmos o pagamento da cadeira de rodas reforçada para a senhora dona Cida, né? De 160 quilos e um andador. É isso aí, é 1.300. Faltam só R$430. Vamos ajudar? Quem ajuda o próximo está ajudando a si mesmo e a Deus.
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0: Brasil. E na Copa do Mundo que começa hoje, a capital tá aí, junto com a torcida brasileira.
5: Brasil!
0: É, tem até o Eli Correia, gente, tem até o Eli Correia com as receitas da torcida. 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
6: Boa tarde, Eli Correia. Boa tarde a todos os ouvintes, a sua produção. E olha aí, só receita gostosa, Eli.
0: É isso aí, meu amigo. Ninguém vai ficar passando fome não com esse livro. Tem muitas coisinhas boas, baratas, em conta, para que você possa fazer aí durante os jogos, né? É isso aí. 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
6: É no Mercadão das Pratas! Tchau, Eli! Tchau, gente!

0: Amor tá no ar, 1h23. Eu fico imaginando que presente que a Vitória vai dar para o seu namorado. E o que ela vai ganhar, amigo? Nossa! 1h24, o cara deve estar naquelas H-Ster da vida, Vivara. Vou dizer, viu? 1h24, o amor tá no ar. Loves in the air. Muito bem, gente, são 13 horas e 24. Juliana, minha querida amiga Juliana. 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
5: Hora 32, depois de altas horas, Dani Venâncio, que veio até a uma da tarde. Nós estamos com o nosso... Altas horas é o Serginho Groisman. Altos papos, grande Nani Venâncio, altos papos até as 13. E nós estamos até as 2 horas com a sessão da saudade. E vamos depois até as 4, até... Chega pra cá...

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0: 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Oi, gente! seguinte, nós temos já o Rogério Gama na escuta, então

0: gente às 13 horas e 38, 1 hora e 38. Rogério Gama, está se aproximando a grande abertura da Copa, Rogério.
1: Isso mesmo, Eli Correa. Tá chegando a hora, tá chegando a hora e já já nós vamos pro Estádio Azteca. Nós vamos ter grandes atrações musicais, né, Eli?
0: Aonde vai ser a sede realmente? É no México?
1: Vão ser três aberturas, no México, no Canadá e nos Estados Unidos.
0: Ah, serão três aberturas. Você falou em muitos shows. No México, por exemplo, quem é que vai abrir aí a Copa do Mundo no México?
1: No México, Shakira, Eli Correa.
0: Shakira?
1: Shakira, grande atração colombiana, Shakira.
0: Shakira, abrindo no México a Copa. Não é? Olha aí. Shakira, Shakira abrindo a Copa do Mundo no México. Você falou em três lugares, o outro é Estados Unidos, não é isso?
1: Isso, Cat Bombay nos Estados Unidos, Eli Correa.
0: E quem é que abre a Copa do Mundo nos Estados
1: Unidos? Não, no Canadá, no Cat Bombay no Canadá e nos Estados Unidos, Anitta.
0: Ah, então nos Estados Unidos, Anitta, às 13 horas Anitta. Então atenção, gente, 13 horas e 39, ó. Shakira no México. Anitta nos Estados Unidos. Anitta e Katy Perry.

0: e Katy Perry. Isso é nos Estados Unidos. E no Canadá, quem vai estar cantando, abrindo a Copa lá no Canadá, Rogério Gama?
1: Michael Bublé vai abrir a Copa no Canadá. Também teremos várias atrações lá também no Canadá, vai ser na sexta-feira.
0: Agora, o Rogério, as três sedes, elas abrem na mesma hora?
1: Não, hoje vai ser no México, amanhã vai ser no Canadá e depois nos Estados Unidos.
0: Ah, então cada dia, cada atração dessa é num dia de abertura, mas não é tudo ao mesmo tempo, né?
1: Não é tudo ao mesmo tempo não, Eli.
0: O México abre hoje.
1: Isso, exatamente.
0: Amanhã é Estados Unidos.
1: Os jogos vão ser realizados, vai ser realizado nos Estados Unidos.
0: E amanhã nos Estados Unidos e depois amanhã é lá no Canadá, é isso mesmo?
1: A ordem é México, Canadá e Estados Unidos.
0: Ah, muito bem.
1: Canadá é na sexta.
0: Ah, Estados Unidos é sábado. E Brasil joga contra Marrocos no sábado. Rogério, alguma
1: coisa... 7 da noite, horário de Brasília.
0: Alguma coisa mais a acrescentar?
1: Bom, estamos vivendo essa expectativa aí pelos Jogos da Copa do Mundo. Brasil, já todo mundo preparado, as ruas já estão aí pintadas, muita gente pintando as ruas. Em Osasco, nós até trouxemos no seu programa uma rua lá bonita com as bandeiras do Brasil. E daqui a pouco, Eli, nós vamos falar com o Hugo Sérgio, repórter da Rádio Itatiaia, que já está lá prontinho no Estádio Azteca para a abertura da Copa do Mundo, Eli Correa.
0: Então, daqui a pouquinho, o nosso repórter, o nosso correspondente da Copa do Mundo, direto do México.
2: Brasil!
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0: Alegria chegou, 13h42, Amanda, é com você a alegria de Glico Ervas.
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0: A alegria chegou! Olha, e acabamos de receber mais uma doação, gente. A ouvinte não quis identificar, mas mandou o recibo. R$50. Então, nós tínhamos 450, caímos para 430. Agora, menos 50, vai para 380. 380. 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Obrigado a você que não quis se identificar pela doação. Muito obrigado. E assim, olha, vai caindo aqui, vai caindo ali. Eu acho que a gente pode chegar hoje aos R$450 e nós podemos comprar essa cadeira de banho reforçada e esse andador. É a grande corrente do bem. É o Brasil, é São Paulo, de mãos dadas, fazendo o bem, olha, a quem tanto precisa.
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0: São 3:48, gente. E olha, eu estava lendo uma reportagem que ovo é o alimento mais completo que existe. Que o ovo é o completo. Diz que é completíssimo esse alimento. Então todo mundo deveria comer ovo. E não precisa comer um só, não. Já comer uns 2-3 ovos por dia, diz que seria muito bom. Bom, e quem puder comer mais, né? Olha, cansou de... Mas tem gente que fala assim, mas eu já cansei de comer ovo, tô enjoado de comer ovo. Olha, então, essa forma prática que funciona de fazer um ovo.

0: Ah, legal, legal. Legal fazer ovo assim, né? Poxa, eu como um sanduíche de ovo. Tapioca. Uma tapioca, exatamente. São 13 horas e 49, 1 hora e 49. Nós já temos já as 13 horas e 49, o Everton ainda não. E tem mais um vídeo, gente, que as imagens de um drone revelam toda a grandiosidade de um impressionante campo de girassóis em Pederneiras, no estado de São Paulo. Pederneiras é na região ali de Barra Bonita. Não é muito longe de Barra Bonita, não. Do alto, a paisagem chama a atenção pela imensidão de flores amarelas que transformam um cenário em uma verdadeira obra de arte. Vejam essas imagens do campo de girassóis em Pederneiras. Que coisa mais linda! Que coisa maravilhosa, Flávio Rangel! É emocionante! Olha lá, Pederneiras, querida Pederneiras! Não, eu quero ouvir das mulheres. Dona Marcela, as mulheres parece que são mais sensíveis a flores. O que você acha de um campo de girassóis assim?
1: Ah, eles são lindos, né? Eu amo girassol.
0: É. Agora deixa eu ver a Vitória, que tá toda romântica com o Dia dos Namorados. Olha, um campo de girassol. Fala a verdade, Vitória. Ah, não, tem que colocar o campo lá pra ela. ela mesmo que coloca o cara. Olha que lindo.
1: Eu tô lá, eu tô aqui.
0: É, então você viu aí? O que você acha?
1: É a minha flor favorita, Eli.
0: É mesmo?
1: Eu já pedi pro meu namorado trocar. Não me dá a rosa, não. Me dá a girassol, que eu prefiro.
0: Olha aí, gente, que bonito esse. Girassóis da Rússia, já lembrou de um filme esse, olha, eu vou dizer uma coisa, o Flávio Rangel é uma pessoa que realmente conhece a história, sabe que ele é um historiador, né? Ele é formado em história, então conhece os girassóis da Rússia. Então esse campo de girassóis em Pederneiras realmente impressiona pela beleza. São 13 horas e 51, vamos impressionar as pessoas agora. 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
5: 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De volta na capital, de olho no Rodoanel Mário Covas. Muita atenção com as pistas molhadas, com a baixa visibilidade. Apesar de tudo isso, até que funciona bem de ponta a ponta nas duas direções. Atenção especial para o trecho da pista interna em Itapecirica. Tem obras ali na altura do 42. Tem bloqueio parcial, anda e para por quase 3 quilômetros, dá para passar tranquilamente, mas cuidado com a redução de velocidade repentina nesse trecho. 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

0: Daqui a pouquinho a nossa reportagem direto do Azteca Estádio. Ô, minha nossa, minha amiga Tatá, você bem que gostaria de estar lá no México. Fala a verdade, Tatá.
1: Boa tarde, Eli. Ai, seria muito bom se acompanhar de lá, né, Eli?
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0: E a Rádio Capital apresenta o momento de maior audiência do rádio. E lembrando, gente, que no canal YouTube Eli Correia Oficial, te perdoei. 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

0: Em casa, somos ao todo 6 irmãos, sendo 3 mulheres e 3 homens. A mais velha, que é a minha irmã Edna, ela se casou e foi morar com seu esposo em sua casa. Eu, que sou a caçula, e a minha irmã do meio, não tínhamos costume de sairmos de noite, porque naquela época os pais colocavam rédeas curtas, principalmente nas moças, nas meninas. Os homens tinham mais liberdade, os filhos homens, mas as filhas mulheres eram ali, levadas em rédea curta. Todos os finais de semana era a mesma coisa. Ficávamos em casa. E a Edna, que morava próxima à nossa casa, vinha nos visitar. E ficávamos conversando até tarde da noite. Foi num domingo. Me lembro como se fosse hoje. Eu, minha irmã e nossa mãe, para não deixar Edna ir embora sozinha depois da sua visita em casa, então mamãe decidiu, vamos acompanhar a Edna. Nós somos em mais pessoas e a Edna é sozinha, então vamos levar ela até a casa dela. E aí a gente volta. E assim nós fizemos. E estávamos andando calmamente, indo levar Edna até a casa dela. E bem atrás de nós vinha um casal. Esse casal falava em voz alta, ria muito, sabe? Casal alegre, contando coisas, e ria, ria. E quando estávamos bem mais à frente, já que esse casal andava devagar, nós andávamos mais depressa. Quando estávamos bem mais na frente, em dado momento, ouvimos um barulho forte, como se fosse uma batida violenta, uma freada brusca e uma batida violenta. No que paramos e olhamos para trás, tomamos um susto, vimos um Chevette vermelho que subiu a calçada e atropelou um casal que vinha atrás da gente conversando, aquele casal conversando, rindo, sabe? Esse casal foi atropelado por esse Chevette. O impacto da batida foi tão forte que um dos corpos, subiu mais de 1 metro de altura e foi cair no meio da rua. E a outra foi arremessada para longe também. A verdade é que os dois ficaram estendidos. A moça que tinha sido atropelada foi socorrida pelo nosso vizinho Zezé. Soubemos depois que ela estava bem. Enquanto o rapaz continuou estendido no meio da rua, só que estava todo machucado e ninguém tinha coragem de chegar perto dele. Ninguém tinha coragem de pôr a mão nele devido ao estado deplorável em que ele se encontrava. Achavam, inclusive, alguns até disseram, ele está morto. E sim, alguns até inclusive achavam que ele estivesse morto, pois havia muito sangue ao redor dele. Eu não sei de onde eu tirei tanta força. Eu não sei de onde eu tirei aquela iniciativa. Eu fui até ele para ver se ele tinha ainda algum sinal de vida. E quando eu peguei o seu pulso, eu percebi lá no fundo, bem fraquinho, batimentos cardíacos. Então eu comecei a gritar, ajudem, faça alguma coisa, ele está vivo, ele não morreu não, ele está vivo, vamos socorrer ele. Gente, ajudem. Graças a Deus, um vizinho ouvindo os meus gritos, um vizinho de frente, veio correndo, saiu também feito doido e disse então que ia levar o rapaz ao pronto-socorro. E pediu que eu o acompanhasse de testemunha para relatar o que tinha acontecido. Não foi nada fácil aquele rapaz ser colocado dentro do Fusca. E ninguém queria ajudar, ninguém quis mexer nele. Mas eu e meu vizinho demos um jeito e levamos ele naquele Fusca e fomos voando para o pronto-socorro. Para se ter uma ideia, assim que ele chegou, retiraram ele do Fusca, foi imediatamente para a sala de emergência. Para se ter uma ideia, da gravidade do atropelamento, ele levou 48 pontos na cabeça. 48 pontos. E ficou 3 meses internado. Passados uns dias do atropelamento, os irmãos da vítima, ele sobreviveu, ele estava fora de perigo, e passado esses dias de internação, em que ele esteve entre a vida e a morte, mas agora ele estava se recuperando, os irmãos da vítima apareceram em casa. Vieram para me agradecer por eu ter salvado a vida do irmão deles, de nome Florentino. E também vieram dizer que esse irmão, agora fora de perigo, já podia inclusive falar, queria me conhecer. E conhecer também o dono do Fusca, porque eu e ele fomos os responsáveis por salvar a vida dele. Então, eles, os familiares, vieram me buscar para ir vê-lo lá no hospital, porque ele queria me ver e queria me agradecer. Mas eu disse para a família que eu não iria, não. Afinal, eu fiz o que tinha que ser feito. Eu fiz a minha parte. E o mais importante é que ele está salvo, que ele está se recuperando, que ele está fora de perigo. Mas quando esse rapaz teve alta, e mesmo andando ainda com um par de muletas, e como eu não fui vê-lo lá no hospital, ele veio em casa. Ele apareceu na minha casa e me trouxe um presente em agradecimento. Eu fiquei muito feliz em ver Florentino bem e o recebi com todo carinho. Mas essa foi a primeira, porque aí ele passou a me visitar constantemente. Ele passou a vir sempre em minha casa, dizendo que ele tinha uma dívida comigo, dizendo que eu tinha sido o anjo da guarda da vida dele, dizendo que eu fui quem realmente salvou a vida dele. Confesso, eu não gostava muito daquelas visitas. Como eu disse, eu fiz o que tinha de ser feito. Ninguém teve coragem de fazer, eu fiz. Gritei, socorro, ajuda, ele está vivo, socorro. Mas eu fiz o que tinha que fazer e era o meu jeito, sabe? Até que com tantas visitas, acabou virando uma amizade entre ele e minha família. Inclusive a família dele também. Criou-se uma amizade. Eu mesmo, meio assim de fora, tal, né? Bem, o tempo, a verdade, passou. As visitas de Florentino foram diminuindo, foram cessando. E cada um seguia sua vida. No ano de 1982, a minha outra irmã se casou e mandou um convite de casamento para a família dele. Porque, como eu disse, havia se criado um laço assim de amizade entre família. E no dia do casamento, eles apareceram. E nessas alturas, ele já estava bem, estava perfeito de novo. Na festa de aniversário da minha irmã, ele estava lá com a família. E ele foi se aproximando de mim. E em um dado momento, ele me chamou para dançar. Eu disse que eu não estava afim. E que ele fosse tirar uma das garotas da festa, porque olha, tem tantas meninas bonitas, tem tantas meninas lindas. Mas ele disse: eu não quero as meninas. Eu quero você, eu quero dançar com você, ele me disse. E assim, meio que no automático, me puxou pela mão. E justamente neste momento em que ele me puxa pela mão, estava tocando uma música lenta, uma música muito linda. 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I called you here today for a bit of bad news. 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Na hora que ele me puxou, Eu não tive como recusar, fui então para dançar e tocou essa música.
1: We've been meeting here every day.
0: Manhattans.
1: And since this is our last day together,
0: kiss and say goodbye.
1: I wanna hold you just one more time.
0: E nós então dançamos.
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0: começamos a dançar. O rosto coladinho.
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0: Foi lindo.
1: Like this.
0: E muito gostoso.
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0: E ele sussurrando no meu ouvido. Você é linda, você é maravilhosa. Você sabe, eu vivo pensando em você. Tocando Manhattans, a gente dançando e ele murmurando.

Tudo começava. Eu não resisti nesse dia. Começamos a namorar. Naquele tempo, Florentino, ou simplesmente Tino, estava fazendo escola na Polícia Militar. E a sua formatura foi no dia 28 de maio. Onde então, no dia 28 de maio, dia da sua formatura na escola da Polícia Militar, no dia 28 de maio, ele oficializou, nós oficializamos o nosso namoro. No dia da sua formatura, naquele 28 de maio, não só ele se formava, como também oficializávamos o nosso namoro. Eu já estava amando muito, muito, muito. E ele também era loucamente apaixonado por mim. Namoramos durante 1 ano e 2 meses. E então, no dia 16 de julho de 1983... 16 de julho de 1983... Eu era a mulher mais feliz do mundo, porque neste dia 16 de julho, depois de 1 ano e 2 meses de namoro, eu e Tino estávamos nos casando.

Com 3 meses de casados, eu engravidei. E pensa um homem feliz. Pensa como o Tino ficou feliz quando soube que seria papai. E claro, eu também, mas ele ficou muito, muito feliz. E no dia 7 de julho de 1984, vinha ao mundo a nossa maior riqueza, o nosso filho Tiaguinho. Tino fazia das tripas o coração para que nada faltasse em casa. E principalmente o que nunca faltou, na verdade, foi paz, amor, felicidade e carinho. Quando Tiago fez 11 meses de vida, já estávamos fazendo planos para a festa do seu primeiro aninho. Ah, e também iríamos casar na igreja, porque nós fizemos todo esse casamento, né, tudo assim, essa marcha nupcial, mas só foi no cartório. Nós só casamos no civil, casamos assim como se fosse mesmo uma cerimônia maravilhosa, e era, mas não foi na igreja. Então, nós iríamos aproveitar o aniversário de Tiaguinho e iríamos nos casar na igreja. Aproveitaríamos a festa do primeiro aninho de Tiago e casaríamos então na igreja. No dia 12 de junho, dia dos namorados. Dia 12 de junho de 1985, dia dos namorados, dia do amor. Fizemos uma pequena viagem para Cubatão para pegar o meu batistério, para darmos entrada na nossa papelada de casamento. E assim, nos casaríamos na Igreja Nossa Senhora de Fátima, no Jardim Popular. Na volta de Cubatão, passamos na casa da minha sogra. E o meu cunhado estava com o som do carro ligado. Imaginem vocês. Vamos passando na casa da minha sogra e de repente o som do carro ligado do meu cunhado e a música que tocava. Eu olhei pra ele, ele olhou pra mim, não acredito. Manhattans, a mesma música com a qual nós começamos a namorar no casamento da minha irmã. Olha aí. Então chegamos na casa da minha sogra, o som do carro do meu cunhado ligado e tocou essa música, como se fosse pra nos recepcionar. Kiss and Say Goodbye, Manhattans. E, meu amor, em um dado momento, ouvindo essa música, segurando a minha mão, me falou: amor, lembra? Lembra? Música maravilhosa. Você se lembra quando a gente começou a namorar? Lá no baile, lá na festa de casamento da sua irmã, lembra? Foi ao som dessa música que dançamos. E no dia em que eu morrer, eu quero que você toque essa música pra mim no meu velório. Nesse momento, larguei a mão dele. E disse: eu não gosto de ouvir esse tipo de conversa. Eu não gosto desse tipo de conversa. Que é isso? Pô, num momento tão bonito como esse, vem falar que quer que toque essa música no dia do meu velório, quando eu morrer? Não, não quero ouvir mais nada. Não quero mais nada. E ele, tudo bem, largou a minha mão, eu larguei a mão dele e falei: eu não gosto dessas conversas. E depois ficou por isso mesmo. No dia 15 de junho, portanto, 3 dias depois do dia dos namorados, ele havia trabalhado na parte da manhã no batalhão da rota, Tobias Aguiar. Ele tinha trabalhado lá no batalhão da rota, na Tobias Aguiar. E à noite, ele iria trabalhar no 2º batalhão da Amador Bueno da Veiga. Então, nesse ínterim em que ele saiu da rota
para o 2º Batalhão da Amador Bueno da Veiga, ele parou em casa. Ele estava indo do Batalhão da Rota para o 2º Batalhão da Amador Bueno. Ele parou em casa nesse interim. Então, antes de ir para o 2º Batalhão, ele passa em casa para tomar um café. E nessa desculpa de tomar café, ele começou a me agarrar. E me agarrava, e me agarrava, e me agarrava, e me abraçava forte, me abraçava assim, de frente, por trás, de lado, e dizia: eu te amo, eu te amo, eu te amo, eu te amo demais, eu te amo. Você e nosso filho, olha, são a razão do meu viver. Vocês dois são a razão do meu viver. Vocês são tudo na minha vida. E me abraçava, e me beijava, e me agarrava. Nossa, cara, ô Tino, o que, que é isso? O que, que é isso? Nossa, um tal de agarramento, meu Deus. E ele parecia não querer me soltar mais. E me beijava, me beijava. Era beijo, beijo, beijo, beijo. Eu te amo, eu te amo, eu te amo. Você é tudo pra mim, nosso filho também. E olha, e só então, me beijando, me beijando, me beijando. Até você me cansou de tanto beijar, viu, Tino? Nossa, quanto beijo! Se despediu de mim. Se despediu de mim depois de mais um beijo. Entrou na viatura e eu fiquei olhando ele indo embora de longe, dando tchau, ó, jogando beijinho. Ele também, dentro da viatura, jogando beijinho pra mim. Entrei, fiz algumas coisas em casa e aí fui me deitar. Na manhã seguinte, este dia que eu queria nunca tivesse chegado, nunca tivesse existido. Na manhã seguinte, eu recebo a pior notícia da minha vida. A notícia que me arrasou e que quase eu enlouqueci com esta notícia. Florentino, ou simplesmente Tino, como era conhecido, havia levado 2 tiros em uma ocorrência. E não havia resistido. Morreu. Perdeu a vida. E eu perdi ali o meu marido, com apenas 25 anos de idade. A caça de bandidos, ele levou 2 tiros. Eu não acredito. Ali o meu mundo caiu, eu me sentia a pessoa mais impotente, me achava uma fracassada diante de tudo e de todos. Meu coração, a partir desse dia, meu Deus, se fechou. Eu nunca mais quis saber de ninguém na minha vida, ninguém. E meu coração foi e sempre será do meu amor, dele, Tino, esteja onde ele estiver. Nosso filho Tiago, eu criei sozinha e é um homem de bem, graças a Deus, e se parece em tudo com o pai. Tino, desde aquele dia em que te socorri no atropelamento, lá há tempos atrás, quando você foi atropelado com aquela sua amiga, sua colega, desde aquele dia que eu te socorri, nossas vidas se entrelaçaram de uma forma que só Deus poderia ter planejado. O destino nos uniu e nos deu a chance de viver um amor verdadeiro, intenso e cheio de significado. Foram anos breves, mas repletos de felicidade, cumplicidade e sonhos compartilhados. Você foi meu companheiro, Tino. Meu porto seguro, Tino. Você foi meu melhor amigo e o grande amor da minha vida. Juntos construímos nossa família. E o maior presente que você podia ter me dado e me deixou foi o nosso filho, que carrega em si a sua força, a sua essência. Embora a vida tenha nos separado cedo demais, nada apagará o que vivemos. Cada abraço, cada palavra e cada gesto seu permanecem vivos dentro de mim. Meu coração será sempre seu. Eu briguei com você aquele dia que você falou assim, quando morresse, no seu velório, eu tocasse aquela nossa música. Eu fiquei brava com você, mas não podia imaginar
que dias depois você estaria sendo velado. E para atender o seu pedido, no seu velório, eu toquei. Era você ali no caixão. Eu ali do seu lado. E o som da nossa música. Este com certeza é o dia mais triste da minha vida. Eu te chamei aqui hoje por algumas más notícias. Eu não poderei mais te ver. Por causa de minhas obrigações e dos laços que você tem, nós nos encontramos aqui todos os dias. E já que hoje é o nosso último dia juntos, eu quero te ter em meus braços só mais uma vez. Quando você se virar e for embora, não olhe para trás. Eu quero lembrar de você exatamente assim. Vamos apenas nos beijar e dizer adeus. Eu tinha que te encontrar aqui hoje. Há tantas coisas para se dizer. Por favor, não me interrompa até que eu termine. Isto é algo que eu detesto fazer. Estamos nos encontrando aqui há tanto tempo e acho que o que fizemos... Ah, por favor, querida, não chore. Vamos apenas nos beijar e dizer adeus. Muitos meses, muitos anos já se passaram. Sentirei saudade de você. Vou sentir saudade de você, eu não posso negar. Eu tenho a família. Eu acho que isso é o que devemos fazer. Não posso mentir. Entenda. Vamos apenas nos beijar e dizer adeus. Vamos apenas nos beijar e dizer adeus. Imagine naquela tarde, saindo ali da rota, ali na Avenida Tiradentes, indo lá para Amador Veiga, lá na Penha. Entra num lugar e outro, ele para em casa para tomar um café. E foi quando ele beijou, abraçou, agarrou a sua mulher. E dizendo, eu te amo, você é tudo na minha vida, você e nosso filho é a razão de eu viver. Ali, de verdade, estava sendo o adeus. Beijos.

Vamos então beijar e dizer adeus. 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Que história, hein, gente? Vocês viram como ela conheceu o Tino? Ela até nem ligou muito, Zé. Ela falou, eu fiz o que eu tinha que fazer. Ninguém teve coragem de fazer, mas eu fiz. Fui lá, socorri ele caído no chão, estatelado, quase morto. Tinha gente até que dizia que ele estava morto. Aí ela pegou o pulso dele e sentiu lá no fundo uma batidinha de coração. Ele está vivo. Vamos ajudar ele está vivo. Ajudem. Ninguém quis pôr a mão nele. Ela e o vizinho, que veio correndo, colocaram ele dentro de um Fusca. Imagine. Mas foi assim que ela o salvou.

0: Ele beijou ela tanto, sem imaginar que seria o adeus.
1: Eli, boa tarde, Francisca Dorto. Nossa, Eli, uma história bonita, final triste, né? Por incrível que pareça, essa música também é a música da minha vida. Beijo, boa tarde para todos.
0: É isso aí, gente. Olha essa música, Don't Say Goodbye, Manhattan, uma música de muita gente. E coincidência, né? Eles começaram a dançar no casamento lá da irmã dela, e começaram a dançar essa música. Aí um dia eles foram buscar lá o batistério, em Cubatão, para poder se casar na igreja. E quando passaram de volta na casa da sogra, estava lá o cunhado com o rádio do som, o som do rádio ligado, tocando essa música. Ele olhou para ela e falou: ó, a nossa música aí, ó. E aí ele disse para ela: quando eu morrer, no meu velório, toca essa música. Ela ficou brava, brava, brava. E não é que dias depois, no velório dele, atendendo o pedido dele, que parecia uma coisa impossível de acontecer, aconteceu. E enquanto todos o velavam, ela ali no lado do caixão, ao lado dele, tocava Manhattan's Don't Say Goodbye.
2: Oi, Eli Correia, boa tarde. Que história emocionante. Aproveitando que está chegando os dias dos namorados, que é amanhã, Eli Correia. Foi muito bonita essa história. Ela salvou a vida dele, depois os dois se uniu, geraram um filho e o amor ficou, né? O filho. E com essa música de fundo, Manhattan, fica mais bonita ainda, né, Eli Correia?
0: É verdade.
2: Boa tarde, Rodrigo de Santo Amaro falando aqui, Eli Correia.
0: Olha, eu me emociono com cada carta, gente, que eu recebo. Nossa, eu queria fazer mais de uma carta num dia, porque tem tantas cartas que eu tenho que fazer uma por dia. Mas às vezes ficam acumuladas, várias cartas. Eu queria, se eu puder, porque é uma história mais bonita que a outra. Uma história mais emocionante que a outra. Como essa, por exemplo, de hoje.
3: Nossa, Eli, que carta triste e bonita ao mesmo tempo, né? Ela salvou ele. E ele foi antes dela embora e deixou essa tristeza toda, né? Muito bonita e, no mesmo tempo, não podia existir tantos amores assim, igual tem tantos aí se matando, né?
0: Exatamente.
3: Se existisse amores igual este aí, não tinha tanta matança.
0: É verdade.
3: Do jeito que tá.
0: Feminicídio.
3: Eu tenho uma filha que separou do marido e ele falou: minha maior alegria vai ser o dia que eu jogar um punhado de terra,
0: nossa,
3: no seu caixão.
0: Nossa Senhora.
3: Só Deus que meu. Ele foi primeiro.
0: Ele foi primeiro ainda.
3: Olha. É complicado, viu, Eli? Complicado, mas olha, essa daí, essa música é demais, é muito linda.
0: Você
3: linda,
0: viu? Todo
3: linda.
0: Mundo gostou da música
3: um
0: também.
3: Um abraço,
0: né?
3: Eli, abraço, Cíntia.
0: Tá certo, meu amor. Olha, ela inclusive falou que a sorte, me desculpa dizer isso, hein, foi ele morrer antes, porque sabemos lá se um dia ou outro não dava na louca dele matar ela. Diz que a felicidade dele, a alegria dele seria um dia ele jogar terra no caixão dela. Mas ele foi primeiro.
4: Boa tarde, Eli Correia. Que semana, hein? Que escartas, uma mais emocionante que a outra. Tadinho, né? Acho que ele tava prevendo, né? Que ele ia morrer. Judiação. Tão novo, 25 anos apenas. É, mas infelizmente, quem tem essa profissão, né, pode acontecer esse tipo de coisa, infelizmente.
0: E às vezes...
4: Boa tarde, Eli Correia, tudo de bom pra você, e que Deus conforte o coração dessa,
0: esposa,
4: dessa moça, né?
0: Essa moça. Então, e tem ainda quem critica os policiais. Poxa, os policiais são aqueles que colocam a vida deles em jogo por você. É ou não é? Qualquer problema, você grita pela polícia. Qualquer, aí depois que a polícia atende e tal, ainda tem gente que ainda às vezes fala mal de... Eu, sinceramente, eu admiro muito essa profissão, porque é uma profissão onde você coloca a tua vida em risco. Tudo bem que quando você vai para a polícia, você já sabe disso. Mas, de qualquer maneira, cá entre nós, não é fácil, não. E nem todos, às vezes, reconhecem o valor do policial.
5: Oi, Eli, boa tarde. Que é a Cacilda que está falando. Um abraço para vocês. Você e para a Cíntia. Eu adoro ouvir, que saudade de você. Então, Eli, essa música aí que você está tocando, eu lembro quando eu estava dançando, né, com o meu

0: esposo, né, que agora é meu esposo. É, o nosso primeiro beijo foi, a gente estava dançando também num salão de festas, né? E meu primeiro beijo foi com essa música aí, ele. Então marcou muito para mim. Beijo, fica com Deus.
1: Essa música, ela é atemporal, né? Ela é de 78, mas a hora que você toca ela, você, todo mundo gosta. Tem músicas que são eternas, né, gente? Tem músicas que são eternas. Ela faz bastante tempo que foi sucesso, mas até hoje tocou, não há uma pessoa que não goste dela.
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and say goodbye. Dizer, vamos beijar e depois adeus. This is something I hate to do. É, tanta gente gosta dessa música que eu resolvi tocar mais um trechinho, né, Flávio Rangel? Com Flávio Rangel na mesa de som, mais uma carta de saudade, mais uma história que a vida escreveu. E hoje, no canal YouTube Eli Correia Oficial, hoje, gente, te perdoei. Por que você não me perdoa?

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3: 2:41 e nós queremos que você mande a sua carta, escreva a sua história para eu poder narrar aqui no rádio também, viu? É cartasaudadeelicorreia@gmail.com. cartasaudadeelicorreia@gmail.com. Eu espero a sua história e nós já vamos começar uma outra promoção que as pessoas gostam, né? 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
3: Enquanto os jogos vão acontecendo, enquanto o Brasil vai jogando, prepara uns salgadinhos aí, prepara uns petiscos aí, com essas receitas maravilhosas do livro de receitas da torcida com Eli Correa.
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3: E o que toca no seu fone, hein? O que toca no seu fone? Atenção, a música
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3: Hoje, Ludmilla, a número 2, Flávio Rangel.
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3: Vanderleia, foi assim. Flávio Rangel, o número 3.
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3: Oh, os anjos cantam Jorge Mateus. Flávio Rangel com a música número 4.
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3: Pintura íntima aqui de abelha. Olha, hoje, Ludmilla, número 1, foi assim, Vanderleia, número 2, os anjos cantam, Jorge Mateus, número 3, e pintura íntima, Kid de Abelha, número 4. O que toca no seu fone? Liga pra cá, dona Marcela, por favor, o telefone pra quem deve mandar o áudio, por favor, a Vitória, são 2 horas e 50, vamos lá.
18: É 98334-5777.
3: Repetindo, 9...
18: 8334-5777.
3: 98334-5777.
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0: alegria chegou! A alegria tá aí! Atenção! Arriba, México! É, o Brasil no México foi campeão em 70. Ó! Oh, Miguel Aceves Merria, às 12h51. Ô, oh, meu amigo Rogério, tá, inclusive, como é que chama aqui? É Poncho, né? É Poncho, tá com Poncho e tá com aquele chapelão. Ô, oh, Rogério, sombreira mexicana, hein, Rogério? Vamos lá.
1: Com Poncho e o sombreiro, ele corria.
0: É isso aí, diz aí, fala alguma coisa sobre a Copa.
1: Bom, ele corria, já começou o show de abertura da Copa do Mundo, agora há pouco estava cantando o Maná, e aí virão outras atrações até a chegada de Shakira, que vai ser a grande atração dessa abertura da Copa do Mundo, porque logo mais às 4 horas da tarde, México e África do Sul abrem a Copa do Mundo de 2023. Amanhã, eu falei que a abertura nos Estados Unidos seria no sábado, mas é uma correção. Amanhã vai ser no Canadá e também nos Estados Unidos. Agora, falando de Copa do Mundo e falando de coisa boa para quem está aqui em São Paulo, Eli, quem ainda não começou a coleção do álbum da Copa ou quer completar as páginas, pode aproveitar uma ação gratuita da Prefeitura de São Paulo. Até o dia 19 de junho, bibliotecas municipais, pontos de leitura e bosques de leitura aqui de São Paulo vão distribuir de graça álbuns e figurinhas para o público. Agora um detalhe, hein? É limitado, é um álbum de 14 figurinhas por pessoa. Senão, você vai lá e completa seu álbum, né?
0: Então tá aí. E o nosso repórter direto de El México?
1: Nós estamos tentando contato com o Hugo, mas o Hugo não retornou porque eles estão tendo problema na transmissão de celular lá também, viu, Helico?
0: Ah, é?
1: Mundo inteiro está dentro do estádio.
0: É verdade. Bom, de qualquer maneira, fique atento aí. Assim que nós tivermos um contato com ele, a gente já coloca no ar. Pode ser?
1: Ok, Eli. Pode ser sim.
0: Bom, gente, daqui a pouquinho, às 15 horas, momento sagrado do rádio, momento de fé. Não se esqueça, 3 da tarde, 15 horas, o momento de oração, o segundo dia do trido em louvor a Santo Onofre. E agora é o Maná.

0: Como poder viver sem ar, não é mesmo? É, Manac já tá, fez um show lá, agora tá sendo outro show. 2:54, gente. E nós estamos atentos, né? Nós estamos com o nosso repórter lá que tá com dificuldade, porque o mundo realmente tá lá pra... Você imagina o que tá se utilizando de internet, mas nós vamos conseguir. Já já o nosso repórter de dentro do estádio Azteca. 2:54.
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0: Oi, gente, é isso aí. Olha, gato é resgatado após ficar preso, viu, Flávio Rangel, nos trilhos do metrô de São Paulo. Vamos assistir o vídeo, funcionários querem adotá-lo, inclusive.
2: Ó, na via, passagem de emergência, é onde ele tá. E agora? Será que ele tá ferido? Deixa eu ver mais de perto. Oh, bebê!
0: Como é que esse gato vai chegar lá? Como é que foi parar ali, rapaz? Brincadeira. Gato é um bichinho danado, né? Então tá aí, foi parabéns à equipe de socorro aí do metrô, né? Que dessa vez foi um animal, foi um gato. 2:56, nada do nosso querido Everton, será que ele não vai fazer hoje sobre o Polivision? Enquanto isso, então, me dá um alô, que eu vou fazendo aqui, enquanto ele não nos atende, eu vou fazer aqui a Patrícia Vidente. Às 2:56. 2:56.
3: Olá, meu nome é José, eu falo de São Paulo, capital. A Patrícia vem me ajudando bastante na minha vida profissional. Eu tive uma melhora bastante considerável desde que eu comecei o meu tratamento. Então, posso indicar o trabalho dela com toda certeza, tá bom? Obrigado, tchau.
0: Então tá aí, gente. Olha, com muita satisfação, né? 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Até o dia em que fomos morar no fundo da casa da minha mãe, com um cômodo e um banheiro. A partir daí, percebi que precisava de muita ajuda. Não apenas financeira, mas ajuda espiritual, pois eu havia chegado no fundo do poço e precisava de muita força para sair dele. E sabe a coisa melhor que eu fiz na vida? 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
5: 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Boa tarde para você ligado na capital, de olho na chegada a São Paulo pela Castelo e Sistema Anhanguera Bandeirantes. Melhorou um pouco, a Castelo ainda lenta a partir do quilômetro 16, principalmente a pista interna, acesso a Tietê, a lateral um pouco melhor para acessar a Tietê e para acessar Pinheiros. A Anhanguera continua boa na chegada a Tietê, Bandeirantes melhorou também, mas tem lentidão no trecho final a partir do Parque Cidade de Toronto. Quem sai das marginais, pega Castelo, Sistema Anhanguera Bandeirantes para o interior, boas condições, pouco movimento. 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

0: Os sinos anunciam, é hora do momento sagrado do rádio, momento de fé, momento de amor. Eu tenho aqui nomes para serem colocados em oração. Simone pede oração para a mamãe Neuza, que descobriu que está com câncer na bexiga. A Zoraide pede oração para o seu bisneto André, que caiu na escola e quebrou o fêmur. A Gláucia pede oração para o seu pai Joaquim, que caiu da escada e quebrou 9 costelas. 9. Rapaz do céu, não dá nem para tossir. Você imagina dar um pigarro, não pode. Imagina 9 costelas quebradas. O pai tem 66 anos. A Roberta pede oração pela filha Yasmin, que está com 3 dias e com febre de quase 39. Já foi no hospital, fez exames e não se descobre o que tem. Rezemos. Juarez pede oração pela esposa Maria Alice, que está com influenza. Está muito ruim, com falta de ar e tossindo muito. A Laura pede oração para o namorado Luiz, que sofreu um acidente de moto e está na UTI, Flávio Rangel. Nesse momento, convido a todos para que façamos juntos uma grande corrente de amor, de fé. Agradeço a quem nos doou, a quem tem nos feito doações. Eu até gostaria de saber, depois da saudade, se nós já atingimos a quantia de R$450. Eu anunciei algumas doações, mas acredito eu que devam ter outras. Só para nós sabermos se nós já fechamos, para eu poder doar a cadeira de banho reforçada para a dona Aparecida, juntamente com o andador. E agradeço de antemão a todos vocês que contribuem. Muito obrigado e que Deus dê em dobro toda a doação que você fizer, não só para o Clube da Amizade, não só para o nosso programa, mas para tudo aquilo que você ajuda. Às vezes um sorriso seu, olha, não tem dinheiro que pague. Às vezes uma bondade sua, um pão que você dá para alguém, um bom dia, uma boa noite, uma boa tarde, então isso tudo também tem um valor muito grande, não é só financeiro, mas quando você contribui, você ajuda, né? Fisicamente, você, é o caso da cadeira, é o caso do andador. 5816292, para você que pode e quer ajudar, não importa com quanto, não importa. Estenda sua mão para o irmão que precisa. Deus saberá recompensá-lo. Padre Lealdo e o segundo dia do tríduo em louvor a Santo Onofre.
1: Boa tarde, ouvintes do programa Eli Correia e Cintia, aqui da Rádio Capital. Sou o Padre Lealdo, aqui da paróquia Santo Onofre, Engenheiro Goulart. Estamos nos preparando para celebrarmos amanhã a festa do nosso querido padroeiro Santo Onofre, patrono dos dependentes do álcool, de outros vícios, patrono da fortuna, pedindo a proteção, a intercessão de Santo Onofre. E nesse segundo dia do tríduo, vamos pedir a bênção para imagens, demais objetos de devoção que são apresentados e a todos os objetos que vocês apresentam, queridos ouvintes, ao rezar a oração a Santo Onofre, em seguida darmos a bênção. Oração a Santo Onofre, meu glorioso Santo Onofre, pela paixão e morte de nosso Senhor Jesus Cristo, pela Santa Cruz em que morreu e pelo sangue que derramou, vos peço que me conceda a graça de que tanto necessito e espero. Olhai por todas as famílias que sofrem por causa do vício do álcool. Afastai delas as terríveis consequências desse mal que tem causado a destruição em muitos lares. Peço também pela superação das dívidas e em favor da minha vida financeira e concedei-me a graça da fortuna. Volte a reinar a paz e a alegria, a fim de que alcancemos todos um dia o reino eterno. Amém. Santo Onofre, rogai por nós. Santo Onofre, rogai por nós. E por intercessão de Santo Onofre, Deus Todo-Poderoso, abençoe as imagens e demais objetos de devoção que são apresentados neste momento, abençoe as casas e assim as famílias, cada membro das famílias que nos acompanham neste programa do Eli Correia e Cintia pela Rádio Capital. Abençoe as imagens, os objetos de devoção e todos os familiares, Deus Todo-Poderoso, Pai, Filho e Espírito Santo. Amém.
0: Hoje, o segundo dia do tríduo em louvor a Santo Onofre. Amanhã é dia de Santo Onofre, eu estarei na missa das 10. Então atenção, Engenheiro Goulart e todo o meu povo que puder estar lá comigo às 10 horas na missa do glorioso Santo Onofre, o patrono da fortuna, o patrono dos alcoólatras, dos endividados, Santo Onofre. Então eu vou estar amanhã, dia de Santo Onofre, dia dos namorados também, né? Mas eu vou estar amanhã, às 10 horas da manhã, na igreja, lá em Engenheiro Goulart. Padre Lealdo, amanhã a gente se encontra pessoalmente aí. Mas amanhã ainda tem o tríduo ainda, o último dia do tríduo, né? São 3 horas e 7, 3 horas e 7.
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0: 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Bye.

Muito bem, Tata. 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Fala sobre cúrcuma. 3 horas e 12, Tata. Oh, caiu a linha, no melhor do momento caiu a linha. Ela ficou se chacoalhando toda lá, né, com aquele cabelão dela, tinha que cair a linha mesmo. 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É, exatamente, festa de São João Batista. Alô, Padre Antônio Laureano, Padre Caio. Nós vamos estar aí, viu, gente? Vamos estar aí neste domingo, dia 14, a partir das 17 horas, na festa junina de São João Batista, na Vila Guarani, no Jabaquara. É isso aí, na Avenida Café, 688. Certo, Flávio Angel? É isso aí, Tata. Olha só, escuta aí, Tata.

0: Eita, é bom demais. Mas vamos falar sobre cúrcuma, vamos falar sobre cúrcuma, Tatá.
1: Boa tarde, Eli, com certeza. 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Sabe o que eu gosto da cúrcuma? A cúrcuma, ela tem uma ação anti-inflamatória. 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Por quê? 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
0: Vamos à última amostragem para você e depois já vamos partir para campeã, tá bom? Olha, a número 1, hoje, Ludmilla.
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0: A número 2 do que toca no seu fone foi assim, Vanderléia.
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0: A número 3, Jorge Mateus, Os Anjos Cantam.
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0: E a 4ª, Pintura Íntima, Kid Abelha.
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0: Daqui a pouquinho vamos saber qual é a campeã, hein? Qual é a campeã? Nesse momento, 3 horas e 17, gente, 3 horas e 17. E eu quero agora, às 3 horas e 17, falar com a doutora Maria Faiol, que daqui a pouquinho ela já está na escuta. Porque é importante nós sabermos tudo sobre aposentadoria. E hoje ela está presa no trânsito, ela não está conseguindo chegar até aqui. Você acredita? Você vê? É muito trânsito em São Paulo. Ainda meio... Estava garoando até agora há pouco. Não sei se está... É, ainda tem o negócio da Copa, tem aqui. O Rogério Gama também tá ok daqui a pouquinho? Ok. Então, pessoal, é isso aí. Às 3 horas e 18, eu vou estar no Arraiá do Padre... É, do Padre Lício, dia 21 de junho. Exatamente, no dia 21 de junho, 21, nós estaremos na paróquia de São Sebastião e Maria, Mãe da Igreja. Vai ser lá na, grande, na Avenida Grande São Paulo, Parque Brasil, Grajaú, na Igreja São Sebastião, o Arraiá da Igreja, o Arraiá do Padre Lício. E nós vamos estar nesse Arraiá, dia 21, gente, dia 21, domingo.
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0: Eu estava dizendo aqui, doutora Maria Paió, que a senhora está presa no trânsito. São Paulo tem vivido dias de trânsito muito pesado, né, doutora? Boa tarde.
8: Boa tarde, Eli. Boa tarde a todos. Realmente, né, Eli, esses últimos dias aí, por conta da Copa, São Paulo virou um caos, né? Hoje eu não consegui chegar a tempo no João Ferreira e mais uma vez agora com você. Peço desculpas aí a todos, mas infelizmente, né, foge aí da alçada nossa.
0: Mas também é o seguinte, doutora, isso também se justifica em parte, também porque a senhora está em pleno atendimento dos ouvintes. As pessoas que ligam, marcam para serem consultadas pela senhora, para a senhora, enfim, dizer o que elas precisam, não precisam, está em tempo, tá, não está em tempo. Então a senhora, embora esteja num trânsito pesado, mas a senhora também tem uma justificativa. A senhora está atendendo o povo que tanto precisa de informação sobre aposentadoria, sobre INSS, doutora.
8: Exatamente. Inclusive, no intervalo dos atendimentos, a gente precisou se locomover até o INSS, até o fórum, e foi nessas idas e vindas ao INSS e ao fórum que a gente realmente acabou pegando aí um trânsito pesado, viu, Eli?
0: Então, doutora, eu queria que a senhora passasse para os ouvintes o que eles, os nossos amigos e amigas, o que elas e eles, né, precisam ter cuidado para que amanhã ou depois não fiquem aí lamentando, puxa, eu errei aqui, eu errei ali. O que eles devem fazer para que mais tarde tenham felicidade, tenham alegria e não tristeza com o INSS?
8: Olha, Eli, incrivelmente, a gente falou isso, a gente alertou isso antes, ontem, na verdade, na live, falando para que as pessoas busquem, né, observar os seus pagamentos, os descontos na aposentadoria, observar se o tempo de contribuição está correto ou não, se o indeferimento foi legítimo ou não. E, incrivelmente, hoje, no atendimento, nós tivemos uma demanda muito grande ali de pessoas que tiveram descontos indevidos na aposentadoria, empréstimos não contratados e renovados, como eu alertei ontem na live. As pessoas buscaram, foram olhar os seus extratos de pagamento e acabaram descobrindo que também foram vítimas de empréstimos indevidos. Também, como a gente alertou ontem, que o INSS está aí na correria de baixar a fila, né, de diminuir a quantidade de pessoas que estão esperando a análise do benefício, atendemos muitas pessoas com aposentadoria, com o benefício negado pelo INSS, o que demonstra que o que a gente falou ontem é verdade, é uma preocupação aí que a gente não deve deixar passar em branco, porque as pessoas realmente estão sendo enganadas pelo INSS. A palavra correta é enganação. O INSS, nessa fúria, nessa ânsia e nesse desespero em baixar a fila, em mostrar serviço, está prejudicando milhares de brasileiros.
0: E como é que as pessoas podem, doutora, terem informações, se conscientizarem dos seus direitos? Como é que elas devem fazer? A senhora, como maior advogada previdenciária do país, tem cedido essa quinta-feira sempre em prol das pessoas carentes, pessoas necessitadas, pessoas que não têm informação, pessoas que têm mil dúvidas. A senhora tem se dedicado muito, a senhora e uma equipe que a senhora montou, muito boa de advogados, inclusive a doutora Tirza. Então, como é que as pessoas fazem? O que as pessoas precisam fazer para serem ouvidas, para serem escutadas, para falarem com a senhora e advogadas que fazem parte da sua equipe?
8: Olha, Eli, a gente tem um atendimento presencial, como você bem falou. Toda quinta-feira a gente faz aquele acolhimento que, infelizmente, o INSS não faz mais, né, tirando dúvidas sobre a revisão, sobre a aposentadoria, contagem do tempo de contribuição, negativas, né, de auxílio-doença, do BPC Loas. Então, a gente faz um atendimento presencial que qualquer pessoa que tiver interesse, que tiver dúvida, que estiver passando por algum problema junto ao INSS, pode ser atendido pessoalmente, mas tem que ligar no Clube da Amizade e fazer o agendamento, Eli. O telefone do clube é o 50 81 6292. Pode ligar no horário comercial 50 81 6292, agendar o seu atendimento. Pouquíssimas vagas para a próxima quinta-feira, tá, Eli? Até porque é um pós-jogo do Brasil, então as pessoas, a gente está reagendando algumas pessoas em função aí dessa confusão que está tendo aí por causa da Copa do Mundo, mas as pessoas podem ligar que a gente ainda tem vaga para a próxima quinta-feira no 50 81 6292. E quem está fora de São Paulo, tem problema de locomoção ou quer tirar apenas uma pequena dúvida para saber se agenda ou não pessoalmente no Clube da Amizade, também pode mandar mensagem de WhatsApp, tá? O WhatsApp é de São Paulo, só recebe mensagens de áudio ou de texto, ele não recebe ligação. Ligação é no telefone do clube, o 50 81 6292, e o WhatsApp para tirar dúvida é o 011 965 01 1000 11 965 01 1000. Eli,
0: então tá aí, doutor, quero agradecer muito a senhora, essa gentileza da senhora, porque em outras circunstâncias não daria, né? Porque, mas a senhora faz questão de, mesmo com todas as dificuldades, de participar do programa, esclarecer os ouvintes, chamar a atenção de todos. 5081-6292 para você ligar e agendar já para a próxima quinta-feira. Eu saí do Clube da Amizade hoje e já tinha muita gente agendando, então não fica para depois, não deixa para depois, não. E também, doutora, desejar à senhora uma boa tarde e um feliz Dia dos Namorados amanhã, viu, doutora?
8: Verdade, Eli, verdade. Para todo mundo que está acompanhando aí, um feliz Dia dos Namorados, que as pessoas possam se reaproximar, possam ter mais carinho, né? Curtir aí a pessoa amada, que você curta muito com a Cíntia, aproveite e dê um presente bem bonito para ela, viu? Que depois ela vai, doutora, me contar.
0: Não me comprometa.
8: Realmente é bom.
0: E olha, torcida pelo Brasil, e não esquece, hein? Sábado, torcida pelo Brasil, hein?
8: Vamos lá, vamos torcer pelo Brasil.
0: Vai, sempre, Brasil, né? Vai, Brasil. Tá bom, doutora, muito obrigado. 5081-6292, para você também adquirir aquele livro, né? 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Por que não, é ou não é? 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
0: Olha, eu não esqueci, não. Eu quero registrar mais agora. Maria Inês da Silva, do bairro Perus, acabou de doar R$100 para nós comprarmos aquela cama mais reforçada, né? De banho. E também o andador para Dona Aparecida. Ela tem 160 quilos. Depois eu mostro a foto dela para vocês. E quem pediu foi a neta, a Alana, né? Então, olha, são 3 horas e 27. Eu estou fazendo uma soma, gente. Eu estou pedindo para o clube dela, porque muitas pessoas fazem a doação e mandam o comprovante para nós, né? mas outras pessoas depositam e não mandam comprovante. Então nós estamos fazendo um levantamento lá no Clube da Amizade e com os que a gente está recebendo aqui, né? Eu quero agradecer muito, muito, muito. Eu tenho a impressão, vou dar uma verificada, que nós já alcançamos os 1.300 para comprarmos a cadeira de banho reforçada e o andador. Mas deixa eu só conferir, deixa eu só fazer o balanço, daqui a pouquinho já vou dar o resultado para vocês. Quem sabe ainda hoje a gente pode anunciar, não é mesmo? Mas Rogério Gama, agora é com você!
10: Ele Correia, agora sim, hein? Agora sim vamos direto ao México. Você sabe, ele, que para utilizar o celular dentro do Estádio Azteca está difícil pelo grande volume de pessoas, de muita gente se comunicando, mas o Josias Pereira, gentilmente da Flashcore Brasil, que é um aplicativo de notícias, está no México dentro do estádio e traz informações da abertura da Copa pra gente agora. Vamos lá, Josias.
11: Boa tarde, Eli Correia, sou Josias Pereira, editor do Flashcore Brasil. Falo ao vivo diretamente aqui do Estádio Azteca, na cidade do México, onde nós vivemos o show de abertura da Copa do Mundo de 2026. Shakira, J Balvin, personalidades da cultura mexicana e da cultura latino-americana, abrindo uma Copa do Mundo que é a maior Copa do Mundo de toda a história, com 48 seleções e 3 países. O Estádio Azteca recebendo a abertura do Mundial pela terceira vez na história. Nunca antes o estádio recebeu tantas aberturas como o Estádio Azteca. Lembrando que esse é o 20º jogo de Copa do Mundo da história do Azteca. Ou seja, é o estádio com mais jogos de mundiais da história da competição internacional, do maior palco, né, do futebol mundial. Uma festa muito bonita. A expectativa dos mexicanos é de uma vitória, de certa forma, até tranquila sobre a África do Sul. Mas devemos lembrar que a África do Sul empatou com o México em 1-1 na abertura da Copa do Mundo de 2010. Mas ali era outra ocasião. O México era o visitante e a África do Sul era a seleção anfitriã da competição. 1-1 buscou o empate com o gol histórico de Tchabalala. O México, aqui dentro do Estádio Azteca, jamais perdeu uma partida de abertura de Copa do Mundo, só vitórias, e também nunca perdeu um jogo aqui de Copa do Mundo no Estádio Azteca. Foram 7 jogos com 5 vitórias e 2 empates, ou seja, defende um tabu e um retrospecto muito importante aqui no estádio, que carrega o histórico, a lenda do futebol mexicano, que também foi o palco do tricampeonato da seleção brasileira em 1970. Então é isso, são as informações do palco do Mundial. Obviamente muitas complicações para chegar aqui, um trânsito horroroso, também problemas de protestos, manifestações, mas a organização vai tentando encontrar uma saída em meio ao futebol para trazer esse clima de festa aqui no Estádio Azteca, uma Copa do Mundo cercada também de muitas polêmicas, especialmente no vizinho, no país ao lado, os Estados Unidos. Essas são as informações diretamente da cidade do México. Josias Pereira, um grande abraço a todos vocês.
0: Ô, Josias, grande abraço a você, Josias Pereira. É isso aí, meu amigo Rogério Gama. A Copa do Mundo está no ar e a capital também está na Copa.
10: E os ouvintes do Eli Correia vão ficar informados todos os dias sobre os detalhes da Copa. A gente agradece ao Josias Pereira da Flashcore Brasil. Amanhã é a abertura no estádio do Canadá e dos Estados Unidos. E amanhã, Eli, nós vamos ter o nosso colega Lombardi Júnior trazendo informações direto da terra do tio Sam, direto dos Estados Unidos, Eli Correia.
0: E lembrando que sábado tem Brasil e Marrocos. Brasil, zil, zil, zil.
10: Brasil! Até amanhã, horário de Brasília, para todo o Brasil.
0: É isso aí, meu amigo. Olha, se você tiver mais alguma informação, daqui a pouquinho você passa para nós, que agora, eu vou fazer o que toca no seu fone. Pode ser, Flávio Rangel? Então tá aí. Olha, eu pergunto, são 4 músicas em disputa. A música número 4.
12: Foi assim, Vanderleia.
0: Foi assim, Vanderleia, foi número 4, é? A música número 3.
12: Os Anjos Cantam, Jorge e Matheus.
0: Os Anjos Cantam, Jorge e Matheus. E agora eu pergunto para você que está me ouvindo, você que está acompanhando a nossa programação, a programação campeã da capital. Vai ser anunciada a número 1. Seria hoje Ludmilla ou Pintura Íntima aqui de Abelha? O que você acha? são duas músicas. Uma vai ser a campeã, outra vai ser a segundo lugar. Qual seria a campeã, na sua opinião? Hoje, Ludmilla ou Pintura Íntima aqui de Abelha, hein? Tan-dan-dan-dan, tan-dan-dan-dan. Qual vai ser a campeã de hoje? Pintura Íntima aqui de Abelha ou hoje, Ludmilla? Segundo lugar!
12: Segundo lugar, Ludmilla, hoje.
0: Então, primeiro é essa. Ganhou a campeã. A música que você quer que toque no seu fone. Sensacional. Kid Abelha, campeã. Pintura Íntima.
13: Oi, Porrinha, boa tarde. O que toca no meu fone é a número 4, a Kid Abelha.
0: Aê!

0: às 3 horas e 36. Essa foi a campeã do Que Toca no Seu Fone. Pintura íntima aqui de abelha.
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5: Você que vai sair de São Paulo pela Castelo, atenção em Barueri. Tem uma ocorrência no 26, bloqueio parcial, lentidão desde Alphaville no 21. Cuidado. Do outro lado, Castelo para as marginais, lentidão apenas no trecho final, acesso a Tietê. 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
8: Oi, gente, e olha, eu quero agradecer antes do Marcos Riton a Elizabeth Domingues Parque São Lucas. Ela doou R$100. Obrigado, Elizabeth Domingues Parque São Lucas, pela sua doação de R$100. A dona Isaura, 85 anos de Itaquera, doou R$50 da sua aposentadoria mínima para ajudar o Clube da Amizade. Disse que se todos ajudarem um pouquinho, o mundo será melhor. Melhor, é isso mesmo, dona Isaura. Se todo mundo doar um pouquinho, né? Para qualquer associação, para qualquer instituição, o mundo fica melhor e o coração fica mais feliz. A dona Cícera Soares do Parque Fongaro doou R$150. Alô, dona Cícera Soares do Parque Fongaro doou R$150. E com essas doações, meu amigo Flávio Rangel, nós chegamos, olha, até passou R$50 dos 1.300. Neste momento, quero anunciar, São Paulo, alcançamos o valor da cadeira de rodas reforçada para 160 quilos e o andador, R$1.300. Chegamos lá, conseguimos! Obrigado a todos, obrigado a você! Até a senhora, dona Isaura, que tirou da sua aposentadoria, olha aí, 50, é uma aposentadoria mínima, tirou R$50. A Cícera, 150, Elizabeth, 100. Chegamos, então, ao dinheiro suficiente para comprarmos a cadeira de banho. Eu só não falo com ela hoje, mas falo com ela amanhã. Eu quero ligar lá para ela amanhã para dar essa notícia e ver como ela ficou feliz. Meu amigo Marcos Riton, é tão bom a gente poder estender a mão a quem precisa. É ou não é? Boa tarde.
9: Boa tarde, Eli. Boa tarde a todos os ouvintes. Luzes para todos vocês, que gostou de a gente poder fazer o bem, né? A gente ter essa chance, essa oportunidade de fazer o bem para as pessoas. No final, isso só retorna para a gente mesmo. Isso é uma coisa boa, é uma bênção, uma coisa muito boa. E eu fico feliz de mais uma vez vocês conseguirem alcançar essa meta.
8: Oh, Marcos, olha, Marcos, eu quero até dar um alô para as pessoas que estão nos ouvindo. Olha, 983345777. 983345777 para você fazer pergunta para ele, tarólogo, esotérico, astrólogo Marcos Riton.
10: Mandialdo. Tudo bom com vocês? Adoro o programa de vocês. Ele Correia, pergunta para o Moreco. Eu quero saber por que que meu marido financeiro do meu marido, que às vezes está lá em cima, às vezes está lá embaixo, sabe? E o nome dele é Gilson da Cruz Ferreira. Sabia assim, por que isso?
8: Por que Marcos Riton não tem estabilidade a vida financeira do marido?
9: Ah, não tem, porque não tem organização. Tá sempre saindo, não é porque ele tem outra mulher, não. Agora você devia perguntar pra ele também, né? Porque assim, trabalhar ele trabalha, fazer ele faz. Acontece que tem que se cuidar e tem que ter mais organização, e vocês acabam não se organizando. Ele não tem outra família, não tem outra pessoa mesmo, não. Só que eu vou lhe falar uma coisa. Ele precisa cuidar da saúde. Não é você, não, que vive sempre com dor ruim. Não é isso, não. É ele que precisa cuidar da saúde, e a saúde cardíaca, pressão e coração. Ele precisa. Começou com dor, começou com falta de ar, abusou com alguma coisa, precisa cuidar da saúde. Não estou dizendo aqui que vocês vão passar dificuldade, porque ele trabalha, ele faz. Mas também vocês gastam aquilo que não tem. Aí você vai dizer, nossa, mas gasta, não gasta com nada porque nunca tem nada. Mentira, porque não está te faltando nada nesse sentido. E os altos e baixos, porque é normal mesmo, mas não tem nada de errado, não, e nem espiritual, minha amiga. E ele precisa cuidar da saúde. Fica aí o recado que eu estou lhe avisando. Beijo e luzes para você.
8: Que recado, hein? Olha só. É, cuidar da saúde. 98334-5777. Não é fácil, não. Vamos a mais uma pergunta para ele, o famoso Marcos Riton.
11: Boa tarde, meu amigo Eli Correia. Boa tarde, Marcos Riton, meu amiguinho, que eu adoro. Eli, meu amigo, pergunto para o Marcos. Eu estou com um processo trabalhista na justiça e eu gostaria de saber se sai esse ano ainda.
8: Marcos Riton.
11: De nascimento, número do 5 de 1974.
8: E aí, esse processo vai dar algum resultado bom ou não?
9: Eu não ouvi o nome dela, desculpa. Mas, assim, vamos lá. A que diz que está nos caminhos, que isso está para sair. Eu acredito que em volta de dentro de 4 meses, pelo que estava saindo dentro, não é daqui 4 meses. Os caminhos mostram decisões importantes e a hora de escolher. Então tem um acordo aí para acontecer nessa história. A princípio, parece que você vai perder esse processo. A princípio. Porque eles vão fazer um acordo muito baixo. Mas se você souber levar isso, se o advogado souber fazer isso, você encerra esse processo esse ano. Senão isso vai realmente se arrastar. Ali. Essas questões processuais e que envolvem a justiça, principalmente em relação ao trabalho, elas são complexas mesmo. Então, assim, eu recomendo você a aceitar o acordo mais ou menos ali, tentando assim, oferecem 10, você pede, se oferecerem 8, você pede 9, assim, para tentar um acordo legal, porque senão isso vai se arrastar mais para o ano que vem, e no final do processo você não vai ganhar muito mais do que isso. É que eles jogam muito lá embaixo mesmo, então o seu advogado vai precisar lidar e saber lidar com isso, mas a solução está dentro, e esse processo, para terminar, é dentro desses próximos 4 meses. Um beijo e luzes para você.
8: Olha, uma boa notícia. São 3 horas e 47, é Marcos Riton, gente. Marcos Riton. Atenção, Marcos Riton.
12: Boa tarde, Eli Correia. Tudo bem?
8: Tudo bem.
12: Eu sou a Nilza Aparecida Mendes. Gostaria de pedir para o Marcos, para ele dar uma olhada sobre assim, a minha vida, se tem alguma coisa feita, alguma macumba para estar atrapalhando. Que eu trabalho de diarista, aí não está aparecendo nada. E tá, parece que está fechado assim, meus caminhos. Pelo dá uma olhada para mim, por favor.
8: Meu amigo Marcos, é macumba ou não?
9: Não, a cabeça dela que é problemática. É, não sei, né? Não tem, já não tem problema. Tem nada fechado, não. Você só sabe reclamar da vida, só vive sofrendo, só vive cheio de coisa. Tem nada espiritual, não. Não tem macumba, não tem feitiçaria, não tem nada. Inveja, se eu for ligar para inveja, eu não ligo, não é verdade? E você está sempre ali, você é uma pessoa forte, já sofreu, já passou por muita coisa, já foi muito traída, já foi muito passada para trás, muita fofoca, muita mentira. Eu sei que você já sofreu, como todo mundo já passou alguma coisa na sua vida. Mas não tem macumba, não tem feitiçaria, não tem nada disso, não. Você para com essas coisas, negócio fechada. É porque você só sabe reclamar. Né? Fica reclamando de uma coisa que não precisa. Você, apesar da gente já ter uma certa idade, ter uma coisa ou outra de sair de uma coisa parecida, você está bem, não está lhe faltando comida, nada disso. Então, vamos diminuir a reclamação, vamos parar com essa coisa de acreditar que é macumba e feitiçaria, porque não é macumba e feitiçaria no seu caso, e vamos parar de reclamar que é a coisa melhora, tá bom? Um beijo e luzes para você.
8: Muito bem. Então tá aí, vamos parar de reclamar que as coisas melhoram. 3 horas e 48, é Marcos Riton.
10: Boa tarde, Eli Correia, Marcos Riton. Marcos Riton, por favor, o meu filho Gabriel Oliveira Tino da Silva fez a primeira fase da OAB e passou. E agora, dia 21 de junho, ele vai fazer a segunda fase. Será que dessa vez ele vai passar? Porque da outra vez que ele fez, você falou que ele não ia passar, mas que da próxima, com fé em Deus, ele ia passar. Agora ele está se dedicando muito, mais do que da outra vez, e eu estou na torcida que ele passe. É, você vê para mim, Marcos Riton, por favor, ele é Gabriel Oliveira Tino da Silva.
8: Então, é isso aí. Ele é Gabriel
9: Timor. Vamos lá. Aguardar, né, amor? Não é fácil, é simples não, mas ele tem capacidade. É difícil mesmo, é uma prova muito complexa. E muita gente dedicada, às vezes, acaba não passando. Mas ele tem luz, ele tem estrela, ele tem dedicação. Então, se dedique um pouco mais aí para ele tentar passar. O fato é que eu vejo ele conquistando isso de todo jeito. E conquistando de uma maneira muito dele, muito ali sozinho, muito ele lutando, porque é ele mesmo. E esse não é o único processo que ele vai passar em relação a esse tipo de concurso. Porque eu não vejo ele ficando só como advogado. Depois de um tempo eu vejo ele indo. Sabe aquela coisa que vai para delegado, juiz, essas coisas todas assim? Ele vai fazer isso. Então você vê que ele tem capacidade e merecimento. Eu vejo ele tendo não sorte, não é sorte, não é o fator sorte e nem só a crença em Deus. Mas ele usando dos instrumentos que Deus, a vida, o universo lhe deram, que é a inteligência, que é a capacidade, e ele é um menino muito organizado, ele é muito honesto, ele é muito correto nesse sentido, e tendo vitória. Luzes para você e para ele.
8: Mais uma pergunta, meu amigo Marcos Riton.
13: Boa tarde, Marcos Riton. Boa tarde a todos. Marcos Riton, você pode estar dando uma olhadinha na minha saúde? Paula Pinheiro, 240890.
8: Paula Pinheiro, vamos lá então.
9: Eu preciso do problema da saúde, gente, porque eu não tenho como falar o que está acontecendo exatamente. Então, quando vocês mandarem, mandem qual é o problema para saber disso tudo. Porque senão eu não consigo ver, entendeu? Não é que eu não consigo, é que o tempo é muito curto. Em todo caso, o que eu vou lhe falar? Médico, tratamento e cirurgia, que é o que me sai aqui, tá bom? Um beijo, sucesso, luzes e, ó, fé e confiança. Um beijo pra você, meu amor.
8: Pra terminar, gente, pra terminar, Marcos Riton, como é que as pessoas podem falar com você ou podem entrar em contato com você?
9: Ó, eu tô lá nas redes sociais, podem me adicionar lá no Instagram pra gente fazer amizade. Eu não faço consulta lá, mas vocês podem fazer amizade comigo. Marcos, R-I-T-T-O-N. Marcos, R-I-T-T-O-N, lá no Instagram. E o WhatsApp do meu consultório, ele não é número de ligação, é só o WhatsApp para informações e agendamentos de consultas particulares. 96152-0655. 96152-0655 é um número de WhatsApp, não é para ligação, tá, gente? 96152-0655.
8: Amanhã é dia dos namorados, dia 12. Dia 13 é dia de Santo Antônio. A simpatia exatamente para Santo Antônio, Marcos Riton.
9: Vamos lá, porque essa simpatia é para você que quer, que está solteiro e quer encontrar o amor para ter um relacionamento saudável. Enfim, você não deve colocar o nome de ninguém. É para quem está realmente solteiro, querendo um relacionamento saudável. O ingrediente principal dessa simpatia, para que dê certo, é sua fé. Em menos de um ano, geralmente, a gente consegue esse compromisso sério. Pegue uma fita azul. Azul escuro, não. Mas o azul claro que é melhor, de cetim. 1 metro de fita de cetim azul claro. Você pode fazer amanhã, na noite do dia dos namorados, ou no dia 13 dos namorados, mas à noite. Num lado da fita, em um lado da fita, você vai escrever o seu nome 7 vezes, o nome completo. Não é o nome de casada, é o nome de solteira ou de solteiro. Então, de um lado, de 1 metro de fita de cetim azul, amanhã à noite, ou no dia 13 à noite, não é outro dia, você vai escrever o seu nome 7 vezes. Do outro lado da fita, você vai escrever o que você precisa ou quer. Quer um novo amor. Quer um relacionamento saudável. A frase que você quiser, mas não coloque o nome de ninguém, porque Santo Antônio não vai te trazer homem nem namorada de ninguém, não. É para arrumar sim. Segura a fita nas suas mãos, vai em um local lá fora, mesmo que seja de apartamento, lá na sua varanda, coisa parecida, um local aberto. Olha para o céu, entendeu? Mentaliza o seu desejo de um relacionamento saudável, fiel, legal, gostoso, bom, e etc e tal. Veja no céu se você consegue enxergar 7 estrelas. 7 estrelas. Se não tiver essas 7 estrelas no céu, do mesmo jeito você vai fazer. Cada estrela que você enxergar, você dá um nó nessa fita. Um nó bem ali seguro. Entendeu? Mesmo que não tenha as estrelas, você vai mentalizar bem o seu pedido de relacionamento, o que você quer. um relacionamento bom, um relacionamento fiel, um relacionamento gostoso, um relacionamento para casamento, um relacionamento para, sabe, companheiro. Você pensa aí, sete nós. Pegue esses sete nós, guarde. Se você tiver uma imagem de Santo Antônio, se você tiver uma imagem de Santo Antônio, você vai lá e amarra essa fita lá na imagem de Santo Antônio, no pé da imagem de Santo Antônio, não importa o tamanho. Se você não tiver essa imagem de Santo Antônio, não é o problema quanto a isso, você vai lá e guarda na sua, no seu guarda-roupa, no espaço lá, não precisa ser na parte de meia de cueca, não, e nem das calcinhas. Você coloca lá num lugar melhorzinho, num lugar que você sabe que dentro de um ano, dentro, quando você conseguir esse namorado, esse relacionamento novo e bom, você vai pegar e vai desfazer esses nós e vai levar essa fita aos pés de uma imagem de Santo Antônio, que pode ser na sua casa ou pode ser numa igreja de Santo Antônio, já desfeito, porque você já vai estar namorando, não vai estar mais encalhado, nem encalhada, e vai estar bem, não vai estar mais sozinha. Super fácil, super simples, e eu espero que vocês façam com bastante fé, tá bom? Obrigado, viu, Eli?
8: Ô, Marcos Riton, olha, só mais uma vez o telefone. Só mais uma vez o telefone e aí a gente vai embora.
9: Sim, ó, tá. Lá nas redes sociais, Marcos Riton. Marcos, R-I-T-T-O-N. E no telefone do meu WhatsApp, né, para atendimentos particulares de consulta, né? 96152-0655. 96152-0655. Dá um beijo na Moreca, na sua esposa, por mim.
8: Pode deixar, claro, lógico. Um abraço, meu amigo.
9: Luzes, luzes para todos vocês. Luzes, luzes.
8: Marcos Riton.
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20: Essa é pra você, meu amor. Meu amor.
8: Você, meu amor, me ensinou tudo. Tudo que um homem pode aprender com uma mulher. Você só não me ensinou uma coisa. Só uma coisa você não me ensinou. Te esquecer. Te esquecer.

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0: Muito boa tarde, São Paulo. Muito boa tarde, Brasil. Muito boa tarde, mundo. Marcando no seu calendário, dia 11 de junho. Hoje o dia tá lotado. E esse é o nosso Chega Pra Cá,
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2: 16 horas e 6 minutos. Boa tarde, suas lindas. Boa tarde, seus lindos. Ai, que delícia, que maravilha. Chega pra cá. É no rádio, é na internet, é em qualquer lugar. Vai chegando. Quinta-feira gostosa. Ah, a gente vai te contagiar, tenha certeza disso. 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
0: Muito boa tarde, Vini. Quinta-feira no ar. Estamos por aqui, dia 11 de junho, marcando no seu calendário. E hoje tem, além de muita coisa que vai rolar aqui no nosso Chega Pra Cá, um pedacinho de Portugal. Obviamente, início da Copa do Mundo. Já estivemos no Estádio Azteca com a abertura da Copa, mas enfim, já. Aliás, eu vou passar uma notícia que chegou agora há pouco, Vini. Meio dia e meio rolando na nossa Avenida Paulista, um caso muito complicado, mas já eu venho com essa informação. Mas esse é o nosso Chega Pra Cá. Já o rodízio, previsão do tempo, um pedacinho de Portugal. Hoje tá lotado, rapaz, e a gente vai seguir nesse clima, com um sorriso no rosto. Ótima tarde a você, hein, bonitinha, tá em casa, tá curtindo, tá pensando em fazer o quê? Jantinha, uma sopa. Olha, preste atenção porque a temperatura vai dar uma diminuída. Chuva? Ah, ontem de noite, pelo amor de Deus, choveu na sua terrinha, Vini?
2: Choveu muito. Inclusive ontem, quando eu vinha de Jundiaí, nossa, eu peguei muita chuva, mas muita chuva. Cheguei em São Paulo com chuva, desci em casa com chuva, assim, passou a noite, tudo madrugada chovendo. Agora pela manhã que acalmou um pouco.
0: Uma trégua, né? Realmente, essa noite muito chuvosa e amanhã vai continuar assim. Então prestem atenção, vocês aí na parte da tarde, já início da noite, já tem como levar o guarda-chuva para o trabalho, porque vai ser necessário. Mas hoje, Vini, neste dia 11, que obviamente a gente está no pré-dia dos namorados, também tivemos a abertura da Copa do Mundo, neste momento já em campo, México e África do Sul, onde a bola rola no estádio Azteca histórico, desde a década de 70, onde nós, brasileiros, levantamos a Copa do Mundo com o tal Edson Arantes do Nascimento, o Pelé.
2: O que você achou da abertura?
0: Ah, boa, né?
2: Ah, achei bem xoxa.
0: Ah, vai ter ainda no intervalo. Parece que vai ter. Continua? O André Bocelli.
2: Ah, nossa, eu acompanhei desde o início. Não gosto, mas eu acompanhei. Não tô dizendo que foi feia. Estou dizendo que por uma abertura de Copa do Mundo, eu achei que ela foi... ok.
0: Abertura da Copa do Mundo agora, que rolou há uma hora e meia aí, se a gente pode colocar. Ou hino do Brasil no último jogo. No Maracanã.
2: A Copa. Abertura da Copa.
0: Você preferiu? Você achou pior?
2: Preferi.
0: Ah, tá bom. Beleza. Então tá certo. Então acho que concordamos neste momento com 4 e 9. E obviamente ontem, Vini, na quarta-feira, foi dia de Portugal. E daqui a pouco vamos receber as meninas aqui pra falar um pouquinho. Mas neste dia 11, é dia de São Barnabé, que é considerado padroeiro do Chipre, da Antioquia e de Milão, local onde teria sido o primeiro dos bispos da cidade. Rogai por nós. Hoje é dia também do educador sanitário. Quando a gente fala de educador sanitário, lembra do Dr. Bactéria?
2: Lembro.
0: Dr. Ele é um Bactéria. Educador sanitário, que obviamente fala da higiene pessoal, cuidados com o ambiente doméstico, prevenção de doenças transmissíveis, preservação do ecossistema e da saúde ambiental. Mas que sempre que ele abre a boca, a gente fica com medo, né?
2: É verdade.
0: Quem nunca usou a esponja mais do que uma semana?
2: Pois é. E a escova de dente mais de três meses,
0: sei lá, um negócio assim. A gente sempre fica com medo, mas hoje é dia deles, a gente sabe que precisa, é necessário a gente ter essa educação, principalmente aquela história. E depois da pandemia, acho que a gente ficou mais preocupado com isso, né? Sabe, você ainda lava a mão cantando parabéns?
2: Não.
0: Eu faço isso. Eu ainda faço isso. Eu
2: vou, mas ainda passo álcool.
0: Ah, sim, normal.
2: Nas coisas quando eu compro no supermercado.
0: Não é à toa, aqui no nosso estúdio a gente tem álcool em gel.
2: Mas você sabia que eu limpo as coisas quando... Como é?
0: Passa álcool na mão.
2: Ah, entendi. É necessário.
0: Passa álcool na mão.
2: Às vezes é necessário.
0: Ninguém?
2: Perdeu até... Eu limpo as coisas quando eu compro no mercado, sabia?
0: Ah, entendi. Ah, eu também.
2: Eu não sei, eu peguei esse hábito e não
0: com
2: deixei...
0: Com álcool, 70.
2: É, com álcool. E não deixei morrer esse hábito, né? Porque se você for pensar, Imagina, tem gente que... O negócio fica tão sujo exposto ali, né, nas prateleiras. Às vezes você pega, não quer levar, a pessoa põe lá de novo e tal. Que é essa limpeza do que você vai pôr na geladeira, no seu armário. Isso deveria acontecer no cultural antes mesmo da pandemia, né?
1: Com certeza.
2: Mas eu aprendi isso, fui forçado na pandemia, mas não deixei essa cultura morrer. Então trouxe as coisas no mercado, passo sempre ali um paninho, as coisas que vão pra geladeira, as coisas que vão pro armário. Eu gosto.
1: Porque você já parou pra pensar também em loja de roupa? A camiseta que você experimentou, quantas pessoas não experimentaram antes? Aí a gente pega, leva pra casa, fala, não, acabei de comprar, tá limpa.
2: E a cueca, quando você compra, você lava ou você usa, você tira do
1: não,
2: pacotinho?
1: Não, eu lavo tudo. Eu lavo tudo, tudo, tudo, tudo, tudo, tudo. Calça,
2: por isso que você
1: calça nova.
2: Na mão, né?
1: Álcool.
2: Álcool, exatamente.
1: Na mão, sim, sempre. E lava a mão cantando parabéns. Eu pareço um louco no banheiro. Parabéns pra você nessa
2: você,
1: data, Rosinho? Querida.
2: Ah, Rosinho,
1: muita felicidade.
2: É verdade.
1: É, hoje não é sábado. Mas hoje, então, é dia do Equador. Do educador sanitário. E hoje também é dia da Marinha. Você conhece algum militar da Marinha? Alguém que, obviamente,
2: marinheiro
1: serviu?
2: Serve.
1: Andou
2: não.
1: Na prancha. Cuidado,
2: não
1: tubarão
2: conheço.
1: Vai te pegar.
2: Não conheço.
1: Nenhum?
2: Nenhum.
1: Mas que a gente sabe que, obviamente, faz parte das nossas Forças Armadas, mas a data é homenagem à primeira Batalha Naval representativa do nosso Brasilzão, a Batalha Naval do Riachuelo. Alô, Rogerinho. Que ocorreu em dia 11 de junho de 1865. Então você aí, da Marinha, um grande abraço e continue com esse trabalho, porque a gente precisa. São 4 horas e 13 minutos, a temperatura lá fora, Vini, neste momento são 20 graus. Mas aqui dentro tá com 23, mas eu tô suando.
2: Tá calor, né?
1: Porra! Muito,
2: né? Pois
1: eu tô com calor, hein, Tio Mauro?
2: Já descobrimos o porquê tá quente.
1: Tô com calor aqui, nós tá tudo com calor.
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1: Sempre vocês que estão junto conosco. Então, pra gente voltar no tempo, já com 4 horas e 15 minutos, obviamente já vai caminhando dia 13 de setembro, você não pode perder, porque nós estaremos junto com você. Foi no último, bonitinha, não fui? Eu também não fui. Então vamos se divertir em mais uma edição do nosso bailão aqui da nossa gigante capital. São 4 horas e 16 minutos, lá fora 20 graus, então, você sabe que não chega pra cá? O passado, ele tá lá atrás, mas aqui ele vira presente! E vambora! Vambora você que fica junto conosco nesse dia 11 de junho. Tem muita coisa pra rolar, lembrando o rodízio, já eu já te informo. Porque nesta quinta-feira, hein, preste muita atenção, você que tá circulando com o seu veículo, hein, bonitinho. Placas finais.

0: 4:21. Já em 13 de setembro, você não pode perder o nosso bailão da Capital. Mais uma edição pra você ficar junto com a gente. Lembrando, ó, já tem rodízio, tem um pedacinho de Portugal aqui no nosso Chega Pra Cá. Mas, Rosino, a gente não combinou nada e a realidade é essa. Mas põe aquela, uma trilha de jornalismo, porque meio dia e meio começou uma situação muito complicada na Avenida Paulista. A realidade é essa. Isso porque um incêndio mobilizou equipes do Corpo de Bombeiros nesta quinta-feira. Isso porque no edifício onde funciona o Consulado Geral da Itália, em São Paulo, na Avenida Paulista, muito próximo ao 2200, a saída do metrô Consolação, tivemos essa ocorrência que o Corpo de Bombeiros foi acionado. O fogo ele foi registrado por volta das 12:50, meio-dia e 50, 10:01, e provocou a evacuação preventiva de parte do prédio. Até o início da tarde, não havia informações sobre os feridos e as causas do incêndio ainda não foram divulgadas e deverão ser investigadas após a conclusão dos trabalhos de combate às chamas e de avaliações da estrutura. A ocorrência chamou a atenção de quem passava pela Avenida Paulista, uma das regiões mais movimentadas da cidade e próximo da nossa Rádio Capital, e gerou apreensão entre usuários que tinham atendimento agendado para esta quinta-feira. Não temos, obviamente, até este momento, com 4:23, se temos feridos, o que aconteceu, qual a causa do incêndio, mas assim que tivermos atualizações, você vai ficar sabendo no nosso Chega Pra Cá. São 4:22. A nossa parada é rápida e voltamos já.
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6: 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Marginal do Tietê, parada para Dutra e Ayrton, da chegada pela Castelo até o acesso a Dutra. Vale a pena o caminho pelo corredor Hermano Marquete, Marquês e São Vicente ou pela ligação Leste-Oeste. Tietê para Castelo, a expressa mais movimentada em todo o trajeto, fique na central para se aproximar do sistema Anhanguera, Bandeirantes e Castelo. E já das 5 às 8, hoje quinta-feira, vale rodízio para carros com placas finais 7 e 8. 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
0: 16:25, já estamos de volta aqui no Chega Pra Cá e todas as quintas-feiras elas estão aqui conosco e nos transporta, né, pra este país maravilhoso, um pedacinho de Portugal, a saudade de você.
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0: Boa tarde, menina!
9: Boa tarde, meninos!
10: Boa tarde!
9: E menina!
0: Como que está hoje esse tempinho, Fátima?
11: Que alegria, hein?
0: Eu não consigo. Que alegria!
10: Cheia de rua. Não, mas é, o frio é mais elegante, não é?
9: Aonde?
10: O pessoal fala.
9: Aonde,
10: Pedro? Peraí. A gente tá aqui no Brasil. Aí a gente vai na praia, aquele belo de um calor de 37 graus. Começa que a gente sua igual um porco parado.
9: É.
10: Segundo, ótimo. Que beleza... Ótimo, não. Que beleza tem um shorts de oncinha num marmanjão na praia.
9: Isso é verdade.
12: É lindo,
10: não é.
12: Todo mundo
10: não
12: fica
10: é.
12: Bonito.
10: Chinelo de dedo
12: o
10: é feio.
12: Corpo. Não é feio nada.
9: A Fátima é
10: bonita, é uma bota.
12: Eu odeio.
10: Oh, imagina.
12: Fica gorda,
10: um cachimiro.
12: Esconde tudo, não dá pra mostrar que o colo. Que é o lugar mais bonito que a mulher tem é o colo. Não dá pra fazer.
13: Agora falando em bonito, a Isabel vem sempre com umas roupas aqui, com uns brilhos lindos.
12: Você viu,
13: né?
12: Que ela fica bordando e fazendo inveja pra nós. Vê se ela borda alguma
13: vira,
12: pra
13: Isabel.
12: Nós.
13: Olha, gente.
10: Que beleza.
12: Aceita, você aceita encomendas?
9: Não.
12: Ela não enxerga mais.
10: Eu preciso uma do Brasil, assim.
12: Olha, pois
10: essa
12: eu
10: é
12: tenho,
10: de Portugal?
12: Pois eu tenho uma que eu bordei e vou trazer pra você ver.
10: Ah, por favor.
12: Um mapa do Brasil com todos os estados e eu bordei com miçangas cada cor.
13: Quanto tempo? Quanto tempo leva? Um bordado simples assim?
12: Um simples assim e uma tarde. Se eu estiver bem disposta, uma tarde. Isso quando não cai tudo no chão, derruba aí, tudo.
9: Não, agora não derruba mais, porque não tem mais as cachorrinhas.
12: As cachorrinhas derrubavam tudo.
9: As minhas miçangas ficavam numa caixa. A minha cachorrinha.
12: Aquelas caixas de divisão, sentindo com as cores.
10: Ah, sim, sim.
12: Pulou do sofá.
10: Igual papelaria.
12: Aí aquilo espalhou tudinho, tudinho. Juntou todas as miçangas, perdi tudo. Porque pra separar, nem pensar. Se ter, né? Mas tudo bem. Mas eu gosto. Eu gosto de bordar. Assim... Também
13: eu
12: não é tudo que eu gosto de bordar. Eu gosto de bordar coisas assim, referentes a Portugal, ao Brasil. E eu gosto muito de bordar imagens de Nossa Senhora. É o que eu tenho mais, gosto muito.
10: A gente vê, obviamente, é particular de cada pessoa. Mas o povo português é muita coisa manual.
12: Muita coisa manual,
10: é aquele
12: acho que
10: cuidado
12: não é.
10: Da própria bordados. Mão.
12: É que a gente...
10: Olha, desculpa, aliás, mas eu ganhei uma Nossa Senhora de Fátima maravilhosa.
12: Uma pequetucha
10: aqui,
12: que eu falo.
10: Mas bonitinho, gente, parece... Sabe coisinha de criança? É tão delicado.
12: É a sua bonito. Carinha, né?
10: Exatamente. É para isso agora.
12: Mas eu lembrei carinha.
10: Isso aqui não tem como ser feito na fábrica, não tem como ser feito em grande escala, porque isso aqui é maravilhoso. Era pequenininha, ela deve ter o quê? Uns 10 centímetros? 12 centímetros?
12: No máximo.
10: Maravilhosa, eu vou deixar aqui.
12: É que eu acho que a gente foi acostumado, por exemplo, da minha geração e da Fátima. Agora essa geração nova já é diferente. Mas a nossa geração foi criada dentro... Primeiro, as nossas avós nos ensinavam a tudo. Então eu, estou falando por mim, eu sei bordar, eu sei crochetar, eu sei tricotar. Eu sei fazer de tudo um pouco.
9: Eu aprendi a escola.
12: Aprendi a fazer uma coisa que aqui vocês nem conhecem.
13: O quê?
12: Que é a meia de lã que a minha avó tricotava com 4 agulhas.
9: 4 agulhas.
12: Era feita a canela da meia, era feita com 4 agulhas.
9: Calcanhar, nossa, né, Bel?
12: Não, e o calcanhar, tudo. Então, era uma coisa muito bem feita. A malha... da lã ficava bem fechadinha, era mesmo pro inverno.
9: O ponto, você quis dizer.
12: O ponto. Então, nós somos acostumados desde cedo, a gente naquela
13: manual,
12: época,
13: né?
12: Na nossa geração, já não era tanto, mas na geração, por exemplo, da minha mãe, as meninas eram criadas para quê? Para casarem, cuidarem da casa. Então elas tinham que saber tudo, fazer um pouco de tudo. E a minha geração já não foi tanto dessa forma, né, que a gente já tinha mais liberdade, mas enquanto eu vivi, enquanto a minha avó, Felicidade, viveu, ela sempre queria que a gente... Ela achava, ela falava assim, e é um ditado que eu levo até hoje para a minha vida, não sabes nem fritar um ovo? E se vier uma guerra? Não vai saber nem fritar um ovo?
13: É verdade.
12: Ela queria que a gente aprendesse,
13: claro.
12: Porque para quem tinha passado por duas guerras como ela passou... É a necessidade que faz, entendeu?
9: Você então... achou estranho, Pedro? Eu tinha aula de artes na escola, né? Estudava em colégio de freira.
12: Eu também tive
9: aula de artes. E aprendi
12: a
9: pintar, a modelar, a fazer ponto cruz, a costurar.
12: Cruz,
9: tudo isso aprendia na escola. Tinha aula de educação moral e cívica, que hoje não existe mais.
12: Para
9: aprender.
10: Dá para ver que não tem mais moral hoje.
9: Ninguém sabe cantar os hinos nacionais.
12: Agora mesmo, que nós viemos da Casa de Portugal agora, e
9: cantou
12: foi uma solenidade muito bonita, comemorando o Dia de Portugal, que foi ontem.
10: Exatamente.
12: Dia de Camões.
9: E da língua portuguesa.
12: Estavam lá cantando e eu comentei com a Fátima, porque e eu quero que vocês que estão ouvindo aprendam. Eu sou formada, a minha formatura foi Estudos Sociais e Sociologia. Estudos Sociais, que era uma matéria que pegava o SPB, Educação Moral e Cívica e Geografia. Hoje em dia não tem mais essas disciplinas, mas eu, na minha época,
10: acho que
12: me formei.
10: Ficou Geografia e, dependendo da escola, Sociologia.
12: E aí o meu professor, na época, ele falou uma coisa que eu guardei até hoje e eu gostaria que todo mundo soubesse disso. Não se deve bater palmas quando se termina o hino nacional. Mas que mania que as pessoas têm.
13: Não,
12: não
13: aprendem.
12: É show, não aprendem.
9: Pegaram
12: agora mesmo,
9: essa mania,
12: meia
9: agora
12: dúzia
9: tá
12: de
9: difícil.
12: Pessoas batendo palmas depois do hino do Brasil e depois do hino de Portugal. Errado. Não se deve bater palmas.
9: É, terça-feira, não é um show. Terça-feira eu fui num evento na Câmara, que o nosso cônsul recebeu o título de cidadão paulistano. E eu comentei com a Isabel, olha, terça-feira na Câmara ninguém bateu palmas depois do hino. Ótimo.
12: Mas é, o certo é isso.
13: E você falou uma coisa, Isabel, porque eu, né, tenho quase, vou fazer 43 anos, eu tive a matéria Estudos Sociais.
12: Estudos Sociais.
13: Né, no ensino fundamental. E a gente aprendia, não se bate palma. E quem aprendeu aquela época, eu não sei o que acontece com esse povo. Ou tem mente, ou desaprende, não é possível, né?
9: Eu não sei como é que começou isso.
12: Da mesma forma,
10: não sei se... Então qualquer coisa é
9: palma.
10: Policial prender alguém,
12: não sei se é da sua época ainda, mas da sua com certeza deve ser. Quando a gente, antes de entrar pra aula, a gente cantava os hinos.
13: Jurava bandeira.
12: Hino nacional.
9: Às 6 horas,
12: hino da bandeira. Hino da independência.
10: Bandeira dobrada triangular.
9: A gente teve uma aula enquanto esperava aqui, eu fiz ela cantar. Falei, Bel, como é que começa o hino nacional da bandeira?
12: Ela
9: canta aí que eu sigo. Aí eu comecei.
12: É verdade, a gente
9: Salve, lindo pendão da esperança.
12: Você acha que alguém sabe? A gente cantava antes de entrar pra aula. É tão importante isso.
13: E ai, se chegar desarrumado pra jurar a bandeira. Era assim, você tinha que chegar assim, arrumadinho, uniforme, passado.
12: Exatamente, sapatinho engraxado.
9: Exato. E assim, a gente escutava a voz do professor no corredor, a gente já levantava, a gente ficava de
12: na
9: pé.
12: Na hora.
9: Esperando
13: a voz
9: ele
13: do
9: mandar.
13: Professor ou do inspetor de aluno. O inspetor você já respeitava como se fosse o professor.
12: É verdade. E quando vinha o diretor? Quando a gente sabia que o diretor ia passar nas salas.
10: Era
12: a gente
10: como até... se viesse um general do exército.
12: A gente até ia mais preparado, arrumadinho. Uniforme impecável.
10: Tudo bem, seu
12: porque
10: diretor?
12: Porque era uniforme, né?
9: Hoje tá tudo tão... Sei porque isso caiu de moda, né?
13: Algo que não deveria.
9: Não deveria. Não deveria. Educação é tão bonita, eu acho tão bonita a educação.
10: Educação não é moda, é o básico,
12: não,
10: né?
12: É
10: então moda chega, passa. Um dia a cor é marrom, no outro é preto.
12: Aqui no Brasil, por exemplo, tô me referindo ao Brasil porque o Brasil é onde eu moro, onde eu vivo, é a minha segunda pátria, é aqui. E eu fico impressionada como quando chega na época, por exemplo, da Copa, como nós estamos vivendo agora, as pessoas se transformam, são patriotas.
9: Então,
12: e eu gostaria que fossem também assim em outras ocasiões tão importantes.
13: É verdade.
12: E a gente aprender, não é? Porque se é para aprender
10: Brasil
12: o hino da Copa, todo mundo aprende. Para cantar o hino nacional,
13: ninguém sabe.
12: Dificilmente você vai encontrar uma pessoa.

0: Sabe? E tinha que ir bonitinho, o uniforme passado.
1: Cabelo arrumado.
0: Cabelo arrumado.
2: É verdade.
0: Não tinha isso, gente, de qualquer jeito, de como qualquer, vai hoje. Nada. Não existia.
3: Depois
0: isso.
3: Depois iam dois ou três ajudar, né? Tirar a bandeira, dobrar ela em triângulo.
0: E o professor ficava lá olhando pra ver quem não sabia cantar. É. Olhava a boca. É. Você tinha que cantar.
3: É.
1: Sim.
0: Porque isso valia nota.
2: Valia nota.
0: Ponto
2: é
0: no final lá. Sabe? Era algo que...
2: E sabe que era uma coisa que eu me emocionava, eu até me arrepiava quando eu via todos nós alunos perfilados.
1: Claro, sim, era bonito.
2: Na fila, cantando
0: muito.
2: Hino, com aquela coisa. Eu me arrepiava,
1: que,
2: achava
1: coisa,
2: bonito.
1: Uma coisa que eu tenho saudades dos desfiles de 7
2: de setembro,
1: que
2: nossa.
1: As escolas iam desfilar, a gente ia, arrumava roupa, como o Vini está dizendo. E as escolas todas desfilavam no 7 de setembro, né?
2: É verdade.
1: Era bem bonito.
0: Porque em uma rua da cidade, né?
1: Em alguma, na Tiradentes, lá na Nazaré, onde está o Museu de Ipiranga, onde eu estudei, na Avenida Nazaré.
3: Hoje eles fazem ali no Sambódromo, não é? No AMB?
2: Mas a nossa fanfarras, desfile era
1: Muito bonito.
2: Era um desfile escolar, era
1: escolar,
2: uma coisa simples,
1: era uma obrigação
2: bonita.
0: Natural.
2: Natural. É, verdade.
1: E a gente gostava de ir, achava bonito.
2: Ah, esperávamos
1: as fanfarras, era tão bonito aquelas fanfarras junto com o desfile, com as bandeiras, era lindo.
2: É verdade.
1: Nossa, eu desfilei tanto na Tiradentes, além da escola, a gente desfilava com o grupo folclórico. Trajados de portugueses, né?
2: É.
1: A gente desfilou muito na Tiradentes.
0: E em que momento isso se perdeu, né?
1: Não
0: porque
1: sei,
0: a gente nasce, naquela época, você nascia e isso já era...
1: Fazia parte, né?
0: Fazia parte. Ninguém ensinava, todo mundo já sabia sexta-feira de bandeira, bandeira, tal dia.
1: As pessoas sabiam até a data.
0: Hoje,
1: alguém sabe a data do dia da bandeira?
3: Não sabe. Sabe se a gente fala aqui, no dia das efemérides, aí vira, ou se é feriado.
0: E a gente que morava no interior tinha que saber o hino nacional, o hino da bandeira da cidade.
1: Sim.
0: Porque cantava-se os dois hinos. E o de São Paulo, no meu caso, que morava no interior, que era hasteada as três bandeiras. A de Ilha Solteira, a do estado de São Paulo e a do Brasil.
2: Verdade.
0: Sabe? Era assim que funcionava o negócio.
2: É diferente. Eu acho que não é que se perdeu. Eu penso que essa nova geração, ela vem de núcleos familiares que... Não sei se não tiveram assim muita liberdade com os seus pais e quiseram dar toda a liberdade do mundo para os seus filhos. E esses filhos muitas vezes confundem liberdade com libertinagem, então ficou tudo meio misturado. Ninguém mais exige nada de ninguém.
0: É verdade.
2: Os pais não exigem mais...
1: Mas essa matéria, né, Bel, vinha da escola também,
2: na escola,
1: né? Na escola. Lógico que a minha mãe
2: em casa... Mas a educação vinha de casa.
1: Sim, mas lógico que em casa minha mãe também me obrigava a cantar o hino nacional pra decorar, pra saber. Ela obrigava, olha, semana que vem tem o dia da bandeira, dia de 7 de setembro.
0: Minha mãe fazia chamada oral de tabuada.
1: Eu também fazia. Fizeram pra mim e eu fazia pra minhas filhas.
3: Mas... Hoje, quantas mães também estão em casa?
2: É isso.
3: Tá todo mundo
2: a
3: na
2: diferença
3: rua trabalhando.
2: É essa,
0: mas a minha mãe era professora. Na época, ela trabalhava de manhã e tarde.
2: Mas ela é diferente dias de hoje.
3: É que hoje é aquele negócio. Pra que eu vou usar o hino nacional? Na hora que vai cantar, tem a música.
2: A música pega. Não.
1: Lê lá.
3: E aquele negócio, se eu não vou usar, não vou aprender.
1: Olhar no telão.
2: Agora, a sua mãe era professora, mas ela dedicava algum tempo pra você, pra te dar esse aprendizado. Hoje em dia, não. A mãe trabalha fora, chega em casa extrapolada, de cansaço.
0: Uhum.
2: Aí, o que ela faz? Ela põe o celular, tó, filho. Dá o celular pro filho e vê os desenhinhos, tudo pra não encherem ela. Ela tá tão cheia.
0: E a calculadora do celular faz a conta,
2: E aí, a calculadora faz a conta. Olha, eu lembro que eu tinha o quê? A gente começou no grupo, nós chegamos aqui no Brasil, tal, a minha irmã era quase 4 anos mais velha que eu, ela começou a estudar no grupo, e eu gostava, adorava, porque ela sempre me trazia, imagina, naquela época, era um docinho, uma balinha, que vinha embrulhadinho com um anelzinho.
1: Ah, é verdade, Bel.
2: Você lembra disso?
1: Lembro, ganhava
2: aí
1: um
2: a minha irmã sempre trazia para mim, quando eu era pequenininha, eu adorava, então eu não via a hora de ir para a escola, mas com 6, 7 anos, que eu me lembro, a gente já sabia cantar o hino nacional, não digo que inteiro, do Brasil. Eu fui assim, a gente foi no ginásio aprender mesmo.

0: ele inteirinho até o final. Agora, o hino de Portugal, como é um hino menor, é pequeno, a portuguesa chama, eu, com 6 anos de idade, eu já cantava ele inteirinho.
1: Você,
0: já fui aprendendo.
1: Você me fez lembrar um negócio agora. Os meus sobrinhos foram morar em Portugal, né? Os pequenos. E o primeiro ano que eu cheguei lá, que eles estavam na escola e tal, eu perguntei pra eles, escuta, como é que chama o hino de Portugal? Ah, hino de Portugal. Eu falei, não, senhor, o hino tem um nome. Não, Jafar, não tem. Tem, sim. Vamos lá, qual que é o nome do hino? Não sabia. Eu peguei e falei, então eu vou falar pra vocês o nome do hino e amanhã, na escola, vocês vão perguntar pra professora por que que ninguém ensinou pra vocês ainda o nome do hino de Portugal. Chama-se A Portuguesa.
0: A Portuguesa.
1: Ninguém ensinou. Eles sabiam cantar o hino, porque foram acostumados desde criança,
0: mas não sabiam
2: o nome. Qual é o nome do Brasil? Brasil. É. Não, qual é o nome do Brasil? É. República Sim, Federativa do Brasil. Ninguém sabe.
3: Qual é o Brasil? Brasil. E essa cultura lá no, em Portugal? Como que funciona essa cultura lá? Porque eu vejo que existem muitas festas, muitas culturas que ainda se prolongam até os dias de hoje. Mas diferente do Brasil, essa cultura que a gente está falando, essa raiz, ela ainda passa de pai para filho?
1: Então, deixa eu só passar um momento aqui, que aconteceu com os meus sobrinhos também. Aqui no Brasil, a gente tem a mania de chamar os professores de tio, né?
0: É.
1: Aqui agora o não é mais professor, tio e tia, né? Tio pra lá, tio pra cá. E os meus sobrinhos, coitadinhos, foram pra escola com 6 anos, o outro com 4. E aí eles, pois, vinham acostumados do Brasil chamar de tio e tia, chegaram lá, levaram mó bronca, né, das professoras. Eu não sou sua tia! Eu sou sua professora, aqui não é tio. No Brasil pode ser tio, aqui é professor e professora.
3: E eu acho que ela tá super correta.
1: Justamente, tadinho, mas eles chegaram em casa tristes aquele dia.
2: É que assim, aqui
1: porque
2: chega
1: elas
2: um
1: falam
2: momento,
1: de uma forma...
2: Quando você tá com 12, 13 anos, aí você já começa, aí você fala, ô tia, aí todo mundo olha e fala, pô, peraí,
0: aí já passa
2: 13 anos. Não,
0: já passa pra prof, então é prof.
2: Aí professora.
3: Mas você sabia que eu fiz um curso... É daí que começa o desrespeito ao professor. Aparece uma coisa
0: não,
3: simples,
0: carinhosa.
3: Banal, carinhosa.
0: Lá em Portugal, agora pode ser que as coisas mudaram um pouco, mas na época das minhas primas, e a Laura tá aí pra confirmar, é senhora professora.
1: Senhora professora.
0: Não é professora.
1: E é senhor
0: senhora
1: doutor.
0: Professora.
1: Se você for doutora,
0: senhor
1: doutor.
0: Doutor. Senhor professor. É assim
1: é
0: que
1: senhor
0: se trata
1: doutor,
0: uma,
1: senhor professor.
0: Uma professora e um professor lá em Portugal.
1: Meu marido fica no meu ouvido.
0: E tudo isso
1: doutora, não é só
0: vem lá. Lá o ensino é mais difícil.
1: Mais rigoroso.
0: Mais rigoroso. Por isso já tive pessoas que vieram de lá para cá. Chegaram aqui, foram para a escola. Com as matérias mais ou menos equivalentes. Os anos equivalentes. E a pessoa... Não estava se sentindo muito bem porque estava muito atrasado aqui. Ela já estava muito mais adiantada. Lá o estudo é levado mais
1: a sério.
0: Entendeu?
1: E a educação também. Lá continua sempre senhor, senhora, paizinho, mãezinha, que eles chamam os avós. Lá em Portugal era paizinho e mãezinha, não era avô e avó. Hoje já se fala, né, com a globalização, mas era paizinho e mãezinha.
3: A Gigi tá aqui falando, né? Olha, acho feio esse hábito de chamar de tio e tia. Os portugueses têm razão.
0: Mas é verdade.
1: É professor, professor, senhor e senhora.
0: É verdade.
1: Tem que ser.
0: E nós hoje viemos para falar um pouquinho com vocês e com todo o pessoal que tá em casa, que a gente gosta muito, sabe que a gente tá,
1: a gente
0: tá sendo ouvido, apreciamos bastante. Lembrando que o nosso programa agora vai ao ar aos domingos das 8 às 9 aqui na Rádio Capital. Das quartas-feiras, às quartas-feiras das 20 às 21, reprisando o programa de domingo. Fiquem atentos, sempre tem novidades, não é? E hoje nós vamos falar um pouquinho sobre o quê? Sobre uma coisa muito importante que justamente tem tudo a ver com a nossa língua portuguesa. Quem é que estudou e nunca ouviu as armas e os barões assinalados? De onde vem essa frase? Dos Lusíadas. E quem é que escreveu os Lusíadas? Luís Vaz de Camões. E ele,
2: me senti, ó, na escola aqui. Quem escreveu os torcidas? É.
0: Na nossa época, a gente ainda estudou bastante sobre os Lusíadas. Hoje em dia, eu já nem sei mais se estudam ou não.
2: Ah, mas... olhe lá para quando for fazer algum vestibular, que você vai ler vai pelo menos 3 páginas.
0: Ele foi, nem vai ser o livro. Ele foi uma pessoa muito importante, além de ser um grande poeta. Ele foi também um soldado, um viajante, viajou pelo mundo inteiro e participou de várias navegações, lutou no norte da África em 1500 e qualquer coisa, e foi onde ele perdeu o olho. Então, lá em Portugal, a gente tem até um ditado, lógico, de brincadeira. Luís de Camões perdeu o olho por 2 tostões. Brincadeira, não é? Mas é uma figura muito importante e nós comemoramos o dia de Camões, o dia da língua portuguesa, o dia das comunidades portuguesas espalhadas no mundo inteiro, no dia 10 de junho, que é justamente assinala a morte do Luís Vaz de Camões.
1: E também passou a ser, né, Bel, em 1933, o Dia da Raça.
0: É, o Dia da Raça. O Dia da Raça que a gente fala. Por que o Dia da Raça? Porque determina a raça portuguesa. Do português. A força do português.
2: A capacidade
0: de termos sido grandes navegadores, de termos descoberto vários cantos do mundo, termos chegado onde ninguém imaginaria.
2: Nas Índias, então,
0: na África, exatamente. Demos a volta praticamente no mundo inteiro, em todos os continentes, e temos a lusofonia nas nossas ex-colônias e aqui no Brasil, onde a nossa língua é falada por mais de 250 milhões de pessoas. Então, Luís Vaz de Camões, muitas pessoas podem até nem saber, falar, ai, quem será esse infeliz? Foi um grande poeta. E tem um detalhe muito importante. Ele, quando voltou para Portugal, ele faleceu na maior pobreza do mundo. Ele morreu super pobre. Um homem como
2: gastou
0: ele.
2: Tudo.
0: Não, naquela época era assim. Ele, quando estava nas grandes viagens, ele, quando foi voltar para Portugal, o navio, o barco onde eles estavam, a caravela onde eles estavam, ia afundar. Mas eles ainda conseguiram se salvar, alguns a nado. E ele então trazia um canudo que era justamente os escritos dos Lusíadas. Ele trouxe debaixo do braço e quando ele nadava, ele punha o braço para cima para não molhar os escritos e conseguiu salvar.
2: Morreu pobre, mas marcado na história.
0: Exatamente. Ele morreu pobre, mas ele ficou na história como uma figura super importante para Portugal e principalmente tanto para os portugueses como os brasileiros. Ele é o pai praticamente da nossa língua portuguesa, que é uma língua tão linda, tão bonita.
3: É verdade. Uma curiosidade minha, boba ou não, mas enfim, a língua portuguesa ensinada em Portugal, né, nas escolas de Portugal, ela tem muita diferença da nossa língua portuguesa ensinada aqui?
0: Tem porque palavras justamente tem palavras que têm o mesmo sentido, mas que são faladas foneticamente diferente, mas tem o mesmo sentido. E aí entra uma outra coisa que é, além, a nossa língua portuguesa é uma única, só que aí entram os dialetos, que nós aqui no Brasil, por ser um Brasil tão grande, temos muitos dialetos. Então, palavras que às vezes são a mesma, que têm significados diferentes.
1: E lá mesmo também, né, Bel? Temos os dialetos.
0: De vários lugares. Mas a língua portuguesa é uma só. Por isso nós temos o Tratado da Lusofonia, que foi feito agora há pouco tempo, para unificarmos ainda mais a língua portuguesa.
3: E quando vocês vão para Portugal, vocês mudam a forma de falar?
0: Muda um pouco.
1: A gente pega um pouquinho.
0: Um pouco de lá. Eu, por exemplo, dentro do meu círculo familiar, eu nunca trato, por exemplo, uma prima por você. A gente trata por tu. Entendeu? É o nosso modo de falar. A gente fala como se estivéssemos em Portugal. Então, a gente fala assim, em casa, com a família, como se estivéssemos lá. Olha, tu vais fazer isso, então tu vais na missa no domingo? Olha, vais fazer isso. O verbo é diferente. O tratamento, o pronome é diferente.
1: E às vezes a gente mesmo em casa vai falar alguma coisa, em vez de eu falar, pega o celular. Não, pega o telemóvel.
0: Pega o telemóvel.
1: Olha, vou à casa de banho.
2: É. Mas eu acho que é engraçado que nós somos muito adaptáveis.
0: Sim.
2: Então a gente tá em São Paulo, obviamente, tem essa diferença da língua portuguesa, tanto de Portugal quanto do Brasil. Mas se a gente vai pro Nordeste, pro Norte, se a gente desce, vai pro Sul, você volta de Porto Alegre quase cantando.
0: É quase cantando, é verdade.
2: Então é muito engraçado. A gente vai se adaptando e você fala, não, mas não é possível que eu tô. Aí você começa a falar um pouco mais rápido, mas tu vai onde?
1: No nosso
2: onde
1: tu sul vai, de Portugal, guri? Aí você também fala, é meio cantado. É. Nosso sul de Portugal, no Alentejo, também é tudo meio cantado.
0: Então, mas fala,
2: muito engraçado isso.
0: Eu acho que pouca diferença, mas sempre tem uma coisinha ou outra. Palavras. A semana que vem a gente vai trazer algumas palavras.
1: Vamos trazer.
0: Que são interessantes. A Fátima acabou de falar, casa de banho. Eu começo a falar, eu brinco assim com o pessoal, porque eu tinha uma amiga que a gente ficava brincando. Eu falava pra ela assim, não compensa, é melhor falar banheiro, é mais rápido. Pequeno almoço.
2: O quê?
1: Pequeno almoço.
0: Pequeno almoço.
1: É o café da manhã.
0: Pequeno almoço, café. Não compensa, é melhor falar café mesmo. Era muito comprido. Então tem certas palavras que é o mesmo sentido, mas que tem diferença. Entendeu?
1: É que nem...
2: Você conhece o puto?
0: O puto?
1: Os putos.
0: Eu conheço, você é o meu puto. Você é o meu puto. É um menino. É um menino.
2: Viu? Se não fica bem explicado...
0: Agora isso não serve pra menina.
1: Não, não. Menina é só rapariga. No Brasil é prejudicial.
2: É puto. Ó, algema, puto é o menino.
0: Agora, rapariga em Portugal. Um monte de crianças juntas ali brincando, a gente vai falar assim, ah, a canalhada lá. Canalhas, entrem, canalhas.
2: Olha aí.
0: É a canalhada. São as crianças todas juntas.
2: Oh. Ouviu aí, ô canalha?
1: A gente, quando vai num restaurante ou num café que vai chamar uma moça, não pode falar moça. É muito feio. Elas não vêm, não atendem. É como prejudicial. Que... Então a gente fala aquela senhora. Ô menina, ô senhora.
0: A menina.
1: Não, ô, até... Eu esqueço e falo moça. Lá pro puta, norte, já sou olhada com.
0: Lá pro norte, lá pra minha terra, lá pro norte, já pra. Ó, rapariga!
1: Rapariga.
0: Pronto. Normal, normal. Absolutamente normal. Ó, rapariga, pega aquela coisa.
1: Outra coisa. Sim. Bunda é muito feio em Portugal.
3: É feio falar?
0: É.
1: Cu é melhor. E rabo. A criança a gente não fala bunda nem é rabo. Ai, que rabinho, eu vou dar uns tal-tals no rabinho.
3: Nossa, e quando chega, por exemplo, eu vou pra Portugal, eu vou chegar lá, eu não vou saber esse dialeto. Falar.
1: Aprender.
3: Aí eu vou falar. E como que os portugueses vão me receber falando?
0: Bom, você vai falar
1: normal. Não, tá errado, não é isso.
0: Normal.
1: Mas então... você vai aprender com a vivência.
0: Como vai? Como vai? Vai bem? Tá bem? Ótimo, então veja aí o meu quarto.
1: Os portugueses têm essa mania, as mulheres mais, né? Têm a mania de ser sofredores, porque eles foram um povo sofredor, né? Passaram muita fome, muitas coisas. Então as pessoas mais de idade, você pergunta, tá tudo bem com a senhora? Vai se andando!
2: Tu como adoro!
0: São.
1: A senhora não tá
0: melancólicos.
1: É justo. É. Vai se andando.
0: Nunca tá
2: ótimo. Nunca tá bem, né? É engraçado. Eu conheço o pessoal assim.
3: Não sou português.
2: Tá tudo bem? Tem uma aqui, nossa senhora. Toda vez que eu encontro é uma história triste diferente, pelo amor de Deus. Então,
1: mas é um povo muito solidário, muito educado. Passa por vocês e não te conhece, mas cumprimenta, bom dia,
0: muito
1: boa tarde, boa noite.
0: Verdade.
1: Mas também são curtos e grossos, né?
0: Se precisar,
1: você chega num restaurante, num café, tem Coca-Cola?
2: Tem.
1: Tem, ponto. Mas cadê a Coca-Cola? Não vem, se você
0: não
1: falar.
0: Pediu?
1: Pode me oferecer, eu quero uma. Ah, ok. Então, senão, aí vem a cola.
0: Se você se perde em qualquer lugar e pede uma informação, olha, eles só faltam te levarem no colo. Eles vão te informar de todas as formas para você não errar.
1: E a informação é bem assim. O senhor vai aqui nesta reta.
0: É isso, mete ali.
1: Mete ali à direita, depois mete à
0: passa
1: esquerda.
0: Ali na
1: assim,
0: segunda,
1: mete sempre, né?
0: Essa palavra é muito usada.
2: Normal.
0: Porque eles não vão falar vire à direita.
1: Não, é mete.
0: Barreto, meta à direita, depois mete-se à esquerda. Ah, é assim que eles
1: E tem outra
0: falar.
1: Coisa engraçada que eles falam. Eles estão dando o recado de onde é e fala assim. Aí vocês vão passar ali numa retunda, com umas pedras. Mas não liguem a isso! Não liguem! Pra que deu a informação da retunda? Não é pra ligar!
2: É só pra se localizar! É. Você vai ver, tem um prédio cheio de vidro. Aí você viu
1: não
2: ele.
1: Não olhes,
2: não, não, não. Aí você segue reto.
1: Não ligues aquilo, não ligues, não ligues. Continue assim.
4: Olha, uma vez, a minha família é carioca. Eu fui pedir uma informação pro meu primo. Aonde que chega? Vira à direita, vira à esquerda, segue reto toda a vida.
1: Toda a vida.
4: Quanto é seguir reto toda a vida?
1: Até acabar a rua, né?
4: Quanto é seguir reto toda a vida? Aí depois ele lá na frente você entra à direita. Mas lá na frente onde? Lá na frente onde que você vai entrar à direita? Toda a vida é quanto? É quantos metros? Quantos quilômetros? Aí fica meio aberto.
0: É verdade. Mas lá não mas tem muito, é muito que se perder, bom. Não. É. E se a gente se
1: tem
0: perde...
1: Tem muitas informações.
0: A gente entra em cada lugar. Às vezes você se perde. Tanta árvore, tanto verde, né? Aí você vai andando com o carro, vai, de repente, você vê uma aldeiazinha lá embaixo. Tá a capelinha, a fonte, com a água jorrando fresquinha.
1: E mais alguém sentado lá.
0: Alguém sentado lá num banco de pedra, numa pracinha.
1: E olha, você,
4: tudo calmo.
0: Tudo calmo. Dois ou três cachorrinhos andando. Onde é que eu tô? Aí você para perguntar. Olha, onde é aqui? E o velhinho que tá lá sentado na pedra, olha, e depois ele começa a te falar. Quase que a história todinha da aldeia.
1: E dele, né?
0: E dele. Aí você vê que você tá num lugar fantástico, então é melhor você explorar.
4: Fica por ali.
0: Não, explorar pra ver, porque realmente é muito bonito. Aí você vai, entra, pega uma estrada, aconteceu comigo agora, não faz muito tempo. Tava eu, a Laura e a minha prima Lucinda, e a Bianca e o Zé. Entramos... Aí, de repente, a gente entrou num lugar, olhou de um lado, cheinho de macieiras. Olhamos do outro, cheinho de pereiras, peras, maçãs, ameixas. Paramos o carro ali, olhamos assim por tudo, tudo, não tinha uma alma, nada. Ah, já fizemos o saque ali mesmo. Enchemos o carro. Foi
4: aí, bateu o espírito, né?
1: Aí bateu. Eu queria ver se chegasse alguém e ia dizer assim: então, o que é que tá fazendo? Acha que aqui não tem dono?
0: Foi sem querer. Mas olha, acontece demais.
3: Nossa, como que é uma maçã no pé, gente?
0: E lindo.
1: Lindo, cheiroso. Linda.
0: E na época do figo, que vai ser agora, agosto, as figueiras lá. São enormes, enormes, enormes.
1: Cai
0: enormes.
1: Tudo pro chão.
0: Aí cai, às vezes estraga muita coisa. Porque... E essas figueiras são plantadas no meio, na beira da estrada. É. Então, não tem dono. Você para ali o carro, eu mesma já várias vezes me sento ali. Enquanto eu não comer metade da figueira, eu não sossego. Nem que depois me dê uma diarreia. Não importa. É tão bom, é tão bom.
4: Complicado.
0: É uma coisa assim fantástica você viajar nessa época. Porque lá as uvas, estradas estão cheias, cheias de frutas, você come à vontade, vai estragar. E justamente. É lindo. Então eu gosto muito. Agora...
1: Eu uma vez precisava de um raminho de alecrim para enfeitar a mesa do Natal. Aí eu falei assim, lá em frente ao apartamento tem lá alecrim. André, para o carro aí que eu vou pegar o alecrim, meu genro. Aí o André parou e eu fui lá, né? Gente, quando eu olho, a senhora tava na janela... Boa tarde! Boa tarde, desculpe, eu vim aqui. Gente, ela tava me vendo. Eu achei que não tinha ninguém.
4: E
1: eu
4: falei, aí?
1: Desculpe. Eu podia pegar um raminho de alecrim. Não, não, não, fica à vontade, mas podia ter batido.
4: É. Né?
1: Entendeu? Não, não.
0: Podia ter pedido.
1: Podia ter batido, ter me dito.
0: Mas é. Não, o pessoal lá é muito.
1: Mas ninguém rouba,
0: muito cordial,
1: entendeu?
0: Muito cordado.
1: Ali onde é onde eu tô falando, são os apartamentos em cima e na frente dos apartamentos tem esse. Um pomar, tem tudo, eles têm tudo. Verduras, tem tudo. Ninguém mexe. Eu às vezes fico lá em cima no apartamento só olhando aquilo, eu acordo, as verduras estão lá, eu vou dormir, as verduras estão lá, todo dia as verduras estão lá, só o dono é que mexe, né? Naquele dia fui eu mexer, então ela achou estranho, né?
0: Mas é muito bom, muito
1: bom. As pessoas,
0: bom.
1: Todo mundo, ninguém mexe em nada, pode ter o que for, ninguém mexe em nada.
0: Verdade.
1: É impressionante.
0: É verdade.
1: Pode deixar o seu telemóvel carregando.
0: O que faz a diferença hoje em dia, e acho que isso daí é uma das coisas que... Não é que está incomodando, o brasileiro, o Pedrinho acabou de falar, ele se adapta e tem que se adaptar.
1: Ele se adapta.
0: E quando a gente vai para um outro país, a nossa obrigação é nos adaptarmos
1: a eles, né?
0: À cultura daquele país. Então, tem alguns brasileiros que estão tentando se adaptar, mas está um pouco difícil, porque sabe aquela pessoa que não consegue entender que lá ainda existe muita cultura do respeito.
1: O que é seu, o que é do outro é do outro.
0: Do que é ser educado, do que é você não deixar, principalmente as crianças, fazerem coisas que aqui é liberdade total. Lá não. Lá tem regras. Então,
3: e
0: eu
3: precisam
0: acho
3: ser
0: que
3: cumpridas.
0: Isso, eu acho que isso ainda está... Eu mesma conheço lá na minha cidade, em Vila Real, algumas pessoas que são brasileiras, estão morando lá há alguns anos, e elas comentaram isso comigo. Olha, os brasileiros aqui, o único problema realmente é da adaptação. E é engraçado, porque é uma contradição. O português sempre adorou o jeito extrovertido que o brasileiro tem. Sempre adorou. Só que é assim,
1: não
0: quando
1: só extrovertido,
0: você vai,
1: né, carinhoso,
0: para ficar e para se adaptar, para trabalhar, para estudar, para ficar lá mesmo, como um cidadão que vai morar lá, você tem que se adaptar. Como nós, imigrantes que viemos para cá. A gente se adaptou à cultura do Brasil. Mesmo que a gente tenha as nossas festas, as nossas coisas, tudo bem. Temos as nossas associações para a gente se reunir, tudo bem. Mas, no geral, eu estudei tudo. O que eu fiz, eu me formei, eu fiz doutorado, tudo fiz aqui no Brasil. Então a minha educação é toda aqui do Brasil.
3: Você não vai sair na rua dando martelada na cabeça das
0: exatamente.
3: Pessoas,
0: exatamente.
3: Né?
0: E lá, não é? o que tá pegando mais, que essa família brasileira comentou comigo quando eu estive lá em Vila Real, foi justamente isso. Sabe o que que é? Tem uns patrícios nossos aqui, uns brasileiros que moram, né? Porra, 11 horas da noite eles estão lá com a batucada. Eles sabem que o português não está acostumado a esse tipo de coisa. E não está. O português lá não está acostumado a 11 horas, meia-noite, uma hora da manhã.
1: Tá lá a não ser no dia das festas, eles não se
0: quando
1: incomodam.
0: Quando tem festas, tudo bem. Mas no final de semana, do dia a dia, não. Não estão.
1: E uma coisa interessante também, que o português ainda tem, ele vê alguma coisa errada... Ele não tem medo de falar com você.
0: Ele fala.
1: Ele vai falar pra
0: ele
1: você.
0: Fala.
1: Ele para o carro, ele desce do carro e vai te dar bronca.
0: Vai.
1: Entendeu? Ele tá na casa dele, ele desce e vai... Então, tá fazendo o quê?
0: Só que aqui você vê... Você vê como existe a diferença. Aqui, acontece uma coisa dessas, a gente acompanha pela televisão.
3: Noticiário.
0: Você morre. Se alguém desce, que nem foi outro dia que eu vi, até fiquei horrorizada que eu... O rapaz foi mal criado com a moça e o outro foi, desceu para chamar a atenção dele e outro pegou o revólver, deu um tiro e morreu. Essas coisas não, lá não. Lá não acontece isso, porque é o que a Fátima falou. Está errado, a pessoa tem que chamar atenção e quem está errado tem que admitir que está errado.
1: Quer ver uma outra coisa interessante? Se a gente for no mercado comprar uma coisa, né? Chega na hora lá no caixa, a gente não quer, não vai levar, resolveu não levar. Nós temos que ir lá levar no lugar, não é
3: na
1: deixar
3: prateleira.
1: Lá. Temos que ir lá na prateleira, levar. A gente larga as compras lá, vai à prateleira levar e volta a terminar
3: onde
1: a sua compra.
3: Colocado. Né? Aqui não, aqui o povo pega no açougue e deixa na prateleira.
1: Então, e depois estraga tudo, né? Lá,
0: então,
1: não.
0: Mas é por isso que eu falo.
1: Seja um sabonete, você tem que levar lá.
0: É tudo uma questão de educação. E essa educação começa dentro de casa e continua dentro do ensino da escola. Mas a educação é tudo. Eu acho que o que
1: é
0: falta
1: bonito.
0: Aqui para nós...
1: Acho que é feio, é muito bem bonito.
0: Eu acho que o que falta um pouco aqui para nós é justamente isso, é educação. Porque eu vejo, gente, já viajei muito, eu já vi muito brasileiro. Eu mesma comentava, eu já fui várias vezes para os Estados Unidos, tudo. E eu vejo o brasileiro pegar a bituca do cigarro, apagar, colocar no bolso, para não jogar no chão. Lá... Por que não faz isso aqui também?
3: Né?
0: Não é?
1: Eu também falo isso.
2: Aí, top, bueira, boca de lobo, exato. Aí começa
3: e
2: a lagar.
3: Eu vou trazer para uma experiência mais perto ainda da gente, né? Se você perceber, né? Por exemplo, linha vermelha é um caos. Se você ir para linha amarela, é diferente. Não é tão incrível como nos países, mas é diferente. O povo forma fila, o povo sai para... Por quê? Na linha amarela é assim, nas outras linhas não são.
1: Pois.
3: Né? E aí, e me trouxe outra lembrança, que esses dias eu entrei aqui na rádio, eu cheguei, que eu vim sem carro, e quando eu fui entrar, eu acho que o vento, eu não sei, tava cheio de caixa, de muita sujeira no portão. E eu fui pegar, peguei, juntei a sujeira, né? E aí me falaram assim, não, deixa aí que eu pego, o senhor é o diretor. Eu falei, mas não sou porco.
1: Lógico, justamente.
0: Exato.
3: Não existe isso.
0: Exatamente. É que as pessoas aqui dão, às vezes, muito valor a cargos, a nomes, eles acham sempre que ou a pessoa se sente inferior demais ou ela se sente inferior.
1: Eu também sou assim.
0: Superior demais, eu também sou assim.
1: Eu também, não, se eu vejo uma coisa errada, eu vou lá pegar.
0: Um lixo acabou. Eu pego, não me importo.
1: Eu também não me importo.
0: Que seja desse, daquele, não. Tá ali, tá atrapalhando. É. Vai coisar o bueiro. Vai ter enchente. Não, eu vou lá e pego.
1: Eu também sou assim.
0: Não me custa absolutamente nada. Então, e sou assim. E sou capaz de andar com um pedaço de papel ruas e ruas até encontrar uma lixeira para jogar. Não sou capaz de jogar no chão. Sim. Prefiro pôr dentro da minha bolsa em casa, e levar para casa.
3: Algum já comércio, aconteceu. Eu chego falando, tem lixo aí? Posso jogar fora?
1: Meu carro tem sempre uma lixeirinha.
0: Uma lixeirinha toda. É isso que eu tô falando. Tudo faz parte da educação. E a educação é tudo.
3: É verdade. E o pessoal tá amando nosso papo, a nossa resenha aqui. E tudo isso e mais um pouco, minha gente. Muito mais. Vocês têm todos os domingos aqui, às 8 horas da manhã, Portugal, saudade de você, inédito, né? Uma hora de cultura, de aprendizado, tem música, tem muita coisa com as meninas, reprise toda quarta às 20 horas e claro que não poderia de tê-las aqui ao vivo no programa, todas as quintas-feiras, pra gente fazer essa resenha maravilhosa, porque a gente só aprende com vocês.
1: Obrigada, se você querido, me permite, obrigada. Vini, quero mandar um beijo muito grande pra minha filha Priscila, que tá lá em FAP, lá em Portugal, e vai fazer aniversário domingo. Beijo, minha filha. Um beijo pra Vanessa também, que hoje ganhou o dia dela.
0: É verdade, minha querida.
1: Minha querida, um beijo, querida, linda.
3: Então, muito obrigado, isso. Meninas.
1: Obrigada a vocês.
3: Semana que vem.
5: Um beijo.
1: E a gente vem na quinta. Feliz porque Portugal vai ganhar na quarta.
0: Se Deus quiser.
1: E nosso Brasil no sábado.
0: Veremos, o Brasil. Né? Ai, pelo amor de Deus.
5: Não tô gorando ninguém.
1: Não me corre. Não vou trazer nenhum bolinho de bacalhau pra ele. Se Portugal ganhar, havemos ir a Lisboa.
0: Havemos ir a Lisboa.
3: A gente volta já.

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2: 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Motorista ligado na capital, muita atenção e paciência na Marginal do Pinheiros para Castelo Branco. Quem está saindo da Zona Sul, da Ponte Estaiada até a passagem pela Ponte Cidade Universitária, principalmente a Expressa, péssima. A local está ruim na aproximação a Eusébio Matoso, acesso ao Butantã. O caminho paralelo ajuda muito, hein? Berrini, Funchal, Brigadeiro Faria Lima, Pedroso de Moraes, Fonseca Rodrigues e Gastão Vidigal. E quem segue pela Pinheiros na direção de Interlagos tem boas condições. Tem um trecho intenso entre a Cidade Universitária e o acesso a Bandeirantes, mas nada que vai atrapalhar. E não esquece, das 5 às 8, hoje vale rodízio para carros com placas finais 7 e 8. 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
13: 17 horas e 15 minutos, já estamos de volta aqui no Chega Pra Cá. E olha só, excepcionalmente hoje que nós tivemos a abertura da Copa, jogos iniciando da Copa, o programa do Lincoln não será exibido no dia de hoje, tá? E será exibido amanhã ao vivo, tá bom, minha gente? Então, Lincoln, amanhã às 18 horas, estará aqui com o programa do Lincoln, excepcionalmente essa semana, pela abertura da Copa no dia de hoje, tá bom? Então, hoje nós não teremos, agora, após o Chega Pra Cá, o programa do Lincoln, que será apresentado ao vivo amanhã às 18 horas.
14: Só trocou.
13: Aqui, só trocou hoje por amanhã, mas somente esta semana, tá bom? Essa semana. E você que tá aí, já a gente tem um blog do Chega e eu, olha, esse blog do Chega vai dar o que falar, viu? E você também vai poder concorrer prêmio.
14: Opa!
13: Neste blog do Chega.
14: Aí é bom, hein? Aí é bom. Agora, eu não sei do que vai ser. Ontem falamos das ciclovias com banheiros, entre várias e diversas aspas, porque não são banheiros, são paredes, né? Uma parede, um cone.
13: Você que exercita, tal, não sei se você pedala, mas...
14: Não, não pedalo.
13: Se você pedalasse, você usaria aquele banheiro?
14: Não é banheiro.
13: Aquela parede?
14: Aquilo e fazer xixi em qualquer lugar na rua é a mesma coisa. Agora, o que uma ouvinte nossa de Franco da Rocha trouxe... Ah, não vou lembrar o nome da bonitinha, desculpa. Mas ela falou, poxa, estão fazendo banheiro próximo às ciclovias. Mas tem estações de trem, de metrô, de ônibus, que não tem nenhum banheiro. E ela trouxe isso. Eu falei, poxa, se a gente parar pra olhar a circulação, o número de pessoas que estão usando ônibus, metrôs e trens, mas eu não sei quantas vezes é maior do que quem está usando a ciclovia. Não que não seja necessário. Só que quando a gente fala de uma circulação muito maior, a gente vai trazer os trens. Pô, tem estações ali, linha vermelha, linha azul, que não tem nem sequer um banheiro unissex, um vaso, um buraquinho no chão para você fazer qualquer coisa. E a gente tá falando de pessoas que, às vezes, saem de uma linha, vão pra outra e vão seguindo, espera o trem e vai, depois tem que pegar ônibus. A gente tá falando de um trajeto que, às vezes, a pessoa demora duas horas e meia, três horas. E não tem um banheiro pra usar. Então, assim,
13: Aí vai ter que sair pra fazer xixi no,
14: não, aí você
13: no banheiro do ciclista.
14: Não, e olhe lá. Porque imagina, aí você comprou a sua passagem, aí não tem lá dentro. Aí você tem que sair, você tem que ir em algum estabelecimento próximo, isso dependendo do horário, ver, perguntar. Ó, eu posso usar o banheiro de vocês aí que eu tô muito apertado? Ah, peraí, pô. Não, não, não que o ciclista não tenha direito, claro, é necessário. Mas pelo menos faz o negócio direito, não vai fazer uma parede com um símbolo de uma bicicleta, uma parede com o símbolo de uma bicicleta, falando, aqui é o banheiro de vocês. Aí foi dinheiro, na minha opinião, dinheiro público mal gasto. E muito mal gasto, aliás. Mas, Vini, já com 5 horas e 18 minutos, a gente tem um caso que tá rolando fora do Brasil. E o que acontece é que a gente sempre fica preocupado de uma nova pandemia, de algo que pode chegar até nós. Todo mundo sabe, tá ouvindo do Ebola.
13: Sim.
14: Países como o Congo, principalmente, sendo muito afetado com isso. E o que acontece é que uma paciente brasileira de 31 anos que esteve a trabalho na província de Kivu do Norte, no leste da República Democrática do Congo, ela está com a suspeita de ebola. Até o momento, não há confirmação laboratorial da doença. Ela permanece em leito de isolamento com quadro estável. Inicialmente atendida em um hospital particular da capital, a mulher ela foi transferida para o Instituto de Infectologia Emílio Ribas, que é referência nacional para casos suspeitos e confirmados da doença. Ela permanece em leito de isolamento com quadro estável, seguindo os protocolos de biossegurança. Segundo a Secretaria da Saúde, a investigação foi aberta porque a paciente se enquadra nos critérios para caso suspeito, considerando a história de viagem e uma região com transmissão da doença e os sintomas apresentados. O teste rápido para malária teve o resultado negativo, mas até o momento não há confirmação laboratorial de ebola. As análises estão sendo realizadas pelo Instituto Adolfo Lutz. Então a gente fica torcendo que, óbvio, para a saúde dela, dê negativo e que isso não chegue de forma grave no Brasil. O ebola que está atingindo grande parte da África, mais uma vez um surto do ebola como tivemos há anos atrás. E, enfim, a gente fica torcendo que isso não chegue. A gente sabe, é uma situação complicada porque a gente está falando de uma Copa do Mundo, onde pessoas do mundo inteiro saem dos seus países e estão se direcionando neste momento, e óbvio, ao longo do campeonato, para Estados Unidos, México e Canadá. E quando a gente fala disso, a nossa seleção brasileira está lá, e não falo dos jogadores, falamos dos torcedores. Então a gente torce, obviamente, que após essa Copa do Mundo, isso não se agrave. E da mesma forma, mesmo você viu, ela é brasileira, ela foi até a província de Kivu do Norte, no leste da República Democrática do Congo, e chegou até aqui e está em São Paulo. Então ficamos torcendo pela saúde desta paciente, que não teve o nome, obviamente, revelado. Já com 5 horas e 21 minutos, a nossa parada é rápida, Carlos Rosino. Tem um break comercial e nós voltamos já já aqui no Chega Pra Cá.
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12: 17 horas e 29 minutos, já estamos de volta. E olha só o que nós vamos colocar hoje aqui, que nós recebemos no blog do Chega.
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12: Pedro Casagrande, tá na tela pra quem está ouvindo aí no YouTube e eu vou ler pra você essa matéria, tá? Que foi publicada no blog do Chega, tá? Deu voucher de academia de presente pra ela e ganhou um chifre de boi e o relacionamento acabou, gente. Quem disse que o presente do Dia dos Namorados sempre termina em um beijo e declaração de amor, hein? Um caso que viralizou nas redes sociais mostrou exatamente o contrário. Segundo a história compartilhada na internet, um rapaz resolveu presentear a namorada com um voucher de academia, acreditando que estava incentivando ela a perder pesos e ter estilo de uma vida mais saudável. Só que ela interpretou o gesto de uma forma completamente diferente. Incomodada com o presente, a mulher respondeu de maneira inusitada. Devolveu um chifre de boi, literalmente, gente, um chifre de boi para o namorado em tom de deboche, como se dissesse que o presente havia sido uma grande ofensa. O clima azedou de vez e pouco tempo depois o relacionamento chegou ao fim. Nas redes sociais o caso dividiu opinião. Enquanto algumas pessoas disseram que o namorado foi insensível a escolher um presente que poderia soar como crítica à aparência da companheira, outras defenderam que ela apenas quis incentivar hábitos saudáveis e que a reação foi exagerada da moça. E aí fica a pergunta para vocês. Qual é o pior presente que alguém pode dar para você no Dia dos Namorados? É, um vale academia, uma balança, um utensílio doméstico. O que você já recebeu, né,
14: ferro
12: de presente tão ruim?

0: ruim que quase acabou o seu relacionamento. O que você achou, Pedro Casagrande, deste rapaz que deu para sua namorada um voucher de academia para incentivar ela a emagrecer?
1: Se eu fosse ele, eu acho que eu ia tocar essa música aí, Rodrigo, umas 15 vezes por dia. Cara, pode até ser muito formosa, mas tudo na vida é a forma que você fala. Ô, meu bem, ó, você não tava querendo fazer não sei o quê? Pô, eu vou te ajudar. Eu vou te ajudar. Não, vamos lá, vamos em algumas academias. Vamos lá, vamos lá. Agora você chegar do nada, chega e fala, ó, tô. Tô te dando um voucher aqui da Smart Fit, né? Da Smart Fit, pra você aí perder uns quilinhos. Isso, sabe o que ele fez, Gini? É a mesma coisa que quando a mulher, ela chega... É, algumas mulheres, elas são mais... É, inseguras. Então sempre vem aquele negócio. Ela vai, se veste. No seu olho ela tá maravilhosa, mas ela vai chegar, vai olhar no espelho e falar: ah, não tá bom. Amor, como eu tô? Aí ele vira e responde: horrorosa. É a mesma coisa. É a mesma coisa. Ele chegou do nada e falou: ó, vai lá emagrecer. Cara, isso é um absurdo. É uma falta de respeito. Da forma que ela devolveu, eu não concordo.
0: Por que não?
1: Um chifre?
0: Ela... Mas foi uma brincadeira.
1: Ah!
0: Ela devolveu um chifre de boi na mão. Ela não,
1: brincadeira,
0: ela não
1: chifrou, tem hora
0: ele.
1: É, brincadeira. Ah, entendi. Entendi. Ah, tá. Não deu
0: um... Não, ela deu um chifre. Ela foi lá e comprou um chifre de boi e entregou pra ele. Agora, o que ela quis insinuar,
1: toda brincadeira,
0: eu não sei.
1: Então, mas é que toda brincadeira tem um fundo de verdade. Não tem? Toda brincadeira tem um fundinho de verdade.
0: Ah, é?
1: Toda é muito forte, mas grande parte das brincadeiras tem um fundinho de verdade. Grande parte, assim, 90, 95%, a não ser Pedro Casagrande nesse 5%, todas as brincadeiras são meras brincadeiras, entendeu? Só eu me tiro dessa, agora todo o resto, vamos salvar, né? Também. Mas assim, não é a melhor das brincadeiras pra fazer no dia dos namorados, né?
0: E a pergunta que eu faço pra você que está nos ouvindo, né? Que presente que você ganharia que você devolveria na mesma moeda, gente? Quem participar aqui mandando a sua mensagem poderá levar esse presente que... Opa! A gente vai botar na tela agora no dia dos namorados. Bota na tela, produção. Olha só que arranjo lindo, maravilhoso que você vai poder ganhar.
1: Dá,
0: tá?
1: Pro seu amor ou curtir

0: 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Pedro, qual presente que você não gostaria de ganhar?
1: Ah, é muito difícil, hein? Eu gosto de tudo.
0: Não, cuidado com tudo.
1: Tudo é muita coisa. É
0: exatamente.
1: Pô. Ah, deixa eu ver.
2: Ô, Pedro.
1: Essa mulher de presente da minha casa. Nossa. Não sei. Não sei, Vini. É uma boa pergunta, hein? É uma boa pergunta. Olha, deixa eu ver. Tem muitas coisas que eu não gosto. Tem muitas coisas que eu não gosto. Putz, ia ser difícil, hein, cara? Ia ser difícil.
0: Por exemplo,
1: vai, vai.
0: Eu já sei o que você não gostaria de ganhar.
1: O quê?
0: Uma camiseta do Corinthians.
1: Pode ser. Só aceitaria se tivesse a assinatura do nosso Basílio Pé de Anjo.
0: Do Palmeiras.
1: Pode ser também. Pode ser uma boa. Pode ser uma boa. É, talvez. Mas é que eu gosto muito de futebol, então não me incomodo.
0: Você vestido com elas...
1: Aí não seria um presente legal. Não, aí não seria um presente legal. Mas eu acho que assim, tem... É, me levar pra comer uma comida que eu não gosto.
0: Qual comida que você não gosta?
1: Bife de fígado.
0: Não
1: dobradinha.
0: Gosta. Então pronto.
1: Hoje eu vou te levar pra jantar, meu bem. Eu falo, nossa amor, vamos. Aí senta na mesa, dobradinha. Eu falo, não daria um par de
0: chifre. Você almoçaria, você comeria... Ou você não comeria?
1: Não comeria.
0: Você rejeitaria?
1: Eu cheguei no restaurante, já tá na mesa, eu falo, não vou. Não. Comer por educação? Mas nem a pau!
0: Você não come por educação?
1: Nem a pau!
0: Mas nem uma comidinha?
1: Eu como porque eu tenho vontade. Sabe, gana?
0: Então você nunca comeu por obrigação?
1: Nunca. Sempre por espontaneidade. Entendi. Nunca comi por obrigação.
0: Eu, por exemplo, eu acho que o presente que eu rejeitaria com muita raiva, Todd, fosse um sapo. Se alguém me desse um sapo de presente, eu tenho
1: um sapo, a perereca ou a rã?
0: Ah, eu qualquer um deles. Não gosto. Não gosto. Ah, eu tenho pavor. Então, se desse pra brincar comigo.
1: De sapo, perereca ou rã?
0: Qualquer um dessa família aí.
1: E da perereca?
0: Que me desse, nossa, acho que eu devolveria com esse chifre aí.
1: É que a perereca, ela... E a rã e o sapo, eles têm um gosmentinho, né?
0: Ah, é?
1: Você já pegou? Já viu?
0: Deus que me livre, eu saio correndo.
1: Nunca ouviu aquele barulhinho?
0: Não.
1: De madrugada, você tá no interior de São Paulo.
0: Como que um sapo faz?
1: Rabbit. Gostou?
0: Como é? Rabbit. E uma perereca?
1: Não posso fazer.
0: Quem áudio chegando, não quem posso. Chega.
3: Boa tarde, Vini. Boa tarde, Pedro.
1: Boa tarde.
3: Olha, eu nunca recebi presente que não fosse pra eu usar, né? Mas eu acho que o pior presente, eu vou receber um presente nem por acaso, um ferro.
1: Tá, um utensílio doméstico.
3: Ou uma panela de pressão. Se eu receber um presente desse, eu jogo na cabeça dele. Mas a moça, acho que ela não entendeu, né? Por fazer isso. Né? Aí hoje as pessoas é gorda, não quer ser chamada de gorda. As pessoas é feia, se a pessoa falar que
1: não pode falar que é feia. Tá feia.
3: Ah, me poupa também. É o pior presente é quando é um presente que não é pra você usar, né? Eu não aceitaria um presente. A pessoa chegar com um presente pra mim, é um ferro de passar. Falei, pra mim não, é pra casa. Eu não aceitaria, não. Mas a moça aí foi um pouco exagerada. Beijo pra vocês.
1: Imagina. Oh, tô te dando um ferro de passar roupa. É sacanagem, cara. É sacanagem, ó. 983345777. Você pode enviar o seu áudio. 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Como que eu posso chamar? Não vou falar pote que não é um pote. Isso aí é um recipiente.
0: É uma cesta.
1: É uma cesta dentro. Maravilhoso também. Parabéns à galera da Floricultura Beija-Flor. Um beijo, um grande abraço a vocês. E vocês vão mandando um áudio aí. Eu não sei. Tem aquele negócio. Pô, tá faltando ferro de passar roupa em casa.
0: no dia dos namorados.

0: vai dar o ferro de passar roupa. Não, não vai, não vai. Não vai, é sacanagem. É sacanagem. Não, por exemplo, ontem a gente recebeu a Lela aqui, ela chegou e falou, não, porque tem casais que... A gente sabe, né? Tem dificuldade, não dá pra ficar dando presente toda hora. Mas também tem gente que passa do limite, tem dinheiro pra comprar. Vamos supor, um ferro de passar roupa custa quanto?
1: Eu nem sei.
0: Uns 150, 200 reais?
1: Nossa, será que é tudo isso? Acho que não, Pedro. Acho
0: não,
1: que
0: não é?
1: 60
0: não,
1: tô falando reais, um bom, 80.
0: Um que vai quebrar.
1: Ah, uns 160.
0: Não, 60 reais? Pera aí, você vê como nós é dono de casa, hein? Você vê como nós,
1: a gente é porque dono... eu ia comprar na Shopee. Patrocina aqui,
0: ó,
1: a gente.
0: Ó, ó, um daquela marca do João Apolinário, sabe? 800 reais. É caro.
1: Não, mas aí também você quer o quê, né?
0: Um ferro de passar roupa bom.
1: Não.
0: O outro aqui custando 90 reais. 90 reais. Tá bom, vamos lá com o parâmetro. 100 reais. 100 reais um ferro de passar roupa. Com o que, que você pode comprar 100 reais? Pra que, que você vai comprar o ferro de passar roupa? Compra uma fro.
1: Ó, oh, mas você acredita que na, é, nas casas... Você já sabe qual é? Tá 60 reais. Casas baianas? Casa, 60 reais. Nas casas baianas. E não é, e é de marca, é Britânia.
0: É britânica?
1: Britânica.
0: É britânica. É,
1: 60, olha, tem áudio chegando.
0: É, as casas baianas vendendo britânica.
2: Boa tarde, Vini. Boa tarde, Pedro, Tuli.
0: Boa tarde.
2: Rocinho. Boa tarde, Luiz e toda a equipe.
0: Alô.
2: Eu nunca ganhei presente do Dia dos Namorados, gente. Nunca. Nem uma rosa. Então, não sei. Se eu ganhasse uma coisa pra academia, eu ia adorar. Qualquer coisa que eu ganhasse, eu ia ficar feliz. Mas eu nunca ganhei nada,
0: tadinha.
2: Né? Fazer o quê, né? Eu nunca teve essa sorte de ganhar nada do meu marido.
1: Olha aí, maridão, ó, faz, pede aí pra ganhar essa cesta aqui pra dar pra Maria Quitéria e você vai buscar lá na floricultura ao lado da estação
0: Vila Sônia.
1: Vila Sônia.
0: Não doeu o coração agora.
1: O que você já ganhou? O que você já ganhou de...
0: Que eu não gostei?
1: Não, que você
0: gostou. Eu não tenho muita história pra contar, né?
1: Não, mas o que você já ganhou do Dia dos Namorados, assim, que você gostou?
0: Ah, perfume.
1: Perfume? Ah, eu amo ganhar perfume.
0: Perfume é bom. Roupa. Roupa é bom. Você entende de perfume, não?
1: Eu não era dos namorados, né? Bem, pelo menos eu acho que não, né? Porque não é meu namorado nem minha namorada, mas enfim.
0: Era
1: eu ganhei um perfume maravilhoso. Gente, eu ganhei um perfume. Nossa, eu ganhei um perfume incrível.
0: Quando foi? Ontem? Ah, então... Ah, não. Amanhã é Dia dos Namorados, você acha que foi presente de quê?
1: Não, mas não pode.
0: Ah, tá, entendi.
1: Não pode. Eu ganhei um perfume incrível. Já ouviu falar do perfume da Abelhinha?
0: Da Abelhinha?
1: É o quê? Um perfume de nicho.
0: Carolina?
1: Não, é um perfume não. De nicho. Eu ganhei um perfume da Abelhinha.
0: Pesquisar aqui.
1: Gente, é incrível.
0: Peraí, gente, vocês estão curiosos? Eu vou pegar aqui só pra saber
1: agora o preço. Aqui, eu que fiquei com, fiquei com a pulga atrás da orelha.
0: Perfume da Abelhinha.
1: Eu fiquei com a pulga atrás da orelha. Por que eu ganhei esse perfume ontem? Tem áudio chegando.
0: Não, peraí. Oh, que isso, hein? Árabe. Achei. Achei. Quer saber o valor?
1: Não.
0: Quer? Não, mas eu vou falar. Você quer? Você não sabe? Foi presente de quem?
1: Não.
0: É próximo?
1: Agora eu tô muito...
0: Ah, agora... Bera... Tá bom, então
1: agora
0: fecha o ouvido aí.
1: Agora eu tô com a pulga atrás da orelha.
0: Fecha o ouvido aí.
1: Quanto que tá o
0: povo? Bera, o povo.
1: Perfume da Abelhinha.
0: Uns 400 reais. Nossa. O perfume da Abelhinha.
1: Eu gostei.
0: 429 reais a Abelhinha voando.
1: Tá barato. No... É falso esse aí. Tá barato. Eu sei o valor desse perfume da Abelhinha.
0: Não, não é.
1: É.
0: Mas é 100 ml?
1: 100 ml. Esse não é esse valor, não.
0: Mas você tá um nojo, hein? Você ganhou e não sabe o que ganhou?
1: Não, eu
0: sei. Deixa eu te falar. São duas coisas nessa vida.
1: Eu tô me complicando. Muda.
0: Não. São duas coisas. Não vai se complicar, não. Ó, essa aí também é ótima. Porque quando você tá... quando você tá desse jeito apaixonado por alguém, sabe? Deixa eu te falar. Tem dois... e olha que eu sou novo, hein, Vini? Mas é sempre tempo de aprender. Rosino, prepara aí. Quando você ganha um presente caro ou a pessoa leva vinho...
1: O que é? Eu não
0: vinho.
1: Sei.
0: Ah, tá. Sabe? Nunca saiu com a pessoa e falou, eu levo o vinho. Ou
1: mas
0: ganhou algum
1: saí.
0: Presente caro? Deixa eu te falar, vamos fazer um parâmetro com o futebol? Ela quer chutar tudo, sabe? Quer chutar, sabe? Quer um... Ah, como que é a música? Quando você me ama, me deixa louco, me ama no chão. É isso aí, é mais ou menos isso aí. Leva vinho ou dá presente caro? Quero fechar com chave de ouro colocando
1: A pessoa só querer me ver mais cheirosa.
0: Pra quê?
1: Pô, pra nada, uai. Eu posso te dar um perfume se eu quiser.
0: Mas aí você vai chegar e falar, ô Pedro, vem cá, deixa eu ver se esse perfume ficou
1: não,
0: bom.
1: Não, porque o cheiro vai exalar, né? Agora, da abelhinha, mel...
0: Você já mergulhou no mel?
3: Boa tarde, Pedro.
0: Você conhece o mel?
3: Boa tarde. Olha, gente, o pior presente de ter desamorado foi o que eu ganhei ano passado. Esse não tem pra ninguém.
1: Qual?
3: Não tem nem o que falar. Não ganhei nada. Nada, vezes nada.
0: Ô, gente, vocês estão muito mão de vaca, velho.
3: Super perfume, mas não ganhei nada. Não tem um acho que ela não ganhei nada. Mas olha, se eu ganhasse uma panela, algum tecido de casa, eu daria uma panelada na cabeça dele. Mas acho que é pior que a panela que ganhou ano passado. Nada. Um beijo, Vivi Renata. Provavelmente esse homem não ganha nada novamente.
0: Beijo. Olha. É difícil.
1: É.
0: Eu não sei o que é pior. Um presente que você não gosta ou não ganha nada. Ou aquele negócio. Vai lá na loja e compra o que você quer. Nossa, se faz isso comigo, velho.
1: Olha, eu...
0: Eu odeio
1: Tem
0: isso.
1: Áudio, Rosino? Eu tô encabulado ainda com esse perfume que eu ganhei.
2: Boa tarde, Vini, Pedro, todos da Rádio Capital. Eu não gostaria de ganhar um jantar na restaurante africano. Ah, eu ia morrer, mas eu não ia comer nada, não ia. Beijo, Vera do Campo Limpo.
0: Beijo.
1: Não entendi por quê.
0: Não, me fala uma comida típica da África, que eu não sei.
1: Eu também não sei.
0: Mas eu gostaria.
1: Eu acho que ela já ela deve conhecer.
0: É, pode ser. A cultura. Eu não conheço. Eu acho que eu não sei se eu ia adorar, mas eu ia pela experiência. Não é? Mesma coisa de um... Uma vez...
1: Deixa eu ver. Comida típica africana.
0: Uma vez eu fui num restaurante... Ah, era da... O tema era a Indonésia. Só comida daqueles lados, velho. Comia até tubarão, você acredita? Até tubarão tinha lá. É uns negócios muito malucos. 983345777.
1: Fufu.
4: Boa tarde, pessoal da Rádio Capital. Meu nome é Luzia de Bragança. Eu acho assim, só de lembrar que a gente existe, né? Já tá
0: bom.
4: Muito bom. Mas levasse pra um jantar... Um cinema, né? Também é bom.
0: É bom, hein? Em Bragança tem lugar, hein? A senhora sabe, hein? Ali do lado do Lago do Taboão tem um Esmeralda. Bom restaurante. Já foi pra Bragança Paulista?
1: Não.
0: Sabe o que é a terra da linguiça?
1: Sei.
0: Nunca
1: fui? Já comi linguiça de Bragança, mas nunca fui pra Bragança.
0: É muito bom. Lá é bacana, lá é muito legal. Um abraço pra toda a galera de Bragança Paulista. O que, que é fufu?
1: É uma comida típica africana.
0: Que consiste...
1: Já comeu fufu?
0: Não.
1: Já
0: me coloquei em situações que fufu.
1: Fufu é um acompanhamento básico feito a partir de inhame, mandioca, banana da terra cozidos e amassados até formarem uma massa densa e elástica, servida com ensopados e sopas. É uma comida típica da África.
0: Comeria? Pela experiência.
1: Acho que pela experiência.
0: Porque assim, agora, do que você foi falando, eu comia tudo.
1: Agora tem o famoso cuscuz marroquino, que é uma comida típica africana, que é o famoso da região Maghreb. Consiste em grãos de sêmola de trigo cozidos no vapor, geralmente acompanhados de caldos ricos com carnes, como cordeiro, vegetais e especiarias. Esse cuscuz marroquino eu já comi.
0: Também.
1: Comeria.
0: A gente tem a cultura aqui de comer. É, mas eu acho que é o mais próximo. Cuscuz marroquino, aí obviamente a gente tem cuscuz paulista, aí o pessoal vai tudo fazendo cada um do seu jeito. Mas, por exemplo, fufu eu nunca vi na minha vida. Agora cuscuz marroquino, mas é que também não vai ter isso num restaurante, né, africano. A gente vai em qualquer lugar e come cuscuz.
1: É verdade. Tem áudio chegando, vamos ouvir quem chega.
5: Vini, uma vez eu fui passear em Minas, lá no norte, fui na roça, na casa da minha tia, não tinha nada pra trazer de presente pro meu marido. Aí eu falei, tia, eu vou pegar aquele chifre que tá lá na cerca pra levar. Não leva não, menina, que ele vai brigar com você. Eu trouxe. Eu demorei, ele ficava, não trouxe nada pra mim, não trouxe nada pra mim de presente. Eu falei, não, quando foi uns 3-4 dias, eu falei, trouxe, mas eu acho que você vai achar ruim. Aí quando eu mostrei, ele amou. Marceneiro, colocou num troféu, ficava em cima da mesa dele no escritório.
1: Tá aí o chifre, pra quem quer ver, da história da nossa amiga, tá na tela. Olha o chifre aí, como um troféu, olha, gente. Bota a nossa amiga falando de novo.
0: Não.
1: Oh, presta atenção, amiga. Não. Fala de novo.
5: Vini, uma vez eu fui passear em Minas, lá no norte. Fui na roça, na casa da minha tia. Não tinha nada pra trazer de presente pro meu marido. Aí eu falei, tia, eu vou pegar aquele chifre que tá lá na cerca pra levar. Não leva não, menina, que ele vai brigar com você. Eu trouxe. Eu demorei, ele ficava, não trouxe nada pra mim, não trouxe nada pra mim.
0: Mas você não presta também.
5: De presente, eu falei, não. Quando foi uns 3, 4 dias, eu falei, trouxe, mas eu acho que você vai achar ruim. Aí quando eu mostrei, ele amou. Marceneiro, colocou num troféu e ficava em cima da mesa dele no escritório.
1: Olha aí, Célia. A Célia veio, ó, tá vendo? Não deu confusão. Não deu confusão. É um chifre de boi da roça.
0: Mas você vai falar que ela presta. Ficou 4 dias sem falar nada, quando chega ainda aparece com um chifre desse.
1: Ah, eu achei bonitinho.
6: Ai, fofo. Eu tô passada.
0: Ah, você gostou do chifre?
1: Ah, eu achei fofo.
0: Você quer ter o chifre em casa?
1: Não, mas assim, eu achei fofo. E ele recebeu de bom grado, colocou, fez, olha lá, colocou como se fosse um estátua.
0: Além de tudo, é manso. Né?
1: Eu gostei, Pedro. Bonitinho.
0: Eu vou te dar uma cabeça de um boi inteiro pra você botar na sua parede.
1: Vou colocar na entrada aqui da rádio. É.
6: Ai, Vini!
1: 17 horas e 52 minutos, a gente vai pro intervalo e volta já.
6: Chega pra cá.

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7: Dezessete horas e 56 minutos. Lembrando que, excepcionalmente, hoje não teremos o programa do Lincoln devido à abertura da Copa, o jogo, o primeiro jogo. Quem está jogando e quem está ganhando?
8: Está jogando agora México e África do Sul. Já estamos nos acréscimos. Já com 45 minutos do segundo tempo. 2 para o México, 0 para a África do Sul, que já tem 2 expulsos ao longo da Copa do Mundo. Vai ser complicado para a África do Sul, realmente, nesse grupo A. Mas vitória mexicana.
7: Mexicana, acho que leva. O México já abre, né, com vitória.
8: Ah, com chave de ouro em casa, no estádio Azteca ainda. Não tem como fazer. Já foi ao México?
7: Não. Tenho vontade.
8: Ah, deve ser muito legal, principalmente a cultura, que é muito rica. Tanto a gente fala das comidas, mas também a própria cultura. A gente sabe que a gente tem aqui o Chaves, que é obviamente uma marca mexicana que ficou junto conosco. Também os mariachis, quando todo mundo fala, enfim, é uma festa por lá. Mas hoje não temos por conta desta abertura da Copa do Mundo, o programa do Lincoln. Mas...
7: isso, amanhã ao vivo às 18 horas, programa do Lincoln aqui na Rádio Capital. E quem leva, bota na tela, produção, Queen. Quem leva esse arranjo lindo da Floricultura, Beija-Flor Flores, eu vou mandar um beijo para ela, Marizete, que é a proprietária lá, que fica na Avenida Professor Francisco Morato, 4017, ao lado, gente, mas ao lado, do lado da Estação Vila Sônia, a linha amarela. Quem leva é a Francisca Carvalho, final 9916. A produção, Francisca, vai te mandar o endereço, o qual você vai precisar passar lá para retirar. E aí você manda uma foto aqui, marca a Rádio Capital, tá bom? Um beijo para vocês, um feliz dia dos namorados, né? Amanhã
8: e
7: a gente estará aqui.
8: Se ela não tem namorado também, aproveita para ela.
7: Exatamente. Amanhã estaremos aqui ao vivo, mas que você, né, comemore, comece já comemorando hoje à noite, vai. O dia dos namorados. Feliz dia dos namorados para você, Pedro.
8: Muito obrigado para você também, Vini, já começando. O senhor vai começar hoje ou vai começar amanhã?
7: Ah, nem sei se vai começar.
8: A partir da meia-noite.
7: Depois do perfume, meu filho.
8: Meus sentimentos. Amanhã nos encontramos na sexta-feira, no Dia dos Namorados, que estaremos aqui no mesmo horário, das 4 às 6, com o seu Chega Pra Cá. Temos amanhã Marinadas da Mari.
7: Marinadas da
8: Mari. Em seguida, o programa do Lincoln. E você fica, obviamente, ligado na nossa capital. Tchau, gente. Boa noite.
7: Muito obrigado, produção. Obrigado, Rosino. E pra você que está aí, ó. Beijo, Vini. Tchau e...

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2: 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Motorista ligado na capital, últimas informações, não tá fácil trafegar pela cidade, hein? Tietê até que tá boa pra Castelo Branco, mas a expressa tá ruim entre o Sambódromo e a Ponte do Piquiri Central Melhor. Sentido Dutra e Ayrton, se prepara pro caminho péssimo pela expressa da Tietê do Cebolão, chegada pela Castelo até a Ponte da Vila Guilherme. Você que vai sair da Tietê pra Guarulhos, pro aeroporto, faça isso pela Dutra, não faça pela Ayrton. Travada Ayrton a partir do Parque Ecológico, no quilômetro 16, reflexo de problemas no 23, próximo do acesso a Jacupêssego. Entre a Tietê e a Jacupêssego, a doutora Assis Ribeiro, melhor opção. 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

0: Muito boa noite pra você que tá ligado aqui na Capital, no FM 77.5, no AM 1040. Capital com você nesta quinta-feira, 11 de junho de 2026. Temos Copa do Mundo em andamento, aberta oficialmente a maior Copa do Mundo de todos os tempos. Já tivemos a primeira abertura hoje. E o primeiro jogo da Copa está finalizado. E o jogo acabou quanto, Rogério Rocha? Muito boa noite!
1: Boa noite, Raul, Fazioli, Basílio, Rosino, Tulli. Nosso ouvinte acabou 2-0 para o México. E, Raul, com 3 expulsões, Raul.
0: O jogo foi bem movimentado. Árbitro brasileiro trabalhou, hein?
1: O César Montes, do México, foi expulso. E também o Yaya Sitoe e o Temba Zaune, da África do Sul. Então foram 3 expulsões no jogo de hoje, repetindo, México 2, África do Sul 0.
0: Pois é, minha gente, 11 983 345 7777 é o WhatsApp da Capital para você participar, interagir, mandar sua mensagem, participar com a gente e continuar mandando a sua foto com a sua rua, com a sua casa, com a sua cozinha, com a sua sala, com seu filho, com a sua filha, com seu maridão, com a sua família, todo mundo junto e misturado nas cores do Brasil, se preparando para o jogo de sábado, Brasil e Marrocos, 7 da noite. Mande para a gente foto ou vídeo curtinho. Não esqueça de colocar o seu nome, de que lugar você escuta ou assiste a Capital. 11 983 345 777. Você participa também, conta pra gente o que você achou do jogo de abertura da Copa, se você assistiu ou não a abertura. E daqui a pouco o Rogério passa os próximos jogos da Copa do Mundo. Tem jogo hoje pra gente assistir, hein? Com Carlos Rosino na mesa de som, Atulio Simões na produção. Daqui a pouco teremos Luciano Fatioli, mas agora temos ele, que já está ao vivo com a gente nessa tarde gelada de 17 graus em São Paulo. Teve chuva durante a manhã e o meio da tarde. Não chove nesse momento aqui na região da Paulista. Muito boa noite, Basílio, tudo bem?
2: Oi, Raul, boa noite a você, Rogério.
1: Oi, Baza.
2: Rosino, Atulio, ao Fatioli e a todos aqueles que nos acompanham, né? É, a abertura, ela não podemos dizer que foi uma abertura de luxo, né? Porque nós tivemos até a mancha de 3 expulsões, né, Raul? E ainda fora isso, eu achei o futebol não tão disputado, mas sim muito imposto na forma forte do físico, querendo inibir o adversário. E por isso que eu posso falar para você que eu não gostei desse início.
0: Pois é, um início ainda tímido. Foi um jogo de um time só, afinal de contas a África do Sul mostrou muito pouco, né? E lógico, quando você toma um gol com 8 minutos de jogo, de fato muda qualquer tipo de planejamento, não é? 19 horas 9 minutos, vamos falar mais desse jogo daqui a pouco, o Rogério vai trazer detalhes, mas agora vamos conversar com ele. Alô, alô, Luciano Fatioli!
3: Oi, fala Raul, fala Baza! Alô, Rogério, Rosino, Tulli, abraço, hein? Jogo bacana de abertura, hein? Jogo bacana, hein? Ó, seleção mexicana, hein? Ai! 80 mil pessoas, showzaço de abertura, foi bacana, hein? Primeira impressão é a que fica espetacular, espetacular, hein? Olha, e aí, hein? Quem será o lateral direito do Brasil? Quem será o centroavante, hein? Mesmo que não tenha a camisa 9, quem será o camisa 9, hein? Ai, minha Nossa Senhora, ai, meu Jesusinho! Olha, eu tô indo para um evento aqui em São Vicente, estou aqui no litoral. É casa com o nome de uma cervejaria, né? Vai ter show do Carica Sensação, vai ter uma pré-copa, uma festa lá, um negócio assim. E daqui a pouco eu volto de lá, ouvindo as pessoas que lá estiverem, para falar de Brasil e Marrocos, tá bom assim? Abraço, turma! Vai, Brasil! Até já!
0: No Fatioli, 19 horas 10 minutos. Rogério Rocha, muita Sim. gente não viu, porque o jogo foi agora à tarde, um horário de dia útil, né? É. O pessoal no ônibus, no metrô, dava uma olhadinha. O Baza tá rindo aí, Baza?
2: É, eu tenho que rir. Tô vendo jacaré na parede agora.
0: Então, muita gente não viu. Para quem não viu o jogo, vamos dar uma pincelada então. Rogério Rocha. Bom, o México é a oitava vez que abre uma Copa do Mundo, nunca tinha ganhado. E dessa vez começou com o pé direito. Lógico que por ser o país sede, gera sim uma inflamação maior da torcida, um ânimo maior. E eu acho que o jogo vai ficar marcado pelo juiz brasileiro que expulsou, usou o cartão vermelho 3 vezes. Ao longo da partida. Mas em números, eu acho que por mais que não tenha sido aquela abertura de encher os olhos com um primor, o México foi superior, né?
1: Foi sim, Raul. Tanto em posse de bola, né, como em chutes a gol. O que eu ia falar com você, até com o Basílio também, é que o tempo de bola, o jogo deu 101 minutos no total, né? E o tempo de posse de bola rolando, Baza, foi 54 minutos e 57 segundos. Ou seja, mesmo com a mudança de regra que teve, né, que vimos do tiro de meta, da falta, substituição, ainda é muito pouco, né? Você ter 101 minutos de bola, de tempo de jogo, e apenas 54, 55 minutos de bola rolando. O que você acha, Baza?
2: Eu vou com você. Eu acho muito baixo. Parece que em jogo de 90 minutos a gente consegue tirar ou extrair jogos com 60, 65, chegando até 70 minutos, né, de jogo, de bola rolando. E agora você me dá esse valor aí, esse número, eu vou até anotar agora à noite, nesse jogo que nós teremos 23 horas também, para saber o quanto que vão jogar, se repetir o ano. Eu, particularmente, acho muito pouco.
0: Pois é, o Baza falou em outro jogo, então vamos atualizar o calendário da Copa, porque tem muita gente agora, né? E a gente vai repassar aqui os grupos, fique tranquilo, fique tranquila. Hoje, quem quiser ver Copa do Mundo, qual jogo teremos, Rogério?
1: 23 horas, né? Hora aqui do Brasil. Coreia do Sul e Tchequia, que é a antiga Tchecoslováquia,
0: tá? A República Tcheca.
1: Exatamente, agora é só Tchequia agora.
0: Então o jogo é 11 da noite.
1: 11 da noite, 23 horas, tá?
0: E é o mesmo grupo de México. Grupo A. Então hoje, nesta quinta-feira, 11/6, são os jogos do Grupo A. O México larga na frente, faz 3 pontos.
1: Exatamente.
0: E vamos ter, então, 11 da noite, República Tcheca
1: e Coreia do Sul.
0: Coreia do Sul. A Coreia do Sul, Basílio Pé de Anjo, está a 9 jogos invicta, tá? São 5 vitórias, 4 empates nas campanhas, na campanha, né? Para classificação para a Copa do Mundo. Já a República Tcheca volta a uma Copa do Mundo depois de 20 anos. Então é um jogo de duas escolas aí diferentes, né? A República Tcheca, ela vem mais com a força física, com a imposição. E a Coreia do Sul é um time que tem prezado pelo toque de bola e pela velocidade, principalmente no contra-ataque. Como a gente, pelo menos eu e o Rogério, não acompanhamos muito essas duas escolas, a gente queria saber de você, Baza, o que você espera desse jogo? Eu, sem a bola rolar hoje, eu já acho, Rogério, não sei se você compartilha da mesma opinião que a minha, que a tendência é que o México seja o primeiro colocado desse grupo. Sim. Eu acho que o México não está na primeira prateleira, não está naquela lista de seleções que o Basílio falou aqui a respeito das favoritas, mas nesse grupo aí, contando África do Sul, República Tcheca e a Coreia do Sul, eu acredito que o México vai ser o primeiro colocado. Nesse jogo de hoje, Basílio, o que esperar de duas escolas tão diferentes? E o que é legal de uma Copa do Mundo é isso, né? É ver ideias e conceitos de jogos tão diferentes em campo, né?
2: Exatamente. E por isso que, de repente, eu acho que esse jogo da noite ele vai ser muito mais disputado do que aquele que nós vimos à tarde. Eu acho que vai ser um jogo onde ambas as equipes vão procurar atacar, saber defender, e não é simplesmente fazer o que eu vi da África. E olha que eu acompanho o futebol africano há muitos anos, onde a Europa todinha levava um número muito grande de jogadores. E vendo essa seleção da África aí, para mim foi uma surpresa, viu, Raul? Jogando com 5 jogadores e até 6 na defesa, e outros à frente da defesa ali, que praticamente não tinha ataque para para tentar incomodar a seleção do México. Quando levou vantagem em levar essa bola ali, ali praticamente o resultado já tinha sido definido pela própria seleção do México. Mas no primeiro tempo, então, deu muito mais a posse de bola para o México do que com a África. E a África, por mais que tivesse a posse da bola, havia muito mais erros de passe do que praticamente aquilo que poderia falar, olha, o jogo foi disputado. Eu não vi essa disputa. Eu vi muito mais a posse de bola, um time que marcava muito a saída de bola, que é a seleção do México, do que o da África. A África só pretendia se defender, tentar contra-ataques, mas sem jogadores que pudessem ocupar aqueles espaços para tentar fazer o contra-ataque.
0: Rogério, vamos aos números.
1: Vamos lá. Esses são os principais aqui, tá, Raul e Basílio? É, posse de bola, México 60% contra 40% da África do Sul. É, total de chutes, né? Chutes sem ser no gol. 16 chutes da México e 3 da África do Sul. Chutes no gol, 4-3 para o México. É, escanteios, né? O México teve 3 escanteios, a África do Sul teve 1. Passes completos, né? 4-6-7 para o México. 2-2 aqui também já explica porque é da posse de bola do México, né? E cartões vermelhos, 1 para o México e 2 para a África do Sul. E o México atacou 98 vezes, a África do Sul atacou 69 vezes. Raul e Basílio.
0: Perfeito. Rogério Rocha, 19h17, esse é o Capital da Bola com Basílio e Amigos, ao vivo até 8 da noite aqui na Capital. Você participa, opina com a gente no 11 983 34 5777 e no YouTube também, agradecendo você que está acompanhando com imagens aqui no Capital com você. Você curta, compartilha, manda seu recado aqui, daqui a pouquinho eu vou dar uma lida aqui nas mensagens que estão chegando. Pergunta do Miguel de Santo André ao Basílio Pé de Anjo. Basílio, eu acompanhei essa seleção da África do Sul com o Joel Santana. É cedo para dizer ainda, mas eu esperava mais. É, achei que a África do Sul apresentasse um futebol melhor. Dá para levar em conta a ansiedade do primeiro jogo ou também te decepciona essa apresentação da África do Sul, Basílio? Miguel.
2: Ô Miguel, se você que acompanhou e sabe mais ou menos diante dessa surpresa desse futebol apresentado pela África do Sul, eu tô mais também, porque se você procurar na Europa, todinha a Europa, o que tem de jogadores africanos é uma coisa imensa. E ela foi reduzida. Reduzida tanto é que você olhando a disputa hoje da África do Sul, não é aquele futebol alegre que a gente está acostumado a ver, jogadores atrevidos, indo para cima, não se inibindo de maneira nenhuma, tentando fazer aquilo que era mais gostoso, que era jogar futebol. Eu já não vi dessa maneira. Eu vi um time preocupado muito mais em marcar, mas marcar forte, sem fazer aquilo que era o normal e o mais importante, de ter a bola ao seu poder, mas tentando fazer as jogadas que incomodassem o adversário. E isso eu não vi. E pode ser mesmo que esteja inibido por ser a primeira partida. Mas pela personalidade, pelo futebol alegre que é jogado pelos jogadores da África, me deixa muito incomodado de saber se a sequência vai ser boa.
1: O Baza, da África do Sul, dos 26 jogadores, acho que apenas 5 jogam na Europa, tá? O resto, todos eles, né, são da África do Sul, não tem nenhum joga fora, ou seja, então é um time que tem pouca experiência no futebol internacional, né? Por os jogadores não terem tantas passagens por tipo clubes, né, europeus e tudo mais.
2: É, inclusive o centroavante, que eles falam que, se não me engano, joga na Inglaterra,
1: né? Isso mesmo.
2: Pelo porte físico dele e tudo. Não tocou na criança, não tocou na bola, pô, entendeu? Pouco apareceu. Então, eu pode ser que eu esteja enganado, mas agora você me dando essa referência, só 5 jogadores, eu tô achando muito pouco, referente ao que a África fazia até depois da Copa na África, o que mandou de jogadores que não eram convocados, mas muitos, muitos jogadores tinham pelo menos um emprego garantido na Europa. E hoje você tem 5 como referência, é muito pouco para mim.
1: Esse que você falou, centroavante, é o Foster, número 9. Foster, e joga na Europa, sim.
2: É, joga na Europa, mas não mostrou nada. Eu achei muito inibido, né? Eu não sei se ele estava sendo muito bem marcado, mas não chegou a incomodar em momento nenhum a zaga do México. Então, por isso que, de repente, o ponta-direita, um que jogou do lado direito lá, para mim foi o mais atrevido deles. Pode ser que eu esteja errado. Se vocês acompanharam o jogo, vocês podem ver, ele foi muito mais atrevido, foi o jogador que dominava mais a bola, tinha mais calma, tinha o passe correto, enquanto que os demais eu via como correria ou passes precipitado. E por isso que, de repente, eu faço mais ou menos a minha análise em cima disso.
1: Isso que você falou agora é o número 15, é o Reiners.
0: Reiners,
1: tá? Reiners, tá?
2: É, então... É, mas é loirinho, igual a mim, então...
1: E Grant Reiners.
2: É, ele, para mim, foi o mais atrevido, é o que jogou. Bom, a expulsão do jogador do México foi causada por ele, né? Aí o zagueiro veio crente que ia tomar a bola dele, e ele deu um tapinha na bola e também não conseguiu chegar mais à frente. Então, por isso que ele acabou cavando até a expulsão do zagueiro do México, que, querendo ou não, é bom jogador.
0: E a pergunta do Anderson de São Paulo é exatamente isso, perguntando se a gente achou justa a expulsão do zagueiro do México, né? Wilton Pereira Sampaio, o árbitro brasileiro, entrou para a história, né? Porque logo no jogo de abertura, com todos os olhares hoje lá para o emblemático, né? O mítico Estádio Azteca, ele expulsou 3 jogadores, 2 da África do Sul e um jogador, o zagueiro, capitão, principal jogador do México, fica suspenso para a próxima partida. É, Argentina e Camarões em 90, naquela Copa da Itália, foi o jogo que tinha o recorde, com 2 cartões vermelhos naquela ocasião. Era a partida com maior número de expulsões até então. Hoje, a partida de hoje entra para a história também como a partida com mais cartões vermelhos da história das Copas, 3 em uma abertura. Respondendo para o Anderson Basile, ele perguntou da expulsão do zagueiro do México, eu já pergunto no combo total, as 3 expulsões, você acha que o juiz acertou, foi bem ou alguma delas você reconsideraria se você estivesse com o apito, Basílio?
2: Não, as 3 justas, as 3 não tem por onde. A última, que todo mundo está em dúvida, não tem como. Raul, se você ver a bola chegando no número 15, ele vem para fazer a cobertura, mas não tem ninguém atrás dele ainda. Se tivesse pelo menos mais 2 ou 3 ou 1 em linha, aí poderia ser que ele não houvesse nem expulsão, mas ele era o último dali, entendeu? Então, por isso que, de repente, na chegada dele, ele pega firme, ele pega duro, que ele derruba o atacante ali como sendo o último homem, não tinha como. Porque, às vezes, muita gente fica imaginando, né, Raul? Aí ele derrubou dentro da área que o atacante iria fazer o gol. Não, ela estava bem fora da área, tanto é que foi falta.
1: É o César Montes, né, que você falou, Raul, zagueiro central, ele joga no Lokomotiv de Moscou.
0: Você também acha, Rogério, que as expulsões foram justas?
1: Sim, com certeza. As 3 expulsões, essa então que o Baza comentou, né, que você era até o último homem lá, não tinha como ser, o César não tinha como ser, não ser expulso, né, porque realmente não tem como, faz parte da regra, e ele foi muito infeliz no lance, né, e acabou sendo expulso merecidamente. Então eu acho que foi, as 3 expulsões, né, foram totalmente justas.
0: É que nas redes sociais, muita gente, o Basílio agora explicou, né? Muita gente achou que ele quis dar uma compensada, que não merecia, que o lance era discutível, que ele poderia ter aplicado um cartão amarelo. Mas ele amarelo. Tem
1: o VAR, né? O VAR pode ajudar, né? É conivente com ele, né?
0: Exato. Raul, fala, Baza.
2: Agora, procura observar bem o lance, que quando ele recebe a bola, que ele domina, que ele vai tocar, é feito a falta nele. Só que ele recebe a bola, não tem ninguém na linha do zagueiro, só o zagueiro que saiu na cobertura. Então, quer dizer, ele praticamente matou uma jogada do que era só ele e o atacante. Então ele é o último homem ali, não tinha como, você entendeu? Não penalizá-lo. Ali, dar cartão amarelo, eu acho que não. Ali, para mim, teria que ser o vermelho, porque ele praticamente neutralizou a jogada que poderia até, do segmento, e ele parar o atacante, é uma coisa que você tem que ver de imediato. E, para mim, eu vendo a linha, não tinha ninguém que pudesse estar acompanhando o zagueiro que chegou matando a jogada.
0: Perfeito. Para a gente fechar esse bloco aqui, Rogério, vamos falar então dos jogos de amanhã.
1: Sim.
0: E daqui a pouco tudo sobre a seleção brasileira. Vamos ouvir o Alisson. Eu achei que fosse o Vini Júnior, não foi. Alisson foi o jogador escolhido para conversar hoje com a imprensa. Clima de Copa no ar. Então hoje, 11 da noite, para quem quiser ver Copa. Você vai assistir, Rosina, 11 horas? Essa hora você está acordada.
1: Vai estar dormindo já.
0: Não, Rosinha, essa hora está chegando em casa, né?
1: Friozinho vai estar.
0: Então, das 11 vai acabar 1 da manhã. Cuidado para não perder a hora amanhã, todo mundo que está ouvindo a capital aí, hein? É. Nesse friozinho. Vai acabar 1 da manhã. Olha, não é fácil levantar da cama mesmo, hein? Então, hoje, 11 da noite, teremos República Tcheca e Coreia do Sul.
1: Isso.
0: Jogo que completa o Grupo A.
1: Exatamente.
0: Quem quiser assistir, aonde vai passar este jogo, Rogério Rocha? Eu acho que é um lugar só, né? Pelo
1: Cazé
0: visto,
1: TV.
0: Né? Então, minha gente, é só no YouTube.
1: Só no YouTube.
0: É só na Cazé TV. Não tem outro lugar. Esse ano, a TV Globo não comprou todos os jogos. O pacote. O único canal que vai comprar, que vai passar todos os jogos, todos, tá? É no YouTube, Cazé TV. Não tem jeito. É lógico que SBT e Globo, o SBT vai mostrar um jogo por dia e a Globo, eventualmente, duas partidas, mas geralmente uma só. Então, hoje é no YouTube, na Cazé TV. Amanhã, sexta-feira, 12 de junho, quais os jogos que vão acontecer pela Copa do Mundo? E a gente já explica onde assistir.
1: Amanhã, às 16 horas, Canadá e Bósnia. 16 horas, Canadá e Bósnia.
0: Ou seja, quando a gente chegar aqui, a gente vai comentar esse jogo.
1: Exatamente.
0: Canadá e Bósnia.
1: Cazé TV.
0: Também, não tem televisão nesse jogo?
1: Não.
0: Só no YouTube?
1: Cazé TV.
0: Não tem, quem tem aquela Smart TV consegue colocar, né, Rosine?
1: Isso aí.
0: Entra lá, Cazé TV ao vivo, joga na TV e vai assistir por lá.
1: Isso aí.
0: E aí depois, que mais temos amanhã?
1: Isso, pelo Grupo B, tá? Grupo B.
0: Ah, abrindo o Grupo B, então.
1: Isso aí, E às 22 horas, abrindo o Grupo D de dado... Estados Unidos e Paraguai.
0: Nossa, esse jogo vai ser interessante, que vai ter Gustavo Gomes de um lado, isso, né? Os anfitriões do outro lado, um dos anfitriões. Então, abrindo o grupo D de dado, mas por que não é o B?
1: Não sei,
0: é o D de dado, Estados Unidos e Paraguai. O jogo é 10.
1: 10 da noite.
0: 22 horas.
1: Onde assistir? Sport TV, Globo, SBT, Cazé TV, GETV.
0: Tá, então de TV aberta, tanto Globo como SBT... Amanhã, sexta-feira, escolheram o jogo da noite. Estados Unidos e Paraguai. Entre esses dois jogos, eu acho que é o mais atrativo mesmo, né? E é só esses dois amanhã?
1: Só.
0: Então vamos fazer agora, já nossa rodada de palpites aqui, começando com o jogo de hoje. Coreia do Sul...
1: Ontem acertei 2x0 México.
0: Não,
1: foi 2x1, né?
0: 2x1.
1: Não, 2x0 México.
0: Falou 2x0?
1: 2x0 foi.
0: E eu falei 1x1. E República... O Basílio 0x0, né? E República Tcheca. Seu palpite começa você, Rogério, com hoje, Coreia do Sul e República Tcheca.
1: 2x1, Coreia do Sul.
0: 1x1 é o meu placar. E você, Basílio?
2: 1x0, Coreia do Sul.
0: Perfeito. Vamos para os jogos de amanhã.
1: 16 horas.
0: O jogo das 16. O Canadá da noite a gente Bósnia. Faz aqui, né? Canadá e Bósnia. Eu vou no Canadá.
1: Também.
0: Não, o Canadá é fraquinho, né?
1: Tá jogando em casa. Vai jogar em casa, né?
0: Como a outra seleção também é fraca, eu vou num 2x2. Nem um lado, nem outro. Vou no meio.
1: Eu vou na goleada de Basílio. 1x0, Canadá.
2: Bósnia, 1x0.
0: Olha que diferente, cada um foi para um lado aqui, tá, né? Certo. E o jogo da noite, que é Paraguai e Estados Unidos, a gente deixa para fazer amanhã.
1: Tá bom.
0: Porque como o jogo é à noite, nós vamos ter o nosso encontro aqui, e aí nós vamos amanhã falar sobre essa partida. Depois do intervalo, a gente fala de mais um dia de preparação para a seleção brasileira. Não teremos Neymar, acho que nem no banco, hein? Nem no banco no sábado, a informação que chega aqui pra gente agora. Vamos ouvir o Alisson e tentar descobrir qual vai ser o lateral direito, o lateral esquerdo e o atacante da seleção. Parece que o atacante está definido, mas os laterais, paira a dúvida no ar. Voltamos já, não saia daí.
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8: Oi, Raul Machado, boa noite. Oi, Roberto Basílio, boa noite. Oi, turma da bancada, boa noite. Eu só ouvi, eu estava assistindo na Globo, era o Roger Flor. O Castão Vilano falou, não, para mim foi falta para cartão vermelho. Aí o Roger falou, não, mas será que ele endereçou o gol? E endereçou o gol, sim. Porque quando ele fez a falta, o cara estava em direção ao gol. Ah, mas a bola foi o contrário, está ali de fundo, não em direção ao gol. O Roger falou, para mim pisou na bola, porque a bola era para expulsão. Ele expulsou os três jogadores legitimamente. Não teve nem compensação, não. Não vai com essa, não. Tá bom? Mas o Paulo Serra de Oliveira falou na Globo, Gustavo Vilano, o narrador, a falta foi para expulsão. Era outro zagueiro, não tinha mais como fazer nada. Então, para mim, o Wilson Pereira de Souza, não sei como é, para mim, a entrada dele foi boa. Não foi ruim, não. E o mestre deixou de dar goleada na África hoje, de 3 ou 4 ou mais. Era um saldo de gol muito bom para frente. Tá bom? Boa noite. Aqui é o Edivaldo de Paraleiro. Se eu estiver enchendo o saco de vocês muito aí, não manda passar minha mensagem, não.
0: Não. Vamos colocar sempre. Participe sempre. 19h35, daqui a pouco a gente vai colocar uma foto que chegou aí para concorrer. Chegou? Tem várias chegando, mas a gente está colocando aos pouquinhos aí mensagens de ouvintes mostrando ruas, garagem, carro, mesa, cozinha, banheiro, adereços, animais de estimação, criança, marido, mulher, sogra. O que importa é entrar no clima da Copa, né, Rogério?
1: Já vamos concorrer com Pitoco, né? Pitoco?
0: Pitoco tá concorrendo Pitoco, né? Já, o Coelho, Coelho Pitoco, verde e amarelo, não é? É, vamos ouvir o Alisson, Rosino, podemos? Alisson, goleiro titular da seleção brasileira, foi o jogador escolhido pela CBF hoje para a entrevista coletiva a, podemos dizer, 48 horas da estreia. Exatamente. Já é 19h36, não é? Daqui 2 dias estaremos nessa hora.
1: 2-0 Brasil, tá? 2-0 Brasil.
0: Tomara. Já estaremos.

0: mister. Eu acho que os dois gols, talvez dos três gols que sofremos, dois eram completamente evitáveis, né? E a gente falou sobre isso, conversamos sobre aquilo que tinha que ter sido feito diferente, até mesmo no gol de falta. Buscamos olhar também pelo lado positivo disso, é que aconteceu nos amistosos para não acontecer na Copa do Mundo, e nos dá a oportunidade de corrigir aquilo que tem que ser corrigido. Às vezes, se a bola desvia, não entra por algum fator e não toma gol, não tem tanta atenção em cima disso. Mas quando nos custa um gol, a gente tem que estar muito, muito ligado nisso. Então, acho que esse aspecto defensivo, extremamente importante na Copa do Mundo, uma competição de tiro curto, né? E nós queremos ter uma defesa sólida, uma equipe que defende junto, todo mundo focado em não sofrer gols. E aí depois a gente sabe que a qualidade da nossa equipe, né, a gente vai criar chances, vai ter oportunidades. Então é um fator muito importante para a gente, que nos deixou desconfortável nos amistosos, mas coisas que ajustamos agora para a Copa.
1: Tá aí, o goleiro Alisson, homem de confiança do técnico Carlo Ancelotti, vai para mais uma Copa. E ele hoje mostrou bastante tranquilidade nas perguntas, nas respostas, né? As perguntas feitas pelos jornalistas. Temos mais um trechinho? Podemos ouvir o goleiro Alisson, 19:38?
0: Acho que uma das lembranças mais vivas, assim, que eu tenho com essa idade, eu tinha 6 anos, né? E é muito vívido para mim esse momento, assim, dessa semifinal com a Holanda. Foi algo que aconteceu com meu pai ali, uma brincadeira que ele fez. Quando o Taffarel pegou o pênalti, ele, na loucura dele ali, brincando com a gente, ele pegou um bolo assim e enfiou na cara dele. Era um bolo de laranja, uma coisa assim. E eu acho que por isso que aquele momento acho que ficou tão marcado, né? Por causa dessa loucura do meu pai. E é um privilégio para mim, né, poder trabalhar com o Tafa, alguém que foi sempre um ídolo, uma inspiração, uma referência, não só minha, mas de tantos brasileiros, né, tantos brasileiros que quiseram ser goleiro. Acho que na infância, aí, quem é mais ou menos da minha geração, quando brincava no gol, era Taffarel. Então, tem sido um cara extremamente importante para mim, como um mentor mesmo, alguém que me traz pro chão, né, nos momentos de êxtase a gente se alegra, mas de conquista a gente se alegra, mas também na medida certa, e nos momentos difíceis e tristes é um cara que está ali nos sustentando. E não tem sido só importante para mim, mas para todos os goleiros que têm passado aqui dentro da seleção. Ele é uma pessoa que tem deixado um legado além daquilo que ele fez como jogador, né? Isso é imutável, isso vai ser lembrado para sempre, mas talvez as pessoas não enxergam tanto a importância do Taffarel como treinador de goleiro. E ele tem sido um dos responsáveis por trabalhar comigo aqui dentro da seleção, depois no Liverpool, e eu acredito que eu pude manter também o alto nível por tanto tempo por ter um treinador de goleiro tão qualificado como ele, né? E aí isso se soma ao Marquinhos aqui dentro, que também é um cara excepcional, que nos ajuda muito e que nos traz para ter o pé no chão, porque a posição do goleiro demanda isso, né? Muita seriedade, não dá para se empolgar muito com as defesas, e ter muita confiança também naquilo que a gente faz, no nosso trabalho. Então, não só o Taffarel, mas como todos os treinadores de goleiro que trabalharam comigo, com certeza foram fundamentais, assim, para o meu desenvolvimento, desde a categoria de base, e para a continuidade, para a manutenção na minha carreira, conseguir atuar aí em alto nível desde que eu comecei a jogar como...
1: Aí, o Alisson falou a respeito de Taffarel, e agora, na próxima resposta, ele fala a respeito das cobranças. Afinal de contas, é aquilo que falamos ontem, né? O jogador, ele recebe informações do assessor, ele acompanha a rede social, a família fala, ele sabe quando ele está sendo cobrado, não tem como fugir disso, né? Vamos ouvir o que ele disse.
0: Cobranças são naturais, injustas ou não, eu acho que faz parte do futebol, faz parte do pacote entre vestir essa camisa aqui, pela história. As pessoas querem que os jogadores que vistam a camisa da seleção conquistem títulos, né? E eu já pude experimentar isso conquistando uma Copa América pela seleção brasileira.

0: Mas nada se compara a conquistar uma Copa do Mundo. Então esse é o objetivo. Acho que as críticas vêm também por conta disso, por não ter vencido nas outras oportunidades. E eu encaro isso com naturalidade. Já disse isso outra vez, eu sou o meu maior crítico. Né? Então ninguém daqueles que me criticam hoje em dia, ninguém vai me criticar mais do que eu. Porém a minha crítica ela é uma crítica baseada em fatos do dia a dia, né? Em uma leitura técnica, tática, psicológica, enfim. E ninguém me conhece mais do que eu mesmo, né? Nesse sentido. E também dou muito valor às críticas e as avaliações daqueles que trabalham comigo no dia a dia, né? Dos preparadores de goleiro, aqui o Taffarel e o Marquinhos, dos treinadores. E ter a confiança desses caras, dos treinadores de goleiro, dos treinadores que passaram também aqui pela seleção, que depositaram a confiança em mim, durante esses 11 anos, né, que eu venho sendo convocado. Então, para isso, eu acho que eu vejo isso de maneira natural e é óbvio que eu quero ser avaliado por aquilo que eu faço dentro de campo e pelas conquistas, né? Que é o nosso objetivo aqui.
1: E para terminar, ele falou a respeito do Everton, né? Que para muitos foi uma surpresa, apareceu como o terceiro nome ali na lista de goleiros, né? Até então, Bento e Hugo Souza haviam sido testados aí pelo Carlo Ancelotti. E no dia da convocação, o Everton foi o nome chamado. Ele foi campeão olímpico com o Brasil, multicampeão no Palmeiras. E que no último ano se transferiu para o Grêmio, começou com algumas dificuldades, e agora no final, até que teve boas atuações, acabou pesando a experiência. Antes da gente ouvir o Alisson falando. Ah, já temos? Então pode soltar aí na sequência, o Basílio comenta de uma vez tudo, pode falar.
0: Eu acredito que a convocação do Everton é por mérito dele, não demérito de ninguém, né? Então, minha capacidade física é 100%. Obviamente, todo mundo sabe, né, que eu fiquei um período fora antes da Copa do Mundo. Mas também muito em virtude de estar e chegar aqui nesse momento 100%, né? Como eu falei antes, na pergunta anterior, o mais importante é como a gente chega agora nessa primeira partida. Então, o Everton está sendo convocado, né, ao meu ver, pelo mérito dele, por tudo aquilo que ele fez nos últimos anos, tem sido um dos principais goleiros do futebol brasileiro, tanto ele, quanto eu, quanto o Ederson. E isso não significa que os outros também não mereciam estar aqui, mereciam também pela qualidade, pelo que estão fazendo nos seus clubes, Bento, Hugo, os mais jovens, né, todos aqueles que foram cotados para esse lugar. Todos os convocados, todos os 26 aqui estão por mérito próprio do seu trabalho e porque tem a confiança do Ancelotti e do staff, né? Então, dessa maneira que eu enxergo.
1: Basílio Pé de Anjo, Alisson. Bom, pelo menos na entrevista, achei que ele foi bem.
2: Sim,
1: Achei que
2: foi.
1: ele foi melhor falando que defendendo, né, Rogério?
2: Ele foi bem ponderado, Raul. Bem ponderado,
1: Seguro,
2: sim.
1: calmo. Não deu nenhuma. Não caiu nenhuma casca de
2: Não,
1: banana que
2: não,
1: foi
2: não, não.
1: jogada ali pelos colegas, Basílio. É o que você já disse, você que já foi treinador também. Goleiro é uma posição de confiança. Fato é que em todos os títulos mundiais que tivemos, os nossos goleiros brilharam. Ele mesmo citou o Taffarel, que é um grande defensor da titularidade do Alisson. O próprio Marcos, pouca gente lembra, mas contra a Alemanha, antes do Brasil abrir o
2: Vixe Maria.
1: placar, ele fez duas grandes defesas naquela Copa do Mundo. E Júlio César e Alisson fizeram copas muito discretas, e o torcedor fala assim: poxa, a bola que vai no gol entra, né? Enfim, vamos torcer, Basílio, para que ele consiga. Convencer as pessoas que estão em dúvida quanto à titularidade dele jogando. Os primeiros vídeos, essas 2 semanas, algumas imagens preocuparam os torcedores que apontaram assim: poxa, parece que ele está um pouco acima do peso, enfim. Mas é lógico, agora é confiar na comissão técnica e torcer para que ele faça uma grande Copa. Acho que não sobra muita coisa para a gente falar, né, Basílio?
3: Não sobra quase nada, né, Raul? Porque se você for analisar friamente, ele foi muito bem na entrevista. Para mim foi ótimo, foi excelente. É o que o Rogério acabou de falar. Ele foi muito calmo, muito convincente nas suas palavras, né? Na sua análise. E a gente só falou, fez o comentário, eu particularmente, porque sendo sabedor, o goleiro que fica inativo 2 meses, ele tem que ter um tempo maior de trabalho para recuperação. E a gente viu que não foi dessa forma. Ele veio fazer, ele, se eu não me engano, quando era para ele fazer a primeira partida, acho que era o último ou penúltimo jogo que o Liverpool parece que ia levá-lo até para o jogo. E aí eles acharam melhor ele ter mais um tempo de trabalho no departamento médico e veio praticamente na seleção. Então, o primeiro jogo que ele fez pela seleção. A gente não tem que ter dúvida, ele tem qualidade, ele tem capacidade. É que, de repente, a gente fez uma análise no pacote, né, Raul? Dos 3 goleiros. O Ederson num momento difícil, muito ruim. O Everton recuperou praticamente naqueles jogos lá que a gente vai pôr aí durante o quê? 1 mês, mais ou menos, né? Que ele se recuperou, foi bem. Mas a gente não tem que ter dúvida. Foram os convocados e nós vamos ter que torcer e torcer muito. Por quê? Porque são goleiros com capacidade, com qualidade, né, Raul? Agora, para isso, ele vai ter que mostrar perante essa estreia que nós teremos no sábado. Mas eu não tenho dúvida da qualidade técnica, o profissional que ele é, e não só ele, como os outros 2. Mas a análise que a gente fez, Raul, foi em cima daquele pacote que eu disse. Os 3 não estavam num bom momento, né? Enquanto nós tínhamos que trabalhar com o quê? Alternativas. Quais são as alternativas? O Hugo, por ser pegador de pênalti. Bom, o Bento, por ter feito algumas partidas boas também, mas também jogando na Arábia. Então, ninguém citava o Fábio, que está num bom momento, há muitos anos, né, Raul? Há muitos anos, é um goleiro que vem chamando a atenção. Aí você pega quem? Pega o Brazão, que também fez um excelente trabalho, mas joga num time do Santos, que, pô, o Santos, da forma que tá, o adversário mais ataca do que o Santos, às vezes até jogando em casa. Então acaba sobressaindo. Então resta muito pouco, Raul. O que resta é esses que estão aí convocados e a gente vai ter que torcer muito.
1: 19 horas e 49 minutos. Agora sim, vamos retomar contato com o Luciano Fatioli, que está em evento no clima da Copa do Mundo, e ele falou que vai colocar o povo para falar. Vamos ouvir? Alô, Luciano Fatioli!
4: Oi, Raul! De volta então, como eu falei, aqui na Casa Petra, tô com amigos aqui. Cada um vai se apresentar, vai.
5: Olá, meu amigo, tudo bem? Aqui é Júnior Desbanca.
4: Júnior, no programa Capital da Bola com Basílio e Amigos, nesse material gravado agora, quanto para você, Brasil e Marrocos, sábado?
5: Olha, eu sou otimista, eu quero muito que o Brasil ganhe. 1-0 tá maravilhoso.
4: Para você, quem deve ser lateral direito, quem deve ser o centroavante? Será que até Lancelotti decidiu? Não entendi nada, é isso?
5: Olha,
4: não entendi nada. Tchau e bênção. Fala o teu nome pro pessoal lá saber.
6: Pedrão.
4: Pedrão, isso. Brasil e Marrocos, qual é o teu palpite para sábado agora?
6: Brasil e Marrocos? É, cara, nós somos brasileiros, 1-0.
4: 1-0 Marrocos?
6: Não, Brasil.
4: Ah, Brasil. Para você, ele começa com o Endrick, com o Matheus Cunha, o que você acha lá na frente?
6: Eu gostaria de botar o Endo aí, que é onde que tá com gás aí para ir para enfrentar o Marrocos.
4: Quem deve ser o lateral direito? Agora eu te compliquei.
6: Agora aí.
4: Compliquei, tchau e bênção. Fausto, vem cá. Fausto, quem deve ser o centroavante? Tá otimista para sábado com o Marrocos?
7: 1-0 Brasil.
4: Gol de quem?
7: O Neymar não vai jogar nessa, mas... Não. Ah, de quem fizer tá bom.
4: Aliás, o Neymar, quando o molecão no colégio, estudou com o teu...
7: Meu filho.
4: É época de quê? De escola pública ali perto da Vila Belmiro?
7: É, a gente estudava junto, jogava junto no Santos e jogava junto no Gremetal, na Portuguesa.
4: Eita, teu filho continuou a jogar bola? Eu, não, né? Não.
7: Mas o Neymar é meu queridinho do coração.
4: Aí, boa, boa, boa, boa. Meu irmão, vem cá. Fala teu nome aqui pra mim e teu palpite pra Brasil e Marrocos.
8: Luciano, 2-0 Brasil.
4: E Endrick seria o centroavante, na tua opinião? Deve ser ele a começar ou não?
8: Não sei, não conheço ninguém.
4: Não, tá bom. Puta que, mas que puta azar o meu. Só peguei quem não conhece de bola, mas que puta do inferno. Você, fala teu nome e o palpite.
9: Vitória 2-1 pro Brasil.
4: Gol de quem? Vamos lá, vamos ver. Mulher, bota os homens no chinelo aí, porque eles não sabem nada. Fala aí.
9: Vini, tá escalado pro primeiro?
4: É.
9: Então boa. Vai ele.
4: Vai ele nos dois?
9: Nos dois. Não, e o que você falou,
4: Hendrick? Tá bom, tá valendo então. Vem cá, filha do Coutinho, vem cá. Não, vem aqui rapidinho, tá? Eu tô fazendo esse material, né, Baza, Raul, rapidinho aqui. Ela falou, você me conhece, você conhecia meu pai. Ela é filha de Coutinho, grande Coutinho, ex-jogador, falecido já, né? Gente, tá aqui, esse material que eu tô gravando é pro programa do Basílio do Corinthians, o Basílio Pé de Anjo.
9: Sim, sim.
4: Que a gente faz um programa lá na Rádio Capital, que tá no ar agora, Capital da Bola com Basílio e Amigos. Quantos anos da morte de Coutinho?
9: 6 anos. E hoje ele estaria fazendo 86 anos.
4: Oi, caramba, hoje 8,6, tá, caramba.
9: 8,3, desculpa.
4: 8,3.
9: 8,3.
4: Tá. 8,3. E me diga uma coisa, vocês são quantos filhos?
9: É eu, minha irmã e tenho um irmão falecido.
4: Tá. Somos e me diga uma coisa, hoje vendo essa boleirada que joga bola, e vendo, você é nova, enfim, mas sabendo do que o teu pai jogou, lendo, observando... Não dá raiva, não. O que que dá?
9: Dá vontade de chorar. como Coutinho, Pelé, num ataque não existia. Eles até tentam, né? Mas assim, não vai existir nunca. Era amor pela camisa. Era amor.
4: E vem cá, você acha que Neymar vai jogar alguma partida? Não sei, não tem essa obrigação, será?
9: Tô torcendo pra que ele faça o que ele sabe fazer de melhor. Sim.
4: Sábado agora ele tá fora contra o Marrocos, quero ter o palpite pra sábado.
9: 3-0 para o Brasil.
4: Nossa, gol de quem, na tua opinião?
9: Ai, aí agora você me pegou.
4: Não tem problema. Um abraço para você, só me fala teu nome, que aí para lembrar nome sou uma praga.
9: Amanda Paola Honório.
4: Amanda, um beijo, viu? Obrigado, viu? Ó, portanto, aí as opiniões, então, é pro jogo, para esse jogo sábado agora, Brasil-Marrocos. Um abraço a você. Estamos aqui à beira-mar em São Vicente, sede náutica do Beira, Casa Petra, aqui em São Vicente. Noite gostosa pra caramba. E aí eu vou ter que representar vocês, né? Aqui vai até 4 da manhã.
1: Meu Deus!
4: Eu represento vocês, um abraço, até.
1: Vai ficar direto pro jogo já. Registro aí pra Amanda, então, filha Amanda, do lendário Coutinho, não é? Vamos colocar, então, chegou aí uma participação da nossa promoção, Calçado de Poline, Brasil na Copa. Vamos ver quem tá no clima, Brasil. Pode colocar... Tule na tela, olha a foto da Solange Pinheiro com o neto. Ela mandou uma foto, para quem tá no rádio, eu vou explicar o que tá acontecendo, tá? Ela mandou uma foto, que ela está com uma montagem, que ela está com a camisa da seleção brasileira, toda de verde e amarelo, rosto pintado, faixa na cabeça, Rosino, e segurando no colo o neto dela, que nasceu exatamente ontem. Ou foi ontem, né?
2: Foi ontem
1: que eu falei?
2: Foi ontem.
1: Foi dia 10, foi ontem. Foi ontem. E junto com a foto...
2: E olha que legal, né? Ela tá de verde e amarelo e o netinho de azul e branco.
1: Ela colocou os dois, as cores da bandeira.
2: Juntando os dois, as cores da bandeira do Brasil. Vermelho, amarelo, azul e branco.
1: Exatamente. Vamos ver então o pequeno Davi em um vídeo também. Ela mandou um vídeo, olha lá. Ah, ela fez uma montagem.
2: Que legal.
1: Minha primeira Copa, pra quem não tá vendo, é uma montagem com várias bandeiras do Brasil. Tem um quadrinho e dentro desse quadro aparece o pequeno Davi, que nasceu ontem e já está acompanhando a primeira Copa dele. Tá concorrendo, Sol! Destaque final do Rogério Rocha.
2: Marrocos, né? 2 jogadores foram cortados hoje, Raul. E 2 titulares, hein? O zagueiro Naïef Aguerd e o atacante, que é o destaque do time, Abde Ezzalzouli, 24 anos. Esse é o principal atacante, jogador e atacante da seleção de Marrocos.
1: Coitado da Copa, fora.
2: Então,
1: isso é bom pro Brasil.
2: Não deixa de ser uma vantagem pro Brasil, né?
1: Mas às vezes quem entra com mais vontade ainda, né?
2: Ninguém sabe.
1: Hoje foi mais um dia de treino, tá? A tendência é que o Brasil, o Ancelotti treinou a mesma equipe titular de ontem. O que ele fez foi que no segundo tempo ele revezou os laterais esquerdos, tá? Na direita vai Danilo, se nada mudar. Esquerda, Alexandro começa como titular.
2: É que tá bom, tem isso.
1: Paquetá no meio e o Matheus Cunha no ataque.
2: É isso aí.
1: Então, o provável Brasil: Alisson, Danilo, Marquinhos, Gabriel Magalhães e Alexandro.
2: Isso.
1: Casemiro e Bruno Guimarães, Paquetá, e aí na frente Vini Júnior na esquerda, Rafinha na direita e o Matheus Cunha na frente, mas também voltando. Amanhã, tudo sobre o jogo do Brasil, a estreia, o esquenta para sexta-feira, para sábado, faremos amanhã, na sexta-feira. Destaque final, Bazar!
3: O destaque final é que nós iremos ter mais um jogo da Copa agora à noite, e independente de ser tarde, né? Mas é nossa obrigação, né, Raul, de assistir.
1: Vamos acompanhar.
3: Analisar e amanhã trazer o que nós vimos à tarde e à noite também. Um abraço a todos, bom fim de trabalho a vocês. E me liga depois, Raul, fazendo um favor.
1: Ligarei, falaremos em seguida. Estamos preparando muitas novidades para vocês. Agradecendo Rosino, Atule, Rogério Rocha, amanhã voltamos.
2: Até amanhã, Raul Machado.
1: Até amanhã, tchau, gente, boa noite.
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1: Está no ar a Voz do Brasil. As notícias do governo federal que movimentaram o país no dia de hoje.
2: Olá, boa noite.
3: Boa noite para você que nos acompanha em todo o país.
2: Quinta-feira, 11 de junho de 2026.
3: Vamos ao destaque do dia, habitação.
2: Mais de 100 mil famílias terão posse de imóveis em periferias de 31 cidades.
3: Novo PAC vai investir 138 milhões de reais para que as prefeituras transfiram a titularidade dos imóveis.
2: Presidente Lula destaca que imóveis públicos ociosos também serão destinados a moradias e outras políticas.
4: A minha ideia era fazer uma prateleira de terra disponível para que a gente não precisasse ter invasão.
3: E ainda, queda no desmatamento.
2: Na Amazônia, a redução foi de 61% em maio desse ano, comparado a maio do ano passado.
3: E no Cerrado, a queda foi de 12%. O presidente disse que apresentará os dados aos Estados Unidos para reverter tarifas contra o Brasil.
2: E nós vamos falar também do Exame Nacional do Ensino Médio.
3: Inscrições terminam amanhã e o presidente do INEP, Manuel Palácios, conversa conosco sobre o que você precisa fazer para não perder a chance de fazer a prova.
2: Na apresentação da Voz do Brasil, Mariana Jungmann e Luciano Seixas.
3: 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Acesse radiogov.ebc.com.br ou o canal Gov na sua TV aberta.
2: Mais de 100 mil famílias de 31 municípios serão beneficiadas por contratos de regularização fundiária.
3: Os documentos foram assinados hoje em cerimônia no Palácio do Planalto com a presença do presidente Lula.
2: Uma parceria com o programa Imóvel da Gente, que destina imóveis sem uso ou ociosos para atender necessidades da população, como saúde, educação e moradia.
5: Com a assinatura dos novos contratos nesta quinta-feira, mais de 100 mil famílias em 31 municípios serão beneficiadas com a posse definitiva do imóvel onde vivem. A iniciativa faz parte do programa Periferia Viva e prevê investimentos de 138 milhões de reais do novo PAC para que as prefeituras transfiram as titularidades dos imóveis. De acordo com o ministro das Cidades, Vladimir Lima, é o primeiro passo para dar dignidade a esses brasileiros.
6: Além da gente levar a regularização fundiária, a gente leva a urbanização de assentamentos precários, a gente leva água, drenagem, esgoto, melhoria habitacional, de forma a impactar positivamente vidas.
5: Os novos contratos somam-se a outros 14 em execução. O programa Periferia Viva é uma das ferramentas de democratização e